0: E estão abertas as inscrições para o curso Gestoras em Rede, voltado à formação de gestoras estaduais e municipais que atuam com políticas públicas para as mulheres.
1: A capacitação é gratuita e será realizada de forma online.
2: Estão abertas as inscrições para o curso Gestoras em Rede, Formação em Gestão de Políticas Públicas para as Mulheres. A iniciativa é destinada a gestoras estaduais e municipais responsáveis pela elaboração, coordenação e implementação de ações voltadas à promoção dos direitos das mulheres. O curso é gratuito, tem carga horária de 96 horas e vai ser realizado com atividades online, ao vivo e também em formato assíncrono. A formação integra uma estratégia nacional de fortalecimento da gestão pública e de cooperação entre União, estados e municípios. O objetivo é oferecer instrumentos para planejamento, execução, monitoramento e avaliação das políticas públicas, além de criar uma rede permanente de troca de experiências entre as equipes que atuam nos organismos de políticas para as mulheres. Ao final do curso, as participantes devem elaborar diagnósticos e planos de ação voltados aos próprios municípios e estados. Para se inscrever, acesse gestorasemrede.com.br. Claudimário Carvalho, para a Voz do Brasil.
1: As propagandas e publicidades sobre apostas de cota fixa, as chamadas bets, passaram a ter novas regras voltadas à proteção aos consumidores.
0: Elas estabelecem, entre outras coisas, limites sobre o que pode ser dito nessas propagandas, responsabilização solidária de quem veicula as publicidades e proteção às crianças e aos adolescentes.
1: Além disso, as propagandas de bets terão também que exibir mensagens de alerta sobre os riscos envolvidos nas apostas.
0: Sobre tudo isso, nós conversamos com a secretária de Prêmios e Apostas do Ministério da Fazenda, Daniele Correia.
1: Eu e Mariana Jungmann também falamos com ela sobre saúde e bets. Acompanhe.
3: Secretária Daniele Correia, muito bem-vinda à Voz do Brasil. Vamos falar um pouco sobre essas duas portarias que regulam a publicidade sobre as apostas de cota fixa. A gente pode traduzir que é uma regulamentação sobre as propagandas de bets, assim, para ficar mais claro para o nosso público. E o que estabelecem essas portarias?
4: Bom, obrigada. Para a gente é sempre importante aqui na Secretaria de Prêmios e Apostas ter a oportunidade de tratar sobre o tema. E, de fato, quando a gente está falando dessas duas portarias, as portarias mais recentes aqui, a gente está falando desse universo de publicidade, propaganda e ações de marketing nesse mercado de aposta de cota fixa. Acho que é sempre importante dizer que esse mercado de aposta de cota fixa é um serviço público, né? E a lei, a 14.790, é a lei que traz ali a regulamentação e traz ali diretrizes legais na implementação não só desse tema de publicidade, mas diversos outros temas. E a nova portaria interministerial ali, a 73, ela traz ali, reforça alguns conceitos, acho que amplia ali a questão da proteção ao consumidor apostador, mas também traz ali a distribuição da responsabilidade solidária em todo esse veículo de comunicação, de divulgação, seja pessoas físicas e jurídicas, nesse mercado de apostas. E a gente tem uma outra portaria que altera a portaria que trata de jogo responsável, que trata dessas obrigações também legais que os agentes operadores precisam cumprir entre publicidade, ações de marketing e propaganda, que é justamente as frases de advertência, né? O 18+, e foi importante para a gente ali trazer e clarificar sobre o tema.
1: Essas frases de advertência, né, que vão ter que conter nas publicidades, elas devem dizer o quê? E que tipo? E por que que esse tipo de mensagem é importante, secretária?
4: Bom, as frases é: o Ministério da Fazenda adverte. E aí você tem: aposta não é investimento. Essa é uma das frases. A outra é: apostar pode causar dependência, né? E uma questão de que apostar faz você perder dinheiro. Então, é justamente nessa perspectiva, seja da saúde mental, seja da saúde financeira, do endividamento.
1: Ainda falando das mensagens, ela tem um tamanho mínimo, né? Ou seja, tem que estar num formato legível, facilmente visível, né, para o consumidor.
4: Exatamente. A gente traz ali, e aí, de novo, né, a necessidade de que eles estejam ali num tamanho mínimo de 10%. E a gente reforça, inclusive, nessa nova portaria, que eles precisam estar de uma maneira horizontal, né? Porque muitas vezes, né, tornar essa frase de uma maneira muito mínima e verticalizada dificulta até a leitura por parte, né, da sociedade.
3: Escondendo a frase.
4: Exatamente.
3: Né?
4: Então, a necessidade de se ter isso de maneira legível, né, num contraste visual ali também, né, ter um fundo ali que a pessoa consiga ler. E eu acho que são todas essas informações que são importantes.
3: Agora, um outro ponto importante dessa nova regulamentação sobre a publicidade de jogos é que ela passa a responsabilizar também quem faz a propaganda, né? Quem veicula a propaganda. E aqui a gente está falando, inclusive, dos influenciadores digitais, secretária, dos veículos de comunicação, e aí enxergando os influenciadores digitais também como uma espécie de veículo de comunicação, é isso? O que está previsto nessa responsabilização?
4: Sim, a ideia é a portaria, ela traz isso tanto voltado para pessoas físicas quanto para pessoas jurídicas, né, que veiculem, que distribuem, que impulsionem, né, que propaguem, não só a questão das bets ilegais, aí eu acho que é importante também, né, você ter essa responsabilização, porque quando você está falando de um ambiente ilegal, você não tem essas ferramentas à disposição daquele consumidor, daquele apostador, então, né, você fica muito mais frágil no desenvolvimento de riscos e de transtorno de jogo e do endividamento, então elas não precisam cumprir as regras e também no processo, né, de junto com as operadoras legalizadas, mas no processo de cumprir o que está dizendo ali a lei, né, no sentido e das portarias, reforçado agora pela portaria interministerial, no sentido de que o jogo, ele tem restrições na sua publicidade. Né? Você não pode dizer que o jogo ele substitui a renda, você vai ficar socialmente aceito, né, você é mais bonito porque você joga. Então, a própria proteção que a gente comentou aqui, né, da criança e do adolescente, então você não pode veicular para a publicidade para criança, né? A criança não pode ser alvo da publicidade, ela não pode estar na publicidade. Então, eu acho que a distribuição da responsabilidade aí, eu acho que é importante, né, nesse mercado.
1: Secretária, esse tipo de regulação sobre a publicidade deve ter efeito para reduzir a quantidade de apostas, né? Especialmente nos casos de compulsão, não é isso?
4: A ideia é justamente isso, né? Se você está num ambiente ou num mercado onde você está falando de entretenimento, né? E quando isso passa, isso não é mais um entretenimento, isso não, você está colocando aquela pessoa em risco. Né? Então, de novo, essa é uma série de mecanismos que eu acho que é importante, né, colocar à disposição. E aí, eu queria ter a oportunidade aqui para dizer que a gente lançou no final, obviamente, o Ministério da Fazenda, junto com a SPA, isso já estava na agenda regulatória, a gente lançou a plataforma centralizada de autoexclusão. Então, hoje, se um cidadão, ele não quiser apostar, ou ele não quiser estar nessa atividade, ou, enfim, estar nesse mercado, ele pode utilizar essa plataforma, onde você fica auto-excluído de todas as plataformas autorizadas pela SPA em âmbito nacional. E aí você pode dizer se é por um prazo determinado ou por um prazo indeterminado. Então, você pode se auto-excluir por um mês, por 3 meses, por 6 meses, por 9 meses, por 12 meses, ou indeterminado. E lá, você pode dizer o motivo também. E a gente percebe que um dos principais motivos é justamente a perda de saúde, de controle mental, né? Então, acho que, de novo, essa é uma outra ferramenta também à disposição de qualquer pessoa da sociedade, obviamente, né? Que queira utilizar. E a gente traz ali uma série também de outras questões, como ferramenta de autoteste da saúde, autoteste financeiro. Enfim, são todos os mecanismos e ferramentas nessa questão do jogo responsável.
3: É importante aqui a gente lembrar também que quem tiver identificando que tem problemas de saúde mental relacionados à questão do jogo, deve procurar ajuda,
4: sim,
3: né, secretária?
4: Exatamente.
3: E aí dentro do SUS a gente tem possibilidades, sim, de acompanhamento e de tratamento, né?
4: Exatamente. A gente tem um acordo de cooperação técnica com o Ministério da Saúde, que é um grande parceiro. Ano passado começamos com um grupo de trabalho interministerial, junto com o Ministério da Saúde, Ministério do Esporte, a Secretaria de Comunicação Social, justamente nesse trabalho de se pensar, né, quais são as ferramentas. Porque quando você tem identificação de que você tem um risco, né, ou desenvolvimento de um potencial risco ali, você também precisa procurar caminhos. Então, o SUS, ele desenvolveu ali, ele fez um trabalho junto com toda a rede de colaboradores, não só da Unidade Básica de Saúde, mas também do próprio CAPS, né, na formação, né, no desenvolvimento da capacitação dessas pessoas, no recebimento dessas pessoas, na identificação dessas pessoas. Também fez ali um teleatendimento, então eles construir ou desenvolver um teleatendimento voltado para essa parte de transtorno do jogo, de identificação, e o desenvolvimento ali de capacitação junto às unidades do CAPS, né, mais próximo da localidade da pessoa. Então, a gente também, na página da plataforma centralizada de autoexclusão, a gente fornece todos esses telefones, esses endereços, a página do DataSUS, se a pessoa também quiser fazer o seu autoteste da saúde, né, porque você se identifica, mas você precisa também achar um caminho ali.
3: Muito bem, nós conversamos com Daniele Correia, secretária de Prêmios e Apostas do Ministério da Fazenda. Secretária, muito obrigada pela sua entrevista à Voz do Brasil.
4: Obrigada a vocês.
0: Como nós ouvimos, o Sistema Único de Saúde oferece ajuda para quem enfrenta problemas relacionados a jogos e apostas.
1: O Serviço de Teleatendimento em Saúde Mental teve início em março e, a partir de hoje, oferece 100 mil acompanhamentos por mês.
0: O atendimento é remoto, sigiloso e pode ser o primeiro passo para o acesso à rede pública de cuidados.
5: Segundo o Ministério da Saúde, mais de 25 milhões de pessoas fizeram apostas em 2025. Desse total, cerca de 4,4% apresentam dependência de jogos, condição que pode causar prejuízos à saúde mental, às finanças e às relações pessoais. Alguns sinais podem indicar a necessidade de buscar ajuda, como o aumento do tempo ou do dinheiro gastos com apostas, preocupação constante com jogos e mudanças no sono, no humor, na rotina ou nos relacionamentos. O Sistema Único de Saúde oferece atendimento sigiloso para pessoas que enfrentam esse problema. O serviço funciona como porta de entrada para a rede de atenção psicossocial e disponibiliza orientação, acompanhamento profissional e apoio também aos familiares, como explica o ministro da Saúde, Alexandre Padilha.
6: Então, além de abrir a porta do cuidado individual, de quem sofre com vício e dos seus familiares, a gente está abrindo uma outra porta, que é ter um diagnóstico cada vez melhor do problema, para ter ações cada vez mais preventivas, regulatórias.
5: Para acessar o atendimento remoto, basta entrar no aplicativo ou na versão web do Meu SUS Digital, fazer login com a conta gov.br, acessar a área de mini-apps e selecionar a opção Problemas com Jogos de Apostas. Em seguida, o usuário responde a um autoteste que auxilia na identificação do tipo de cuidado mais adequado. Quando o resultado indica risco moderado ou elevado, o encaminhamento para o teleatendimento é feito pela própria plataforma. Nos demais casos, são apresentadas orientações sobre os serviços disponíveis na rede de atenção psicossocial. De acordo com o Ministério da Saúde, o serviço remoto teve início em março e passa a oferecer 100 mil atendimentos mensais, explica o diretor do Departamento de Saúde Mental, Marcelo Quimate Dias.
7: Então, nessa primeira ação, nós tínhamos uma média de mais ou menos uns 600 atendimentos por mês. Tivemos uma procura muito grande e, a partir de agora, a gente vai passar a oferecer até 100 mil atendimentos por mês.
5: Quem preferir, também pode procurar atendimento presencial em uma unidade básica de saúde. No local, a pessoa e seus familiares recebem acolhimento, orientação e avaliação inicial. Quando necessário, a equipe pode encaminhar o paciente para o Centro de Atenção Psicossocial, o CAPS, onde é oferecido atendimento multiprofissional. Reportagem Thaís de Araújo.
1: E relembrando, pela plataforma de autoexclusão é possível solicitar o bloqueio do acesso às plataformas de apostas.
0: Para isso, basta acessar a página da ferramenta e entrar com a conta gov.br.
1: Doadores de sangue que colocaram piercing, fizeram tatuagens ou cirurgias não precisam mais esperar 12 meses para voltar a doar.
0: Pois é, as regras para doação foram atualizadas e devem estar implantadas nos hemocentros do país até setembro.
1: O objetivo é aumentar os estoques de sangue, garantindo a qualidade e a segurança do material.
8: Doar sangue salva vidas. Para se ter uma ideia, uma única doação pode ajudar até 4 pessoas. A funcionária pública Axa Cruz, que mora em Brasília, já doa sangue há 16 anos.
9: Um ato tão simples, rápido e que pode salvar vidas. Então eu me sinto muito honrada. 3 vezes por ano, inclusive uma delas é no dia do meu aniversário. Para mim já virou uma tradição.
8: E quem recebe esse sangue Pode ficar tranquilo. Todo o material coletado passa por um rigoroso controle de qualidade e por testes que garantem a segurança das transfusões. Para reforçar ainda mais esse controle e ampliar a segurança de doadores e pacientes, o Ministério da Saúde atualizou os regulamentos técnicos que orientam os serviços de hemoterapia em todo o país, como explica a gerente de captação de doadores do Hemocentro de Brasília, Kelly Barbie.
10: Cada vez mais no sentido de aprimorar, de melhorar os exames para testar uma qualidade cada vez maior desse sangue coletado. Então, você não vai precisar esperar mais 12 meses para muitos impedimentos. A maioria agora é de 4 meses. Como eu falei do piercing, da tatuagem, de medicamentos, de cirurgia, enfim, a novidade é muito boa e muito bem-vinda.
8: O Felipe, que doa sangue há 30 anos, sabe da importância desse ato de amor.
11: Me traz um sentimento muito bom, né? Um sentimento de solidariedade com o próximo. E, além disso, a gente nunca sabe quando vai precisar, um familiar também, né? Então, é muito importante. Eu saio com o coração aquecido.
8: E para você que nunca doou sangue, é muito simples. Basta procurar um hemocentro mais próximo, ter entre 16 e 69 anos, pesar no mínimo 50 quilos e estar em boas condições de saúde. Não apresentar sintomas de gripe, resfriado ou febre. Não precisa estar em jejum, mas nas 4 horas que antecedem a doação, deve evitar a ingestão de comidas gordurosas. Reportagem Cleide Lopes.
0: Se você é responsável por crianças ou adolescentes com menos de 15 anos, fique atento.
1: A campanha nacional de multivacinação já começou em todos os postos de saúde do país.
0: Essa é a chance de proteger o público infanto-juvenil contra doenças como poliomielite, influenza e hepatites.
1: O dia D da campanha vai ser em 22 de agosto e a mobilização vai até 1º de setembro.
12: A campanha nacional de multivacinação teve início nesta segunda-feira e vai até 1º de setembro. Crianças e adolescentes menores de 15 anos são o foco principal para atualizar a caderneta de vacinação. Pela campanha, são ofertados os imunizantes previstos no Calendário Nacional de Vacinação do Ministério da Saúde, como poliomielite, tríplice viral, hepatites A e B, febre amarela, HPV, influenza, COVID-19 e dengue. Para receber a vacina, basta comparecer à unidade básica de saúde mais próxima da sua residência e levar documento de identificação, cartão do SUS, se tiver, e a caderneta de vacinação. Já o dia D da mobilização será em 22 de agosto. Para informações sobre horários de atendimento e disponibilidade das vacinas, basta consultar a unidade de saúde do seu município.
0: Priscila Machado, para a Voz do Brasil. Contribuintes que têm pendências com a Receita Federal, começou a valer hoje mudanças no atendimento presencial relativas ao imposto de renda.
1: A portaria proíbe o fornecimento de cópia de declaração do imposto e recibo de entrega nas unidades de atendimento.
0: Saiba o que muda no atendimento com Daniele Popov.
13: Portaria publicada nesta segunda-feira traz mudanças como a proibição do fornecimento de cópia da declaração do imposto sobre a renda da pessoa física. A entrega do recibo relativo à declaração também foi proibida nas unidades de atendimento da Receita. As mudanças foram adotadas para reduzir os riscos de acesso indevido a informações protegidas por sigilo fiscal, já que documentos como a declaração do imposto de renda contêm dados pessoais sigilosos e que podem ser usados indevidamente. A partir de agora, a cópia da declaração e o recibo de entrega passam a ser disponibilizados exclusivamente por canais que utilizam mecanismos de autenticação e controle de acesso. Outras alterações que a portaria traz são ajustes relacionados ao atendimento presencial, ao atendimento orientado e à recepção de documentos em processos de atendimento digital. Daniele Popov, para a Voz do Brasil.
1: Concurso Nacional de Escrita Criativa tem inscrição aberta até quarta-feira, dia 5 de agosto.
0: Com ele, o participante vai aprender a produzir textos que buscam envolver, emocionar ou prender a atenção do leitor ou ouvinte por meio da criatividade na linguagem, na estrutura e na narrativa.
1: A chamada pública vai selecionar 1.000 participantes.
0: Os selecionados vão receber de forma gratuita formação em escrita criativa em todas as regiões do país.
1: Mais informações no site da Universidade Federal do Rio Grande do Sul, em ufrgs.br/territórios da escrita.
0: E essas foram as notícias do governo federal.
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1: Fique agora com as notícias do Poder Judiciário e do Congresso Nacional. Boa noite.
0: Boa noite para você e até amanhã.

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1: Você vai ouvir agora notícias do Poder Judiciário.
2: CNJ aprova perda do cargo de juiz e extingue a aposentadoria compulsória como punição máxima.
3: Para o STJ, olheiro que atua durante venda de drogas responde por tráfico, não por colaboração.
2: Eletricista terá plano de saúde mantido, mesmo após ter sido demitido.
3: Boa noite, eu sou Marcela Luiza.
2: E eu sou Marta Ferreira.
3: O Conselho Nacional de Justiça aprovou nesta terça-feira a perda do cargo de juiz e acabou com a aposentadoria compulsória como punição máxima a magistrados que cometerem infrações graves.
2: Pelas novas regras, nos casos mais graves, o juiz poderá ser colocado em disponibilidade com proposta de perda do cargo.
3: Nessa hipótese, o magistrado será imediatamente afastado das funções e passará a receber remuneração proporcional ao tempo de contribuição até a decisão definitiva do Supremo Tribunal Federal.
2: Com isso, o CNJ adequa as normas ao entendimento firmado em maio pela primeira turma do STF, segundo o qual a aposentadoria compulsória deixou de ter fundamento constitucional como sanção disciplinar após a reforma da Previdência.
3: Em 10 meses, gestão do ministro Edson Fachin responde por 10% das aposentadorias compulsórias do Conselho Nacional de Justiça.
2: Hoje, o plenário do CNJ extinguiu a aposentadoria compulsória como punição máxima a juízes que cometerem infrações graves. Pablo Lemos.
4: No início da sessão desta terça-feira, o presidente do STF e do Conselho Nacional de Justiça, ministro Edson Fachin, destacou alguns dados sobre os processos disciplinares julgados pelo Conselho.
5: Do final de setembro a julho deste ano, esse plenário concluiu o julgamento de 24 processos administrativos disciplinares, aplicando 11 penas de aposentadorias compulsórias, 8 disponibilidades, 4 censuras e 1 advertência. Ainda em sede de revisão disciplinar, foram aplicadas outras 2 penas de aposentadoria compulsória e mais 2 de disponibilidade. Assim, 14 juízes que cometeram faltas gravíssimas foram afastados dos quadros da magistratura. Trata-se de 10% do total de aposentadorias compulsórias até hoje aplicados pelo CNJ, sendo essa penalidade administrativa mais grave até então vigente.
4: Fachin destacou que a atuação disciplinar é uma das competências constitucionais mais relevantes do CNJ para a preservação da confiança da sociedade no judiciário.
3: Quem atua como olheiro ou vigilante de forma integrada e indispensável à comercialização de drogas responde pelo crime de tráfico e não por colaboração como informante.
2: Essa conclusão é do STJ, Fátima Uchoa.
6: Moradores de Goiânia enviaram um vídeo a policiais militares com 2 homens comercializando drogas. Um vendia entorpecentes enquanto o outro permanecia ao lado observando a movimentação. Os policiais os abordaram e concluíram que o segundo homem era um vigilante durante a negociação. A Justiça de Goiás considerou que ambos atuavam na comercialização das drogas, cada um com papel específico no crime. A quinta turma do STJ negou o provimento ao recurso da Defensoria Pública que buscava desclassificar a condenação por tráfico de drogas para o delito de informante. Segundo o relator ministro Ribeiro Dantas, quem permanece ao lado do vendedor e ajuda a garantir a segurança da negociação participa diretamente da prática do crime.
3: Eletricista terá plano de saúde mantido mesmo após ter sido demitido.
2: Para o TST, por se tratar de contrato de trabalho, a Justiça Trabalhista tem competência para julgar o caso. Larissa Batista.
7: O eletricista foi demitido após 37 anos de trabalho e foi informado que poderia continuar com o plano de saúde da empresa. Porém, a única opção oferecida pela companhia de energia representava um aumento de mais de 5 mil na mensalidade. No TST, ficou decidido que a empresa deve garantir, tanto para o eletricista quanto para os dependentes dele, o mesmo plano de saúde dos trabalhadores ativos. Ainda cabe recurso da decisão.
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3: Uma boa noite.
2: Boa noite.
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0: Está no ar o Jornal do Senado.
8: Eu sou Paula Groba.
9: E eu sou Humberto Pinheiro.
8: E estes são os destaques de hoje do Jornal do Senado, que começa agora.
9: Botão do pânico para corridas por aplicativo avança no Senado.
8: Incentivo à violência contra a mulher pode virar crime específico.
9: Leis ambientais aprovadas pelo Congresso serão analisadas pelo STF.
8: Boa noite.
9: Boa noite.
8: Mais segurança para motoristas e passageiros de aplicativos de transporte. Um projeto em análise no Senado prevê a criação de um botão do pânico para ser acionado em situações de violência durante as corridas.
9: A proposta já foi aprovada pela Comissão de Ciência e Tecnologia e agora será discutida pela Comissão de Transparência e Defesa do Consumidor. A reportagem é de Herman Kulitz.
10: O botão do pânico tem por objetivo aumentar a segurança, tanto dos passageiros quanto dos motoristas de transporte por aplicativo, como Uber e 99, e deve ser acionado em casos de violência. O texto original do senador Carlos Viana, do PSD de Minas Gerais, determinava um cadastro prévio com foto do titular da conta e do cliente que irá embarcar, e reconhecimento facial antes de cada viagem. Mas, na Comissão de Ciência e Tecnologia, o relator, senador Carlos Portinho, do PL do Rio de Janeiro, conseguiu aprovar duas alterações. Eliminou a exigência de reconhecimento facial e exigiu identificação visível nos veículos usados para o transporte pago privado de passageiros. Portinho falou sobre a importância da regulamentação.
11: O motorista também vai estar seguro, porque ele sabendo quem é o usuário, se amanhã ele sofrer algum crime, ele fica muito vulnerável e ele poder identificar, não só com os dados na plataforma, mas reconhecimento da foto, né, ou de um documento com foto.
10: O projeto aguarda a análise da Comissão de Transparência e Defesa do Consumidor. Se aprovado, segue para a Câmara dos Deputados.
8: E já está na Comissão Mista de Orçamento, a medida provisória que abre crédito extraordinário para garantir o pagamento do apoio financeiro do governo a produtores e importadores de combustíveis.
9: O objetivo é evitar que a elevação de preços por causa da guerra no Oriente Médio gere aumento da inflação nos custos de transporte, com efeito em cascata nos demais setores da economia. Repórter Alexandre Campos.
12: São R$ 3.473 milhões que serão usados para compensar o aumento do valor de compra desses insumos no mercado internacional em decorrência dos conflitos no Oriente Médio. O senador Jax Wagner, do PT da Bahia, lembrou que se nada for feito, a elevação do preço dos combustíveis poderá prejudicar toda a economia.
13: Aí o presidente tem que reagir para evitar que, inclusive, se comprometa a economia nacional, provocando uma inflação acima daquilo que a gente já tem da meta que está colocada.
12: Líder da oposição no Congresso Nacional, o senador Isalci Lucas, do PL do Distrito Federal, cobrou fiscalização.
14: Tem que ver agora o controle disso, né? Tem que controlar para ver se realmente, na bomba, se o consumidor vai sentir isso, né? E corre o risco de você dar isenção, fazer tudo isso e o preço continuar do mesmo jeito.
12: Como a medida provisória tem força de lei, a Agência Nacional do Petróleo já pode repassar aos produtores e importadores de combustíveis e óleo diesel os valores do apoio financeiro nessas operações, desde que comprovadas as importações.
8: Já está em vigor a lei que destina parte do dinheiro das BETs para o Fundo da Polícia Federal.
9: O FUNAPOL foi criado em 1997 para financiar e estruturar as operações do órgão. Repórter Pedro Pincer.

0: 2027 e 3% a partir de 2028. O senador Randolph Rodrigues, do PT do Amapá, ressaltou a importância desse dinheiro para a Polícia Federal.
1: O morador dos morros cariocas, o morador das favelas desse país, são igualmente vítimas do crime organizado quanto o cidadão que mora nos locais nobres. Para combater, precisa de polícia estruturada e precisa de fortalecimento, sobretudo, das instituições federais, que têm a função precípua, com inteligência, de investigar o crime e de desarticular o crime. Sem recurso e sem estruturação, não se faz o combate adequado ao crime.
0: Além dessa receita, o FUNAPOL conta com transferências voluntárias de entes federativos ou de organismos internacionais, vinculadas a programas de enfrentamento ao crime organizado, doações de pessoas físicas ou jurídicas, nacionais ou estrangeiras, e outras receitas legalmente previstas.
2: Quer incentivar, instigar ou ameaçar outra pessoa para que pratique violência doméstica e familiar contra a mulher, poderá ser condenado até 2 anos de reclusão, além do pagamento de multa. É o que prevê um projeto de lei em análise na Comissão de Segurança Pública.
3: A proposta também estabelece aumento de pena quando o crime for cometido durante a vigência de medida protetiva de urgência, utilizar anonimato e envolver compartilhamento ou ameaça de divulgação de dados pessoais, imagens ou informações sensíveis da vítima. O autor do projeto, senador Efraim Filho, do PL da Paraíba, ressalta que a medida é necessária porque a instigação de terceiros, inclusive por meios digitais, contribui para aumentar o ciclo de violência contra a mulher.
4: As medidas protetivas que hoje a lei permita que sejam tomadas contra o agressor possam ser também tomadas contra terceiros que porventura venham a também infligir a ameaça no sentido de desestabilizar a vítima, intimidá-la a ponto de retirar a denúncia ou algo desse tipo.
2: E uma série de ações que questionam decisões do Congresso Nacional com impacto no meio ambiente serão julgadas neste mês no Supremo Tribunal Federal.
3: Os pedidos à Justiça tratam da Lei Geral do Licenciamento Ambiental e do Marco Temporal das Terras Indígenas. Quem explica é o repórter César Mendes.
5: Aprovada em maio do ano passado no Congresso, a Lei Geral do Licenciamento foi criticada pela senadora Elisiane Gama, do Maranhão, por flexibilizar as licenças.
6: Quanto mais flexível, mais possibilidade de desastres.
5: O presidente da República vetou a mudança, mas a derrubada do veto no Congresso, em novembro, foi elogiada pelo senador Marcos Rogério, do PL de Rondônia.
7: Não somos poderes subalternos, somos poderes iguais.
5: Agora, a Lei Geral do Licenciamento vai passar pelo crivo do STF no julgamento de ações movidas pela Rede, o PSOL e o Partido Verde, questionando a flexibilização das licenças para Sueli Araújo, do Observatório do Clima, inconstitucional.
8: São dispositivos que afrontam a nossa Constituição, e é dever do Supremo afastar essas inconstitucionalidades.
5: O STF julga ainda neste mês ações contrárias ao marco temporal das terras indígenas e à suspensão da moratória da soja.
2: Nas eleições de outubro, o eleitor vai precisar escolher 2 candidatos ao Senado, mas não vale repetir o mesmo nome.
3: Se isso acontecer, o segundo voto será anulado. Saiba mais na reportagem de Marcela Cunha.
9: 2 votos, 2 nomes e 2 vagas. Essa é a conta que o eleitor precisa guardar nas eleições de 2026 para o Senado Federal. Na urna eletrônica, o cargo de senador vai aparecer 2 vezes. Primeiro, o eleitor digita o número de um candidato, confere a foto e confirma. Em seguida, uma nova tela será aberta para a escolha do segundo candidato. Mas não adianta repetir o número para reforçar o voto no candidato preferido. Os votos precisam ser dados a pessoas diferentes. Se o eleitor escolher o mesmo candidato nas 2 vezes, apenas o primeiro voto será válido e o segundo será anulado. A votação em 2 nomes ocorre porque, neste ano, cada estado e o Distrito Federal vão preencher 2 vagas no Senado. O eleitor só poderá escolher candidatos que disputem a eleição na unidade da federação onde ele vota. Mas, segundo o consultor legislativo do Senado, Gilberto Guerzoni, muitos eleitores podem chegar ao dia da votação sem saber que tem direito a 2 escolhas.
10: O eleitor, na hora que ele responde à pesquisa, muitas vezes ele até desconhece que tem 2 votos, ele desconhece conhece a lista de candidatos e ele não escolheu, né, o seu senador, especialmente o seu segundo senador.
9: A dificuldade aumenta porque o voto para senador divide a atenção do eleitor com as escolhas para presidente, governador e deputados, para não esquecer nem

0: Uma das escolhas, a recomendação da Justiça Eleitoral é levar uma colinha de papel com o número dos candidatos.
1: Com edição de Paula Groba e trabalhos técnicos de João Lira, o Jornal do Senado fica por aqui. Acompanhe agora as notícias da Câmara dos Deputados. Boa noite.
2: Boa noite e até amanhã.
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4: O plenário pode votar medidas provisórias e projetos ligados ao agronegócio.
5: Câmara aprova a regulamentação da atividade profissional do salva-vidas.
4: Vítima de violência poderá usar recursos de conta conjunta com o marido.
5: Boa noite. A Comissão de Constituição e Justiça da Câmara aprovou proposta que autoriza a mulher em situação de violência doméstica a utilizar recursos depositados em conta conjunta com o marido para se reacomodar em local seguro.
4: A repórter Maria Neves traz mais detalhes sobre o projeto que foi encaminhado para análise dos senadores.
6: Pela proposta da deputada Laura Carneiro, do PSD do Rio de Janeiro, a medida protetiva deverá ser autorizada pelo juiz e a utilização do dinheiro pode ocorrer em qualquer regime de bens adotado pelo casal. Laura Carneiro lembra que a Lei Maria da Penha assegura que mulheres em situação de violência sejam afastadas do lar e acolhidas em abrigo ou local seguro quando houver risco de vida. Entretanto, segundo afirma, levantamento do Instituto Brasileiro de Geografia e Estatística de 2018 mostrou que somente 2,4% dos municípios mantinham casas-abrigo. Os estados gerenciavam outras 43 unidades. Diante disso, a parlamentar ressalta que muitas vezes a vítima de violência é obrigada a permanecer na mesma casa que o agressor e continuar submetida a maus tratos, situação que a proposta busca evitar.
7: Ação de separação demora muito, divórcio demora muito. Durante esse período, ela vai viver como? E como ela não tem como viver, ela acaba não se afastando do lar e continua sofrendo as agressões. Vai chegar um ponto que ela vai acabar o feminicídio. Então o objetivo é que quando ela peça a medida protetiva, quando ela começa a sofrer a violência doméstica, ela tenha uma oportunidade de ter essa violação patrimonial e essa violação econômica minimamente resolvida.
6: Laura Carneiro ressalta ainda que contas conjuntas podem ser livremente movimentadas pelos seus titulares, o que poderia tornar a medida proposta desnecessária. No entanto, recorda que não são raros os relatos de violência patrimonial nos quais o agressor impede ou dificulta o acesso da mulher à gestão do patrimônio ou desvia recursos financeiros do casal. Permitir que a mulher disponha dos bens conjuntos, portanto, seria uma forma de contornar esse problema e permitir que a mulher reconstrua a própria vida longe do agressor. Da Rádio Câmara de Brasília, Maria Neves.
3: Segurança Pública.
5: Da Vitória, do PP do Espírito Santo, apresentou projeto que determina a suspensão imediata da posse e do porte de arma de investigados por violência doméstica. O texto prevê a apreensão da arma em até 24 horas, sem necessidade de decisão judicial específica.
4: Da Vitória explica que o objetivo é diminuir o risco de agressões fatais enquanto houver investigação, processo ou medida protetiva. A matéria está sendo analisada em conjunto com outros projetos semelhantes e, caso seja aprovada nas comissões, pode seguir direto para o Senado.
5: Avança na Câmara projeto de Félix Mendonça Júnior, do PDT da Bahia, que bane das redes sociais condenados por crimes contra mulheres quando as plataformas forem usadas na prática do delito. Pelo texto, as empresas de tecnologia têm 48 horas para excluir as contas.
4: Félix Mendonça Júnior lamenta o fenômeno de monetização e espetacularização da violência de gênero nas redes sociais e que o Brasil figure entre os 5 países com maior número de feminicídios. Por estas razões e para proteger a dignidade humana, ele pede a aprovação da matéria.
3: Justiça.
5: Rodrigo Hollenberg.

0: visitas realizadas a Daniel Vorcaro na prisão.
1: Rodrigo Hollenberg defende ainda a continuidade das investigações sobre o Banco Master e cobra a instalação de uma CPI para apurar as responsabilidades e recuperar recursos. Ele reitera que a apuração é fundamental para garantir transparência e esclarecer os fatos.
2: Saúde.
3: Beto Preto, do PSD do Paraná, é autor do projeto que torna obrigatória a realização de pelo menos uma ultrassonografia morfológica durante o pré-natal oferecido pelo SUS. O deputado explica que a medida busca ampliar a qualidade da assistência prestada às gestantes.
1: Ele lembra que a experiência já foi adotada no Paraná e defende a ampliação da iniciativa para todo o Brasil. Beto Preto afirma que o exame realizado entre a 20ª e a 24ª semana de gestação é importante para avaliar o desenvolvimento fetal e identificar situações que demandem acompanhamento especializado.
4: Por que entre a 20ª e a 24ª semana? Que é o momento que ainda é possível você evoluir para um tratamento cirúrgico intrauterino. Então, esse é um momento importante. O Brasil vai dar um passo gigante no sentido de garantir mais ainda pré-natal correto para as mulheres brasileiras e dizer que no Paraná nós já instituímos esse ultrassom, essa ultrassonografia morfológica já, e isso vem dando muito certo. Queremos expandir para todo o Brasil através desta lei.
2: Homenagem.
3: Raimundo Santos, do PSD do Pará, destaca a criação do Dia Nacional da Música Gospel, celebrado em 9 de junho. O deputado afirma que a lei reconhece a presença do gênero musical em espaços religiosos, plataformas digitais, praças e emissoras de televisão.
5: Qual a importância desse reconhecimento, dessa homenagem à música gospel? A música gospel, na verdade, é o gênero musical que durante, por exemplo, a pandemia do novo coronavírus, foi o gênero mais ouvido e que serviu de alento para tantas pessoas consumidas pelo estresse, pela ansiedade, porque as mensagens da música gospel, elas são mensagens de paz, de amor, de esperança, mensagem também de fé.
1: Raimundo Santos explica que a escolha de 9 de junho faz referência ao nascimento de Frida Wingren, enfermeira, musicista e compositora de hinos cristãos. Ele reforça a relevância da data nacional para a valorização da música gospel e para a cultura brasileira.
3: Josenildo, do PDT do Amapá, apresentou o projeto que institui 29 de junho como Dia Nacional do Pescador Artesanal. O deputado propõe incluir esses trabalhadores na data, que atualmente homenageia apenas os praticantes da pesca amadora.
1: Josenildo observa que a medida reconhece a contribuição da pesca artesanal para a economia das comunidades costeiras e ribeirinhas. O parlamentar ressalta que a atividade preserva conhecimentos tradicionais ligados à cultura popular e ao uso sustentável dos recursos naturais.
2: Trabalho.
3: Os deputados aprovaram um projeto que regulamenta a profissão do salva-vidas. Saiba mais sobre o assunto na reportagem de Paula Bittar.
6: A Comissão de Constituição e Justiça da Câmara aprovou uma proposta que regulamenta o exercício da profissão de salva-vidas no Brasil. Pela proposta, para exercer a atividade, o profissional deve ter mais de 18 anos, estar em bom estado de saúde, possuir ensino médio completo e passar em uma avaliação prática de corrida e natação. Também é necessário completar um curso profissionalizante de 160 horas em uma instituição reconhecida e manter a formação atualizada a cada 2 anos. Os salva-vidas terão como atribuições a realização de técnicas de prevenção, resgate e primeiros socorros em situações de emergência e ações educacionais sobre os riscos de acidentes aquáticos. A proposta obriga os estabelecimentos que oferecem acesso a ambientes aquáticos a contratar profissionais salva-vidas que terão como direitos o uso de uniformes e equipamentos de proteção, jornada de trabalho de até 40 horas semanais, seguro de vida e aposentadoria especial para aqueles expostos a condições de risco durante as atividades. A relatora na comissão, deputada Ana Paula Lima, do PT de Santa Catarina, explicou que os profissionais lutam há mais de 15 anos por reconhecimento.
7: Houve projeto já arquivado sobre o tema, mas a categoria nunca desistiu porque sabe o que representa esta profissão no nosso país. No Brasil,

0: morrem em média 16 pessoas afogadas por dia e pelo menos 4 delas são as nossas crianças. Reconhecemos que restringir o exercício dessa profissão é constitucional, porque está diretamente ligada à proteção da saúde, da segurança de quem depende desses profissionais no mar, nos nossos rios, nos lagos e piscinas.
1: O projeto aprovado também estabelece que o piso salarial da categoria seja definido em lei específica. A proposta que regulamenta o exercício da profissão de salva-vidas já pode seguir ao Senado, a menos que haja recurso para votação pelo plenário da Câmara. Da Rádio Câmara, de Brasília, Paula Bittar.
2: Agricultura.
3: Padre João, do PT de Minas Gerais, celebra os 20 anos de criação do Sistema Nacional de Segurança Alimentar e Nutricional, o SISAM. O parlamentar exalta a política de combate à fome no país e defende que, após consolidar o acesso básico à comida, o foco central deve ser a qualidade do alimento.
4: Ao virar essas duas décadas do SISAM, temos que, além de garantir comida de verdade para todas as brasileiras e brasileiros, nós temos que avançar na qualidade do alimento. Porque é assustador o crescimento da obesidade e do sobrepeso, sobretudo em crianças e adolescentes. Isso significa uma degradação de fato da qualidade de vida dessas pessoas.
5: Padre João manifesta preocupação com o aumento do consumo de produtos nocivos à saúde e defende o uso de mecanismos fiscais para desestimular esses hábitos. Ele sugere que alimentos ultraprocessados e refrigerantes tenham alíquotas mais altas.
2: Desenvolvimento regional.
3: E o do Rocha, do MDB do Maranhão, propõe isentar estados autossuficientes e superavitários de energia das cobranças extras das bandeiras tarifárias amarela e vermelha. O parlamentar explica que a ideia é criar uma diferenciação para estados que produzem mais energia do que consomem.
6: Atualmente, o sistema de bandeiras tarifárias é aplicado de forma uniforme em todo o território nacional, sem considerar disparidades regionais quanto à capacidade de geração. Tal situação penaliza consumidor de estados que são autossuficientes em energia, que acabam pagando tarifas adicionais, mesmo não contribuindo para a necessidade de acionamento de termoelétricas ou compra de energia mais cara no mercado. Então, é essa a motivação para me apresentar esse projeto de lei, no sentido de fazer com que haja justiça.
5: E o do Rocha argumenta que o atual modelo pune estados como Maranhão, que tem grande geração hidrelétrica, eólica, solar e a gás, mas pagam as mesmas tarifas adicionais cobradas de estados deficitários. Ele afirma que a proposta torna a cobrança mais compatível com a realidade energética de cada região.
3: Projeto de Dilvanda Faro, do PT do Pará, cria a Política Nacional de Proteção às Mulheres Ribeirinhas. Com foco na inclusão social, na justiça territorial e no desenvolvimento sustentável, o texto promove também a autonomia econômica e a defesa dessas mulheres contra a violência.
5: A proposta de Dilvanda Faro amplia o acesso das ribeirinhas a políticas públicas e valoriza os saberes tradicionais, indicando a relevância da incorporação deles em ações de combate às mudanças climáticas.
2: Votação.
3: A retomada dos trabalhos na Câmara pode ter votações de medidas provisórias e projetos ligados ao agronegócio. As votações serão ajustadas conforme o calendário eleitoral. O repórter Antônio Vital tem as informações.
7: A Câmara dos Deputados retoma os trabalhos depois do recesso parlamentar de julho com o calendário de votações ajustado em função do período eleitoral. Até o primeiro turno das eleições, em 4 de outubro, deputados e senadores têm que conciliar a atividade legislativa com o calendário eleitoral. Agosto é um mês em que os partidos têm que realizar as convenções, definir e registrar as candidaturas e dar início às campanhas nas ruas. Por isso, Câmara e Senado reservaram 2 semanas de esforço concentrado para votações. A primeira na semana entre 10 e 14 de agosto, a segunda entre 31 de agosto e 3 de setembro. Entre as propostas que devem ser votadas estão 7 medidas provisórias editadas no início do ano e que perdem a validade se não forem analisadas pela Câmara e pelo Senado até o final de agosto. Uma delas institui o Programa Extraordinário de Reequilíbrio Financeiro das Famílias, também chamado de Novo Desenrola Brasil, O programa tem o objetivo de ajudar famílias a renegociar dívidas com instituições financeiras com condições mais favoráveis. Outra medida provisória que precisa ser votada cria ajuda financeira para importadoras de óleo diesel e gás de cozinha, como maneira de evitar desabastecimento em função da guerra no Oriente Médio. Ela também prevê apoio financeiro ao setor aéreo. Ainda em relação a combustíveis, pode ser votado o projeto do governo que cria subsídios e ajuda financeira para empresas do setor, como maneira de reduzir o impacto da guerra entre os Estados Unidos e Irã nos preços do óleo diesel, biodiesel, gasolina, etanol e querosene de aviação. Outras propostas que podem ser votadas foram apresentadas como prioridade no primeiro semestre pela Frente Parlamentar da Agropecuária. Um dos projetos suspende por 2 anos sanções e embargos ambientais a pequenos produtores rurais. A medida não tem apoio do governo, que argumenta que, na Amazônia legal, isso pode significar a suspensão de sanções a quem possui propriedades de até 400 hectares, como disse o deputado Helder Salomão, do PT do Espírito Santo.
8: Pode criar, sim, problemas que reduzam a efetividade das sanções, cuja finalidade é interromper imediatamente o dano ambiental. O projeto de lei prevê 24 meses para que os proprietários adotem medida de recuperação ambiental.
7: Também pode vir a ser votado na Câmara projeto que reduz a jornada normal de trabalho para 40 horas semanais e garante 2 dias de repouso semanal remunerado, sem redução de salário. O projeto apresentado pelo governo regulamenta a proposta de emenda à Constituição aprovada pelos deputados no primeiro semestre e que aguarda análise pelo Senado. Outras propostas prontas para a pauta ainda não têm consenso entre os diversos partidos políticos. É o caso do projeto que inclui o incentivo à violência contra a mulher como crime inafiançável, como o racismo. Da Rádio Câmara, de Brasília, Antônio Vital.
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2: Economia.
5: Reginaldo Lopes, do PT de Minas Gerais, afirma que a reforma tributária sobre o consumo vai simplificar o sistema de impostos a partir de 2027. O deputado observa que o novo modelo cria mecanismos de devolução de tributos para ampliar a justiça social.
10: Nós vamos devolver parte dos impostos pagos por 73 milhões de brasileiros e brasileiras de renda per capita até meio salário. O cidadão vai comprar, pagar e receber de volta parte dos seus impostos. Um modelo transparente, onde o cidadão brasileiro, a cidadã brasileira, vai saber o preço de um produto e o preço do imposto. Com justiça tributária, para justiça social, para combater as desigualdades, nós vamos devolver 100% dos impostos para 73 milhões de brasileiros.
3: Reginaldo Lopes ressalta que o cashback alcança despesas essenciais, como energia, água, gás, internet, telefonia e esgoto. Ele também menciona a ampliação da faixa de isenção do imposto de renda como parte de uma agenda voltada à redução da carga tributária sobre os trabalhadores.
5: Feirantes de todo o país poderão ter isenção do Imposto sobre Produtos Industrializados, o IPI, na compra de veículos utilitários novos. A medida, proposta por Adriano do Baldi, do PP de Goiás, visa beneficiar mais de 2 milhões de profissionais cadastrados.
3: O projeto reconhece o automóvel como ferramenta indispensável ao trabalho da categoria, o que justifica a isenção do tributo. Adriano do Baldi diz que a compra de um veículo será permitida a cada 5 anos, comprovada a inscrição regular do feirante por pelo menos 24 meses.
5: Termina agora o Jornal Câmara dos Deputados, produzido pela Rádio Câmara, com trabalhos técnicos de Wellington Teles e apresentação de Val Monteiro e Luciana Vieira. Uma boa noite para você.
3: A Voz do Brasil volta amanhã. Boa noite.
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3: 22 horas.
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bem, amados e diletos ouvintes, está entrando agora no recesso do vosso lar mais uma audição do programa Libertação Além das Fronteiras. Programa este, um órgão oficial e informativo, pertencente às igrejas do Evangelho Santo, Igreja Pentecostal, Deus é Soberano, Ministério e Programa. Este na responsabilidade também fundador e presidente, pastor Valdecir Fedrigo. Ministério este que tem a sua sede também localizada na rua Anselmo Santa Catarina, esquina com a rua São João del Rei, no bairro São Lucas, cidade de Chapecó, estado de Santa Catarina. Amados e diletos ouvintes, nesta noite maravilhosa, quem tem o imenso prazer de cumprimentar a todos com a mais perfeita graça e paz de nosso Senhor e Salvador Jesus Cristo, é o vosso irmão em Cristo, cooperador Everton Antônio. Fique conosco até o encerramento desta programação, que prossegue até às 11 horas da noite, aonde no final estaremos orando pela tua vida na oração da fé, o Senhor Jesus garantindo vitória. Também estaremos ouvindo anúncios concernentes à obra de Deus, aonde você é alcançado ao receber o anúncio importante da obra do nosso Senhor Jesus Cristo. Está agora entrando no recesso do vosso lar mais uma audição do programa Libertação Além das Fronteiras.

0: Muito bem, amados ouvintes, louvou ao Deus de Eliseu. Ele é fiel, este Deus é tremendo, ele tem milagre para a sua vida. Com certeza, se você se fizer presente a uma dessas concentrações, aonde nós estaremos anunciando nesta noite, com toda certeza, ouvintes, né? Afirmamos aqui, com toda certeza mesmo, que Deus ele vai fazer milagre sobre a tua vida. Lembrando aos irmãos então que amanhã pela manhã já começa a obra de Deus logo cedo na Igreja Pentecostal Deus é Soberano, dia de quarta-feira, aonde o Senhor Jesus tem vitória para a tua vida, a partir das 7 horas com 30 minutos da manhã, o templo sede da Igreja Pentecostal Deus é Soberano, já de portas abertas para receber a todos que quiserem se fazer presente, sim, porque Deus tem vitória para a tua vida. O círculo de oração amanhã, a partir das 7 horas com 30 minutos, ele prossegue até às 8 horas com 30 minutos da manhã, logo após, então, pregação da palavra, oração por divina revelação, e todos que comparecerem serão ricamente abençoados pelas poderosas mãos de nosso Senhor e Salvador Jesus Cristo. Vai ser amanhã, amanhã pela manhã, não perca. Então você que reside aqui na cidade de Chapecó, vai o endereço de nossa Igreja Pentecostal Deus é Soberano. O templo sede está localizado então na rua Anselmo Santa Catarina, esquina com a rua São João del Rei, no bairro São Lucas, na cidade de Chapecó. Anotou aí, ouvinte? Rua Anselmo Santa Catarina, esquina com a rua São João del Rei, bairro São Lucas, cidade de Chapecó. Endereço do Templo Sede. Venha, compareça, porque Deus, ele tem milagre para a tua vida. Amados e diletos ouvintes, eu já quero aqui anunciar o endereço da congregação também, deste Ministério Santo, do bairro Passo dos Fortes. Mas antes nós vamos ouvir aqui agora um testemunho maravilhoso. Este testemunho, ouvintes, nós já ouvimos ele aqui outrora. Porém, este milagre tão grande, ele nos chama atenção, porque nós vemos que a revelação de Deus, ela é algo muito sério, é algo muito concreto, porque vem de Deus. A Bíblia nos afirma que se nós pecar contra o Pai, nós temos o perdão. Contra o Filho nós temos o perdão, mas contra o Espírito Santo de Deus não há o perdão. Vemos que o Espírito de Deus ele tem revelado neste ministério e tem feito maravilhas. E nós vamos ouvir agora esta irmã que testemunhou através de uma revelação a qual Deus deu ao seu servo, pastor Valdecir, e o Senhor visitando esta criança que estava desenganada, ela foi alcançada e recebeu o milagre. Vamos ouvir agora esse testemunho de milagre.
1: Mas, mamãe, conte essa vitória, essa bênção recebida também.
2: A bênção que eu quero contar é que eu estou muito alegre hoje, pastor. Graças a Deus, foi em sexta-feira, eu vim na igreja aqui e Deus mostrava que tinha 3 médicos dentro do quarto do Lorenzo, na UTI.
1: Na UTI.
2: Sim. E daí eu fui com a fé de Deus, eu disse, em nome de Jesus, ele vai sair de lá. E até o pastor falou que em 3 dias nós ia ver o que Deus ia fazer lá dentro daquele quarto. E quando foi domingo de manhã, o meu sobrinho ligou para mim e disse assim, tia, graças a Deus já tiraram todos os aparelhos dele, ele já acordou, tá bem bonzinho já. E hoje ele já começou a mamar e já tá no quarto. Em nome
1: graças
2: de Jesus.
1: A Deus. Só para nós entendermos, quem estava sexta-feira aqui? Quem lembra que nós oramos pelo Lorenzo?
2: É Lorenzo Gael.
1: Gael, que Deus mostrava aqui 3 médicos, é isso? 2 eram da terra, né? Era isso?
2: Sim.
1: E 1 não era, é assim mesmo? 1 da terra e 2 do céu, é isso? Quem lembra que Deus assim falou? Amém? E em 3 dias ia ter a resposta. Sexta, foi sábado e foi domingo, foi isso?
2: Sim.
1: E a criança já está. Tiraram os aparelhos no
2: domingo. Tiraram os aparelhos e já está começando a mamar hoje. Eu acho que amanhã até ele vai estar de alta, daí eles vão vir na igreja.
1: Amém. Glória a Deus. A criança estava praticamente, né, irmã?
2: Sim.
1: Desenganada. E Jesus é bom, não é?
2: Jesus é bom.
1: Fez o milagre, o Senhor não fez? Fez. Tem poder de Deus aqui? Não tem. Tem. Jesus é exaltado, né, irmã? Para nossas palavras e nossos glórias. Amém? Feliz agora.
0: Maravilhas é o poder de Deus, amados ouvintes. Que tremendo, né? Que tremendo quando Deus ele revela, porque ele revela para fazer o milagre, algo sobrenatural o que aconteceu com a vida desta criança. Claro, a pessoa quando ela usa a fé, ela recebe o milagre. Olha aí, essa pessoa da sua família esteve ali e foi revelada e Deus fez a obra completa. Amanhã, então, no bairro Passo dos Fortes, vai o endereço agora para você que reside, então, aí no bairro Passo dos Fortes, bairro Vila Real também, bairro Desbravador ali muito próximo, bairro Valville também ali muito próximo. Você é o nosso convidado especial, ouvinte, né? Não fique de fora. Amanhã pela tarde, a congregação da Igreja Pentecostal Deus é Soberano, lá no bairro Passo dos Fortes, vai estar de portas abertas a partir da 1 hora da tarde, né? A partir das 13 horas da tarde, então, a Igreja Pentecostal Deus é Soberano no bairro Passo dos Fortes, já de portas abertas. E olha, ouvintes, amanhã vai ser o segundo dia desta campanha maravilhosa. Campanha essa intitulada As Bênçãos de Abraão, Deus Proverá. É claro que Deus ele vai prover na nossa vida. Se nós confiar como Abraão confiava, nós vamos receber de Deus a grande vitória. O endereço do teu grande milagre amanhã pela tarde, lá no bairro Passo dos Fortes. Anote aí agora, o endereço da tua vitória está situada a Igreja Pentecostal Deus é Soberano, na rua Montevidéu. Rua Montevidéu, número 2341E, esquina com a rua Guairacá, uma quadra abaixo do supermercado Paraíso. Anotou aí, ouvinte? Eu vou repetir aqui, você anota aí, e amanhã pela tarde, você que não tem nenhum compromisso, vai lá, marca um compromisso com Deus, porque milagres como Deus fez na vida dessa criança, Deus pode fazer na tua vida, na tua família, na tua casa, ainda maiores, porque Ele é um Deus de promessa, é um Deus que cumpre. Endereço da tua vitória, amanhã, bairro Passo dos Fortes, rua Montevidéu, número 2341E, esquina com a rua Guairacá. E amanhã estará pregando a palavra do nosso Senhor Jesus, a nossa irmã cooperadora Cássia, pregando, orando pelas divinas revelações e Deus fazendo grandes maravilhas.

Este homem é Jesus, o Filho de Deus, aquele que veio para nos dar o direito da vida eterna. É ele mesmo, ouvintes, é ele que tem feito milagres na igreja pentecostal. Deus é soberano, uma igreja revelada por Deus e cheia da presença do Espírito Santo de Deus. Falando em poder de Deus e maravilhas, eu quero ler aqui um versículo da Bíblia Sagrada, livro de Êxodo, capítulo de número 23 e versículo 20, está escrito assim: Eis que envio um anjo diante de ti, para que te guarde nesta caminhada e te leve ao lugar que te tenho aparelhado. É isto mesmo, ouvintes, está baseado neste versículo a preparação desta campanha poderosa, a qual ainda na noite de amanhã, no bairro Santo Antônio, aqui na cidade de Chapecó. Amanhã no bairro Santo Antônio, aqui na cidade de Chapecó, baseado neste versículo, vai ser a preparação desta campanha poderosa. O anjo do Senhor e a espada de fogo. Olha só que maravilha, ouvintes. O anjo do Senhor e a espada de fogo. Com toda certeza, o anjo de Deus pelejando pela tua vida e a espada de justiça do nosso Deus Todo-Poderoso operando pela tua casa, pelas tuas causas, por tudo aquilo que você tem apresentado diante de Deus. Você não pode ficar de fora, vai ser uma campanha de poder de Deus. Nós estivemos ali na quarta-feira passada louvando a Deus do bairro Santo Antônio, onde esteve ali a nossa irmã cooperadora Evanete Fedrigo pregando a palavra. Foi algo muito tremendo, ouvintes, o que Deus fez ali na quarta-feira passada, no encerramento daquela campanha poderosa. E nesta próxima quarta-feira, amanhã, vai ser a preparação desta campanha, e eu estou convicto que vai ser poder de Deus, vai ser tremendo também o que Deus vai fazer. O anjo do Senhor e a espada de fogo, o endereço do teu milagre amanhã, no bairro Santo Antônio. Anote aí agora, anote aí, não fique de fora. Anote aí agora o endereço do teu milagre. Bairro Santo Antônio está localizado, então, ali a congregação da Igreja Pentecostal Deus é Soberano, na rua Caetano Roberto Panaroto, número 577D, esquina com a rua Pernambuco. É atrás do Colégio Dilso Tiquim. É muito fácil de encontrar, é bem na esquina, ouvintes, né? Não tem como errar. Rua Caetano Roberto Panaroto, número 577D, esquina com a rua Pernambuco. Anotou aí? Então venha. Venha com a certeza. Venha com a certeza que Deus vai mudar o teu cativeiro. Campanha: o anjo do Senhor e a espada de fogo. E Deus pelejando pela

0: cabeça, lá na cabeça, daí na sexta-feira eu vim aqui, e daí eu fui revelada, Deus usou o pastor, e que eu tinha um tumor de câncer na
1: Na
0: cabeça, né?
1: cabeça.
0: E daí, quando foi na segunda-feira de manhã, deu uma pontada na cabeça e veio o sangue, uma bolha de sangue no olho. E
1: De
0: daí não
1: sangue.
0: doeu mais a minha
1: A cabeça,
0: cabeça, nunca
1: desapareceu
0: mais.
1: a dor da cabeça.
0: Já
1: Saiu o tumor, saiu então pelo olho.
0: pelo olho que tá até a mancha aqui, ó.
1: Olha aí, ó. Saiu e agora a graça de Deus
0: Sim.
1: aconteceu
0: Aconteceu.
1: e a dor desapareceu ali. Desapareceu na hora.
0: Desapareceu.
1: Veja bem, foi revelada na sexta-feira
0: E
1: e na
0: na
1: segunda.
0: segunda de manhã, daí eu já recebi aquela pontada e já saiu pro olho.
1: Saiu pelo olho,
0: Não tem mais
1: então,
0: nada.
1: não tem mais nada. E era a revelação de um tumor
0: Do
1: de
0: tumor de
1: câncer
0: câncer.
1: na cabeça. Quanto tempo a senhora sofria?
0: Fazia tempo, assim, uns 2, 3 meses, assim,
1: Olha
0: sabe,
1: aí,
0: que
1: tá
0: eu tinha
1: vendo?
0: aquela dor e nada, tomava remédio, mas não, só cessava um pouco e continuava de novo.
1: Continuava. E foi grande o milagre.
0: Foi muito grande.
1: Ai, que
0: Eu tenho
1: maravilha.
0: muito, muito mais milagre que eu recebi aqui,
1: Que maravilha.
0: e fosse para contar, assim, não tem
1: Precisaria muito
0: muito
1: tempo.
0: tempo.
1: Que maravilha.
2: Olha aí, amados ouvintes, quantas maravilhas, né? Quantos milagres o nosso Senhor Jesus, ele tem feito na igreja pentecostal. Deus é soberano, algo tremendo, né, irmãos, né? O Senhor, ele fazer uma pessoa colocar um câncer para fora, um tumor para fora, através do olho da pessoa, como essa irmã estava testificando. É somente quem vive o milagre para poder contar como que é o milagre de Deus. É algo sobrenatural, é algo muito maravilhoso. E falando nos milagres do nosso Senhor Jesus, eu já quero fazer um convite especial ainda para o dia de amanhã. Olha aí, muitas concentrações amanhã, quarta-feira, né? Já daqui a pouco também já vamos anunciar as concentrações ainda também do dia de quinta-feira agora. Mas vamos para o dia de amanhã, para a noite de amanhã, melhor dizendo, no bairro Esplanada. Bairro Esplanada, a Igreja Pentecostal, Deus é Soberano, a partir das 6 horas da tarde, já de portas abertas para a oração, prossegue na oração até 7 horas, com mais 30 minutos, logo após também a primeira parte, louvores a Deus, né? Pregação da palavra, aonde vai estar ali na oportunidade o servo de Deus, Evangelista Júnior, para pregar a palavra, orar pela vida de todos, e Deus com certeza garantindo a grande vitória. O endereço do teu milagre, no bairro Esplanada, está situada a Igreja Pentecostal Deus é Soberano, no bairro Esplanada, na rua Jardim Europa, número 1943. Anotou aí, ouvinte? Então você que reside aí no bairro Esplanada, né? Você é o nosso convidado especial. Amanhã, a partir das 6 horas da tarde, não marca outro compromisso. Venha, porque o Senhor Jesus tem milagre para a tua vida.

maravilhas é o poder de nosso Deus Todo-Poderoso. Esse Deus é tremendo, ele é maravilhoso, ele é o Conselheiro, Deus Forte, o Pai da Eternidade e também o Príncipe da Paz, como disse o profeta Isaías. Que maravilha, esse é o nosso Senhor Jesus. Amados e diletos ouvintes, eu quero aqui, né, falando em milagres, como diz este louvor. Olha que louvor maravilhoso, né? Vamos ouvir um pedaço deste louvor? Maravilha.

o futuro por inteiro. Meu Deus, que maravilha, ouvintes. Saber o que a gente era, né? E agradecer a Deus por tudo que Ele tem feito na nossa vida. Eu confesso que me falta palavras, irmãos, né? De lembrar quem nós era lá no passado. Nós éramos rejeitados, mas o Senhor Jesus é maravilhoso. Ele faz milagres.

pode perdoar você aí, ouvinte. Você que está se sentindo nada ou ninguém, rejeitado por tudo e por todos. Você que está aí pensando que a tua vida já está acabada. Você está enganado, porque Jesus, ele tem poder para te libertar. Ele tem poder para fazer maravilha na tua vida. Não deixa o diabo falar aí no teu pensamento que você não tem mais jeito, porque as mãos do Senhor Jesus, elas não estão encolhidas para que não possa salvar, e nem o seu ouvido agravado para que ele não possa nos ouvir. Ele pode nos ouvir, ele nos atende, ele atende a nossa oração. É só nós se humilhar, é só nós perseverar, porque esse Deus ainda faz milagre. E falando nos milagres do nosso Senhor Jesus, né, eu quero então fazer um convite especial. Amanhã pela noite, nós vamos estar aí na cidade de Xaxim. Este mesmo que vos fala, cooperador Everton, estarei ali louvando a Deus, pregando a palavra, orando por revelação. Não somos nada, né, ouvintes? Mas Deus, aquele que vai na nossa frente, o nosso Mestre Jesus, ele já está garantindo vitória para você. Você que reside aí na cidade de Xaxim, não fica de fora, venha. Venha, compareça, porque Deus tem milagre para a tua vida. Então você que reside na cidade de Xaxim, amanhã o teu compromisso é com Deus. A partir das 6 horas da tarde, a congregação da Igreja Pentecostal Deus é Soberano, já de porta aberta para oração. Prossegue na oração até as 7 horas com mais 30 minutos. Logo após a primeira parte, louvores a Deus. Depois nós vamos estar pregando a palavra, louvando o nome do Senhor, orando por revelação. Deus vai abençoar a tua vida. Venha, compareça, porque Deus tem milagre para você. Anote aí então o endereço da tua grande vitória. Anote aí, você que reside na cidade de Xaxim. A Igreja Pentecostal Deus é Soberano, ela está localizada no bairro Guarani. Bairro Guarani, na rua Ricardo Panizzi. Bairro Guarani, rua Ricardo Panizzi, número 1467. Venha, compareça, porque o Senhor Jesus, ele tem uma grande vitória para colocar nas tuas mãos. Vai uma saudação aí aos irmãos lá no estado do Paraná que estão nos ouvindo agora. Nosso irmão Enio, que esteve aqui no templo sede no domingo, fora esse domingo que passou no outro, né, ouvintes? Esteve ali nos visitando e Deus, ele resgatou essa alma. Fica firme aí, irmão, porque Deus tem vitória em breve, amém? Deus abençoe esse irmão lá na cidade de Clevelândia. Quero mandar uma saudação também ao nosso irmão Clodoaldo, lá na cidade de Pato Branco, a nossa irmã Ana Paula, também a pequena Laura. Daqui a pouco nós vamos estar orando por esta família, lá na cidade de Pato Branco, nosso irmão Célio também, que estão nos ouvindo. Deus abençoe os irmãos. Eu quero também aqui agora, né, ouvintes, falando nas maravilhas do nosso mestre querido, eu quero aqui anunciar a obra de Deus para o dia de quinta-feira, né, dia de quinta-feira, é uma campanha maravilhosa, né, que vai dar o início lá no templo sede da Igreja Pentecostal Deus é Soberano, com a nossa irmã cooperadora Ivanete Fedrigo. Nós já vamos aqui daqui a pouco anunciar esta campanha maravilhosa. Depois deste louvor, aonde nós vamos ouvir agora esse louvor maravilhoso, e fica atento aí, já prepara uma caneta, um papel, prepara aí um lápis, você que pode, para poder anotar o endereço do templo sede da Igreja Pentecostal Deus é Soberano, para o dia de quinta-feira. O Senhor Jesus tem milagre para a sua vida.

Senhor teu Deus estará contigo. Ele vai estar com você para fazer milagres e maravilha e para pelejar por você. Aquele que confia no Senhor, ele não fica confundido. Deus tem vitória para a tua vida. Amados ouvintes, eu quero também aqui agora lembrar o endereço do Templo Sede para este dia de quinta-feira, então. O endereço de nossa igreja pentecostal Deus é Soberano no Templo Sede está na rua Anselmo Santa Catarina, esquina com a rua São João del Rei, no bairro São Lucas, aqui mesmo na cidade de Chapecó. A partir então das 13 horas da tarde nesta quinta-feira, o templo sede já de portas abertas para você estar recebendo você, né, que vai estar se fazendo presente com certeza para receber as bênçãos, as maravilhas de nosso Senhor Jesus, né? Vai estar ali na oportunidade a serva de Deus, a nossa irmã cooperadora Ivanete Pedrigo, pregando a palavra de Deus, orando pela vida de todos e Deus garantindo a tua grande vitória, né? Ouvintes, também quero lembrar aos irmãos que estamos ouvindo lá na Grande EFAP, moradores aí da Grande EFAP, então, a Igreja Pentecostal Deus é Soberano lá na Grande EFAP, que está localizada no loteamento Elias Galon. Lembrando aos irmãos, então, lá na Grande EFAP, que vai ser o segundo dia desta campanha maravilhosa, as bênçãos de Abraão, Deus proverá, melhor dizendo, vai ser o encerramento desta campanha. O encerramento vai ser o terceiro dia desta campanha. As bênçãos de Abraão, Deus proverá. Você não pode ficar de fora. Muitas pessoas na Grande EFAP que estão nos ouvindo agora, você não pode ficar de fora. Anote aí agora o endereço do milagre. A Igreja Pentecostal Deus é Soberano lá na Grande EFAP está localizada no loteamento Elias Galon, na rua Pedro Balerini, número 238D, esquina com a rua Célia Basso, fica atrás do Colégio Ciro Sosnoski, bem na esquina, ouvintes, não tem como errar, é muito fácil, venha, compareça, a partir das 6 horas da tarde, a Igreja Pentecostal Deus é Soberano já de porta aberta, para receber a todos, e todos que comparecerem, serão tocados pelas potentes mãos do Senhor, e Deus estará abençoando a tua vida, né? Falando em bênção de Deus, falando em maravilhas, na quinta-feira, né? Muitas concentrações aqui na cidade de Chapecó e também lá na cidade de Nova Erechim, a qual daqui a pouco nós já vamos também anunciar a obra de Deus. Eu quero lembrar aos irmãos do bairro Quedas do Palmital, que vai ser neste próximo dia de quinta-feira, aonde vai ser, né, ouvintes, então, o encerramento desta campanha. O sangue de Jesus tem poder. Nesta próxima quinta-feira vai ser o encerramento desta campanha. O sangue de Jesus tem poder. Bairro Quedas do Palmital, o endereço da tua grande vitória, está localizado então a Igreja Pentecostal Deus é Soberano no bairro Quedas do Palmital, na rua Olivo Lago, número 541, próximo da Avosque. Não fique de fora, ouvintes. Compareça. A partir das 6 horas da tarde, a igreja já de porta aberta para receber a todos. E todos que comparecerem serão abençoados pelas mãos do Senhor Jesus.

só o sangue de Jesus que pode nos alcançar a grande vitória. Foi o sangue de Jesus, que louvor maravilhoso, né, ouvintes? O sangue de Jesus que livrou a minha alma, que livrou, né, livrou a tua alma. Quando ele padeceu naquela cruz, ele nos deu o direito da vida eterna. Ouvintes, eu quero aqui fazer um convite especial para este próximo dia de quinta-feira, né? Para este próximo dia de quinta-feira, lá na cidade de Nova Erechim. Cidade de Nova Erechim. Então você que reside aí na cidade de Nova Erechim, nesta próxima quinta-feira vai ser realizado um culto maravilhoso. A partir das 6 horas da tarde, a Igreja Pentecostal Deus é Soberano na cidade de Nova Erechim, já de portas abertas para receber a todos, vai estar ali juntamente com todos os irmãos, nosso querido presbítero Tiago Abreu também, nossos irmãos ali cooperadores da Casa de Deus, cooperador Douglas, sua esposa, nossa irmã cooperadora Fernanda, que estão ouvindo, saudação aos irmãos aí na cidade de Nova Erechim. Amanhã a Igreja Pentecostal Deus é Soberano, aliás, na quinta-feira, né, melhor dizendo, de portas abertas a partir das 6 horas da tarde, para receber a todos. E o endereço da tua grande vitória, na cidade de Nova Erechim, está localizada a Igreja Pentecostal Deus é Soberano, na rua Presidente Juscelino Kubitschek, número 42, em frente ao Centro Comunitário Antiga Rodoviária. É muito fácil de achar, você não pode ficar de fora. Venha, compareça, porque Deus tem milagre para a tua vida. O endereço da tua vitória, rua Presidente Juscelino Kubitschek, número 42. Venha, porque o Senhor Jesus tem milagre para você. Amados ouvintes, eu quero também lembrar a todos os moradores da cidade de Arvoredo, que vai estar aí nesta próxima quinta-feira, o servo de Deus, o anjo da igreja, pastor Valdecir Fedrigo, para pregar o Evangelho Santo. E Deus, usando o seu filho, vai estar abençoando a tua vida de uma forma completa. Então você que reside aí na cidade de Arvoredo, se faça presente. O endereço da tua vitória, você quer saber? Anote aí então agora. O endereço do teu milagre na cidade de Arvoredo está localizado então a Igreja Pentecostal Deus é Soberano, na Rua do Comércio. Na Rua do Comércio, número 205, ouvintes, tá certo? Então, você que reside aí na cidade de Arvoredo, venha, porque Deus tem milagre para a sua vida.

convidar a pessoa para vir na igreja, né? Quando se trata de nós conversar com a pessoa, é um assunto especial. Falar de Jesus, irmãos, né? A todo momento é especial. Aquele que vive com Deus, ele vive uma vida especial. E eu quero fazer esse convite maravilhoso para este dia de sexta-feira, né? Onde muitas pessoas, olha, ouvintes, né? Muita gente mesmo que comparece no templo, sede da Igreja Pentecostal Deus é Soberano, nas congregações também. Mas nesta sexta-feira vai ser o encerramento desta campanha maravilhosa, o livro da grande vitória, né? Onde Deus ele tem usado a vida do pastor Valdecir. E neste próximo dia, então, aí, de sexta-feira, não vai ser diferente. O Senhor vai estar fazendo maravilha através do seu servo. Você que vem até a Igreja Pentecostal Deus é Soberano no Templo Sede, ao entrar na porta da igreja, do teu lado esquerdo, quando você entra, tem uma mesa. E sobre essa mesa tem um livro muito grande. Neste livro, ali, tem muitas canetas. Você pode pegar a caneta, escrever o teu nome, o nome de pessoas da tua família, pessoas que estão precisando, pessoas que estão aprisionados, estão doentes, estão desenganados, estão desacreditados, pessoas que não vê mais a saída. Você é o nosso convidado especial, não fica de fora, venha. A partir das 18h, a Igreja Pentecostal Deus é Soberano, já de portas abertas para te receber. O Senhor Jesus tem milagre para a tua vida. E nesta sexta-feira, a partir das 18h, neste endereço que nós vamos anunciar agora, na rua Anselmo Santa Catarina, esquina com a rua São João del Rei, bairro São Lucas, cidade de Chapecó, templo sede da Igreja Pentecostal Deus é Soberano, o encerramento desta campanha, o livro da grande vitória, estará no Santo Altar o servo de Deus, pastor Valdecir Fedrigo, pregando a palavra, orando pela vida de todos. Eu tenho a plena certeza que Deus vai estar estendendo as suas mãos e abençoando a tua vida. Não fica de fora, ouvintes. Você só tem a ganhar. O Senhor Jesus tem milagre para você. Eu quero também lembrar aos irmãos que neste dia de sábado, no templo sede da Igreja Pentecostal Deus é Soberano, vai ser realizado a santa e gloriosa ceia do Senhor Jesus. Maravilha, né, ouvintes? Comunhão plena com Deus. A santa ceia do Senhor. A cada santa ceia participada, o Senhor renova nossa vida, renova nossa fé. E neste dia de sábado vai ser a ceia do grande concerto com Deus. A ceia do grande concerto com Deus. É uma semana de oração, de jejum, de preparação, para que nós possamos tocar no corpo e no sangue do Senhor Jesus. A partir das 17h, com mais 30 minutos, a Igreja Pentecostal Deus é Soberano, o templo sede, já de portas abertas para receber aos membros, cooperadores, presbíteros da Casa de Deus, para participar da Santa Ceia do Senhor Jesus. Vai estar conosco os irmãos da cidade de Pinhalzinho também, para participar da Santa e Gloriosa Ceia do Senhor Jesus, e Deus abençoando a vida de todos que comparecerem. E você também que quer comparecer, você que é uma pessoa de ultra denominação evangélica, até mesmo nossos irmãos católicos que estão nos ouvindo, se você quiser se fazer presente, você também é o nosso convidado, né? Você vai estar ali participando do culto, mas não da Santa Ceia, mas do culto sim. Vai estar recebendo a bênção da mesma maneira. Membros, obreiros, presbíteros da Casa de Deus, a Santa e Gloriosa Ceia do Senhor Jesus, neste próximo dia de sábado, a partir das 17h, com 30 minutos, a igreja de porta aberta. Logo após a oração, o servo de Deus, pastor Valdecir Fedrigo, assumindo o Santo Altar, para pregar a palavra de Deus e juntamente com os presbíteros, ministrar a Santa Ceia do Senhor Jesus.

Muito bem, amados e diletos ouvintes, já estamos chegando aí nos minutos finais, né? Do programa Libertação Além das Fronteiras desta noite de terça-feira. Amanhã retorna esta programação, claro, né? A partir das 10 horas da noite. Mas agora eu quero convidar a todos que estão nos ouvindo. Você que está nos ouvindo, olha, tem muitos motoristas de aplicativo que nos ouvem. Nós vamos orar pela tua vida agora. Vamos orar por todos que estão ouvindo. Vamos orar pelos pedidos de oração que estão chegando aqui agora também. Vamos orar pela vida de você que está doente, você que está enfermo, você que está desenganado. Nós vamos orar pela tua vida. Eu tenho certeza que Deus vai te abençoar de uma forma toda especial e vai estar fazendo um milagre sobre a tua vida. Prepara aí já uma peça de roupa do teu ente querido, uma vasilha com água, uma fotografia. Coloca a chave do carro, a chave da casa, do lado do rádio agora. Pode colocar aí, nós vamos orar aqui. Vamos unir a nossa oração juntamente com o presbítero Paulo, que está ali na técnica de som, com o nosso irmão também, jovem Wagner. Nós vamos orar pela tua vida, ouvinte. E Deus vai te visitar agora. Através da oração da fé, Deus vai te visitar aí onde você está e vai fazer milagre.

Soberano Deus, maravilhoso e eterno Mestre querido, Divino Espírito Santo da Verdade, o Senhor que esteve conosco até o momento presente e não tem nos abandonado, pelo contrário, tem estado conosco a todo momento, e se cumpriu a tua palavra que o Senhor disse lá em João capítulo 14, aonde o Senhor pregando aos discípulos disse: eu vou para o Pai, mas não vos deixarei órfão, rogarei ao Pai para que ele envie outro Consolador, o Espírito Santo da Verdade, este o qual está agora, Senhor, intercedendo por nós, como diz a tua palavra, com gemidos inexprimíveis. E é desta maneira, meu Deus, que temos a plena convicção que chega até o seu trono de glória a nossa humilde oração. Eu quero agora unir, ó Deus, a minha oração com os teus filhos que aqui estão, com os milhares de ouvintes que estão nos ouvindo agora. Eu quero apresentar cada nome que chegou até nós aqui nesta noite, meu Deus. Eu quero apresentar, Senhor, essas pessoas que estão agora de joelhos dobrados, que estão orando, que talvez não estão de joelhos dobrados, mas estão deitadas em sua cama, talvez sentado ao lado deste aparelho receptor, seja qual for a forma que esta pessoa se encontra. Eu quero orar agora, meu Deus, por estas milhares de pessoas que estão nos ouvindo. Eu quero orar pelos irmãos também, ali no estado do Paraná. Eu quero orar pela vida de nosso irmão Clodoaldo, lá na cidade de Pato Branco. Eu quero apresentar a vida da pequena Laura. Eu quero orar por esta criança, meu Deus, agora. Senhor, cobre com o teu sangue esta vida, que o Senhor possa fazer um grande milagre, para que o teu nome seja glorificado através, meu Deus, destas pessoas que hão de contemplar o milagre que o Senhor vai fazer nesta noite. Quero orar pela vida de nossa irmã Ana Paula. Quero orar pela vida de nossa irmã cooperadora Débora, nosso irmão Evandro, também o pequeno Jessé. Meu Deus, abençoa teus filhos ali no bairro Esplanada. Visita, meu Deus, a vida de nosso irmão Ricardo, também a nossa irmã Priscila. Eu quero orar agora pela vida de nosso irmão cooperador Maicon. Quero orar pela vida de nossa irmã, a cooperadora Elisângela, também o jovem Ezequiel. Abençoa, meu Deus, os teus filhos agora, meu Pai. Venha fazer o teu grande milagre nesta noite sobre esta família, a nossa irmã Eva Caxambu, também toda a sua família. Quero orar pela vida do Marcelo Dutra. Meu Deus, visita, Senhor, pelo teu imenso amor, a vida dessa tua filha, também os seus familiares agora. Quero orar pela vida do Carlos, pela vida de nossa irmã Clarice, ali no interior da cidade de Xanxerê, na linha Faxinal do Irani. Meu Deus, o teu sangue tem poder, Senhor. Visita esses irmãos agora, que o Senhor possa abençoar essas vidas que nos ouvem agora tão distantes, Senhor. Venha dar o teu grande livramento. Eu quero orar pela vida de nosso irmão Eloir, lá na cidade de Nonoai, no estado do Rio Grande do Sul. Quero orar pela vida de nossa irmã Angelina, este meu irmão que ligou aqui, Senhor, e outrora testemunhava dizendo que esta programação era um culto dentro da sua casa. Eu quero orar pelo milagre nesta família, meu Deus, agora. Eu quero apresentar a vida do Rian. Eu quero apresentar a vida do Dani, que está internado também, Senhor, lá em Porto Alegre, no Rio Grande do Sul. Meu Deus, esta família está na palma das tuas mãos sagradas. Há quem diga que o controle para destruir o mundo está na palma da mão do homem, mas é mentira de Satanás, porque o teu sangue tem poder e a tua palavra revela, sim, meu Deus, que quando os discípulos se apavoraram com aquela tempestade, o Senhor estava no comando daquela embarcação. O segredo é nós confiar no Senhor. Visita, meu Deus, agora este irmão lá em Porto Alegre que está internado. O teu sangue tem poder para alcançar a vitória. Deus, eu quero orar pela vida de nossa irmã Jussara. Eu quero apresentar o nosso irmão Ivan, que aceitou o Senhor, ó Pai.
Abençoa esta família, também a nossa irmã Tainá, lá na cidade de Cordilheira Alta, aqui no estado de Santa Catarina, Senhor. Meu Deus, eu quero orar pela vida do Everton, que está doente. Visita, meu Deus, agora esta pessoa. Vai tocando agora, meu Deus, do alto da cabeça até na planta dos pés, ó Deus. Oricalamanasturiclama labaia. Orianda labasuricalamanasteia. Alamanasturianda labaia. Espírito de Deus, é a confirmação que o Senhor está visitando essas vidas agora. Oriclama labaia. Orianda labasteia. Oh, meu Deus, que maravilha sentir a sua presença, Senhor. Oh, glória! Eu quero orar pelo nosso irmão Roberto Paz, que está com aquela enfermidade no seu braço. Toca agora, meu Deus, na vida desse teu filho, Senhor. Eu quero orar pela vida do nosso irmão Vilmar. Quero apresentar a nossa irmã Maria Ramos, lá na cidade de Pinhãozinho. Nosso irmão Adilson, nosso irmão também Henrique, a nossa irmã cooperadora Ivone. Quero orar pela nossa irmã cooperadora Adriana, a nossa irmã cooperadora Utília também, toda a sua família, a nossa irmã Vanessa também, neta de nosso irmão Utília. Senhor, visita esta irmã, faz uma obra, dá a vitória, faz o teu milagre. Quero orar pela nossa irmã Janete Porto também, e também a vida de nosso irmão Ademar. Meu Deus, está na palma das tuas mãos essas vidas, nosso irmão Sebastião, nossa irmã Ivanilda e também toda a sua família. Senhor, meu Deus, cobre com teu sangue essas pessoas. Quero orar também pela nossa irmã Maria, Adolfo Mesquita. Também quero apresentar esses irmãos ali na cidade de Águas de Chapecó. Visita nossa irmã Maria agora, meu Deus. O teu sangue tem poder para fazer milagre. Meu Deus, abençoa nosso irmão Adolfo Mesquita. Senhor, cobre com teu sangue essa família. O teu sangue tem poder agora. O Senhor toca nessas vidas. Eu quero orar pela vida de nossa irmã Conceição, toda a família. Quero orar pela vida também do Jardel. Quero orar pela vida deste homem, para que o Senhor venha arrancar este homem dessa desgraça a qual vive e fazer uma obra completa, meu Deus. Senhor, faz a obra completa, Senhor, pelo teu imenso amor, pela tua piedade, pela sua misericórdia, meu Deus. Senhor, eu quero orar pelo nosso irmão Antônio Pinheiro também. Quero orar pela vida do nosso pastor Valdecir Fedrigo, a nossa irmã cooperadora Evanete. Quero orar por todos os presbíteros da tua casa. Eu quero orar pela vida do presbítero Douglas, a nossa irmã cooperadora Aline. Eu quero orar pelo nosso irmão Lenison, também a nossa irmã Naira. Quero orar pela minha esposa. Minha esposa, Senhor, visita a tua serva agora. Visita a minha esposa, Débora. Visita a minha filhinha, Kemily. A minha filhinha, Isabela, também. Visita, Senhor, a minha mãe ali no estado do Paraná, a Jusilene, o Enio. Senhor, dá força. Visita a Amanda, a Evelise, também a Andréia. Cobre com teu sangue. Faz uma obra completa, Senhor. Meu Deus, o Senhor é Deus de milagre. Abençoa a campanha lá em União do Oeste. Senhor, esta campanha no segundo dia, neste próximo dia de sábado, as mãos do Senhor ao meu favor e contra Satanás. Queima toda a obra do diabo agora. Faz uma obra completa, Senhor. Coloca uma gota do seu sangue agora sobre esta água que está ao lado desse rádio, sobre esta chave, sobre esta peça de roupa, sobre esta fotografia. Recebe o toque das mãos de Deus agora. Esta pessoa que está ouvindo esta oração agora, receba o milagre da cura. Saia a enfermidade, saia a dor na coluna, saia a dor no corpo, saia toda a febre, toda a dor de cabeça, o câncer que está alojado na vida desta pessoa. Saia agora, saia agora, saia a doença, saia em nome de Jesus agora. Vai batendo e retirando agora. O sangue de Jesus tem poder. O sangue de Jesus tem poder. Toca agora, Senhor, faz o teu grande milagre. E essa vida há de sentir o refrigério, o alento do céu e do Senhor para a sua vida. Meu Deus, faz o teu grande milagre e confirma a sua grande vitória em nome do Senhor Jesus. Amém e amém, Senhor Jesus.
Muito bem, amados ouvintes, oramos, falamos com Deus e Deus, Ele é fiel, porque o Senhor, Ele sabe da tua fé e Ele vai fazer milagre. Creia, acredite, olha o que o Senhor disse, livro de Mateus, capítulo 11, versículo 29, tomai sobre vós o meu jugo e aprendei de mim. Ele é manso, Ele é humilde de coração e nele nós encontramos descanso para a nossa alma. Chega ao término mais uma audição do programa Libertação Além das Fronteiras, programa este que retorna amanhã a partir das 10 horas da noite, aqui pela Rádio Condai FM 98.9. E quem se despede de todos os ouvintes nesta noite é o vosso irmão em Cristo, cooperador Everton Antônio. Que Deus abençoe o presbítero Paulo, jovem Wagner na técnica de som, e todos os ouvintes sejam agraciados e fiquem na paz do Senhor Jesus Cristo.

0: 23:05.
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0: 0 hora e 17 minutos.
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Buenas, meus amigos de Santa Catarina, Rio Grande do Sul, Paraná, região sulina. Buenas, gaúchos do meu Brasil, além fronteiras. Chegando para mais um programa aqui na querida cidade de Chapecó, terra da Chapecoense. Terra de acampamento Farroupilha, vários CTGs, grupos de danças, piquetes, invernadas, grupos musicais, comunidades e associações que fazem um social também que alegra todos nós. Olha, com a coordenação da Rose Sibuski, supervisão da Raquel Lang, direção do Dr. Alfredo, estamos começando o programa de hoje. E se você não me conhece, sou Johnny Camargo, cantor no Grupo Os Velhos Tauras e comunicador aqui no Galpão Farroupilha da Condá FM 98.9, essa rádio que faz parte da sua vida. E vou dizer pra ti, viu? Amigos de todas as horas são raros, mas são muito necessários. Novos amigos são importantes. É sinal de que estamos vivos e plantando o bem. Por isso, valorize aqueles do tempo antigo e aos novos. Aos novos, sempre dê atenção. Continua afirmado, este aqui é o nosso galpão. E olha, o nosso contato é 3361-3110. O contato pessoal é 999-54-3718. Hoje, quarta-feira, 5 de agosto. É mês novo, né? Tudo novo. Novas ideias, novas chances, novos sonhos, novas esperanças. Tudo renovado, né, tchê? É isso aí, vamos agradecendo. 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Hoje, quarta-feira, dia especial aqui no nosso programa, dia de rodarmos os artistas da cidade, da cultura gaúcha. Sempre falo que temos vários estilos muito bons, uma qualidade musical é sensacional, sem dúvida nenhuma. E por isso, quarta-feira é o dia de tocarmos, então, por ser o nosso programa um programa gaúcho, um programa voltado para essa música tão especial, a gente vai tocando, então, e você vai lembrando dos artistas que já marcaram época, artistas que ainda estão na estrada, artistas que ainda fazem tão bonito quanto aqueles que já são idolatrados e consagrados pela mídia, inclusive da nossa cidade. Todos temos parte em idolatrar os de longe, né? Começando pela mídia, né? Começando pela mídia. Mas vamos lá, vamos tocar o que é bom. Essa é a nossa missão da quarta-feira, viu? Começando com Velhos Tauros, nosso grupo de fandango. E o Chotezito Galponeiro. Bom dia pra você que ligou o rádio.

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1: E vamos lidando, né, gurizada? Vamos lidando, vamos clareando, vamos começando, vamos mexendo pra lá, pra cá. É, quarta-feira, semana tá na metade, né, tchê? Tá na metade, tá na metade. Então vamos peleando, né? Final de semana aí, Dia dos Pais, né? E você pode ter o seu churrasquito garantido, sabe como? 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Então tá certo, olha quem vem agora pra cantar. Na nossa cidade, 5 horas 10 minutos, Velho Boita. Olha aí, bota fé no taco. Azar bicho, velho. Abraço pro nosso querido guitarrista Fernando. E bom dia pra todos vocês que estão com o rádio ligado.

0: Caio Boit aí, gurizada. Tá bonito, não tá?
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Vamos lidando, vamos lidando, vamos trocando ideia, vamos conversando. Você vai respondendo pra nós aqui, né? Vai respondendo pra nós aqui. Agora são 5h15, 5 horas 15 minutos. Respondendo pra nós aqui, então, respondendo pra nós o quê? Respondendo a nossa perguntinha, participando, pra no final de semana você ter um presente aí sensacional, que é o churrascão do Visa e o 3 litros do Chopp Dalasberg, onde você não precisa se preocupar com o final de semana, né? Então, essa é a ideia, essa é a ideia, não se preocupar com o final de semana. 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Agora vamos para a marca. Mais uma marca do grupo Os Gauchinhos do Sul. Uma regravação bonita, um trabalho bem bonito, uma valsa, uma valsa. Como é o nome da valsa, Johnny? Rosa Branca. 5h18 agora. Bom dia pra ti. Bom dia pra você que acordou agora.

0: meus amigos. E vamos seguindo, 5 horas 22 minutos. Quarta-feira, dia de tocar os artistas da nossa cidade, da nossa terra, os nossos amigos, os nossos vizinhos, aqueles que a gente já dançou, aqueles que a gente já apreciou, admirou, aqueles que a gente admira e aprecia e ainda dança, né? Tá certo. Olha pra você que ligou o rádio agora, já vou dizer, ó. A gente já tocou aqui os Velhos Tauras, a gente já tocou também aqui o Velho Boita, tocou também os Gauchinhos do Sul, e assim vamos indo. Até partir das 7 horas, quarta-feira. Quarta-feira é um dia diferenciado, metade da semana. Muita fé, muita vontade de dar certo ainda nessa semana, né? 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Ah, que coisa linda. 5h24 agora, 5 horas 24 minutos. Quem que eu vou tocar agora? É claro que eu vou tocar a família Sintonia, né? Essa marca eu já tô de olho. Chiquinho diz que dá pra gravar, quem sabe, né? Velho Estado, daqui a pouco, uma hora dessa, bolei essa marca aqui. É bonita! Vamos escutando!
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0: Família Sintonia, 5h24!

É, minha gente, vamos seguindo por aqui, vamos seguindo, vamos conversando, vamos trocando ideia, vamos ouvindo vocês. Vocês vão respondendo pra nós aí. Qual é o nome da valsa dos Velhos Tauras que terá clipe lançado no próximo domingo, agora, Dia dos Pais? Valendo Churrascão do Visa, que é sensacional, e 3 litros de chope da Lasberg. Será a valsa da saudade ou será um shot, hein? Qual é o nome da valsa? Respondendo pra nós, 3361-3110, manda texto ou áudio, viu? Texto ou áudio, texto ou áudio pra nós aqui. E seguindo por aqui, sempre marca de fundamento, sempre gente de qualidade, sempre pessoas que têm a história marcada através da música aqui na cidade de Chapecó. Pessoas conhecidas, pessoas qualificadas pelo seu talento, pelo seu trabalho, né? Então vamos lá. Agora tem um grupo aí que tá se reunindo de novo, mas que já fez a sua história, chamado Canto Chucro, do nosso amigo Chiru Pompeu. Vamos olhar uma marca do vivente aqui agora. Olha aí, ó, que coisa linda. Olha esse solo de sanfona aí. Dá pra você dar uma viajada, né? 5h29!

0: Olha aí, gurizada, canta o chucro. 5h33 agora.
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0: Vamos seguindo por aqui nessa quarta-feira, direto a tocar os artistas da terra, da cidade. a cidade vizinha aqui, pessoal que a gente conhece, que a gente dá bom dia, que difícil o dia que a gente não se conversa, né? Não saber como é que tá a vida um do outro e tal. Porque a vida, gente, ela é igual para todo mundo. Todo mundo tem problema, todo mundo tem rotina, todo mundo tem os afazeres, conta para pagar, às vezes alguma doença na família para resolver. Desde o artista mais famoso até o menos famoso, viu? A arte, ela está distribuída de igual teor para todo mundo. E aí cada um faz a sua do seu jeito, assim como no trabalho, né? Assim como em qualquer outra profissão, tá bom? E a quarta-feira, então a quarta-feira é pra isso aqui, né? Tocar a música do nosso pessoal bem de pertinho. E a pergunta da semana, pra mim dar pra você o churrascão do Visa, que vem com carvão, pão de alho, refrigerante, farofa e o filezão, né? Vem também o chope da Lasberg pra fechar o comércio. Daí deu pra, né? Fechou. Então pra você respondendo pra nós, qual é o nome da valsa dos velhos Tauras que terá clipe lançado no próximo domingo, agora Dia dos Pais? E você já está concorrendo. Manda para o 3361-3110, viu? E lá na rede social do arroba programa Galpão Farroupilha e arroba velhos Tauras, você concorre ao kit. O kit dos velhos Tauras, viu? Vem lá, cuia, bomba, chaveiro, abridor de garrafa. Coisa arada. Então assim, se você já mexe com rede social aí, então dá uma passada lá, vê o que pede lá pra fazer e faz, tá? Aí tem mais essa chance de ganhar. 5 horas 39 minutos. Seu Ari Correia aqui da vizinha cidade de Quilombo. É, coisa de fundamento também, ó. 5h39 eu falei.
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0: Evari Correia e Grupo Alma da Querência, aqui no Galpão Farroupilha, tchê. É coisa linda, não é? Claro que é.
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0: E vamos seguindo, né, gurizada? 5h43 agora, 5h44 virando o relógio. 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Se você já não ganhou o nosso prêmio aqui, daí tu tem mais essa chance, viu? 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Sicredi é ter com quem contar. 5h44. É, quarta-feira, né, gurizada? Quarta-feira. 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E olha, a Refinate vai deixar o sorriso dos velhos tauras bonito, bonito, bonito, bonito. Tá certo? Claro que sim. Então vamos seguir em frente. Qual é o nome da valsa dos velhos tauras que terá clipe lançado no próximo domingo, valendo churrascão do Visa, que é sensacional. 3 litros do chopp da Lasberg. Você vai respondendo em texto ou áudio pra nós aqui, não é isso? Claro que sim, claro que sim. Olha, vamos lá, vamos lá, vamos lá. Música buena por aqui. Não pode faltar, mas é jeito maneiro, né? Agora é a vez dos vaquianos. Aliás, vaquianos que vão estar no Fandango do Walter Moraes no dia 19 de setembro, no acampamento Farroupilha. Já vem aí os comerciais falando de toda uma programação sensacional que acontece esse ano no acampamento Farroupilha. É o 22º, tá certo? Além dos vaqueiros, então deixa os homens tocar e cantar. 5h46. Bom dia pra ti que ligou o rádio agora, viu? Tá com nós aqui na Condá, viu? Fica aqui com a gente.

Próximo domingo, valendo o churrascão do Visa, que é sensacional, mais 3 litros de chopp da Lasberg. É fácil, essa é fácil. E no final de semana você vai estar com esse presente na sua mão. 3361-3110, viu? Se você não me conhece, sou o Johnny Camargo, cantor do Grupo Velhos Taurus e comunicador aqui do Galpão Farroupilha da Condá. Nosso Instagram, arroba cantor Johnny Camargo. Do programa é arroba programa Galpão Farroupilha. E arroba Velhos Taurus é o do Grupo de Fandango. Aliás, falando nisso, tanto no do programa como do Velhos Taurus, você está concorrendo também, se você seguir lá e fazer as regrinhas que pede, ao kit sensacional dos Velhos Taurus. Além do presente que você pode ganhar por aqui, você tem essa chance de ganhar por lá, viu? Prosa, conversa, pensamento positivo, metade da semana é aqui com a gente. Vamos tocando mais um artista. Agora é a vez do Hábito Gaudério. Olha aí, 5h50. Que ronque a cordiona, né, chefe?

0: Olha aí o hábito Gaudério. É, gurizada de fundamento também, né, tchê? Coisa linda, coisa linda. 5h54 agora.
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0: Vamos seguindo.

0: Por aqui, vamos seguindo por aqui, conversando, trocando ideia, fazendo aquela perguntinha de sempre, né, pra você concorrer a prêmios. Olha, dia 15 de agosto tem baile de candeeiro com apresentação beriva no CTG Coxilha do Quero Quero, viu? 19 horas abertura, 20 horas jantar e após show com César Oliveira e Rogério Melo e baile com integração Galdéria, viu? Mesa para 4 pessoas, R$420. Contato 991601818 com Cristiano Bife. Alô, meus amigos da cidade, você que nos ouve, você da região aí toda. Domingo, dia 16 de agosto, acontece a festa do Padroeiro São Roque, comemoração dos 100 anos da comunidade, viu? A seguinte programação: 10 horas missa, 12 horas churrasco, 13h30 leilão do bolo do centenário, 14h30 matinê, 16 horas sorteio da rifa, reservas com o Neuri no 998296669. Com Ivânio, 999-72-8875. Ou com Gleison, 999-76-2322, viu? É isso daí, gurizada, é isso daí, tem que ser assim, viu? Festinha boa, festança, né? Na verdade, 100 anos é uma festa que vai entrar pra história também, né? Então, convidar todo o pessoal da região aí pra estar presente. Mas, ó, não marque bobeira, mas liga antes, veja se tem espaço ainda, garante seu espeto lá, porque senão vai lá passar raiva. Daí não, né? Aí não. Então liga pra turma aí, fica esperto no nosso programa, que daqui a pouco estamos falando do telefone e desse evento, tá bom? Tá bom, tá bom, tá bom. Agora deixa eu falar pra você, ó. 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É isso daí, meus amigos. 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E agora, falando em integração, Galdério, que vão tocar ali agora dia 15, ali no Quero Quero, né? Depois do show do César Oliveira e Rogério Melo. Então por aqui a gurizada, vamos olhando a marca. O nome da marca é Dormindo com os Grilos. Tá, vamos lá, vamos escutar a indiada aí. 5h59.
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0: banda. Que coisa bonita, né, tia? Dormindo com os grilos, integração Gaudéria. É. E eu vou fazer o quê? Vou dar um pulinho ali e já volto, né, gurizada? Daqui a pouquinho tamo por aqui de volta.
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bom dia povo de Deus, povo de fé, que a paz seja com todos, que manhã abençoada, que manhã especial, terça-feira, hoje é um dia muito especial que o Senhor nos deu, terça é dia de culto de oração, terça-feira é dia da gente buscar Deus, terça-feira é um dia muito abençoado, estamos aí em dia 4 de agosto, e Ebenezer, até aqui o Senhor nos ajudou, até aqui o Senhor nos sustentou, quero aqui deixar o meu abraço muito especial para todos vocês, ouvintes que nos acompanha nessa manhã, a deixar aqui o abraço do nosso pastor, pastor Getúlio Gromovski, pastora Thaís Gromovski, o meu abraço, Victor Henrique, abraço de toda a nossa equipe, esse programa aqui da Igreja do Evangelho Quadrangular 7 Apicó, que está há muito tempo no ar, abençoando casas, famílias, vidas, através de Jesus Cristo, pela emissora Super Cunda. Nós somos aqui da Igreja do Evangelho Quadrangular 7 Apicó, e eu quero convidar você a nos acompanhar nas nossas redes sociais, Instagram, YouTube, Facebook, Quadrangular 7 Apicó. Que Deus abençoe, já já vamos trazer uma palavra, vamos orar junto, vamos clamar junto, crendo que coisas grandes o

distante do Senhor, nós não conseguimos viver, nós não conseguimos seguir adiante. 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Eu quero convidar você nesse momento, antes da gente entrar na palavra, eu quero convidar você para a nossa programação essa semana. Hoje, terça-feira, nós temos exatamente culto de oração às 7h15 da noite, um culto bem rápido, bem objetivo. Nós vamos ter aí, nesses próximos dias também, no sexta-feira, nossa caminhada de fé, nossos cultos da nossa novena, às 9 da manhã, às 14 horas e às 19h30. Você não pode ficar de fora, 3 cultos em 3 horários, para você conseguir achar o melhor horário para você estar aqui na igreja, louvando ao Senhor. E também no dia sábado nós vamos ter o nosso culto de jovens às 8 horas da noite. Sexta-feira de noite nós temos culto de adolescente no prédio ao lado junto com a igreja às 19h30. Temos espaço kids para todas as idades. Temos culto de adolescentes. Sábado temos culto de jovens. E domingo, Santa Ceia do Senhor e Dia dos Pais. Você não pode ficar de fora. Faça um voto com o Senhor para você estar aqui na igreja na Santa Ceia do Senhor, no Dia dos Pais. Traga o seu pai, venha junto com ele. Nós vamos ter uma lembrancinha, uma equipe aqui preparada para receber todos vocês com muito amor e com muita alegria, às 8h30 da manhã e às 19h. Também terça-feira que vem, dia 11, nós temos o início da nossa escola bíblica. Então você que deseja participar, eu te convido, entre em contato aí pelo nosso Instagram, YouTube, Facebook, também pelas nossas redes sociais, também pelo nosso WhatsApp 499-9925-4444. Já voltamos aqui com uma palavra que eu creio que Deus irá nos abençoar muito

hoje nós somos livres para viver e amar ao nosso Deus, ao nosso Salvador. Eu quero agora entrar com você no momento da palavra, a gente meditar um pouco na palavra que Deus vai nos dar nessa manhã. Eu creio que Deus já está falando com nós através de cada louvor, através de cada canção, através de cada detalhe. Olha que dia maravilhoso, que dia abençoado que Deus nos deu. Já estamos no 8º mês do ano e Deus tem nos guardado, Deus tem nos sustentado. Então, vamos agradecer a música do Deus de paz, em breve esmagará Satanás debaixo dos nossos pés. Essa luta que você está passando, esse problema que você está enfrentando, logo, logo ele vai acabar. Porque Jesus vai entrar na sua causa, Jesus vai entrar nas suas lutas. E em Cristo Jesus você será mais que vitorioso. E é até sobre isso que eu quero falar aqui com vocês nessa manhã. Sobre como a gente deve entregar, como a gente deve confiar. A palavra do Senhor vai dizer lá em Salmos 37:5, um versículo muito conhecido. Mas é muito bom a gente falar sobre ele e refletir sempre. Entrega o teu caminho ao Senhor, confia nele e ele tudo fará. Estamos começando mais um dia, mais uma oportunidade, mais uma terça-feira. E Deus nos faz um convite muito simples nessa manhã. Pra gente apenas entregar. Muitas vezes queremos controlar tudo, queremos resolver tudo na força do nosso braço. Mas tudo, tudo com nossa força nós não conseguimos. Porque isso vai gerar ansiedade, isso vai gerar cansaço, vai gerar desgaste, vai gerar sofrimento. Mas a palavra nos ensina que quando nós entregamos o nosso caminho ao Senhor e confiamos nele, ele age em nosso favor. É o Senhor que guerreia nossas guerras, é o Senhor que guerreia nossas lutas. Então entrega nas mãos de Deus, entrega a sua casa, entrega a sua família, seus filhos. Consagre tudo isso para o Senhor, o seu trabalho, os seus planos. Talvez você esteja enfrentando hoje uma decisão difícil que você tem que tomar. Um problema familiar, uma luta financeira, jurídica, na saúde, um desafio. E eu quero dizer para você não carregar esse seu peso sozinho. Coloque nas mãos de Deus aquilo que você não consegue resolver e Deus irá resolver. Confiança não é saber como tudo vai terminar, não é saber se tudo vai dar certo. Confiança é descansar sabendo que Deus está no controle. Assim como seus filhos ou até mesmo você um dia confiou em seus pais, descansou nele, sabia que tinha alguém ali para ajudar, os seus filhos sabiam que tinha você para lhe ajudar, saiba que você tem um pai no céu também que está ali para te ajudar, que está junto com você, que nessa terça-feira você caminha com fé, esperança e certeza que o Senhor está cuidando de cada detalhe da sua vida. Não desista, não reclama, escolhe a vida, escolhe amar mais a sua casa, escolhe perdoar, escolhe viver bem, sabe? Entrega para o Senhor e escolha amar, escolha confiar. Em tempos de luta, nunca para em tempos de guerra, nunca pare de lutar. Abençoe a sua casa, abençoe seu filho, abençoe sua geração, abençoe seu trabalho. Entrega isso nas mãos de Deus e abençoe. Cuida muito com aquilo que sai da sua boca. Nossa boca tem poder de matar ou gerar vida. Se for para falar algo, fale palavras que edificam. Fale palavras boas, palavras que incentivam as pessoas que estão à sua volta. E se houver algo para reclamar, leve primeiro em oração diante de Deus. Leve a todos os seus pedidos, todas as suas causas, toda a sua angústia, todo o seu sofrimento diante de Deus. E eu tenho certeza que Ele irá abençoar a sua vida poderosamente. Já vamos entrar em oração.

0: Glória a Deus, Senhor Deus e Pai, nós nos colocamos em oração nessa manhã. Meu Senhor, eu quero começar orando por cada objeto à frente desse rádio. Documento, chave, lençol, água, travesseiro, fronha. Em nome de Jesus, seja abençoado, seja tocado nesse exato momento. Meu Senhor, eu quero orar agora ao Senhor pedindo que o Senhor venha abençoar a nossa igreja. Quero começar orando pela nossa igreja, meu Pai. Abençoa nossa igreja, abençoa nossos cultos, abençoa nossa Santa Ceia que irá acontecer no domingo, abençoa nossos pastores, nossa liderança, nos guarde, nos dê sabedoria para conduzir a Tua obra com excelência. Eu oro também através, agora nesse momento, eu oro pela rádio que está chegando aí, nosso programa pela Supercondá, abençoa a Supercondá e todo o seu povo, meu Pai, em nome de Jesus. Agora eu me coloco em oração por cada familiar através dessa rádio nos ouvindo hoje. Em nome de Jesus, abençoa esse homem, essa mulher, essa criança, esse pai, esse jovem, esse rapaz, essa mãe, esse vô, essa avó. Em nome de Jesus, que o Senhor venha abençoar. Meu Pai, se alguém aqui passando por alguma luta, algum desafio, que essa pessoa tenha total certeza que quando ela entregar para o Senhor irá abençoar, o Senhor irá cuidar, o Senhor irá guardar. Em nome de Jesus, nós queremos te agradecer por tudo que o Senhor tem feito. Em nome de Jesus, meu Pai, abençoa cada um dos seus filhos. Se alguém aqui precisando de uma cura, cura emocional, cura no corpo, em nome de Jesus, que o Senhor venha curar, tirar esse câncer, tirar esse nódulo, que essas células voltem a funcionar do jeito certo. Em nome de Jesus Cristo, abençoa, fortalece esses ossos, trabalha na saúde, restaura esse lar, restaura esse casamento, restaura essa saúde, em nome de Jesus Cristo, amém.
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14: Tamo de volta, gurizada, tamo de volta, conversando com vocês, trocando ideia numa quarta-feira, 6h23, quarta-feira, dia de tocar os artistas da cidade, de tocar os artistas que a gente admira aqui de pertinho de casa, né? E você pedir e responder a nossa pergunta, né? Se você não me conhece, sou o Johnny Camargo, cantor nos Velhos Tauros e apresentador do Galpão Farroupilha aqui na Condá FM, que tá com 50 anos, fazendo parte do seu dia, a Condá FM, viu? Vamos com você até pertinho das 7 horas hoje também, viu? É isso aí, conversando, trocando ideia, e tocando música boa, viu? Nosso Instagram é @cantorjohnnycamargo, do programa é @programagalpãofarroupilha e @velhostauros é o do grupo de Fandango. Aliás, no dos Velhos Tauras e no programa Galpão Farroupilha, você concorre ao kit dos Velhos Tauras, por conta do lançamento da música da semana. Tem que ir lá ler, ver o que precisa fazer lá para concorrer, tá bom? E aqui você também concorre. Qual é o nome da valsa dos Velhos Tauras que tem lá clipe lançado no próximo domingo? Valendo o churrascão do Visa, que é sensacional, e 3 litros de chopp da Lasberg. Vamos lá, participando aí. Tem áudio, tem texto, por onde é que a gente começa hoje? Para ser diferente, vamos começar igual, né? Vamos começar lendo os textos da moçada aqui. Bom dia, Johnny, tamo te ouvindo. Valsa da Saudade é a resposta. Tony Sítio, com o Bairro Desbravador, bom dia, ótima quarta-feira, Johnny, sempre ouvindo o Galpão Farroupilha. O lançamento do clipe é Valsa da Saudade, que já é um sucesso hoje, sem caminhada, mas vamos à academia. Abraço. Tá certo, meu guri. Bom dia, meu amigo, os gauchinhos, parabéns pelo programa na Rádio Condá. Eu, Vilmar, Andreola, Bairro São Cristóvão. Gostaria de ouvir a música De Volta pra Querência, cantores Gilney e Clóvis. Está no YouTube, compositor. Ou seja, não respondeu nada do que nós perguntamos, não falou com o nosso programa, falou com o programa dos gauchinhos. Então tá mais por fora que eu, viu? Eita, viu? Aí tu não me ajuda, viu, Vilmar? Aí tu não me ajuda, meu do céu. Tudo bem, conheço o Gilney e o Clóvis. Conheço. De Volta pra Querência, uma música bonita. Vamos ver se a gente baixa aí, Lucas. De Volta pra Querência com o Gilney e o Clóvis. Pra gente tá tocando essa música aí, que é boa. E é artista da terra. E quarta-feira é o dia. Então, vamos ver se a gente acha aí, tá bom? Bom dia, Maria do Bairro Líder. É o seguinte, nós estamos sem luz. Mas 3 horas podem dar um alô para Celeste? Agradeço. No bairro Líder tá sem luz, mas com o rádio ligado, então tá certo. A Celeste aí já deve estar sendo informada aí, porque quando cai, já vem uma mensagem, inclusive, no celular da turma aí, viu? Que eles estão cientes disso. Se não, tem que ir lá ligar no 0800, né? No 0800. É isso aí, ligar e informar que tá sem luz, viu? É isso aí, tá bom? Então vamos lá. Valdorinho do Brasil do Nascimento já deu bom dia por aqui. Vamos ver o que ele respondeu para nós aqui. Festa comunitária em prol da Capela São Pedro. Dia 16. Local Bairro Bela Vista. 10 horas missa, 12 horas churrasco e à tarde matiné com o grupo Mistura Legal. Tem reserva de carne? 98868-2024, 98807-7706 e 991-426595. Tem lá filé alcatra 3,160 kg, costela 3,140 kg e costela suína 2,5 kg a 90 conto, 90 pila, tá barato, viu? Então é em prol da Capela São Pedro ali do bairro Bela Vista, viu? É dia 16 também, viu? Dia 16 também tem festa, tá certo? Estamos falando aqui, viu? Estamos falando. Semana que vem ainda mais uma falada, né, tio? Lembra nós aí. Bom dia, Valdemiro. Seu Valdemiro Garcia. Que Deus abençoe seu dia, seu lar e sua família. Tá certo. Muito obrigado, seu Valdemiro. Tranquilo. Aliás, temos que marcar, né? Temos que marcar aquela ida lá. Ah, falar em marcar aquela ida lá, quero mandar um abraço louco do especial pro seu Crote, né? Seu Crote, vou pegar o nome dele bem certinho aqui, bem certinho. Deixa eu ver se aparece aqui pra mim. Quando o cara quer, não aparece, né? Esse telenegócio aí é bem assim mesmo. Ontem me mandou um vídeo tocando gaita e tocando a nossa valsa, a valsa da saudade dos velhos tauros, viu? Então eu falei pra ele, eu vou te agradecer no rádio, já tava me esquecendo. Então um grande abraço pra esse grande amigo aí. Me contou a história dele, me contou a história dele ontem. Ele disse o seguinte, que ele o Chiru, era assim, ó, começou assim, os vaquianos, era ele no contrabaixo, o Chiru Pompeu como cantor, o João e o Valdir Xavier de Gaita, e o Sadizinho de bateria. Foi o começo dos vaquianos, viu? Depois o Valdir Xavier vendeu o grupo e ele foi transferido para Florianópolis para trabalhar. Mas mandou a valsa da saudade tocando no acordeão aqui, como tinha prometido no programa. E a gente agradece de coração. Muito obrigado mesmo. Muito obrigado mesmo, seu Zé Luiz Crote. Isso é pai de gaiteiro, né? Já dei uma rebuscada na história aqui. O Bruxo Campeiro me disse que ele é pai de um gaiteiro que é professor, inclusive, né? É parente do Ivan também, do Ivanzinho, Ivan Figueiró, baixista, grande baixista, que grava com a gente aí, toca com a gente e tal. Tudo certo, então. Tá tudo em família aí, a turma. Muito obrigado pelo carinho. Vamos molhando a marca, gurizada, que a conversa tá boa, mas temos que tocar os nossos amigos de maravilha. É o Tica Careco por aqui. 6:03 agora, não perca a hora.

0: Estamos de volta, vamos seguindo por aqui conversando. Olha, já localizamos aqui seu Vilmar. Seu Vilmar Andreola é compositor e já localizamos a música aqui. Daqui a pouquinho nós vamos tocar o Gilney Clóvis, viu? Gilney Clóvis, essa gurizada aí é diferenciada, viu? É, já tocamos juntos aí no evento da prefeitura, né? É, conheço a gurizada, são bons demais, viu? Gurizada diferenciada, e é da nossa cidade, viu? Sendo da nossa cidade, já tem um ponto a favor, viu? É, isso aí. 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Olha a hora, acerta aí, 6h35. 6h35, vamos dando bom dia pra turma que está respondendo pra nós. A pergunta é: qual é o nome da valsa que os Velhos Taros vão lançar no domingo agora, o clipe? Vamos lá. Vamos dando bom dia pra essa turma aí. Bom dia.
1: Bom dia, Johnny Camargo. Bom dia, todo povo na escuta do Grupão Farroupilha 98.9. Aquele
0: Isto.
1: Abraço.
0: Isto.
1: E a música dos Velhos Taros é a Balsa da Saudade.
0: Isto mesmo.
1: A Kim Jéssica aqui da IFAP.
0: Azá, matou a pau. Respondeu certinho, foi pro sorteio, tá no sorteio, pode participar mais que uma vez. Olha como é fácil, viu? Bem fácil. E já pensou? Final de semana você tá com esse presente aí? A gente vai sortear, alguém vai levar esse presente, vai estar o final de semana feliz da vida com esse presente. Lembrando que na rede social do programa Galpão Farroupilha e do @ Velhos Tauras, você concorre ao kit também, ao kit dos Velhos Tauras, viu? É, vai lá também quando puder, tá bom? E por aqui é o churrascão do Visa e 3 litros do Chope Dallasberg. Quem mais fala comigo? Alô?
2: Bom dia, Johnny.
0: Bom dia.
2: Camargo, amigos da Índia Condá.
0: Dona Marli?
2: A gente já acostumou com este programa de manhã, porque é tão bom ver um artista e um apresentador apresentando um programa.
0: Muito bom, muito obrigado.
2: Quarta-feira, com chuva aqui na Linha Feliz.
0: É, Dona Marli, é isso aí.
2: E domingo você vai gravar a Valsa da Saudade.
0: Vamos lançar a Valsa da Saudade.
2: Que coisa mais boa.
0: No YouTube.
2: Um abraço e põe a Marli no sorteio.
0: Dona Marli, como é que tá a senhora? Linha Feliz, tudo tranquilo? Mas que coisa boa, né? Aliás, aí tem um sítio novo, se não me engano, né? Um salão de baile aí, tá certo. Quem mais? Fala com a gente, bom dia. Bom
3: dia, Johnny, tudo bem?
0: Tudo certo.
3: Arizinho das facas.
0: Ô, seu Ari.
3: Balsa da saudade.
0: Isto.
3: Johnny Camargo. Tudo de bom, pia velho, tamo junto sempre aí.
0: Tamo junto. Esse veio das plagas de Lages morar pra cá, né? E tá aí lidando, tá certo. Faz tempo já, né? Faz tempo, tá certo. Obrigado pelo carinho, obrigado por estar ouvindo a gente, viu? Trabalha com uma qualidade sensacional de facas, né? Tá certo. Quem mais fala com a gente?
4: Bom dia, Johnny.
0: Bom dia, é dona
4: Nelson.
0: Fala, dona Nelson.
4: É a valsa da saudade, né?
0: Estou mesmo. Falou direto e reto. Não tem nem curva. Quem mais?
5: Bom dia, Johnny.
0: Opa.
5: Tudo
0: bom dia.
5: Certo?
0: Tudo certo.
5: É o Dani.
0: Opa, tá participando, hein?
5: Falsa da saudade, meu querido.
0: Isso, meu querido.
5: Eita lá, vamos que vamos.
0: Já deu jeito,
5: mais
0: no Maverick?
5: Esse tempo bonito.
0: Aham.
5: Deixa que chove. Quando chove, não faz seca.
0: Ah, isso é verdade.
5: Um ótimo dia. Fui.
0: Tá certo, ótimo dia pra ti também, bom trabalho aí, bom trabalho. 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Quem fala comigo agora? Alô, bom dia.
6: Bom dia, Johnny. Ah. Aqui é o João Daniel Fichinaldo dos Sosas. Johnny, eu fico com a valsa da saudade.
0: Valsa da saudade.
6: Um forte abraço e um bom dia.
0: Pra todos nós, pra todos nós. Vamos tocando marca agora. O pessoal pediu aí. Música do compositor aí. Tá sendo lançada aqui em primeira mão no nosso horário. Aí sim. Do seu Vilmar Alberto Andreola. Quem canta? Gildei Gomes. E a música? De volta pra querência, tchê. 6h39.

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1: Então tamo aí, ó, 6h42, não perca a hora por nada, não vai me perder a hora, viu, tchê? Um abraço pessoal dos aplicativos, pessoal dos caminhões, pessoal que entrega, pessoal que busca, pessoal que leva. Muito obrigado pelo carinho e pela carona aí, viu? Obrigado pela carona. Você que tá saindo do trabalho agora também, parabéns. Sensação de missão cumprida, né? Não é isso? Claro, coisa boa, né? 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Agora são 6h44. Vamos falando com a turma por aqui. Bom dia, bom dia, bom dia. Vamos ver quem fala com a gente.
2: Bom dia, Johnny Camargo. Aqui é o Lair do Pinheirinho.
1: Opa!
2: A música aí é a Valsa da Saudade, né?
1: Exatamente.
2: Coloca no sorteio aí. Um abraço. Deus abençoe todos vocês.
1: Um meu querido. Tá no sorteio, meu querido. Obrigado por participar, viu? Bairro Pinheirinho também presente aqui, viu? Como diz o bruxo, presente na festa, tá certo. Quem mais? Quem mais?
3: Bom dia, Johnny. Aqui é a Valentina do Faxinal do Sol.
1: Diga lá.
3: Johnny, acordei e tava chovendo.
1: Pois
3: hoje.
1: É.
3: E Johnny, com certeza, né? Valsa da Saudade. Um forte abraço.
1: Valsa da Saudade, tá certo. O nome da música que os velhos Tauras terão um clipe lançado no próximo domingo agora, valendo Churrascão do Visa, que é sensacional, e 3 litros de chope da Lasberg. Quem mais fala comigo? Vamos lá, bom dia.
4: Bom dia, meu nome é Elizabeth Maria. Por favor, me coloque nesse sorteio do Visa e a música é a Valsa da Saudade.
1: Exatamente, tá certo, tá certo. Tá no sorteio, viu? Tá no sorteio. Quem mais fala com a gente?
5: Bom dia, bom dia. Meu amigo Johnny Camargo.
1: Opa.
5: Meu nome é Júlio Cavalheiro.
1: Ô, seu Júlio.
5: Popular João Maria, bairro Pinheirinho.
1: Ué?
5: Muito obrigado da... O kit da Apt que ganhei a semana passada.
1: Olha aí.
5: E o nome da música é Valsa da Saudade.
1: Tá
5: tomando
1: certo.
5: Tomando um chimarrãozinho na minha humilde casa, daqui a pouco vamos pro batente.
1: Tá certo.
5: Bom dia pra todos nós aí.
1: Eu gostei dessa aí, viu? Seu Júlio Cavalheiro, que é conhecido como João. Gostei, gostei. É que nem eu, meu nome é, não é Johnny, né? E todo mundo me conhece como Johnny Camargo. É, faz sentido, seu Júlio. Faz sentido, homem do céu. Seu Júlio ou seu João? O senhor fica à vontade aí, participa com a gente, tá bom? Quem mais fala com a gente? Vamos lá, mais um, daí vamos pra marca.
6: Do Jardim América.
1: Sou Davino.
6: É, Valsa da Saudade.
1: Valsa da Saudade.
6: No sorteio.
1: É, tá
6: pro sorteio. O programa tá de parabéns.
1: Obrigado.
6: Muito lindo.
1: Obrigado, seu Davino. Já é ganhador também, seu Davino. Já ganhou por aqui. O pessoal continua participando. Muito obrigado pelo carinho. Agora vamos tocar os costeiros da querida cidade de Nonoai, bem de pertinho aqui. Esse aí também fizeram história.

0: Olha aí. Dia 16 de agosto, o que que acontece? A festa do Padroeiro São Roque, comemoração dos 100 anos da comunidade. A seguinte programação, viu? 10 horas missa, 12 horas churrasco, 13h30 leilão do bolo do centenário. Oh, esse aí vai ficar na história também, viu? 14h30 matinê, 16 horas sorteio da rifa, e você ainda pode fazer reservas, viu? Mas olha, já tá meio na finaleira lá, viu? Eles aumentaram o espaço. Na sexta-feira agora nós vamos estar passando por lá, vamos passar por lá para dar uma conferida nas redes sociais nossas aqui da rádio e do programa Galpão Farroupilha. Aumentaram o espaço, mas já tá meio apertado. Então, se você quer ir participar dessa festa, que é um acontecimento, liga lá, 998296669, fala com o Neuri. Faz a sua reserva, viu? Ou então com o Ivânio, 999-72-8875. Eu já garanti o nosso, viu? Nosso já tá garantido lá. O Gleison também, 999-76-2322. É, minha gente. Vamos seguindo em frente por aqui, ver quem é que fala com a gente agora lá. Vamos lá, bom dia, bom dia, bom dia, bom dia.
1: Bom dia, Johnny Camargo, aqui, Ivanor Batista, Santo do Passo do Sorte.
0: Sim.
1: A música é Valsa da Saudade.
0: Exatamente.
1: Coloca no sorteio aí, bicho velho.
0: Tá no sorteio, tem dois sorteios. Tem o sorteio da rádio e o sorteio do Instagram, viu? Do arroba programa Galpão Farroupilha, você concorre ao kit dos velhos Tauros também, viu? Tá certo, e aqui é o churrascão do Vise, 3 litros de chopp da Lasberg. Tá fácil, tá fácil, tá fácil. Quem mais? Quem mais?
2: Bom dia, Johnny.
0: Bom dia.
2: É a Miriam de Oliveira, Pastor Forte.
0: Sim.
2: Ô, Johnny, roda uma música.
0: Ah.
2: Valsa dos Noivos.
0: Dos Noivos?
2: Três pra vocês, pra quem estiver escutando.
0: Será que tem essa? É, hoje não vai dar pra nós rodar, vamos deixar pra amanhã então, se nós lembrar, inclusive, que estão meio velhinhos, então a gente esquece das coisas às vezes. Às vezes esquecemos até onde é que tá o óculos, que tá pendurado na cabeça ou pendurado no pescoço. Se a gente lembrar, a gente toca amanhã. Hoje é dia de tocar os artistas da terra, os artistas da cidade, o pessoal vizinho aqui, né? Lançamos hoje uma música que não tínhamos ainda na programação, do Gilney Clóvis. É isso aí, no estilo gauchão aí. Tem muita, eu sempre falo, viu? Aqui na nossa cidade tem artistas bons em vários estilos. Isso é maravilhoso, porque a nossa cidade ela é uma cidade plural, né? Não predomina só um estilo de vida, enfim. Então isso é sensacional, viu? Vem aí o galpão, o acampamento Farroupilha de 18 a 27 e tem muita coisa boa para acontecer e você vai ficar sabendo dentro dos próximos dias. Alô, tem mais gente para falar com a gente, vamos lá. Alô!
3: Bom dia, Júlia.
0: Bom dia, homem do céu.
3: Nunca ganhei uma carne.
0: Nunca ganhou?
3: Mas não churrasco, né?
0: Tá?
3: Mas a voz da saudade, essa é bagual.
0: Gostou?
3: Muito lindo. Pode chegar isso aí.
0: Ah.
3: Uma iluminada quarta-feira.
0: Iluminada quarta-feira pra todos nós. Que bom que tá participando. Nunca ganhou, vai que seja essa semana, né? É, vai participando aí então, vai participando. Mais um, ainda dá tempo, antes de dar tchau. Vamos lá, não dá mais tempo, então o homem tá fazendo sinal que não dá. Bom, então se não dá, vamos fazer o seguinte, vamos em frente aqui, né? Vamos seguindo em frente, vamos agradecendo a todos os participantes, pessoal que está com a gente por aqui, muito obrigado pelo carinho. É, a nossa pergunta da semana aí, qual é o nome da valsa dos velhos Tauros que terá clipe lançado no próximo domingo e você concorre ao churrascão do Visa e 3 litros de chopp da Lasberg e também lá no Instagram você concorre ao kit dos velhos Tauros, viu? Vamos agradecendo todo mundo que está participando, a Class Prime, a Erva Mate Mazuti, a Lasberg, que é o chopp sensacional, o mais premiado do Oeste Catarinense, é o chopp do acampamento Farroupilha desse ano e do ano que vem. 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

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É hora de deixar vocês na companhia da turma do Primeira Hora. Informações, notícias, esportes, comentários. Aqui é bom demais, viu? Fica com a gente. Te convido, continue aqui na Condá, viu? Continue aqui, que aqui é bom demais. Já vem aí os profissionais do jornalismo. Eduardo Prado, Gladir Zambuja e André De Lázari, viu? Desejo que você tenha um dia protegido junto aos seus, sempre, sempre com os cuidados de Deus. Volto amanhã, se Deus quiser. É claro, ele vai querer. Tchau, tchau.

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11: Bom dia. Bom dia.

0: Bom dia, bom dia, bom dia para você! Com a graça de Deus, nós estamos de volta, tendo a oportunidade de colocar no ar o nosso Primeira Hora, o nosso programa da manhã. Agora, 7:01 na hora certa, na verdadeira marcha do tempo. É, minha gente, estamos de volta. Programa começa agora e nós já vamos marcar o dia de hoje, porque hoje é meiuca da semana. Hoje é quarta-feira, 5 de agosto de 2026. É o dia 217 desse ano. Faltam 148 dias para o ano novo. Nós estamos no inverno brasileiro da hora oficial do Brasil. E muda a lua hoje, hein? Hoje, quando bater 11:21 da noite, nós vamos entrar na lua quarto minguante. Aqui na frase bíblica: de longe o Senhor me apareceu. Eu te amei com um amor eterno, por isso conservei amor por ti. Esse trecho está em Jeremias 31:3. Frase do dia, a frase de Santa Teresinha do Menino Jesus: viver de amor é dissipar o medo e a recordação das faltas passadas. Santos do dia, Cassiano, Emídio e Osvaldo. Hoje é o Dia Nacional da Saúde, Dia da Vigilância Sanitária. 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Boricol Forte, o digestivo da família brasileira. O pessoal tá apontando aí, Lucas, que estaria sem áudio no YouTube. O pessoal tá apontando na nossa transmissão que não tem áudio no YouTube. Dá uma olhadinha aí, por favor. 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São empresas que estão com a gente e movimentam o seu programa da manhã.
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0: E assim a gente chega com a apresentação aqui de Eduardo Prado, Gladir Azambuja e André De Lazari. Os trabalhos técnicos é dele, Lucas Pave. Por isso que eu digo, proprietários, diretores, departamento comercial e todos os demais profissionais da Conda FM, estamos todos unidos, preparados para mais um programa, para abraçar você, para dizer bom dia e muito obrigado pelo carinho da audiência.
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0: E você vem e participa. Quem é você? Aonde você ouve o programa? Mande o recado pra cá. 3361-3110. Nós queremos ouvir você no rádio, tá bom? E também você participa através do YouTube. O YouTube é Rádio Conda FM 98.9, tá bom? Ajustou aí, Lucão? Tá ajustando ainda, tá ajustando. Então tá beleza. Daqui a pouco a gente vai ver o porquê não está saindo som, diz o caboclo, no YouTube, né? Vamos ver daqui a pouco o que tá, o pessoal tá trabalhando aí para resolver a situação. 7:07, a hora certa. Gladir Azambuja, chega mais. Bom dia, bem-vindo.
2: Bom dia, Prado. Bom dia, colegas. E, claro, sempre aquele bom dia muito especial aos nossos queridos e estimados ouvintes. Hoje, dia 5 de agosto, você destacou, é o Dia Nacional da Saúde, da Vigilância Sanitária. Tem mais duas datas aí que completam esse 5 de agosto também. Hoje é o dia da farmácia.
0: É mesmo?
2: É, e a gente sabe, eu já falei isso aqui no programa, mas como o público vai se renovando e as datas vão se repetindo, não tem nenhum problema em a gente falar novamente a respeito disso, né? Houve um tempo em que a farmácia era quase que, em algumas cidades, o hospital,
0: né? Justamente.
2: Havia uma única farmácia, lá estava um farmacêutico, formado ou não, mas dedicado ao trabalho, a aprender e ajudar as pessoas. Quantas e quantas pessoas, num tempo mais remoto, foram ajudadas por um farmacêutico que sabia mais ou menos que remédio indicar ali numa urgência, coisa parecida. Nós sabemos que a prática da medicina só pode ser feita pelos médicos, o farmacêutico só pode entregar ao paciente aquilo que o médico indicou, mas sabemos que na vida real, pelas dificuldades, nos rincões mais distantes e menos favorecidos, a farmácia e o farmacêutico foram elementos fundamentais para a saúde da população. Então, nosso reconhecimento. Hoje a farmácia virou como um negócio completamente diferente, né? Você entra nos novos conceitos de farmácia hoje. Esses dias eu passei numa que tem tênis para vender. Tênis, calçado.
0: Sim, tem. Né? E da marca da farmácia.
2: Da marca da farmácia própria, né? Então é um novo jeito de se apresentar para o público, uma nova proposta. Mas a farmácia é fundamental. E ela tem uma história importantíssima dentro da constituição da nossa sociedade
0: aqui no Brasil. Teve uns anos atrás aí que a farmácia estava virando uma loja de conveniência, né?
2: Praticamente.
0: Tinha refrigerante, salgadinho. Tinha geladeira, salgadinho, tinha de tudo, né?
2: Sim. Então isso é uma característica, a mudança dos tempos, adaptações, novo público, nova forma de consumo. E eu quero homenagear aqui então as farmácias com aquela que é a nossa parceira aqui, a Jax Farma, lá de Guatambu, que é a nossa parceira, que está aí firme, levando ao ar as informações do esporte, sempre ali por volta de 8 horas da manhã, no bloco do esporte. Então, a toda a equipe da Jax Farma de Guatambu, um grande abraço, e em nome da Jax Farma, abraçamos todas as outras farmácias, farmacêuticos e profissionais envolvidos nessa área. Mas hoje também, Prado, é o dia de uma cultura. Eu gosto muito quando você fala sobre o caboclo, né? O caboclão, né? E hoje é o Dia Nacional da Cultura Caipira, que é uma cultura muito característica do sertão brasileiro, dos interiores brasileiros, não tanto aqui no sul, que tem umas características mais miscigenadas com os países platinos, mas no restante do Brasil, essa coisa do caipira, ela desenhou, né, o cidadão brasileiro do interior. E talvez o mais famoso dos caipiras, que tem esse se fortalecido e ganhado assim, o gosto popular foi o Jeca Tatu. O Jeca Tatu, que era uma figura conhecida, sempre que se queria colocar, né, simbolizar a figura do caipira, o Jeca Tatu, que depois, junto com o Mazzaropi, que foi um grande ator, né, que levou ao ar no cinema brasileiro essa figura do caipira, o Jeca Tatu se fortaleceu e virou referência, né? Até quando queria brincar com alguém, o cara tava meio mal vestido, então, parece um Jeca Tatu, é. E virou isso aí. Então, nosso abraço também à cultura caipira, que simboliza tanta raiz, a essência do homem do interior, do sertão brasileiro, em todo o país, inclusive na nossa região. Na nossa região menos, a característica aqui, ela é um pouco diferente, mas no fim das contas, Prato, somos todos caipiras. E é isso que importa, né?
0: Sangue é tudo misturado.
2: É tudo misturado. Um bom dia a todos nós.
0: Muito bem. Eu vou sugerir ao Lucas que tire a live do ar, então, Lucas. Se for possível, vamos tentar resolver esse problema aí. Tira do ar, porque não adianta, né? Tá sem áudio aí, o pessoal e a gente não pode explicar o que tá acontecendo. Então vamos tirar do ar aí essa transmissão e assim que tiver áudio a gente volta, tá bom? No mais, a gente segue só no rádio normal. E eu prefiro no rádio normal, sendo bem sincero. Rádio é rádio. São 7h12, André De Lázari, bom dia, bem-vindo.
3: Bom dia, Eduardo Prado, bom dia, Gladir Zambuja, bom dia, Lucas Pave e a você que nos acompanha na Condá. Antes das manchetes do Primeira Hora de hoje, não vamos poder mostrar a foto, obviamente, do bichinho, mas procura-se um passarinho perdido. Uma calopsita por nome de Lino se perdeu no início da tarde do dia 22 de julho, próximo à Escola Alfa, no bairro Jardim Itália. Lino adora companhia e é curioso, mas tem medo muito forte de contato direto com a mão, e nessas circunstâncias pode estar muito assustado. A família está preocupada e, com imensa saudade, oferece recompensa. Qualquer informação ou ajuda é bem-vinda pelo telefone 99915-1152. Então, se você encontrar uma calopsita perdida pelo Jardim Itália, ou pelas imediações, pode ser o Lino. Por favor, ligue para mais informações. Aí você também recebe as fotos da calopsita em questão. 99915-1152. As manchetes do Primeira Hora de hoje. Ministério Público recomenda que escolas municipais de Chapecó abordem a violência contra as mulheres. IBAMA resgata quase 800 animais em nova operação no Oeste Catarinense. 28 criadouros tinham irregularidades. A situação da BR-153 no Alto Uruguai Catarinense. Ontem eu estive lá, você vai ver em breve uma reportagem especial do Clique RDC, mas eu quero trazer aqui na mesa do Primeira Hora as reivindicações do empresariado sobre este trecho importantíssimo para a circulação da produção. E ainda, uma entrevista de Gladir Zambuja com o novo presidente da Associação Comercial e Industrial de Xaxim. Estas e outras notícias a partir de agora, no Primeira Hora. Previsão do tempo conforme a plataforma Windy. Neste momento em Chapecó, 16 graus. A máxima deve chegar aos 22 e devem ocorrer pancadas de chuva até o final da tarde, no acumulado total de 16 milímetros daqui em diante. Para amanhã, quinta-feira, mínima de 16, máxima de 21 graus, com risco de temporais a partir das 9 da manhã. O acumulado de precipitação fica na casa dos 22 milímetros. Para sexta-feira, chuva durante a madrugada e queda nas temperaturas à noite. Mínima de 11, máxima de 18 graus, 16 milímetros de precipitação entre a meia-noite e as 6 da manhã. Depois não chove no restante do dia.
0: Muito bem, estou aqui, antes de falar os patrocínios, vendo a internet. E ontem pitava meu cachimbo no fim de tarde, depois de um dia de trabalho. E acompanhava uma entrevista que a Rádio Tupi tinha postado. E o Neymar dizendo que a imprensa tinha que ter mais cautela, né? Que a imprensa não pode agir como age, porque... se psicologicamente prejudica o jogador de futebol, né? A imprensa tem que ser mais responsável, tem que ter cuidados e tudo mais, e fazendo todo uma reflexão sobre responsabilidade de imprensa, com as orelhas cheias de diamantes brilhantes, não sei o que, que parecia que cada orelha ia cair. Bom, mas se ele tem dinheiro, que bom que ele é sucesso, né, e tem bastante dinheiro, né?
2: Em resumo, né, o dinheiro é dele, a orelha é dele.
0: A orelha é dele.
2: E o fiasco também.
0: E o fiasco também, e as bets também. Né?
2: Muitas.
0: Então, mas tu só um comentário.
2: E o poker, principalmente.
0: Eu acompanhei essa reflexão dele, né?
2: Bonita.
0: Bonita. Aí ontem à noite ele sai gritando de campo, batendo no peito, xingando o adversário de eliminado, que aqui é santo orra e não sei o quê, e não sei o quê, e não sei o quê.
2: Com bastante ponderação.
0: Esse menino tá desequilibrado.
2: Mas sabe o que é, Prado? Vamos entrar num assunto aqui delicado. Tem gente que vai ficar chateadinha e coisa
0: assim. Mas tal, tudo bem, não tem problema. Não estamos aqui para fazer compadre.
2: A emissão de opinião é opinião.
0: Sim.
2: Não é para contentar ninguém, né? É opinião. Você acabou, num ato falho, me perdoe, mas você acabou dando a senha de um dos motivos que levou esse rapaz, que tem um talento ímpar para o futebol. Foi o último grande craque que nasceu no Brasil.
0: Uhum.
2: O último. De lá para cá, depois dele... nada, né? Só que você acabou de falar aí no meio da sua... quando você estava encerrando a frase, você largou a senha que mostra talvez os porquês da própria imprensa, mas daí eu falo da grande imprensa, uhum, que está lá mais próxima, né? Que foi o tratamento de menino. O cara está com quase 40 anos de idade, né? Viveu uma vida completamente desregrada, baseada principalmente em mentiras, né? Não são poucas as histórias que envolvem esse menino aí, né? Esse menino em cima dessas mentiras, e deu no que deu, né? Virou um garoto mimado. Eu vejo esse rapaz como a síntese do que nós temos de pior na nossa sociedade hoje. Para mim ele é o extrato. É o cara que enriqueceu pelo talento,
0: certo,
2: porque realmente é diferenciado, mas não soube lidar com isso. Então não tem nenhum controle, nenhuma inteligência emocional, não sabe lidar com as adversidades, né? Traz para si uma aura de um intocável, e ele é o resumo para mim do que nós temos de pior na nossa sociedade moderna. Alta capacidade técnica, e é mesmo, e foi extraordinário, tanto é que andou pelos melhores times do mundo, né? Mas não sabe lidar com isso, é fraco mentalmente, e tá aí, o resumo do que aconteceu ontem, é o resumo, é o extrato de uma carreira que tá terminando assim, desse jeito, lá no norte do país, brigando e xingando adversários menos capazes, times menores, mas como se mostrasse que é o intocável, o ídolo, a joia, né? Preciosa. É isso, o menino Ney, que nunca ficou homem, o nosso Peter Pan do futebol.
0: Boa. 7:19 na hora certa, olha. 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Os efeitos do El Niño estão por aí, preocupam, né? Ouvi agora há pouco Peter Scheuer alertando para a chuva que se aproxima agora para os próximos dias, principalmente para a segunda quinzena desse mês, né, minha gente? E ele dizendo, olha, gente, os efeitos do El Niño estão aí, estão se aproximando cada vez mais, né? Rogando que não aconteça tudo que os equipamentos, as medições estão apontando até o momento, né? Como dizia minha avó, que isso desvie de nós, né? Tomara. Mas assim,
2: benzer a tempestade.
0: Benzer, né? 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
0: Valeu, André de Lázari.
3: Já conseguimos chamar o Diego Antunes? Ainda não? Perfeito, então. Vamos falar sobre outras ocorrências.
0: Então vamos lá.
3: Um furto de relógio foi registrado na tarde de ontem, na Avenida Getúlio Vargas, centro de Chapecó. A ocorrência começou depois que o proprietário do estabelecimento acionou a corporação e informou que um cliente havia furtado o relógio, que foi identificado por meio das imagens do sistema de vídeo monitoramento da loja, que também registraram um crime. Com as características repassadas pela vítima e a informação de que o suspeito estaria usando o relógio, os agentes da GM intensificaram as rondas e, durante patrulhamento na rua Soldado Ramos, no bairro EFAP, a guarnição encontrou o homem com o relógio de R$ 1.450. Portanto, este homem foi preso em flagrante e levado à delegacia de polícia. Em uma recomendação expedida na última sexta-feira, o Ministério Público propôs à Prefeitura de Chapecó a inclusão no calendário escolar de atividades pedagógicas de conscientização e enfrentamento da violência doméstica e familiar contra a mulher. A medida da 12ª Promotoria de Justiça da Comarca de Chapecó orienta a abordagem permanente do tema nas escolas da Rede Municipal de Ensino, por meio de palestras, rodas de conversa, oficinas e campanhas educativas compatíveis com a faixa etária dos estudantes. Endereçada à Prefeitura, a recomendação prevê ainda que as ações educativas possibilitem a identificação precoce de situações de violência, o fortalecimento da rede de proteção e a divulgação dos canais de denúncia e atendimento às vítimas. A iniciativa busca estimular a conscientização e formação da cidadania dos estudantes, contribuindo para a proteção de direitos e o reconhecimento precoce das situações de risco. A recomendação foi expedida em um procedimento administrativo de acompanhamento de políticas públicas instaurada pelo Ministério Público. A autora do documento, a promotora de justiça Marcela de Jesus Boldori Fernandes, se fundamentou no Estatuto da Criança e do Adolescente, no Plano Nacional da Educação e na Lei Maria da Penha, que sexta-feira completa 20 anos. Com foco na ampliação de ações preventivas e no fortalecimento da rede de proteção no ambiente escolar, outro ponto recomendado pelo Ministério Público é a implementação de programas de capacitação continuada dos profissionais da educação. O intuito é prepará-los para identificar sinais de violência doméstica e realizar os encaminhamentos adequados conforme os protocolos vigentes. A Prefeitura deve informar até a próxima segunda-feira se irá adotar as providências recomendadas. Por meio de procedimento administrativo, o Ministério Público acompanha o funcionamento da estrutura mantida pela Prefeitura de Chapecó no atendimento às mulheres em situação de violência nas áreas de saúde, assistência social e segurança pública. Na recomendação, o órgão ministerial citou ainda o programa Chapecó contra o Feminicídio, que foi sancionado neste ano. na recomendação, a 12ª Promotoria de Justiça da comarca de Chapecó também sinalizou que as atividades sejam intensificadas neste mês de agosto, em referência à campanha Agosto Lilás, dedicada à conscientização e ao combate à violência contra as mulheres. A medida não diminui a importância do tema ser abordado ao longo de todo o ano letivo. Prado, ou Gladir
2: primeiro. Eu só quero fazer um comentário que, enquanto o André lia o texto referente a essa indicação, essa orientação, que é muito nobre, muito interessante, porque nós temos nos debatido aqui a respeito dos números que são vergonhosos na nossa região, na violência especialmente contra a mulher. A violência doméstica, não é só contra a mulher, ela é contra os filhos, ela é contra o ambiente, ela é contra muitas coisas do lar, da essência da família. Mas ela acaba se notabilizando muito mais pela agressão dos homens contra as mulheres. Basicamente é isso que mais fica latente, né? Fica cristalino na representação desta violência doméstica. Eu só tenho uma ressalva para fazer. E essa ressalva ela precisa ser entendida, compreendida e principalmente aplicada. Eu sou um cara que, pelo trabalho que eu faço na área do desenvolvimento humano, eu transito em muitos ecossistemas e todos eles bastante diferentes uns dos outros. E eu notei que há uma disseminação equivocada, logicamente, mas há uma disseminação para meninas jovens ainda, né, que estão se fazendo mulheres, de uma ideia de repudiar os homens de uma forma geral, de criar a mentalidade de que todo homem tem que ter ressalvas com ele.
4: Certo.
2: E isso não é o correto, porque existem caras muito bem criados, de postura correta na sociedade, que formam família, que cuidam da família. Então, assim como existem os patifes que nós estamos, sim, toda hora noticiando aqui, que são patifes, não há outra definição que me caiba nesse momento. O que eu quero dizer é o seguinte: nós temos que ter cuidado na hora de encaminhar esses assuntos para desatrelar qualquer tipo de ideologia. Porque aí você, às vezes, quando vai falar sobre isso, caminha para o lado do feminismo exacerbado, exagerado, extremista. E ao invés de você criar uma harmonia social, que eu vejo que é o grande objetivo de qualquer projeto, você separa, cria uma separação. Mulheres para cá, homens para lá. E aí cria-se essa ideia de que nenhum homem presta, nenhum homem tem valor. E seria o contrário também, completamente incorreto. Então eu só peço esse cuidado. Se todo, qualquer projeto for feito em cima disso, que ele seja feito de forma pontual, direcionada. É tiro de sniper. O problema é esse. Vamos acertar no alvo. O problema é detectar homens patifes que possam atentar contra a segurança da família, especialmente da mulher. E, por consequência, quando se atinge uma mulher e se tem filhos por perto, atinge-se os filhos também. Então, direcionar isso com muito cuidado. Ensinar, como o André falou, né, um dos objetivos é levantar situações, algumas coisas que possam detectar ali e começar a ver que não é o melhor ambiente. Joia! Você está preparando alguém para enxergar algo que vai servir de proteção. Agora, que não criemos um nicho, né, de separação. Homens para cá, mulheres para lá. Mulheres sempre vítimas, homens sempre os vilões. É. Porque não é assim. Não é assim. E se for assim, nós não estamos resolvendo o problema. Nós estamos criando muitos outros problemas.
0: É. E assuntos que precisam ser debatidos dentro de casa.
2: Dentro de casa.
0: Não pode esperar chegar na escola para debater.
2: Exatamente.
0: Se nós queremos começar a ver uma mudança, essa mudança tem que começar dentro das casas. E aí passa toda aquela situação, reestruturação realmente de família, o verdadeiro pai, a verdadeira mãe assumindo as responsabilidades, tendo respeito mútuo, tendo objetivos e propósitos, os filhos sendo filhos e sendo filhos, não é filho sendo pai e filho sendo mãe, é filho sendo filho.
2: Uhum.
0: aonde quem diz o sim ou não é o pai e a mãe.
2: Disciplina, né?
0: Isso aí.
2: Né? Disciplina formadora.
0: É, isso está precisando ter estabilidade, na minha forma de ver. É a minha opinião, a tua pode ser totalmente diferente e eu respeito. Porque não existe o dono da verdade. Mas eu vejo isso uma falha muito grande, que é questão comportamental, educacional. E isso tem que ser gerado dentro do lar. A escola não está aí para corrigir questão de comportamento. Comportamento, a educação, ela tem que sair da casa, do berço.
2: Em casos específicos, ela pode ser o porto seguro ou a válvula de escape para alguém daqui a pouco que está passando por uma situação como essa, como é a proposta do projeto, ter por onde buscar ajuda, ter por onde... Agora, ela não pode ser a solucionadora.
0: É, aí que tá. 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Depois do intervalo, André.
3: 8 motos furtadas são recuperadas nas últimas 24 horas em Chapecó. Em 2 ocorrências diferentes, vamos explicar isso e também a operação do Ibama, que resgatou quase 800 animais nas últimas semanas no oeste catarinense.
0: Fatura e a gente já volta.
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17: 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E saímos escramuçando que nem Torito Gerson.
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0: Hora certa para você, 17 minutos nos separam das 8 horas da manhã. Segue o baile.
3: Segue o baile, vamos falar sobre 2 momentos de recuperação de motos em Chapecó nas últimas 24 horas. A primeira delas foi durante a tarde de ontem, 4 motos com registro de furto foram recuperadas em uma estrada municipal na zona sul de Chapecó. O ponto onde eles foram encontrados já era conhecido da Guarda Municipal por ser frequentemente utilizado para o abandono de veículos furtados. Os agentes localizaram as motos, confirmaram o registro de furto nas 4. Uma delas era uma Honda CG 150 Fan ESI cor vermelha, que estava sem placa. Foi o número do chassi que comprovou o registro de furto. As 4 motos devem ser devolvidas nos próximos dias aos proprietários. E outros 4 veículos, outras 4 motos, foram recuperadas durante a madrugada de hoje em Chapecó pela Polícia Militar. Reportagem Diego Antunes.
19: Madrugada de quarta-feira, dia 5 de agosto, já passa da 1 hora da manhã. Polícia Militar, através do pelotão de patrulhamento tático, chega na central de plantão policial trazendo mais 4 motocicletas com registro de furto recuperadas. Uma ação que teve início no começo da noite da terça-feira e se desenrolou durante toda a madrugada aqui no bairro Passo dos Fortes, na central de plantão policial. A gente acompanhou a chegada dessas motos e também de um veículo que vinha sendo monitorado pela Polícia Militar pelo envolvimento e pelas pessoas que utilizavam desse carro para cometer os furtos.
10: As guarnições aqui do 2º Batalhão receberam informações que um veículo Corsa estaria dando apoio e uma série recorrente de furtos de motocicleta na cidade, né? A partir dessas informações, esse veículo passou a ser monitorado e na noite de hoje nós recebemos informações, né, que esse veículo teria se deslocado até o interior de Alto da Serra, numa região de mata, e que estaria movimentando algumas motocicletas nessa região. Então foi feito o monitoramento desse veículo, né, foi identificado de fato que ele estaria lá manejando, né, essas motocicletas e preparando elas. Assim, a guarnição do Tático foi acionada para prestar um apoio para a abordagem, né, desse veículo e dessas motocicletas. Elas foram acompanhadas até o interior de Planalto, né, uma residência e uma chácara no interior de Planalto. No local foi realizada a abordagem desse veículo. Na residência foi detido, então, 3 pessoas, sendo 2 masculinos e 1 feminina, e localizada 2 motocicletas com registro de furto. E sinal de adulteração ali das placas. Nessa residência foi encontrada também outras placas, né? Inclusive de 2 motocicletas que foram recuperadas na cidade de Foz do Iguaçu há alguns dias, dando ênfase nessa ideia de que eles realizavam o furto aqui, deslocavam até a cidade de Foz do Iguaçu para fazer a venda dessas motocicletas no Paraguai. Após a detenção desses indivíduos, nós retornamos ao local onde eles estariam mexendo aí nessa área de mata e foi localizada ainda mais 2 motocicletas escondidas lá, ainda com as placas originais.
19: Ainda segundo informações da Polícia Militar, as 3 pessoas conduzidas, 2 homens e 1 mulher, têm passagens por receptação. E 2 dessas motocicletas que agora estão aqui na plataforma seriam levadas para o Paraguai também na madrugada desta quarta-feira.
10: Em conversa aí com os masculinos, um deles relatando para nós aí que estariam preparando essas motocicletas e que levariam, né, para o Paraguai durante a madrugada. Então, diante disso, nós acabamos deslocando aqui até a central de plantão policial para apresentar esses masculinos, bem como essas 4 motocicletas e mais todo o material que foi apreendido.
3: Obrigado, Diego Antunes, e também ao policial militar pelas informações. A segunda fase da Operação Nêmesis, realizada pelo IBAMA, resultou na apreensão de 793 animais, emissão de 34 autos de infração e multas que, somadas à primeira etapa da ação, ultrapassam R$1.400.000 no oeste catarinense. Esta operação era de longo prazo, encerrou na última sexta-feira e teve como objetivo combater crimes contra a fauna silvestre em 8 municípios do oeste catarinense: Chapecó, Xaxim, Maravilha e Cunhataí, Coronel Freitas, Águas de Chapecó, São Carlos e Pinhalzinho. O principal alvo, conforme o Diário do Iguaçu, foi um estabelecimento irregular em São Carlos, utilizado para exposição e venda de animais silvestres e domésticos. No local, os fiscais constataram maus tratos, problemas sanitários e a venda ilegal de espécies da fauna silvestre. Segundo o IBAMA, o estabelecimento utilizava documentos falsificados e anilhas adulteradas para dar aparência de legalidade a animais de origem ilícita. A investigação também identificou outros 28 criadores envolvidos em comércio ilegal de fauna, fraudes em documentos públicos e sistemas federais de controle, capturas de espécies nativas e maus tratos. Durante a operação, foram bloqueados acessos ao sistema de controle e monitoramento da atividade da criação amadora de pássaros. Também foram apreendidos gaiolas, petrechos, notas fiscais fraudulentas, anilhas falsificadas ou adulteradas, além de aves e outros animais, incluindo mamíferos. Dos 793 animais que foram apreendidos, 757 foram resgatados em ação conjunta com a SIDASC. Os animais silvestres foram encaminhados para centros de triagem e reabilitação de fauna, enquanto os domésticos ficaram sob responsabilidade de fiéis depositários até a destinação final. E agora eu gostaria de comentar com os senhores, o Clique RDC logo durante a semana vai postar essa reportagem especial. Eu estive viajando ontem para Concórdia, né? Peguei a nossa gloriosa 283, fiz todo o trecho de Chapecó a Concórdia com o videomaker Juan Kerr para esta reportagem especial, da qual eu faço agora meu momento de opinião, da BR-153, trecho que vai do Trevão de Irani até a divisa com o estado do Rio Grande do Sul. Estive, portanto, na capital do trabalho, Concórdia. Segundo maior município do Oeste Catarinense, que até o final do ano deve chegar à marca de 90 mil habitantes já. Concórdia está crescendo bastante.

0: tarde, 70% dos veículos que transitaram eram caminhões e carretas na 153. Esse trecho da rodovia transbrasiliana, que liga o interior do Pará à fronteira do Brasil com o Uruguai, possui uma das maiores concentrações de veículos de carga do sul do Brasil. A Associação Empresarial de Concórdia, na audiência pública com representantes da NTT lá em 8 de julho, mostrou claramente que a intenção inicial do governo federal é de conceder esse trecho da 153 entre Irani e a divisa com o Rio Grande para iniciativa privada, sem o compromisso de que o governo ou a empresa vencedora do leilão duplique qualquer parte do trecho, instale marginais no perímetro urbano de Concórdia, faça passarelas na Vila Jacob Biesus ou remodele os trevos de acesso ao interior. Mas pedágio? Ah, esse já está garantido. Esta reportagem que irá ao ar em breve não necessita sensibilizar os candidatos dessas eleições. Não. Precisa sensibilizar os servidores efetivos da NTT, visto que o leilão do lote de concessão em que este trecho está incluído já vai ser em novembro. A responsabilidade desse planejamento insuficiente e vergonhoso não é de quem será eleito, e sim de quem ainda está no poder. Durante a tarde de ontem, por volta do meio-dia... Oh, por favor.
1: Calma. Que tá falando de 153, calma. Tá com tempo hoje? Como é que tá a tua agenda hoje?
0: Tá um pouco mais tranquila. É, então, tem uma atividade à noite.
1: Então eu recomendo você fazer uma segunda parte da sua reportagem, que é bem interessante. Uhum. Pegue do trevão do Irani e vá em direção a General Carneiro. Vai em direção à divisa.
0: A outra ponta, a outra perna.
1: Outro lado. A divisa de Santa Catarina com o Paraná.
2: Com um detalhe: que há poucos anos foi totalmente restaurado.
1: Sim, totalmente.
2: Com um detalhe. Foi
1: feita uma restauração bagual, como se diria.
2: Meu,
1: né?
2: Deus!
1: É. E ela. Você terá duas experiências, né? A primeira é de exercer o jornalismo, que você é um jovem muito altivo, muito determinado. E segundo, de conhecer o solo lunar sem precisar estar na Lua. Porque a 153, nesse trecho ali, que é o que eu tenho me debruçado e falado aqui, né?
0: Mas não, homem, eu saí do carro do clique com as pernas bambas quando cheguei em Concórdia por causa da 283.
1: Não, a 283 aí...
0: Que já... não precisa nem falar.
1: A 283 é uma aventura off-road. Ela é já outra classificação, né? É uma aventura off-road. E a 153... Porque quando você disse ali de uma das principais, André, eu vejo hoje como a principal, porque ela não é um escoamento de Santa Catarina. Essa região aqui de Passo Fundo, todo esse cantão do Rio Grande do Sul, ele sobe em direção ao centro do país pela 153. Ele vem de Passo Fundo até Erechim pela 135, que é RS, depois ela vira 153, BR, e ele vai para o centro do país por ali. Então é um funil para que a produção se desloque. E o absurdo dos absurdos, né? Agora, tem um absurdo maior que tudo isso ainda. Que esse ele salta da condição de absurdo para o deboche, para o escárnio, que são os pardais à beira da estrada. Eles estão lá intactos, bonitinhos, lustrados, brilhando, lindos, né? Aquela bateção dos carros, naquela buraqueira, caminhão que não termina mais, uma confusão na estrada, mas os pardais, as lombadas eletrônicas, os radares, esses estão ali, intactos, posicionados, de peito estufado na beira da estrada. Então isso mostra o deboche que é feito para com a população. E eu volto a dizer que é o que eu bato na tecla, né? É, eu fico imaginando os donos aqui das transportadoras, das empresas, o caminhoneiro que tem o caminhão, que é particular, né? A quantidade de avarias que um caminhão sofre, com 30, 40 mil quilos na carga, passando por aquela buraqueira, a quantidade de avarias que isso gera no caminhão, o quanto isso aumenta a manutenção. Por consequência, o quanto aumenta o frete, o quanto onera todo o processo de deslocamento dessa riqueza que é produzida das mais variadas formas, o quanto uma família que decidiu sair em férias e está lá, né, vamos pegar um modelo clássico, o pai, a mãe, os filhos no carro, porque isso aí também é girar a economia.

0: família que sai de férias, ela está girando a economia. Ela está pagando hotel, ela está pagando combustível, ela... pois ela também está se aventurando ali numa estrada que é um desespero total, é uma desgraça total aquilo ali. Então eu dou a dica, André, se você tiver um tempinho hoje...
1: vai para outro lado.
0: Vai para outro lado. E se você voltar, que eu rogo que volte, né? Que não tem que pedir carona, porque eu não sei se o carro vai resistir.
2: Teria que pegar um sábado, porque é mais trecho, né? Até chegar a Irani dá quanto? 2 horas?
0: Um pouquinho mais, né?
2: Você foi 2 horas para ir, 2 horas para pegar essas 153 entre Irani e Concorde, 2 horas para voltar, mas valeu a pena.
0: Não, claro que vale a pena. Né? E isso aí é o absurdo dos absurdos, né?
2: Sim,
0: completo.
2: Completo.
1: Ai, que dó.
2: Ai, que dó.
1: Ah, podemos ir para um intervalo ou vocês têm mais alguma pegadinha?
2: Nós estamos cheios de conteúdo.
1: Ah, mas coloca não, vamos só lá. O que é principal, não, que é mais ou menos, bota no arquivo já.
2: Vamos lá, que temos ainda bastante assuntos a tratar, então eu só vou manchetar para depois do esporte.
1: Sim, senhor.
2: Vem o esporte depois dos comerciais com pedido de ajuda importantíssimo da Associação de Surdos de Chapecó. E no último bloco você tem a entrevista com o novo presidente da Associação Comercial e Industrial de Xaxim, a conclusão da investigação do caso Valdir Bazanella, o idoso de 75 anos morto em Pinhalzinho há 2 semanas atrás, e outras informações.
0: E eu também quero deixar aqui um abraço ao Dr. Robson Santos, nosso sempre parceiro aqui do programa, também colaborador do Sala de Debates, ele que é usuário semanal, está sempre na 283 aqui na nossa SC, sempre com um grito de desespero nas mensagens aqui, falando, né? Também da 153, ele lembra aqui que uma das possibilidades é você desviar aí para o Abelardo, pegar por Palmas e sair lá próximo já a General Carneiro.
1: Sim.
0: É uma alternativa também, mas não adianta, uma hora vai cair na 153 e aí esta vergonha que essa estrada acaba se tornando uma realidade, pelo menos num trecho da viagem.
1: 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Leve, fatura e a gente volta 8:02.
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1: Vamos lá. 8h05.
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0: 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Hoje é dia de Verdão do Oeste, ou noite, porque o jogo acontece já à noite no Mineirão. Jogo decisivo, a Chapecoense em busca da vaga nas quartas de final da Copa do Brasil 2026. Decisão em aberto. Primeiro jogo na Arena Condá 0-0. E hoje à noite, como vai ser? Bem, não sabemos, né? Então, para saber, tem que ficar ligado aqui no Som da Condá com a equipe Nota 10. Vamos aos destaques da Chapecoense em dia de jogo decisivo. Ederson Vilas Boas, bom dia.
7: Bom dia, amigos do Primeira Hora. Vamos às informações da Chapecoense, agradecendo sempre a Jax Farma de Guatambu. A Chapecoense que treinou na tarde de ontem, fez o último trabalho antes do confronto desta noite contra a equipe do Cruzeiro no Mineirão. Ontem a equipe treinou no CT do América, o treinamento fechado, a imprensa não pôde acompanhar esse treinamento e o técnico Rafael Lacerda ajustou a equipe para esse confronto de hoje, 19 horas contra o Cruzeiro. Primeira partida, lembrando, 0-0. Quem vencer no tempo normal fica com a vaga, empate em qualquer placar nos 90 minutos, leva a decisão para as penalidades máximas. Ontem quem concedeu entrevista coletiva antes do treinamento foi o goleiro Anderson. Ele que teve passagem já pelo Cruzeiro em duas temporadas, em 2023 e 2024. Ele fala sobre como jogar contra a Raposa no Mineirão nesse jogo decisivo pela Copa do Brasil.
9: Cara, jogar no Mineirão é sempre muito complicado para as equipes visitantes. Torcida sempre tem um fator determinante dentro do jogo. Eles empurram os jogadores dele, criam coragem. Cara, a gente vai precisar suportar aquela pressão inicial ali, até que o jogo se estabiliza ali, os primeiros 10, 15 minutos. Então, acredito que a gente, cara, passando esse início de jogo, a gente já vai estar inserindo mais dentro da partida, a gente já vai estar mais solto, tentando fazer o nosso jogo. Vai ter pressão do adversário. A gente tem que saber se comportar defensivamente. Ofensivamente, a gente tem que aproveitar as oportunidades que vão ser criadas.
7: Esse o goleiro Anderson, a equipe da Chapecoense não terá o Bolasie. Ontem ainda, um novo boletim médico em relação ao atacante da Chapecoense. Ele está realizando exames laboratoriais, acompanhando, né, a evolução do quadro. O departamento médico está fazendo esse controle dessa dor na região do trauma. O atacante, então, segue internado no hospital da Unimed em Chapecó. O quadro do atleta é estável e ele segue sendo acompanhado pelo departamento médico do clube. Com isso, a equipe da Chapecoense deve ter Neto Pessoa no ataque. Anderson no gol, Bruno Tubarão na direita, Eduardo Doma e Rafael Thierry na zaga e Bruno Pacheco na esquerda. O técnico Rafael Lacerda deve voltar novamente a fazer aquela dobra no lado esquerdo, com o Fernando jogando no meio de campo, ao lado de Camilo. E aí surge uma dúvida: Bruno Matias, um meio de campo mais conservador, ou Max Alves, que foi bem contra o Cruzeiro na Arena Condá e fez uma boa dupla aí de meio de campo com o Giovanni Augusto, que também permanece na equipe. O ataque de Marcinho e Neto Pessoa. Tem, quem sabe, uma possibilidade do Enio entrar no lugar do Neto Pessoa, mas o Rafael Lacerda deve manter um jogador um pouco mais dentro da área. Já o Cruzeiro tem uma dúvida: ou Fagner ou o William na lateral direita, ou ainda o Kaique Kenji, que chegou a marcar um gol contra a Chapecoense, mas a arbitragem anulou, dando impedimento, ou Felipe Moraes, garoto de 17 anos e que entrou no segundo tempo e é um jogador de mais movimentação. Otávio, Fagner ou William, Fabrício Bruno, Jonathan Jesus e Gabriel Rojas, Lucas Romero, Gerson e Matheus Pereira, Arroio, o Kenji ou o Felipe Moraes e o Caio Jorge no comando de ataque. A Confederação Brasileira de Futebol confirmou Matheus Delgado Candansan na arbitragem, ele que é de São Paulo, Nailton Júnior de Souza Oliveira do Ceará e Evandro de Melo Lima de São Paulo, o Diego Pombo Lopes da Bahia será o árbitro de vídeo. Ontem a Chapecoense, então, confirmou de forma oficial, a gente havia falado isso na jornada esportiva do último domingo, o Marcos Vinícius teve o seu vínculo contratual encerrado, a decisão foi tomada em comum acordo entre as partes, inclusive o Marcos Vinícius já foi anunciado pela equipe do Goiás, e aí a Chapecoense agradeceu o atleta por esse período vestindo a camisa da Chapecoense. Abraço para vocês aí. Lembrando que hoje cobertura completa dessa partida. Cruzeiro e Chapecoense direto do Mineirão com a equipe Nota 10. Eu volto amanhã com mais informações da Chape, agradecendo a Jaques Farma de Guatambu.
0: Valeu, obrigado, Ederson. Lembrando, hoje, antes, durante e depois, ampla cobertura da equipe Nota 10, aquela emoção que você está acostumado. Eu estarei na narração do jogo, com os comentários de Beto Bendito e Craque Índio, reportagens do Drayton Gabuardi e o plantão do Marlon Luiz. Tudo isso com a coordenação de Cleiton César. Portanto, anote aí, não percam, o jogo começa às 7 horas, é mais cedo. Então, 7 horas bola rolando, mas tem o antes, tem o durante e tem o depois com a equipe Nota 10.
2: A Associação de Surdos de Chapecó iniciou uma campanha de arrecadação para garantir a participação da equipe de futsal na Copa Brasil de Futsal de Surdos, que será realizada de 5 a 7 de setembro em Vitória, no Espírito Santo. A iniciativa busca arrecadar recursos para ajudar no pagamento das despesas da delegação durante o evento, incluindo transporte, hospedagem, alimentação e outros custos. A Associação de Surdos de Chapecó pede R$10.000 para viabilizar a viagem. A delegação será formada por 16 pessoas, entre atletas e integrantes da equipe. Qualquer valor a partir de R$10 faz toda a diferença. Portanto, o Pix da Associação de Surdos de Chapecó é o seguinte: chave e-mail esporteasc@gmail.com. esporteasc@gmail.com. E o compartilhamento da campanha também ajuda a ampliar o alcance da iniciativa. Se por um acaso você que é ouvinte da rádio tem algum amigo surdo, alguém que conhece um dos atletas e que ele também queira contribuir, está no Clique RDC também a chave Pix em texto para que esta pessoa com deficiência auditiva possa ver e também fazer a sua contribuição.
0: E é uma atitude muito nobre, né? Então ajude, se você puder ajudar, R$10, se 10 daqui, mais 10 dali, mais 10, vai somando, daqui a pouco ajuda. E o valor é relativamente baixo. 10 mil dá para juntar rapidinho, hein? Então vamos nos mobilizar em torno dessa causa tão nobre. E assim fechamos as informações do esporte. 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Uma hora da tarde tem resenha Nota 10. No entardecer desta quarta-feira, aí já começa todo o trabalho de cobertura para Cruzeiro e Chapecoense. Tem pré-jornada, tem jornada esportiva, tem bola rolando a partir das 7 horas e depois que o jogo se encerrar, tem o terceiro tempo, a ampla mobilização da equipe Nota 10 para levar ao ar a emoção de, quem sabe, um momento histórico para Chapecoense buscar a classificação dentro do Mineirão contra o poderoso Cruzeiro. Fique ligado, por que não? Chapecoense, um clube, que na história já conseguiu tantas façanhas, hoje pode ser, nesse 5 de agosto, o registro de mais uma entre estas façanhas do Verdão do Oeste de Santa Catarina. O jogo é jogado, o peixe é pescado e nós, com a equipe Nota 10, estaremos conferindo cada detalhe aqui no Primeira Hora Prado de Esporte. Era isso.
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1: 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Fatura e a gente volta com a parte final do programa.
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1: Hora certa, 8h23.
2: A Polícia Militar apreendeu um adolescente por tráfico de drogas no bairro São Pedro, em Chapecó, na noite de ontem. A guarnição realizava rondas quando um adolescente de 16 anos, ao perceber a aproximação da equipe, tentou fugir e se esconder em uma área de vegetação. Ele foi perseguido e abordado pelos policiais. Em busca pessoal, foram localizados com o adolescente 9 gramas de cocaína, 16 gramas de maconha e um celular. O adolescente foi apreendido e encaminhado à delegacia de polícia. A Polícia Militar prendeu um homem por furto qualificado na madrugada de hoje, no bairro EFAP, em Chapecó. A guarnição foi acionada para atender uma ocorrência em uma empresa mecânica e os policiais encontraram o suspeito já contido por populares. Conforme relato da vítima, o homem havia invadido o estabelecimento após romper a tela de proteção lateral e furtado um equipamento de lava-jato de alta pressão e uma mangueira. O proprietário informou ainda que a ação criminosa foi registrada pelas câmeras de monitoramento e suspeita que o mesmo autor também tenha praticado outro furto no local dias antes. Diante dos fatos, um homem de 37 anos foi preso em flagrante e levado à central de plantão policial. Também temos informações de que por volta do meio-dia de ontem, no bairro Jardim Peperi, em São Miguel do Oeste, um homem de 54 anos foi conduzido pela polícia militar após ser flagrado dirigindo sob efeito de álcool. Fato constatado momentos depois do veículo parar sobre a via no sentido contrário. Ele tinha forte sonolência, fala arrastada e desorientação. Se recusou a fazer o teste do bafômetro e não tinha carteira de habilitação. Aliás, tinha, mas estava vencida há 6 anos. O homem foi preso em flagrante e levado à delegacia de polícia. Também no dia de ontem, a polícia militar atendeu uma ocorrência no interior de Riqueza em que uma mulher de 68 anos relatou ter sofrido ameaças com um pedaço de pau por parte do ex-marido, o qual descumpriu uma medida protetiva de urgência. A guarnição realizou buscas, localizou o idoso de 70 anos na varanda da sua casa, com um facão e visivelmente embriagado. Ele resistiu à abordagem, desobedeceu às ordens para soltar o facão e foi necessário o controle da polícia para que ele fosse algemado, preso em flagrante e levado à delegacia de polícia. Agora nós vamos chamar, Lucas, o delegado Éder Matte, porque temos que falar do caso Valdir Bazzanella, o idoso de 75 anos, morto em Pinhalzinho no último dia 20. A polícia civil já está encaminhando a conclusão do inquérito e está indiciando 2 homens por este homicídio triplamente qualificado. Vamos ouvir o delegado Éder.
3: A Polícia Civil de Santa Catarina, através da delegacia de Pinhalzinho, conclui as investigações a respeito do homicídio que vitimou Valdir Bazzanella, de 75 anos. A Polícia Civil foi acionada 3 dias após o desaparecimento do seu Valdir. Ele teria sido visto pela última vez na data do dia 20/7/2026, isso numa segunda-feira. Na quinta-feira da mesma semana, a Polícia Civil foi acionada, tendo em vista que o seu Valdir não teria sido mais visto. A partir daquele momento, então, iniciou-se as investigações a fim de identificar e verificar qual o último local, então, que esse idoso teria sido visto e com quem teria sido visto, né? Foi um trabalho onde foram identificadas testemunhas, analisadas diversas imagens, e foi possível constatar que a vítima teria desaparecido minutos após ter discutido com 2 inquilinos. A vítima possuía um estabelecimento comercial no centro do município de Pinhalzinho, e foi possível identificar que esses 2 inquilinos teriam ido até esse estabelecimento. Lá houve uma discussão. Após essa discussão, então, esses 2 homens de 20 e 30 anos teriam deslocado para o imóvel que seria locado. Minutos, então, após esses homens saírem do estabelecimento da vítima, a vítima resolve ir atrás desses 2 homens. Os três, né, tanto o locador quanto os locatários, então acabam todos se encontrando nesse imóvel que ficava no centro de Pinhalzinho. A investigação apurou então que nesse momento, na segunda-feira, dia 20, por volta das 14h30, esses 2 homens então teriam partido para cima da vítima. Esse idoso de 75 anos teriam amarrado a vítima e teriam matado ela por asfixia. Posterior a isso, eles deslocam então do endereço que estavam morando para o endereço de um familiar. Posterior a passado então algumas horas, na mesma data do dia 20, eles retornam à noite para enterrar então o corpo da vítima nos fundos do terreno. Esses homens estão presos desde o dia 25, quando foi encontrado o corpo da vítima. Eles foram presos em flagrante pelo crime de ocultação de cadáver e agora estão sendo também indiciados pelo crime de homicídio triplamente qualificado. Somadas as penas, podem ser, então, condenados a mais de 30 anos de reclusão.
1: Muito bem, vamos seguir aqui, 8h29, Boricol, o digestivo da família brasileira. 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E também dá tempo do colchão e da TV, Gladir Azambuja.
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1: Muito bem, André De Lázari.
2: Vamos agora com a entrevista de Gladir Azambuja.
0: Muito bem, a Associação Comercial Industrial e Agropecuária de Xaxim, a ACIACS, realiza amanhã à noite, no Clube Xaxiense, uma festa, uma cerimônia que tem dois objetivos: comemorar os 35 anos da associação e também efetivar a posse da nova diretoria. E quem assume a ACIACS, o novo presidente, é Eduardo José Pereira, que vai dar sequência no mandato até aqui, que esteve sob comando de Éder Ozelame. Eu estive ontem em Xaxim, conversei com o novo presidente, Eduardo José Pereira, e trago aqui duas manifestações dele. A primeira é falando exatamente dos motivos que o levaram a assumir esse compromisso extremamente importante dentro do universo corporativo da cidade de Xaxim.
8: Bom, o objetivo principal de assumir esse desafio, primeiro, foi também para me desenvolver como pessoa e como ser humano, né? Dentro de uma evolução que a gente sempre busca, tá? Sempre tá melhorando, evoluindo. Segundo, aumentar a rede de relacionamento, networking, troca de experiência. Terceiro, conhecer mais os empresários de Xaxim e região, já que a SIACS também tem associados em Lajeado Grande e Marema. Então, isso expande um pouquinho também o raio de atuação aqui, de convivência no meio empresarial. E está sempre antenado e buscando também receber conhecimento via os parceiros da SIACS, Sebrae, Facisc, que traz muita informação. Recentemente teve o Vértice aqui em Chapecó, semana passada, né, que foi trazido para o público empresarial vários palestrantes de renome, né? Então isso te ajuda a desenvolver e também tu montar cenários pensando para médio e longo prazo com essas incertezas que tem, né, jurídica e política no Brasil.
0: O novo presidente Eduardo José Pereira também fala sobre os objetivos da nova gestão que estará agora sob sua responsabilidade.
8: SIACS. Como a gente já vem da diretoria que está entregando aqui, que fazia parte, então, muda o presidente, mas o planejamento estratégico das ações que a SIACS vem desenvolvendo nos últimos anos é dar continuidade. E delas eu sinto uma principal, que a gente teve já a primeira turma aqui, que é o PGVE, Programa de Gestão e Vivência Empresarial, que é uma pós-graduação onde a gente conseguiu reunir 40 empresários, tendo essa troca de experiência, de informações. Então, agora, o grande trabalho nosso agora é montar a segunda turma, a partir do ano que vem, e continuar com as ferramentas de apoio que a gente tem lá, de benefícios e pacotes que a Facisc oferece para os associados.
0: O novo presidente Eduardo José Pereira toma posse na cerimônia de amanhã à noite no Clube Xaxiense. A cerimônia começa às 7h30 da noite, vai comemorar os 35 anos da associação e também vai elevar a nova diretoria à condição oficial de assumir a ACIACS. Eduardo José Pereira tem 53 anos, é empresário proprietário da Sulmetax, do ramo da metalurgia, e terá a primeira experiência, apesar de já integrar a atual diretoria, comandada por Éder Ozelame, terá a primeira experiência como presidente da associação.
1: A comunidade do bairro Belvedere convida para a tradicional festa em honra ao padroeiro São Roque, dia 16 de agosto. A programação é a seguinte: às 10 horas, missa, ao meio-dia, churrasco, serviço de copa e cozinha, à 1h30 da tarde, matinê com animação da banda Eclipse. Reserva de carne com o Júnior Marim, 499-8813-1828, ou com a Milton Pedroso no 499-9981-8004. 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
2: E feito brique, Prado. Vamos com sala de debates na sequência. Raquel Lange entrevista Adão Teodoro, presidente da Câmara de Vereadores de Chapecó.
0: Um grande abraço a todos. Mais uma vez foi uma honra estar aqui no Primeira Hora. E eu convido a todos, à noite, estarei junto com a equipe Nota 10, narrando Chapecoense e Cruzeiro, Cruzeiro e Chapecoense, direto do Mineirão.
1: Muito bem. 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Vamos dizendo obrigado ao nosso Deus pela oportunidade que nos deu de passarmos esse momento juntos, comunicando, integrando comunidades e sempre fazendo novos amigos. Amanhã, semi-sexta, 7 da manhã, de volta com mais um programa.
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6: Faltam 13 minutos para as 9 horas da manhã. Bom dia, Chapecó. Bom dia para você que está acompanhando agora a programação aqui da Condá FM. E como a gente disse, nessa semana, acho que ainda estamos carentes do Facebook, mas estamos com o YouTube. Você nos acompanha pelo YouTube e nos acompanha pelo nosso portal de notícias, o Clique RDC. Previsão do tempo para hoje? A amplitude térmica já não é tão grande. Mínima de 15, máxima de 20 graus e o tempo é instável. A gente vai alternar aí chuva, raios de sol, noite chuvosa. Bem, é fato, e aí nós vamos sempre na nossa realidade nacional, para introduzirmos aqui o tema de hoje, é que o brasileiro ele anda cada vez mais desconfiado dos poderes, no geral, dos poderes legislativo, executivo e judiciário em esfera nacional. Quanto mais distante nós estamos dos centros de poder, menos nós acompanhamos e mais descrentes nós ficamos, mais desconfiados também. Quanto ao atual governo, eu peguei os três parâmetros de confiança nos poderes. O atual governo, o governo Lula, que responde pelo executivo, as recentes pesquisas mostram estabilidade na divisão popular. Nós temos um Brasil dividido com aprovação e reprovação tecnicamente empatados. Entre 47 e 49 aprovam o atual governo e entre 47 e 49 desaprovam este governo. Quanto ao Congresso Nacional e os partidos políticos, esses estão péssimos na avaliação do brasileiro. Nossos legisladores, os partidos que em tese nos representam, eles ocupam as posições mais baixas nos rankings de confiança social do país. Eu li um artigo que diz que o brasileiro sofre de um ceticismo que já é crônico. Crônico é aquilo que está instalado, né? Que não tem perspectiva de cura. Em relação à eficácia representativa, a gente desconectou. E daí a coisa só piora. Quanto ao judiciário, e aí a gente, o brasileiro foca muito no STF, que é o que está na mídia, né? Que é o que a gente tem os sabores e dessabores tremendos, né? Uma convivência midiática muitas vezes absurda, entregando o resultado antes do jogo encerrar, horas protagonizando casos de corrupção e a gente assiste e só pensa, né, meu Deus, como é que pode? Então isso é um grande descrédito. É, a desaprovação, a falta de confiança bate recorde. É a primeira vez que 43% da população brasileira está

0: transparência. E aí, gente, Chapecó, não é, o judiciário não foi, não foi, não há pesquisa de um site de judiciário específico para Chapecó, mas entre Câmara e Prefeitura Municipal, nós estamos no nível prata. E acima do nível prata tem somente o nível diamante. Então a gente foge à regra nacional. Eu não digo que confiança, mas em nível de transparência, que é fundamental. Você só confia naquilo que você conhece. Então nós estamos numa realidade muito interessante. E quando você amplia para os estados brasileiros, instituições em geral, nós temos um nível azul para Santa Catarina, podemos melhorar. Azul, eu não lembro qual é, que metal vem abaixo do prata, mas em nível nacional nós somos azuis. Paraná e Rio Grande do Sul, prata. Me surpreendeu o Rio Grande do Sul, que é bem convulsionado, prata. E aí, Brasil afora tem todas as cores, né? Tem cor que não devia estar, mas está por aí afora. Mas veja, eu faço essa introdução tão longa para dizer: a gente tem que pensar o Brasil, mas a gente não pode tirar os olhos do nosso estado, no que há de bom e de ruim. Sob essa premissa, então, eu chamo intervalo comercial e na volta a gente discute Chapecó a partir da Câmara de Vereadores, da presidência da Câmara de Vereadores, dessa transparência. Aí a transparência da Câmara é, acho, eu creio que maior do que a transparência do site da Prefeitura. Achei isso bem peculiar. Leva tempo? Ah, leva. Mas se você está com tempo, vale a pena entrar, né, e pesquisar e entender. Paradinha para o Café Melita. A gente volta já.
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3: Pontualmente 9 horas, eu quero dar bom dia, as boas-vindas a Adão Teodoro, PSD, presidente da Câmara de Vereadores de Chapecó. E eu fiz toda aquela introdução um pouco mais longa, Teodoro, porque não existe uma nota matemática que diga essa é uma boa Câmara de Vereadores, aquela outra do município não é. Existe uma construção, existem variáveis da equação como essa da transparência, onde a gente vê que se o cidadão se empenhar, ele acompanha o que acontece na Câmara de Vereadores. Para quem já está à frente desse cargo há algum tempo, como é que vê? Existe um índice de produtividade? Dá para olhar e dizer, olha, mas a nossa Câmara aqui é ou não é confiável, é ou não é produtiva? Como é que vocês mesmos se avaliam? Seja bem-vindo.
8: Bom dia Raquel, bom dia aos ouvintes da Rádio Supercondá. Eu quero dizer que transparência hoje precisa de ter, porque o cidadão não acredita mais na política. Então está tão fácil hoje do cidadão acompanhar o trabalho daquele vereador, vou falar do vereador.
3: Dá para personalizar aqui.
8: Dá para personalizar. Ele consegue acompanhar simplesmente com um aparelho celular na mão, ele estando em casa. Os dias que nós temos sessão é tudo ao vivo. Então não existe nada que seja escondido da população. O que que precisa, Raquel? Realmente a população acompanhar, acessar o site da Câmara de Vereador, fica gravado também lá no YouTube, pode assistir o momento que ele... no momento lá que estava acontecendo eu não pude participar. Sim. Mas ele vai entrar depois e acompanhar tudo gravado, O portal Transparência da Câmara de Vereador nossa de Chapecó, ele é muito criterioso, porque tudo que é passado, tudo que é movimentado na Câmara, ele é colocado no portal de transparência. Então, não tem o que nós esconder da população. O vereador, ele é eleito pelo povo e ele tem que prestar conta para a população. E nada melhor da prestação de conta é acompanhar o trabalho de cada vereador que tu votou. E mesmo que não for eleitor desse vereador, acompanha o trabalho no coletivo de todos os vereadores. É muito importante. Muito importante porque cada 4 anos tem eleição, aí o eleitor está mais seguro aonde ele vai depositar o seu voto.
3: Quer dizer, é uma troca. Há tempos atrás, e nisso tecnologia maravilhosa, eu tenho que dizer, o que antes cabia ao jornal impresso, né, mídia impressa da cidade, as rádios, e num espaço muito reduzido, as repetidoras de TV, que era como a gente dizia, repetidora de sinal. Então era uma questão muito corpo a corpo, você tinha que conversar pessoalmente, pegar o telefone, teclar e telefonar para o vereador. A tecnologia trouxe isso de muito bom. O que eu não sei é o nível, como é que é essa interação com o eleitor. O cidadão, ele aparece só para pedir ou dá para perceber um cidadão com vontade de fiscalizar, de interagir, não só em função do seu pedido próprio?
8: Olha, eu, principalmente, no meu mandato, eu sou bastante questionado pela população. Então, quer dizer que ele está acompanhando o nosso trabalho. Ele está acompanhando. Nas festas, comunidade, que a gente participa. Aonde tu vive, tu anda, sempre tem questionamento. Às vezes, a matéria meio rápida lá, o cidadão não entendeu.
3: Sim.
8: Ou porque a matéria foi rápida, ele vai questionar. Sobre aquele projeto que foi votado lá, ou tu consegue me explicar? Claro que sim. Porque tudo que é protocolado na Câmara, ele passa por um processo. Primeiro ele é protocolado, depois vai para as comissões, depois volta para debate, aí que vai para votação. Então é bem tranquilo mesmo. Então a população tem acompanhado, sim, porque eu estou percebendo. Mas precisa, Raquel, acompanhar mais. Precisa acompanhar mais, porque tem vezes que nós temos site e eu mesmo, por curiosidade, a hora que a sessão está acontecendo, eu vou entrar no site da Câmara para ver. Ela tem 20, 30, 40 pessoas no universo de 300 mil habitantes. Então, o acompanhamento ainda é muito baixo. Precisa a população acompanhar mais o nosso trabalho, até para poder separar o joio do trigo, porque eles consideram, hoje, sendo político, cai tudo na mesma vala. Não é bem assim. Tem que acompanhar para poder separar. É lá em Brasília. Nós estamos muito distante de Brasília. Nós não podemos trazer a leitura de Brasília, né? Trazer para a nossa cidade. Portanto, que a nossa Câmara de Vereador, segundo que você mesmo pesquisou no site, ela está bem pontuada, bem avaliada no portal Transparência, e também isso é um cuidado que nós temos lá com a nossa equipe de funcionário concursado e mesmo os assessores e vereadores, para nós mostrar o nosso melhor trabalho para a população. E esse melhor trabalho, nada melhor que nós postar tudo lá no portal Transparência. Nada é escondido, tudo bem transparente mesmo.
3: É, o que a gente fala sempre, proximidade e transparência são fundamentais. E aí, assim, não existe... Eu sempre que eu entrevisto um vereador, eu busco, né, me atualizar, dizer, olha, como é que nós estamos em nível... como é que se mensura essa aproximação? Como é que se mensura a atividade parlamentar. E muitas vezes, volume não é qualidade, ou quantidade não é qualidade. Então, tem câmaras de vereadores e há estudos, porque assim, o ofício da informação, de levar a informação, ele é muito criterioso por parte de quem integra a nossa equipe aqui da rádio. Então, nada é dito de forma vazia. Sim. A gente virou checador de fake news. Eu digo, quanto tempo o jornalista passa, muitas vezes, desconstruindo uma mentira. E a vida vem seguida assim. Mas não existe ainda uma fórmula matemática para dizer, olha, aquela é uma boa Câmara de Vereadores com valores exatos e aquela é ruim. É difícil analisar o próprio trabalho, mas como é que vê o desempenho dos vereadores como um todo?
8: É, portanto que nós temos em 21 vereadores, cada um, eles têm as suas bandeiras que ele defende. E a gente percebe no coletivo de todos os vereadores que as bandeiras, tem aquele que vai defender mais a área da saúde, mais a área do esporte. Então lá tem um misto de vereador que ele cuida a cidade todos e também, bem colocado com o vereador, ele tem que cuidar todas as pautas da cidade, porque ele não pode simplesmente eu só cuidar da saúde e o restante como é que fica?
3: É.
8: Então, ele tem que cuidar todas as pautas. Mas a gente percebe, mesmo tu dizendo que o número de matéria produzida não seria o ponto principal, mas a gente percebe muito trabalho dos vereadores, muitos trabalhos mesmo. Portanto que, no primeiro semestre, a gente fez um levantamento, mais de 1.691 proposição. O que, que é proposição? É requerimento, indicação e moção. Isso, além de muitos que eles não oficializam, não fazem documento e fazem aquela conversa direta com o secretário, com o executivo,
3: sim, resolve, faz essa intermediação
8: para resolver os pedidos da população. Então, como tem bastante matéria, bastante pedido, dá para perceber o trabalho de todos os vereadores.
3: Não falta, eu pensei nisso, não falta volume. Eu percebo assim que a Câmara é muito ativa. É, mas como tem sempre aquela máxima, né? De que, olha, mas eu posso estar lá. E eu conversei com a vereadora Elisiane Sanches, PSD, né?
8: Isso.
3: Seu partido. Eu fiz essa pergunta a ela. Disse, olha, ela havia feito, não falei em projetos de lei, porque tem a indicação, o projeto de lei, tem várias frentes,
8: isso,
3: né?
8: Isso.
3: Nas indicações, a maior parte das indicações que ela havia feito, das 10 indicações mais recentes, 8 eram atinentes ao trânsito, à mobilidade urbana. Eu falei, olha, eu não posso, a gente tem muito assunto para conversar, mas pelo perfil de indicação tão recente, dá para perceber o quê? O trânsito anda preocupando. Por outro lado, eu digo assim, aquelas máximas, bom, o vereador é o para-choque da comunidade, ele segue sendo, antigamente, em cidades pequenas, a gente usava muito esse termo. É, então, se ele é o para-choque, se ele absorve as primeiras demandas, eu percebo que, pelo perfil daquela vereadora, trânsito é algo que vem ocupando o tempo dos vereadores, entre tantas outras questões. É só uma preocupação da Elisiane ou é uma pauta que é geral pelo crescimento tamanho de Chapecó?
8: É, isso depende muito de cada vereador, depende da pauta que ele atua mais, como eu falei antes. Porque trânsito numa cidade que cresce como cresce Chapecó, todo dia tem que estar acertando. Então, hoje nós temos essa rua aqui bem tranquila na frente da rádio. Daqui 10 anos tu vai ver que tu tem uma certa dificuldade para transitar aqui. Aí tem que ir ajustando. Mas as minhas demandas é menos, de repente, que as demandas da vereadora sobre o trânsito. Mas tem aquele vereador que tem uma demanda maior na área da saúde. Então por isso que eu falo, cada vereador tem uma pauta que ele atua mais. Mas não quer dizer, por ela ter mais indicação do trânsito, que o nosso trânsito de Chapecó esteja ruim. Hoje, você deve conhecer muita cidade do Porto de Chapecó, que é bem mais difícil de andar que a nossa cidade. Nossa cidade hoje, ela está sendo ajustada, porque ela não foi planejada para esse crescimento. Ninguém imaginou que Chapecó ia chegar a 110 anos com esse volume de habitante que tem hoje Chapecó.
3: Pois é, por isso eu entrei nisso. Eu usei o perfil de uma vereadora para ler um pouco da cidade,
8: isso,
3: né? Porque as pautas elas vão não crescendo. E aí o vereador toca numa questão muito importante. A gente está pegando temas bem gerais nesse primeiro bloco, mas é o planejamento a médio e a longo prazo. O plano de mobilidade urbana de Chapecó, e eu tenho batido muito nessa tecla, porque nós temos muitos diferenciais como município. A gente é protagonista em muita coisa. O chapecoense é irrequieto. E essa inquietação transformou Chapecó num polo de saúde, num polo de educação, num polo produtivo. A gente se diferenciou de alguma forma e construiu a nossa história. Mas a gente não pode abrir mão. A situação é interessante, é um município que tem uma boa economia, sim, mas não pode abrir mão da visão a médio e longo prazo. E aí a questão da mobilidade urbana é fundamental, porque uma das peculiaridades de Chapecó é ter mais carro do que gente.
8: Exato.
3: E isso não é... A gente pensa, mas é assim. Não é assim. Isso é uma particularidade nossa. Então, eu uso um pouco desse exemplo para dizer, mas aquela vereadora só indica isso, outro vereador só pede lombada. Se está acontecendo estatisticamente com um volume muito grande, se as indicações são muito frequentes nisso, é porque algo, né, peculiar a Chapecó está acontecendo e tem que ser visto. Vocês conseguem fazer essa mensuração? Dizer, olha, o que, que se pede mais? Eu aqui com o meu ouvinte eu tenho uma noção. É bem, bem interessante assim para mim o que vem de demanda. Eu digo, é isso que está incomodando agora. Vocês têm uma percepção comum do que puxa mais para o cidadão?
8: É, hoje o vereador de uma cidade grande como Chapecó, hoje pega uma cidade pequena de até 10 mil habitantes, o vereador, ele está lá só para fazer a função dele, fiscalizar e deliberar. O vereador de uma cidade de Chapecó, ele é o para-choque de todos. Queimou uma lâmpada na rua, o cidadão não sabe a quem é recorrer. Ele vai chegar no vereador. Ele tem a Kazan fez um conserto no asfalto e tocou de romper o asfalto. Fica lá o buraco no asfalto 2, 3, 4, 5 dias. Eles não vão ligar para a Kazan, não vão ligar para a prefeitura. Eles vão ter o contato com o vereador. É o trabalho do vereador também. É um dos trabalhos, porque ele tem que ajudar a resolver os problemas da nossa cidade. Mas o principal hoje trabalho que é colocado o vereador lá no Poder Legislativo é para fiscalizar o executivo e deliberar as matérias que é bom para a nossa cidade. Tudo que vem do executivo sempre tem interesse público. Aí é um trabalho muito extenso nosso de ter cuidado o que, que nós estamos votando. Que votou virou lei. E essa lei vai favorecer o cidadão? Não vai. Isso nós temos esses cuidados. Mas, voltando ao assunto do trânsito, ninguém imaginava que Chapecó ia crescer dessa forma. O crescimento foi extraordinário. Vou falar do meu bairro IFAP que eu moro, que só tinha uma entrada, que é a Tiro Fontana. Hoje nós já temos a duplicação a rua Ernesto José de Marcos. Nós estamos fazendo o elevado da Tiro Fontana, já está próximo já para entregar.
3: Sim.
8: Então, para poder amenizando o sofrimento daquele povo que mora lá, que precisa de trabalhar, se deslocar de um lado ou outro da Tiro Fontana, ele vai enfrentar um problema no trânsito lá. Eu falo de lá que eu conheço com muita propriedade, mas qualquer lugar.
3: E é uma cidade.
8: E é uma grande cidade.
3: É uma cidade maior que muitas das cidades que nos cercam.
8: Exato. Lá tem aproximadamente, segundo os dados, 80 mil habitantes. É muita gente que tem lá. Então, nem todos que moram lá trabalham no próprio bairro. Apesar que o bairro tem tudo. Se quiser trabalhar, quiser usar farmácias, usar banco.
3: É curioso. Eu arrisco dizer, perdida do jeito que sou, que se eu entrar, se eu começar a transitar dentro da IFAP, eu me perco. Porque, claro, a gente usa aquela via principal, né? Para ir para Guatambu, tal e coisa. E a gente não tem, muitas vezes, a medida do que o IFAP explodiu. Não é cresceu, é explodiu. Do número de loteamentos. Então, quando a gente fala, por que falam tanto? Parece que Chapecó é barra IFAP. É que ali tem outro recorte dentro de Chapecó que surpreende. E tem um volume muito intenso. Mas eu olhava aqui, vereador, e é na mesma medida. Das últimas 10 moções que o Adão Teodoro apresentou, 9 são atinentes ao trânsito. Então, a gente vai tendo essa percepção de que bom que seja isso, né? Que a gente não esteja falando, por exemplo, da falta de saúde, que a gente não esteja falando de falta de vaga de escola, porque acho que é um tripé fundamental aí, saúde, educação, o terceiro pé alterna, mas geralmente a segurança pública. Que bom que os indicadores sejam, os vereadores são muito interpelados por conta disso. A pergunta clássica para depois do intervalo é: qual a utilidade de uma moção? né? Se a gente tem um departamento de trânsito, se tem um departamento de obras e infraestrutura, se quem faz é o executivo, o vereador, não pega uma pá para colocar asfalto. Esse volume todo é produtivo? Paradinha pro Café Melita, a gente volta já.
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10: Pois bem, eu sempre uso essas aulas de uma forma muito didática, porque a rádio assumiu um compromisso muito doido e há 4 anos a gente abre espaço para que o máximo de candidatos à Câmara de Vereadores tenham tempo de passar por aqui. Então, a nossa ligação, a ligação do Grupo Condá com esse perfil de comunicação também é muito singular. É muito difícil eu conversar com alguém de outras rádios, Brasil afora, quando há possibilidade de um encontro, de perceber, não, a gente é que faz essa loucura. A gente tenta, junto aos partidos, o máximo de tempo possível para que quem pode, quem consegue, venha aqui falar de sua candidatura. E esse link tem que permanecer, essa ligação tem que permanecer. E esse exercício, quando passa um vereador, tem que ser feito. Eu perguntei de que vale uma moção, porque há modelos que eu vejo que permanecem desde, sei lá, se eu colocar 1960, por aí, digamos, eu vou encontrar o mesmo modelo. Uma lombada na rua X. Uma troca de lâmpada, para que seja trocada a lâmpada na rua Y. Chapecó ainda comporta, é o que eu falei antes, o vereador numa cidade de... Eu não estou dizendo que é errado, não. Eu estou perguntando. Numa cidade de 200... Eu vou pelo IBGE, eu não digo 300. Eu sei que vocês falam em 300, mas eu quero que seja 280. Numa cidade que o IBGE diz que tem 280 mil habitantes, essa prática, essa, por exemplo... Eu vou ter que fazer esse perfil de todos, mas será que de todas as moções apresentadas, de 10, 8, de 10, 7 vão ser sobre o trânsito, é para pedir lombada? E a efetividade disso, vereador?
11: Na verdade, hoje, tudo que chega ao conhecimento do vereador, o cidadão procura o vereador porque ele confia. Ele quer que o vereador resolva a necessidade. O problema de trânsito hoje, e eu falo isso com muita propriedade, porque eu fui diretor da Secretaria do Departamento de Trânsito lá em 2010. Hoje, quando tu fala de trânsito, todo mundo ele é um pouco engenheiro da sua frente, da sua propriedade. Sim. Ele opina, porque aqui eu preciso de uma sinaleira, eu preciso de um... E aí, se o departamento de trânsito ele focar nisso ali, ele está mudando a rua de lugar. Todo dia ele está fazendo uma mudança. Então, ele tem que ter estudo, ele tem que ser técnico, ele tem que acompanhar. O nosso departamento hoje que tem, que é pelo secretário Leuso lá, ele tem equipe hoje para tudo. Tudo é estudado, nós não podemos errar, que a partir do momento que nós errar no trânsito, ele dá diretamente a vida do cidadão, porque tu já está programado para tu chegar aqui na rádio às 8 horas da manhã, agora tu enfrenta um trânsito de 20 minutos, tu vai chegar às 8h20. Então,
10: não dá para saber, cá.
11: Mas a seriedade das moções, tudo que chega a nós, a gente tem que dar atenção para o cidadão, tem que pedir um estudo, porque 90% tem algo que está incomodando o cidadão naquele espaço lá. Então, tudo é passado por estudo. A moção tem peso, sim, porque a partir do momento que tu faz um documento, tu fica lá no nosso sistema. 2 meses, 15 dias, 10 dias depois tu passou nesse mesmo local, não foi resolvido, o vereador pega o celular dele, vai ligar para o secretário. Ô, secretário.
10: É uma forma de fiscalizar o executivo.
11: Exatamente. O secretário, esse pedido aqui, eu tenho uma moção, ele tira um print da moção que ele fez, tal tempo, e até agora não foi atendido. Podemos resolver? Normalmente, eu não tenho essa dificuldade. Todos os meus trabalhos, portanto, que eu estou no quinto mandato, sinal que é muito trabalho, né, Raquel? Então, eu não tenho essa dificuldade, porque quando o cidadão me traz a demanda, eu me coloco no lugar dele e vou atrás. Seja simplesmente uma lâmpada queimada, como um buraco deixado na frente da propriedade dele, uma lombada, eu vou procurar o departamento de trânsito, eles vão ter que me falar o porquê que não dá. Porque talvez ele não tenha essa comunicação com o cidadão. E o que mais entende mesmo, quem convive no dia a dia, nesse espaço que ele está reivindicando isso. Então, o meu trabalho, e de trabalho de todos, acredito, que é sim, dar atenção para o cidadão. Senão, daqui 4 anos, a gente vai voltar na casa dele e vai ser excluído do projeto.
10: Exatamente. Né? Já não é aquela história. Você não me visitou. E Chapecó, ela se divide. Horas, eu reconheço a Chapecó da minha infância. Ora, eu vejo uma Chapecó que eu já nem compreendo, porque ela está muito avante do meu pensar. No sentido da Chapecó da infância, são as famílias que dizem, poxa, o ouvinte que até digita aqui, não foi na minha casa me visitar. Né? É o sentido ainda daquela Chapecó acolhedora de 30 anos atrás. Mas aí eu tenho que transigir agora, eu ando fazendo essa média, eu ando vendo, né, o que, que mais prevalece, né? Por exemplo, na questão das moções, eu percebo sim, é aquele... não é tanto a saúde, isso é curioso. A gente pensa, ah, não, é saúde. Claro que é sazonal, na época de matrícula, claro que vai mudar, vai sair um pouco o asfalto. Sim. E vai entrar a questão do pedido da vaga, aquela peculiaridade, aquela especificidade. Mas é rua, é asfalto, é lombada, é peculiar e é particular do município. Dá para dizer, para além disso, e em função do seu comprometimento em tempo de campanha, dá para dizer, olha, são caminhos produtivos, porque quinto mandato já é tremenda maturidade, né? Isso. É uma questão de, nossa, tem gente que diz, olha, já é um vereador profissional, né? Já está na maturidade disso. O que, que é possível em nível de comprometimento com a população? O que, que foi pactuado em época de campanha e agora, em quase metade de um novo mandato, dá para dizer, olha, como legislador e fiscalizador eu fiz, não como prefeito, porque nenhum vereador é prefeito.
11: Exatamente. Então, voltando nessas pequenas demandas, tudo o que chegar até nós precisa olhar com carinho e... Estamos aí para ajudar a população, porque o povo hoje são chapecoense, todos trabalhadores, eles não têm tempo a perder também, claro, para ir atrás de uma pequena necessidade ali que ele vê na frente da propriedade dele, mas também que é de muito importante. Então, eu avalio positivamente o meu trabalho sobre isso, portanto, que volto a dizer, para tu ter 5 mandatos, tu tem que ter resultado de trabalho. O primeiro, as pessoas votam para ver o que, alguma mudança, acreditar no teu trabalho, mas tu não mostrou nada para ele. Do segundo, terceiro, quarto, quinto, tu tem que ter algo para mostrar para o cidadão, senão como é que eu vou chegar lá a pedir o voto para ele? Dos projetos, volto a dizer, projeto, o poder legislativo, ele não pode criar projeto que onere os cofres do município. Isso porque como é que eu vou criar um projeto que degasta o município se eu sou um fiscalizador do dinheiro do município? Então, a lei é muito clara e muito justa até nessa parte. Então, o papel do vereador pode sim fazer projeto, portanto, aqui nós temos vários projetos do legislativo, mas são projetos que não impactam a parte financeira do poder executivo. Então, o vereador ele tem que cuidar e tem que conhecer o trabalho dele e conhecer e respeitar também o trabalho executivo. Então, é esse papel importante que nós temos, esse cuidado. E eu vou dizer, nós temos 21 vereadores, cada um lá nós temos médico, temos advogado, temos...
10: Essa diversidade é interessante.
11: Diversidade. Aí cada um ele tem um certo reconhecimento das suas bandeiras que ele veio, foi eleito para isso. Mas o vereador é da cidade toda. Hoje Chapecó só cresceu o jeito que cresceu por causa que tem um poder legislativo muito atuante e muito rápido para dar resposta, porque muitas vezes nós não podemos estar segurando um projeto muito tempo lá, que nós perdemos um recurso federal, nós perdemos uma negociação que o executivo está fazendo. Então, a cidade só cresceu da forma que cresceu o Chapecó, porque tem um poder legislativo comprometido com a população e um poder executivo que traz as demandas que a população nós traz para nós, a gente leva até o poder executivo e ele manda com um projeto para nós, onde ele vê necessário de melhoria na cidade. Então, os dois poderes é independente.
10: Eu chegar nisso. Dá para falar numa Câmara? Porque, gente, a gente se perdeu. O brasileiro se perdeu. A gente vê o nível... Nós falávamos no intervalo. Desculpa ele interromper, vereador. Mas a gente falava no intervalo que o nível de comprometimento entre os poderes em Brasília é vergonhoso. E não é um comprometimento por causas nacionais, é um comprometimento de história, de biografia, de cada um que está com a sua biografia comprometida. Aí fica refém do judiciário em algum momento, o executivo fica refém do legislativo e o legislativo fica refém. Eu uso a palavra refém porque não é um termo que significa liberdade nem independência.
11: Isso. Mas nós aqui em Chapecó, vou falar da nossa cidade, eu não vejo isso, Raquel. Não tem ficar refém. O vereador, ele tem um papel... muito grande, que é deliberar, principalmente, cada projeto que é deliberado lá na Câmara de Vereador, é com muita responsabilidade. Não é porque eu sou do PSD, o meu prefeito é PSD, que eu tenho que concordar. Muitas vezes tem, sim, entendimento diferente, e aí a gente procura fazer a emenda no projeto, procura... muitas vezes pedir para o executivo retirar esse projeto, melhora e protocolo novamente, porque não está de acordo. Aprimora ele, porque não está de acordo com o que nós estamos entendendo aqui, porque ali é debatido por vários vereadores. O executivo, ele elabora o projeto e manda para nós, passa por o prefeito, pelo secretário, pelo jurídico deles, mas nós, além de passar por tudo isso, passa pelas comissões e vem para votação. Então, hoje, esse crescimento de Chapecó, quem que gostaria de morar numa cidade pacata que não cresce? Ninguém quer morar. Então, o crescimento hoje da nossa cidade deve sim à Câmara de Vereadores de Chapecó, que cada 4 anos tem eleição, é renovado um número muito pequeno de vereadores, a gente percebe que é renovado mesmo.
10: A gente sempre se debruça bem, sobre isso. O brasileiro, eu não sei, ele tem essa tendência, muitas vezes se fala não a reeleição. É necessário sempre, né, aquela história, não dá para consolidar, tem que haver renovação, oxigenação, novas leituras, novas ideias. Eu, nesse momento, estou entrevistando um vereador e quero pegar, ainda tentar arrumar um tempo para falar sobre a presidência, que eu não falei ainda. Mas, enfim, a gente está focado muito em mandato, acho que é o que a população quer ouvir. Depois temos também a participação do ouvinte, que está acelerado aqui. Mas, enfim, como é que se conjuga isso? A maturidade, porque não tem outra... Eu digo assim, se comparar com uma planta, né? Tem a planta brota, madura, e depois vem a senescência, vem o final, né? São os ciclos da vida. Como é que vê a sua própria biografia, né? Eleito pela quinta vez, ainda há, eu sou bem muito sincera, ainda há o que inovar, ainda há o que revolucionar para não se tornar pacato e tranquilo demais?
11: Raquel, se eu estou no quinto mandato, se está dando certo, cada 4 anos o povo nós acreditar e votar novamente, sinal que tem trabalho bom acontecendo. Claro que dá para melhorar, muito ainda, mas cada ano que nós temos experiência lá na Câmara, eu vou dizer que para você é muito gratificante, que cada sessão que passa lá, tu vê que tu pode ainda...
10: Contribuir
11: e estar muito.
10: Estar atento.
11: Então, o primeiro mandato, eu lembro lá no primeiro mandato meu atrás, que tu entra lá um elefante na tua frente e tu não sabe como é que tu vai chegar próximo dele. Aí, com o tempo, tu vai entendendo e vai vendo que, muitas vezes, tu sabendo trabalhar nos bastidores, tu consegue somar e ajudar muito a população, que é isso que a população nós espera. Então, estou no quinto mandato, tenho muito trabalho já realizado, mas tem muito para realizar. Ah, mas dá para parar? Não, porque eu faço parte do crescimento de Chapecó.
10: Sente integrado, sim.
11: Eu sinto integrado porque eu faço parte, que eu estou deliberando. Eu sou uma das peças dos 21 vereadores que está junto no sucesso. Ah, se não tem sucesso, também eu tenho que estar no pacote, porque tudo o executivo não faz, não compra uma caneta, nem uma caneta, sem passar por aprovação nossa da Câmara de Vereador. Então, hoje, eu me sinto preparado, com conhecimento bom, mas precisa ainda continuar atento a todos, né? Eu não posso me acomodar. Se eu me acomodar, vai parar.
10: É, essa é a questão, é o equilíbrio. E a experiência como presidente da casa? Porque eu arrisco dizer que se a gente for para a rua agora, parar na esquina ali, né, em qualquer esquina da cidade, fiz isso muito quando era mais jovem, o equipamento era gigantesco, era maior do que eu, a gente fazia enquete na rua. Como é isso? Como é aquilo? Se eu fosse hoje pegar, né, os bons e velhos tempos do rádio, fosse fazer uma enquete na esquina e perguntasse o que faz o presidente da Câmara, será que todo cidadão já teria a resposta na ponta da língua? Eu vou arriscar dizer que nem todos, você bem, né, nem todos sabem. Então, o que faz o presidente da Câmara?
11: O presidente da Câmara, um dos papéis principais dele é cuidar o funcionamento da Casa Legislativa, a organizar todos os trabalhos, a ter o cuidado, tudo o que passa, todos os projetos que é protocolado e é colocado para votação, ele tem que passar pelo presidente, tá? É todas as matérias que circulam lá é conhecimento do presidente, e o principal trabalho desse presidente, eu estou na terceira vez que eu assumo a presidência, 2016 eu assumi, era vice do Dr. João, assumi por apenas 40 dias, se não me engano, lá. 2021 eu assumi total o ano ali, que a gente tem acordo por partido. Fiquei um ano de presidente e agora mais esse ano. Então tenho um bom conhecimento da presidência. Mas, volto a dizer, é o papel principal também tu fazer economia na Câmara do Vereador? Claro que é. O presidente tem que ter esse cuidado, porque esse dinheiro é da população. Fez economia lá, volta para o executivo, é investir na educação, na segurança, nas demais áreas. Portanto, que falando em economia, no dia de ontem, a gente renovou o contrato com a Caixa Econômica para as folhas de pagamento ser depositado na Caixa. Aí, somente ali, nós conseguimos uma negociação de R$200 mil que a Caixa vai depositar para a Câmara. Não, mas então vai ser taxado, o servidor vai ter que pagar uma taxa? Não, zero.
10: Simples. Pô, a Caixa foi legal com vocês.
11: É, exatamente.
10: Ofereceu um bom pacote.
11: Um bom pacote. Ah, esses 200 mil agrega? Claro que agrega. Esse dinheiro aí nós vamos gastar, economizar de gastar o dinheiro que nós temos de direito também de gastar.
10: Essa
11: lá,
10: é a questão. Quando a gente fala disso, o duodécimo é o quê? É a parcela que o município repassa. É o orçamento da Câmara de Vereadores. Então, é uma parte do orçamento municipal que vai para a Câmara de Vereadores. É um teto.
11: Um teto.
10: E a Câmara de Vereadores de Chapecó, ela tem esta particularidade de, ao longo de sua história, pelo menos história recente que eu acompanho, ela vem se mostrando sempre cada vez mais econômica. Então, é como se você tivesse um cofre, tivesse a chave do cofre na mão, ou a combinação do cofre, mas você cada vez pegasse menos dinheiro. E aquele cofre é o cofre do município. Então, o vereador falou bem. O que não é gasto pela Câmara de Vereadores... fica para o município, claro, prezando e cruzando os dedos para que o município faça bom uso disso. Mas vocês veem numa crescente, mandato a mandato, de manter-se estáveis ou de economizar ainda mais. A população tem noção disso?
11: A Câmara Vereadora hoje, pelos presidentes, porque depende muito do presidente, se tornou um desafio lá desde o primeiro meu mandato. Já era bandeira, na época do Márcio Sander lá, ele pregava isso, mesmo que era lá nos primeiros mandatos meus, eu não entendia muito o porquê essa economia. Isso hoje, todos os presidentes que já intercederam, é um desafio, porque, pô, se o presidente passado, ele conseguiu economizar, eu quero também...
10: Estabelece uma meta para o seguinte.
11: Exatamente, eu também quero economizar, eu quero mostrar meu trabalho como... presidente também desse ano. O que que acontece? Nós temos de direito do duodécimo, hoje de 6%, que é 64 milhões ano. Nós fizemos uma previsão de gasto. Esse ano eu vou fazer a previsão de gasto para o outro presidente o ano que vem, que vai ser o próximo presidente, que nem sei quem vai ser ainda. Mas aí tu faz uma previsão de gasto mediando o nosso gasto que nós temos hoje. Ah, nós vamos gastar 30 milhões, 32, tu faz com um pouquinho mais de espaço para poder não se apertar durante o ano, mas tu tem uma previsão, uma projeção. Essa projeção, a gente faz o pedido para o executivo também se organizar, porque eu não posso dizer que eu vou gastar 30 milhões, daqui a pouco gastar 50, mesmo que eu tenha de direito, aí eu vou comprometer
10: o... Exato, é 6%?
11: É 6%.
10: 6%. Então, veja, são projeções, até porque o orçamento, às vezes, ele não se realiza. Eu falo aqui com o pessoal da fiscalização, muitas vezes, e tributação, o que que acontece? É a leitura do momento, cai a arrecadação, a economia não está tão bem, a arrecadação não foi a pretendida, o repasse proporcionalmente fica menor, é matemática.
11: É que fica menor, mas ele não sai dos 6% igual, de direito.
10: Não baixa o estabelecido.
11: Estabelecido.
10: Mas uma coisa é 6% de 100 milhões, outra coisa é 6% de 2 milhões.
11: Mas nós estamos
10: colocando valores bem discrepantes.
11: Mas nós temos de praxe já de fazer o pedido para o executivo no máximo a metade. A gente nunca pediu mais que os 3% de direito dos 6%. Mesmo assim, que aqueles gastos estão apontados, tu vai gastar isso aqui em sistema, em condomínio, em aluguel, não sei o que tem, é sempre feito essa leitura. Mesmo nós tendo essa visão, o presidente senta na cadeira em janeiro, ele faz uma leitura, bah, mas aqui eu posso economizar. Preciso de comprar uma cadeira, mas dá para consertar, custa 100 reais só para conserto, uma cadeira nova é 500, vamos fazer um conserto? Isso é saber, porque normalmente o presidente da Câmara, ele tem que ser um bom gestor na casa dele, para ele chegar ali fazer
10: isso
11: uma gestão.
10: Isso é muito curioso.
11: É, fazer
10: como isso é curioso, né? É aquela história, a média, a régua, ela não tem que ser muito complexa. A gente tem que buscar no nosso representante um reflexo do que nós somos. Ou vice-versa. Então, foi o exemplo mais singelo e esses são os melhores. O que você faz na sua casa, eu digo, quem tem empresa, o que você faz na sua empresa deveria ser o que o homem público, a figura pública faz quando está em contato com verba pública. E o que a gente vê, infelizmente, e voltamos sempre para Brasília, que é um multiverso surreal, lá parece que isso se perde. Não, mas foi arrecadado. Olha, eu me defronto com tanto dinheiro. O Brasil é um país rico, eu vou gastar mesmo, né? E aí vem essas convicções.
11: Só, Raquel, para pontuar aí. A 2021, quando eu assumi a presidência lá em 2021, nós tínhamos de impressão de papel. Era tudo imprimido. Os projetos eram massa, assim, tu ia para a sessão com um monte de papel debaixo do braço para tu ficar acompanhando os trabalhos daquela
10: Vira
11: sessão.
10: Página.
11: Vira a página, é outra. Inclusive, a gente, o assessor organizava já por ordem, porque ele tinha o cronograma da sessão, ele organizava aquela pasta por ordem. Nós gastávamos 8 mil reais meses de impressão. Sabe quanto que nós gastamos hoje no sistema?
10: Não.
11: 600 reais.
10: Olha aí.
11: Isso é ter visão da economia. Nós pagamos o aluguel do sistema, o sistema mantém.
10: Sim,
11: o nosso sistema.
10: Todos são assim.
11: 600 reais mês. Só aí, quanto que deu da economia? Deu 7.200, 7.300 reais. É valor montante? Claro que é. Durante o ano, faz a conta que dá 70 e pouco mil, 80 mil reais.
10: E é isso que eu acho curioso, que é quando você... pede a conexão com o seu chão, com o seu eleitor. Quando ontem veio aqui o psiquiatra, o Paulo Machado, e a gente discutiu muito a natureza humana, um programa muito interessante, porque fala muito do que somos. E eu acho curioso que quando o ser humano se depara com algo muito grande, parece que há um deslumbramento, o poder deslumbra, o poder corrompe, e a gente percebe em alguns momentos, olha, no mínimo ele desconecta. Quando eu imagino, quando o deputado se vê lá votando um projeto de bilhões, ele começa a perceber que a regra do jogo é outra. E aí se perde o parâmetro completamente, né? Uma das percepções que eu tenho. Altera a percepção da criatura que está lá e realmente a regra do jogo é outra. Tá. Comentário desnecessário feito, paradinha para o Café Melita, temos muita participação do ouvinte, aí vamos perceber, né? Vamos mensurar aqui o que o ouvinte quer do presidente e da Câmara de Vereadores. Vamos para a finaleira, depois do intervalo comercial.
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1: Nove horas e 57 minutos, sim, eu falava aqui nos bastidores sobre o ritmo das coisas, porque não é só a questão de tocar... Tem sineta ainda? Tem sineta na câmara?
2: Temos, tipo, só quando passa muito limite, porque o próprio sineta do sistema, ele já aciona.
1: Aciona, então não tem aquela coisa... Pá, vou apertar a sinetinha, né? Porque existe as peculiaridades do cargo, existe o intramuros, que é a relação do presidente da casa com quem é funcionário concursado. E isso. A gente esquece disso, a gente imagina sempre, uma Câmara de Vereadores, cada um chega com a sua trupe, com o seu cargo de confiança. Não, existe o funcionário concursado que está lá, que é funcionário da Câmara de Vereadores, é um funcionário público.
2: Exato.
1: E existem as cobranças internas, e falávamos sobre isso. Mas eu vou chegar agora aqui para o ouvinte, porque vamos para a participação do ouvinte. Começo aqui com o bom dia, vamos ver. Amigos... da rádio, aqui é o engenheiro Gabriel. Quero deixar meus parabéns... Opa, começamos bem, ao presidente da Câmara, Dom Teodoro, pelo excelente trabalho que vem realizando e pelo compromisso com o desenvolvimento de nossa cidade. Que Deus continue lhe concedendo saúde, força e sabedoria para seguir trabalhando. Olha só, começamos com um tremendo
2: obrigado, Gabriel.
1: Do Gabriel. Bom dia, gostaria de perguntar ao vereador se estão andando nas ruas da cidade. Começou, eu vou falar do hiperfoco dos meus ouvintes. Meus ouvintes aqui é a média. Para ajudar a prefeitura, as ruas estão tomadas de buraco. A Rui Barbosa está intransitável. As rótulas com muita ondulação, as ruas no sentido norte e sul estão boas, mas leste e oeste da cidade precisam urgente de melhorias. Tem alguma coisa para dizer para melhorar isso?
2: Sim, eu digo perfeitamente que o vereador não anda só 8 horas, ele anda 24 horas na cidade. E anda muito. Todos os vereadores, até acompanhado o trabalho, que eles andam muito. A demanda hoje de muito buraco, o que está acontecendo, Raquel? O sistema da Kazan é um sistema muito antigo. Tem ruas que é feito o asfalto num dia novo, que ficou perfeito. No outro dia, a Kazan precisa... de romper, porque deu um vazamento debaixo, lá, rompe aquele asfalto, e depois que é conserto, o conserto nunca mais vai ficar igual. Vai ficar um asfalto precário até
1: ele
2: que
1: é
2: vai...
1: todo cheio de cicatriz.
2: E outra, eles fazem o conserto, um contrato que tem com a prefeitura, que o asfalto é a prefeitura que vai repor. Mas o que acontece muito? A Kazan fez... O buraco lá, fez o conserto, coloca uma brita em cima e demora essa informação para o setor da prefeitura. Aí o vereador já vai ser comunicado, olha, aqui tem um buraco aqui que a Kazan fez e precisamos consertar. Mas não é isso que mais nos preocupa, é realmente estragar uma rua de asfalto novo que é feito 10 dias depois e ter que ter... O conserto tem que ser feito, mas é porque o sistema da Kazan ser um sistema bem antigo. Eu tenho acompanhado também o trabalho deles, eles estão tentando melhorar, eles estão fazendo redes novas, estão...
1: Estão levando para a calçada, né?
2: Estão levando para a calçada.
1: Eixos, porque é longo.
2: Isso vai nos ajudar, mas no longo prazo, não vai ser imediato. E 90%, eu arrisco dizer que 90% do desgaste de asfalto que tem na nossa cidade é para os consertos que tem da água e esgoto que tem na nossa cidade. Então isso é muito preocupante e é contrato feito, esse contrato foi aprovado por nós lá da Câmara de Vereadores e não tem muito o que fazer. A água e luz... é necessário, ninguém mais vive sem. Antigamente faziam uma fonte d'água, usavam uma velinha, hoje não sobrevive mais nenhuma hora sem água e sem luz. Então, isso é uma demanda que vai acontecer na nossa cidade e os vereadores estão atentos, sim. Nós, é 21 vereador para 280 mil habitantes, fazer o número correto, uhum. É impossível nós estar em todos os lugares. Mas assim que chegar a demanda, nós estávamos falando antes das moções, que é 1.600 moções em 6 meses para 21 vereadores, se tu dividir, isso aí é um número bem elevado. Então, pois isso é. Aí é uma parte dos trabalhos que a população trouxe ao nosso conhecimento. Mas precisou, temos aí a Câmara de Vereadores, é a casa do povo, não tem, tem porta, não tem tramela, nós visite, a maioria do eleitor tem o contato dos vereadores, o meu número do meu telefone está exposto na minha rede social, porque eu não tenho o contato do vereador Adão e quero ligar para ele. Ele vai lá no Facebook, vai lá no Instagram e vai pegar meu número, vai me ligar, vai dar um jeito de ter o contato. Agora, uma cidade de 280 mil habitantes, tu dizer que tu tem contato todo dia com todos os eleitores, isso é impossível.
1: Não dá, realmente. É impossível. E, infelizmente, o que eu vejo é que a situação está posta e quanto... Gente, a gente assim até esgota o tema, mas realmente... Os dutos e o cano, bem colocar, os canos da Kazan, né? Eles são velhos. Essa substituição, esse comprometimento da empresa, a empresa dormiu em sono esplêndido por mais de uma década.
2: Exato.
1: Ela não fez o que ela tinha que fazer. Agora chegou na situação que quando se chegou num momento de tensão tremenda, uma Kazan que super avitária, diga-se passagem, não estava isso. Quebrada, ela estava bem.
2: Sim.
1: Né? Ela foi forçada a aderir, então, isso tudo a gente se remete a uma empresa mista lá em Florianópolis, ela foi forçada a dizer, não, nós vamos ter que começar a mexer. É complicado e não é no curto prazo. Então, infelizmente, dá-lhe remendo. E eu não estou me conformando, estou descrevendo o que eu percebo, até mesmo entrevistando o representante da regional da Kazan. Bom dia, sou Yolanda Almeida, quero parabenizar o presidente Adão Teodoro pelo excelente trabalho, pelo comprometimento. Ok, vamos seguindo. Ah, e aqui tem um lembrete, macarronada beneficente do Eric, um bebezinho, então é o lembrete, deixa eu ver, não costumo fazer isso, mas bebê é sim, aquela coisa, nos toca verdade. O coração. Deixa eu ampliar aqui, agora dia 8 às 19h30. Na comunidade de acesso ao aeroporto, R$40. Eu vou ler o WhatsApp aqui bem devagarinho para quem quiser ajudar. É o 499-9992-3538. 499-9992-3538, se você quiser contribuir. São aquelas causas, né, de que é feito o dia a dia do radialista. Bora lá. Bom dia, tudo certo? Pergunto para o vereador com quem posso verificar no loteamento Eduarda e Sabrina, no bairro Trevo. A sinalização nas ruas está precária, tem rua que não tem placa, as que tem placas não tem informação, não tem nada escrito. Por favor, vem aqui no bairro para ver. Ela fala então de dois loteamentos, Eduarda e Sabrina.
2: Exatamente, então essa é mais uma demanda que chega até nós, com certeza a gente vai ir até o local, vai verificar e vai reivindicar a Secretaria de Defesa do Cidadão, volta ao Departamento de Trânsito novamente, porque o Departamento de Trânsito, a Secretaria é muito grande, atende todas essas demandas que ela está pedindo, placa, sinalização, tudo que depender de trânsito é perante essa secretaria. Então, me comprometo, inclusive se quiser nós passar o contato, a gente vai até visitar até a casa dela, para ela nos apontar, porque ela está apontando, ela conhece a necessidade. Sim. Lá. Para ela apontar, para nós ter nosso conhecimento, para a gente levar até a secretaria e vamos procurar resolver.
1: Aqui fica pelo menos o indicativo, aquela história, transitar pelos dois loteamentos. Aqui no Belvedere, o vereador, ele se elegeu com o nosso voto. E a gente fez um pedido de tubos. Até agora não apareceram. E a situação é a mesma já há 4 anos. A pessoa não se identifica. Desculpa, Nilva Belli. Tem uma colocação anterior. Nilva Belli... Vê no Belvedere, então, eles fizeram um pedido específico aqui de tubulação ou tubos. E até agora nada. Vocês conseguiram entender a situação?
2: Eu acredito que esse pedido não veio através da minha pessoa, por causa que eu não tenho esse conhecimento. Uhum. Porém, o Belvedere é uma situação que nós temos fazendo todo asfalto novo. Se é tubulação em via pública... é com a responsabilidade da prefeitura. Agora, se é a entrada do terreno do morador e ele precisa colocar a tubulação, ali é com despesa do morador.
1: É por conta dele.
2: A gente tem que entender qual é a necessidade que ele precisa desse tubo. Mas também me comprometo a entrar em contato com ela para nós ver o que é a necessidade dela. E se for de competência da prefeitura, com certeza a gente vai cobrar e vai ser colocado.
1: Ok. A Carolina Kinjerski, ela é uma ouvinte diária aqui, um abraço. Ela do Bodanese, lá na EFAP, nos deseja um bom dia e manda abraços aqui, é para Adão Teodoro também. Bom dia. O presidente consegue dizer por que ainda não iniciou o asfaltamento na linha Pedro e Paulo? Gente, essa linha é famosa no Alto da Serra. O vereador Neuri Mantelli esteve aqui na rádio e disse que no início de agosto a ordem de serviço seria dada. E aí? Depois ela complementa, ela tem um pensar parecido com o meu. Eu também quero que seja só 280 mil, eu quero morar numa cidade pequena assim. A gente tem, é curioso, mesmo sendo pela foto bem mais jovem que eu, às vezes rola isso, né? Parece que uma cidade mediana, ela traz um certo conforto, ela não traz as ameaças e os desafios de uma metrópole, de uma megalópole, né? Então eu sou um pouco, sim, eu concordo aqui com o ouvinte. Mas a questão da linha Pedro e Paulo.
2: Pedro e Paulo, Alto da Serra, essa região ali era uma região muito esquecida antigamente. Hoje o Alto da Serra, 100% do espaço urbano ali, do distrito, está asfaltado. Não teve nenhum prefeito na história que eu conheço, olha, 20 anos de vereador, não tem nenhum prefeito que fez asfalto no interior, como o nosso ex-prefeito João Rodrigues fez, e como o Valmor está dando o mesmo seguimento que o João já deixou. Como o Valmor era vice-prefeito, foi secretário, foi vereador, ele tem o conhecimento de todas essas demandas. E ali específico, na Pedro Paulo, é um processo licitatório, e aí o que acontece? Muitas vezes está no dia para começar a obra. Mas a segunda empresa colocada, ela entendeu o que ela tem de direito, entrar na justiça e demora mais um pouco. Mas fique bem tranquilo mesmo, que já está o projeto pronto e vai sair o asfalto nessa região entre Alto da Serra e Pedro Paulo. Eu conheço bem ali e é uma estrada do interior, mas vai ser feito. E como já foi feito muitas estradas do interior, mais de 30 mil metros já foi feito no interior e vai ser contemplado ali também.
1: Ok. Bom dia, parabéns pela pauta. Eu peço ao nobre vereador para dar uma caminhada na Rua São João, da Nereu até o Colégio Zélia Scharf, e na Rua São Pedro, próximo ao Colégio Pequeno Príncipe. Não há amortecedor de carro que resista para quem trafega todo dia. Ou é buraco ou é muita lombada, mas enfim... A cidade é o que nós somos. Eu penso assim, poxa, se pede o asfalto. Fez o asfalto, se pede lombada. Eu não, cara, não sei, eu vou aproveitar que tem dois vereadores na emissora hoje, vou dizer como vocês pensam. Então, a gente acaba concordando para preservar um pouco o carro. Então, já que é por lombada, bota a lombada eletrônica.
2: Na época, 2010, quando eu estava na Secretaria de Defesa do Cidadão, eu fiz uma visita em Curitiba, com um engenheiro de trânsito lá, fui lá conversar e tal. E aí, a Curitiba hoje é uma cidade exemplo do Brasil, de andar em Curitiba. Aí o engenheiro, a primeira pergunta fez para mim, como é que tá a quantidade de lombada que tem lá? Eu disse, olha, nós temos bastante lombada. Então, primeiro, nós temos que educar a população para eles entenderem que o direito de trânsito é de todos, para depois nós começar a falar de trânsito. O engenheiro de Curitiba me falou, na época, em 2010, se passou-se 15 anos. E hoje nós temos na mesma situação. Todo mundo, com o carro passar uma velocidade meio alta, ele precisa da segurança na frente da casa dele e vai pedir uma lombada.
1: Sim.
2: É feito estudo. Nós temos mais de 500 pedidos lombada lá na Secretaria de Defesa do Cidadão, que foi já feito estudo e não dá para encher de lombada a cidade.
1: Não.
2: Mas isso depende da população. Eles têm que ter a ciência que o trânsito não é só para mim, não é só para você, é para todos. Então, a partir do momento que tiver... não generalizando, mas tiver o povo mais consciente no trânsito, não precisa lombada.
1: Pois é, veja que a gente fala de... Às vezes me dizem, você é muito ansiosa, os movimentos levam mais tempo. Mas eu sou ansiosa porque existe um movimento, existe até num atendimento de saúde, você tem o protocolo, né, de urgência, de protocolo lá, agora apagou o nome, que tem o laranja, o verde, isso, aquilo. Quem é urgência, passa na frente. Quem você pode negociar, espera. Então, na vida prática é assim. Eu questionei o Valmor Scolari e nesse sentido, ele diz, com delicadeza e calma, estamos em implementando esse famoso plano de mobilidade urbana. Eu entendia que o plano, sejam 50 folhas de papel, ou seja um grande arquivo no computador, seria um plano já concebido. Já foram dois estudos pelo LabTrans, que se diz o instituto mais conceituado nisso aqui no estado de Santa Catarina, a partir da universidade, acho que é a federal. Mas a gente não vê isso personificado. Os vereadores votaram, aprovaram esse chamado plano de mobilidade urbana?
2: Na verdade, o plano ainda ele está em processo de ajuste. Tudo o que tiver... O que é um plano de mobilidade urbana? Um plano é apontar as necessidades. Então, não é um projeto que nós temos que aprovar na Câmara de Vereadores. É um ajuste que já tem recurso financeiro, existe nos cofres do município para isso, mas como eu te falei antes, tem que ir sendo ajustado a cada dia, a cada momento. Daqui a pouco o cidadão acha que a mobilidade lá daquela rua dele precisa de botar duas lombadas, três lombadas, o estudo do departamento, não, se eu botar três lombadas aqui vai frear o trânsito aqui, então eu preciso de pensar também no ir e vir das pessoas. Então, esse plano de mobilidade, ele está sendo ainda aplicado, ajustado, muitas demandas, mas necessariamente não precisa de ter um projeto lá na Câmara do Vereador, porque já tem o recurso, quando nós votemos a LDO de um ano para outro, já tem o recurso garantido para esse fim, já está lá nos cofres do município.
1: Então, ele tem que ir ajustando. O que eu pergunto é se existe porque veja... eu nunca me debrucei sobre, eu nunca me deparei com ele, com qual é o escopo. Eu sei que existe, eu sei que, por exemplo, no executivo, que é quem faz, é o que diz o prefeito, nós o estamos cumprindo na medida do possível, porque é um embate com a população, pontos de vista diferentes, eu quero uma lombada, mas de preferente em frente à casa do meu vizinho. É uma questão confusa. É uma questão que não há uma clareza de dizer, olha, o plano está posto assim, para e passo, etapa por etapa. Eu fico pensando na questão do... Infelizmente, para nós motoristas, eu me incluo nisso, teria que ser lombada eletrônica, porque a gente só vai ser educado pelo bolso. E mais agora que não há mais a necessidade da autoescola, né? Exato. Então, quem é que vai aprender e entender que é lei nacional que sim, o pedestre é o elemento mais importante e o primeiro elo da mobilidade urbana? Se você não tem mais autoescola, eu acho que primeiro que quem fazia não prestava atenção.
2: Exato.
1: Né? E segundo, que agora não tem mais a necessidade de se debruçar sobre isso, porque você tem que dominar ali, você tem que passar na prova, né?
2: Exato.
1: Eu tenho os meus questionamentos, mas isso é uma construção que, para mim, ela, na minha ansiedade, ela está um pouco aquém. É o que eu, sem ser técnica no assunto, é o que eu percebo.
2: Mas, Raquel, só deixa eu pontuar ali. Eu fico feliz porque hoje o tema maior foi mobilidade e não foi saúde. Porque se nós falássemos só de saúde, os indicativos estavam ruins para nós. Hoje a nossa saúde de Chapecó é exemplo. E outra... uma cidade da forma que está crescendo Chapecó, que hoje tem 280, amanhã tem 300 mil habitantes, tem 290, é normal que o trânsito vai exigir mais adequação, mais demanda. Tu anda em uma cidade pequena, tipo Cordilheira, Guatambu, uma cidade menor ali, tu não tem problema de trânsito, nem vê carro, poucos veículos circulando, tu vai ir e vir sem problema. Mas essa demanda do trânsito é uma das demandas do crescimento da cidade. Que bom que tem esse crescimento do Chapecó e que bom que continue crescendo assim. O trânsito nós vamos ajustando, mas nós estamos numa cidade como Chapecó, boa de se viver, uma cidade que todo mundo quer vir morar para Chapecó, isso para nós
1: são
2: já
1: indicativos,
2: um indicativo,
1: né?
2: Muito bom. Atrai. Vai ter os problemas do trânsito? Vai. nós vamos resolver nesse programa amanhã, outro vereador vai vir aqui. Não, não vai resolver.
1: Eu entendo, não vai ser uma panaceia universal, não vai ser um botão que se aperta. Ao mesmo tempo, nós temos que perceber o comprometimento da urgência do médio e do longo prazo.
2: Exato.
1: Talvez no trânsito... seja necessário isso, eu entendo as obras pontuais, eu entendo elevado, eu entendo abertura de rua, mas talvez fosse interessante em algum momento dizer, olha, aqui está o centro de tudo, aqui está o cronograma, aqui está a compreensão.
2: Exato.
1: Porque não dá para satisfazer todo mundo. Ah, eu quero uma sinaleira quatro tempos, eu quero que abram o que foi fechado, porque eu quero fazer a conversão à esquerda. Aí tu diz, não. Se Curitiba é um parâmetro, e é,
2: é um parâmetro.
1: Rode em Curitiba para ver se você consegue converter a esquerda,
2: não,
1: em algum momento. Foi, meu filho, você vai fazer todas as três direitas, você vai andar horrores até encontrar um ponto em que você possa fazer.
2: Exato.
1: É a regra do jogo visando a todos. Eu creio que falta, se a demanda é nisso, e se as indicações dos vereadores, estou percebendo, são essas, e se o ouvinte aqui, de forma muito orgânica e espontânea, pede isso, então, de repente, em conjunto, um pensar, prefeitura, Câmara de Vereadores, e promover um debate. Olha, o debate agora é mobilidade urbana. Quem sabe?
2: Concordo com isso.
1: Presidente da Câmara de Vereadores, Adão Teodoro, agradeço a sua vinda. Eu ia falar sobre o sonho da casa própria, não dá tempo. Eu ia falar sobre a construção, porque veja, o quanto se gasta em aluguel, não dá pra gente inventar um universo paralelo. Se eu quero ter uma casa própria e parar de pagar aluguel, quem sabe a Câmara também tem esse sonho? Pra finalizar?
2: Com certeza, Raquel, hoje nós pagamos em torno de 95 a 100 mil reais meses de aluguel e condomínio. Por que que é em torno? Porque o condomínio ele varia, né? Tem meses que dá mais, outros dá menos. Então, esse gasto que nós temos na Câmara. Ele dá média de 1 milhão e 100 mil reais ano, que a Câmara de Vereador, a sede nova nossa ali, que está já toda levantada, a parte cinza, que é chamada de uma obra, ela já está pronta e vai só para o lado de acabamento. Segundo a empreiteira Paloma, eu tenho muito contato, eu cobro muito, nós temos pressa de sair do aluguel, é cobrado muito, está nós prometendo a entrega até fim de dezembro, o máximo início de janeiro. Eu gostaria que entregasse até dezembro, que eu consegui inaugurar, mas também tem que ter esse entendimento, pode ser que
1: é
2: vá...
1: É uma obra grande,
2: é,
1: né?
2: Uma obra grande. Hoje o espaço que nós estamos usando, pagando todo esse aluguel aí, nós estamos usando um espaço de 2 mil metros quadrados, a Câmara está usando. Esse novo espaço vai ser de 5 mil metros quadrados. Por que isso aqui? Para melhor receber os nossos contribuintes, o nosso eleitor, ele ter um local que ele consegue chegar e conversar com o vereador. Porque hoje, no local que nós estamos, é impossível tu chegar e estacionar teu carro próximo à Câmara. Aí ele não consegue vir nos visitar, porque o carro dele vai ficar 10 quadras longe, e o cidadão, ele quer ficar sempre próximo ao embarque e desembarque dele. Então, nós temos essa visão, que a Câmara nossa é investimento e não é gasto. A casa própria que tu tá falando também é investimento. Nós temos mais de 1.000 casas próprias que vai ser sorteada até o final do ano que vem. Vai ser mais de 1.000 pessoas que vai sair do...
1: Eu me pergunto, 1.000 é um número bem ambicioso.
2: Mas esse projeto começou recentemente, menos de 90 dias, já entregamos 40. Então não é ambicioso, mas
1: não é impossível.
2: Não é impossível. Isso aqui não vai ser só uma empreiteira que provavelmente vai tá executando essas obras, deve ser várias licitação, aí de várias empreiteiras, porque a mão de obra está escassa. A Câmara, nossa sede da Câmara, deveria estar pronta, mas a gente entende também a empreiteira que ela não consegue ter mão de obra física, manual, para ir lá colocar um tijolo, rebocar uma parede, ele está com essa dificuldade. Mas eu acredito muito na empresa que está tocando, que é a empresa Paloma, que nós entregue até dezembro. Em janeiro nós consiga, no outro ano, esse ano nós conseguimos devolver da economia para o município 5 milhões no primeiro semestre. tem previsão que até o final do ano nós consigamos fazer mais uma economia, e esse 1 milhão vai somar muito.
1: Nossa.
2: De economia.
1: É aquela história, né? Parece que é uma matemática antiga que já foi subvertida, mas não, ainda, os números ainda justificam. Perdão a quem eu não li a colocação, foram muitas colocações, mas a gente já, o programa se encerraria às 10h15, a gente já passou 6 minutos aí. Encerro aqui com a participação da Ed Folli. Parabenizo o presidente Adão pelo trabalho na presidência da casa, pela conquista do selo prata de transparência, pela gestão, economicidade do parlamento e atuação ponderada junto às bancadas. Nem falamos disso. Quando eu comecei a história da sineta, era isso. Você já teve que tocar a sineta e pôr ordem na casa e cessar a confusão.
2: É, necessariamente, muitas vezes, os debates são calorosos. E o presidente está ali para organizar os trabalhos. Obrigado à vereadora Ed Folli, porque ela também faz parte da mesa diretora. Ela acompanha muito o nosso trabalho e ajuda a deliberar também as nossas economias da Câmara de Vereadores. Então, a vereadora Ed, o vereador Sica, o vereador Dr. João, são os que fazem parte da mesa diretora. Então, eles conhecem e acompanham. E o trabalho do presidente é um pouco a mais. Ele tem que ter o comprometimento de fazer os trabalhos evoluir, andar. E aí, nós temos uma missão muito grande lá, porque muitas vezes a sineta tem que ser tocada sim.
1: Ela ainda existe.
2: Poder, existe para ser organizado. Mas isso quando o vereador, ele extrapola, mas na nossa Câmara de Vereador, eu tenho acompanhado outras câmaras próximas aí, que até no soco sai. Nossa Câmara de Vereador são uma câmara
1: muito.
2: É, tem uma câmara, mas aqui em Caxambu, recentemente, passou em toda a rede social aí, que um vereador chegou a empurrar o outro lá na tribuna. Então, nossa Câmara de Vereador, os vereadores bem equilibrados, eles sabem até onde que eles podem fazer o debate deles, é uma câmara respeitosa. Então, não é difícil de conduzir os trabalhos, não. Mas o presidente tem a sua função e tem que ou tu faz andar a sessão e faz deliberar os projetos, ou trava a nossa cidade. Então, por isso que escolher o presidente da Câmara do Vereador, que é votado pelos próprios vereadores para escolher a mesa diretora, tem que ser pessoas que têm esse pulso firme mesmo, senão não consegue. O vereador vai te testando, a mesma coisa com a criança começando a falar. Ele vai dizendo, pedindo uma caneta pro pai, daqui a pouco o pé do bico, quer a mamadeira inteira. Então,
1: veja,
2: o vereador vai te testando.
1: Ser humano na condição humana. Obrigada, Dom Teodoro, pela vinda. É aquela história que eu sempre digo, desculpe a quem eu não consegui fazer a colocação, mas eu percebi aqui que deu aqui 99% mobilidade. Mobilidade embarca tudo, ela aborda, né? É um grande guarda-chuva. É tudo que é concernente a trânsito, a segurança, enfim, está nesse grande tema, esse macro tema que sim, eu acho que temos que ter proximidade e temos que ter conhecimento. Para você que nos acompanhou, uma ótima quarta-feira, mesmo que de tempo instável. Amanhã é dia deles, dos comentaristas, dos colaboradores e dessas pautas, né? O Brasil nunca cansa de nos surpreender. Então, espero você para amanhã. Até lá.
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2: 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Retornamos ao estúdio, você segue ouvindo a melhor programação do seu rádio pela Condé.
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1: 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E já chego às notícias do Clique RDC, Rede Digital Condá. E olha, a primeira é de cautela e previsão. Inmet monitora possível ciclone-bomba com risco de temporais e ventos fortes em Santa Catarina. O Instituto Nacional de Meteorologia, Inmet, informou ontem que acompanha possível formação de um ciclone extratropical intenso entre o norte da Argentina, o Uruguai, o sul do Brasil e o Oceano Atlântico nos próximos dias. De acordo com o órgão, as condições atmosféricas favorecem uma rápida intensificação do sistema, fenômeno conhecido como ciclogênese explosiva ou popularmente como ciclone-bomba. A confirmação, porém, só será possível após a observação da queda da pressão atmosférica durante a evolução do sistema. A previsão indica que o ciclone começará a se organizar amanhã, sobre o norte da Argentina e o Paraguai, avançando em direção ao Uruguai e ao litoral do Rio Grande do Sul. Entre sexta-feira 7 e sábado 8, o sistema poderá se intensificar rapidamente. Caso a queda de pressão ocorra dentro dos critérios meteorológicos, ele será classificado como um ciclone-bomba. Os principais impactos são esperados entre quinta-feira e sábado. A frente fria associada ao sistema poderá provocar temporais com chuva intensa, descargas elétricas, quedas de granizo e rajadas de vento. Em Santa Catarina, no Rio Grande do Sul, os ventos podem ultrapassar 60 km por hora. Já no Oceano Atlântico, o ciclone poderá atingir rajadas superiores a 100 km. Então, precaução, né? Depois que o sistema avançar para o oceano, uma massa de ar frio deve atingir o centro-sul do Brasil, provocando queda acentuada das temperaturas. o resfriamento também poderá alcançar áreas do centro-oeste e do sudeste. Então, estas são as situações que só nos restam cautelas, porque a mãe natureza dificilmente, né, confirmadas, vai mudar. Mas, repito, que nós, como veículo de comunicação, precisamos divulgar para que se tomem cautelas. Repito, a natureza, se confirmar a previsão, é esta. Agora, nós temos que nos acautelar. E muita cautela ajuda seguramente e minoriza os efeitos desta previsão. Portanto, fiquemos alertas. 10 horas 43 minutos na capital do Oeste. E uma manchete interessante que diz a respeito de nós mesmos. Chapecó adquire 100 novos contêineres para reforçar coleta de lixo e substituir unidades danificadas. O investimento será de R$ 127 mil e permitirá a troca de recipientes deteriorados e queimados por atos de vandalismo. A Prefeitura de Chapecó adquiriu estes 100 contêineres para coleta de resíduos sólidos. Os equipamentos começam a ser distribuídos no município a partir desta semana. Segundo a Prefeitura, os novos recipientes serão distribuídos em diferentes pontos da cidade, incluindo a área urbana, comunidades do interior e os ecopontos de Chapecó. Cada unidade tem capacidade aproximadamente para 1.000 litros e será disponibilizada em duas cores: laranja, destinada aos resíduos recicláveis, e verde, para o descarte de resíduos orgânicos. Então, nós temos esse acompanhamento, que é importante, mas eu fico com análise um pouco da citação que acompanha esta nota, de que também, né, nós temos vandalismo. Será até onde vai, lamentavelmente, o espírito humano, né? Fazer vandalismo com contêineres. Isso aí é um absurdo. E se pratica assim de uma forma, muitas vezes, até graciosa. Botar fogo na lixeira, esmagar a lixeira, virar a lixeira, com uma satisfação interna que em algumas filmagens se constata de forma repugnante. Aonde está a nossa civilidade? Será que estas lixeiras ofendem tanto o espírito de certos idiotas? Mas vejam como a mente humana é capaz da prática de tais atos. Botar fogo numa lixeira, que prazer enorme para esses desequilibrados. Eu os qualifico como até irracionais. O poder público, à custa de recursos que são arrecadados de nós, população, desperdiçados por atos desta ordem. É verdadeiramente até para nós ter que fazer este registro, quando o mínimo que se exige de cada cidadão é o respeito com as coisas, é contribuir para que as coisas boas, que beneficiam até a saúde pública, tenham acolhimento por parte de todos indistintamente. Não podemos, sinceramente, por mais magnânimo que seja uma eventual análise desses comportamentos, achar uma justificativa plausível para estes atos, que não são hilariantes, são criminosos. E devemos e podemos, através de todos os meios, identificar estes desajustados e fazê-los, no mínimo, afora as penas necessárias, ao pagamento da deterioração do bem público que é nosso. É triste que fazer em pleno século XXI, onde o respeito humano deveria aflorar a cada dia que passa de uma forma mais intensa, de respeito ao ser humano e de respeito à coisa pública, que em regra é de todos nós. 10h48 na capital do Oeste. Temos hoje, então, Chapecoense e Cruzeiro. Deveríamos inverter, mas nós gostamos sempre de colocar a nossa querida Chapecoense em primeiro plano. Para o registro da partida é Cruzeiro e Chapecoense em Belo Horizonte, às 19h. A equipe nota 10, terceirizada aqui da casa, vai estar presente antecipadamente já para promover, divulgar e levar a imensa legião de ouvintes a narração, a cobertura e até as opiniões do torcedor, dos jogadores, dos dirigentes e assim por diante. Verdadeiramente já evoluímos, estamos nas oitavas de final. E temos até estímulos, eventual classificação hoje da Chapecoense, que escaparia quase que à normalidade, é de 4 milhões de reais, convenhamos, uma premiação, né, que mexe, né, até com interesse econômico afora a repercussão, né, no mundo esportivo. São 90 minutos restantes, havendo empate iremos para os pênaltis e, quem sabe, o Davi possa superar o Golias, porque por todas as condições e os comparativos de ordem técnica, financeira, em tese, seria uma obrigação do Cruzeiro se sobrepor. Mas a nossa querida Chapecoense, até nessa competição, já eliminou o Botafogo, que também é um time destaque no futebol brasileiro. Por isso, o que nos resta é torcer e exigir até dos nossos jogadores empenho total, que aliás fizeram, principalmente no primeiro tempo do jogo aqui em Chapecó, uma bela apresentação. Vamos, como sempre o fizemos, torcer pela nossa Chapecoense. 10h51 na capital do Oeste. Linha Direta desta quarta-feira vai ficando por aqui. Vem na sequência da programação jornalística da Conda FM, Estação 98,9, com Cleiton César. Bom dia, ouvintes.
2: Bom dia!

0: clientes ou, no nosso caso, vir até o profissional de odontologia. O que nós poderemos estar orientando aos filhos, aos netos, aos pais, no que diz respeito à saúde bucal? Seja bem-vindo, doutor. Bom dia.
1: Bom dia, Moisés. Bom dia a todos que estão nos ouvindo. É uma data que é impossível nós não tocar no assunto. E eu sei que os pais recebem o tempo todo dicas de presentes, dicas de como agradar os pais, né, os filhos. Mas nós, na nossa profissão, eu vejo o quanto a gente beneficia aquele paciente, aquele pai que passou por tanta aquela odontologia tão triste, né, de arrancar dente, de hoje estar usando uma ponte móvel, uma prótese removível. E às vezes ele se acostuma a ter que comer comida de um jeito mais leve e não pode comer aquele alimento mais prazeroso. E é o nosso papel de filho, papel de neto, né, é ver o nosso avô, que é pai por duas vezes, de trazer, de dar aquele empurrãozinho. Muitas vezes o pai e o avô, ele tem condições de fazer num encaixe, numa parcela, um tratamento dentário que vai mudar a vida dele, mas ele por si só, ele não dá aquele primeiro passo. Então, às vezes, é o nosso papel de filho fazer isso por eles, né?
0: Olha que legal. E a oportunidade é agora, então. 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
0: 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Ótimo trabalho. 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
0: Salinha no sentido carinhoso, né? 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Voltamos ao estúdio, você segue ouvindo a melhor programação do seu rádio pela Condá FM.
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3: 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Bom dia, Cleiton César. Faz teu nome.
4: Claro que é um bom dia, principalmente a partir de agora, porque estaremos juntinhos por aqui até meio-dia e meia. Você de um lado, nós do outro lado do rádio. Bom dia, meu amigo. Bom dia, minha amiga. Você na cidade no interior. Você que está dirigindo aí, motorista de aplicativo, aquele abraço. Meus amigos taxistas, aquele abraço gigante para vocês. Alô, caminhoneiros. Alô, motorista de ônibus. Alô, você que está dentro do carro. Obrigado pela companhia. Está em casa ou está na chácara, no sítio. Onde quer que você esteja no trabalho também vale. Sejam todos muito bem-vindos a partir de agora no meu, no seu, no nosso!
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4: É com muita alegria em comunicar, muita alegria em saber que você está com a gente por aqui até meio-dia e meia no Estação 98,9. Na sua Conda FM, a partir de agora você manda mensagem pra gente: 3361-3110. Eu quero ouvir a sua voz por aqui, hein? Vai se comunicar comigo? Vai! Vai, tenho certeza que vai. Até porque o comunicador mais bonito do rádio, opa, só que não, tá por aqui para comunicar com você, tá bom? O Lucas já olhou assim, só que não, né, Cleiton? Já fez aquele sinalzinho de negativo, Lucas? Tudo bem.

pra você me achar bonito também, tá? Lucas Pave na mesa de áudio, supervisão de Raquel Lang, direção geral doutor Alfredo Lang, Cleiton César chegando no pedaço, abrindo os braços pra abraçar toda essa nação maravilhosa, e você que está no outro lado do rádio, vamos junto, gente. Obrigado pela companhia. 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Meus amigos e minhas amigas, hoje, olha só, todo mundo que segue mandando mensagem pra gente, na próxima sexta-feira, nós estaremos sorteando por aqui, no Estação 98.9, a camisa oficial de goleiro da Chapecoense, oferecimento da Neri, né? E olha só agora, hein? Tem festa na Colônia Sela no próximo domingo ao meio-dia. E os... O pessoal lá da organização me comunica por aqui, estaremos sorteando na próxima sexta-feira 2 espetos de carne. Que espetáculo, hein? Na próxima sexta, então, tem sorteio por aqui, tem festa na Colônia Sela no final de semana, no próximo domingo ao meio-dia. Todo mundo pra lá, é pra lá que a gente vai cair. 10h58 da manhã. Qual que é a primeira música por aí, meu amigo Lucas Pave? Enquanto a chuva cai, a segunda é qual? Medo da chuva? Então, enquanto a chuva cai e medo da chuva. Meu primeiro duplex de hoje. Bom dia pra você!

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5: A melhor estação é aqui, Estação 98,9, você ligado com a gente por aqui na comunicação. Cleiton César, um abraço pra você, viu, meu amigo e minha amiga. Gente, deixa eu mandar um abração aqui pra uma galera toda especial. Meu amigo Itacir Finco, lá na Colônia Sela, aquele abraço, meu irmão. Você, a patroa por aí, o Finco parece que vai jogar um truco hoje à noite com os amigos, né? Ah, vocês têm marcado o truco por aí, é? Chama Cleiton e a dupla dele pra vocês verem. Vai ver o laço que nós vamos dar em vocês, tá bom, meu amigo Itacir Finco? Aquele abraço, meu irmão. Obrigado pela companhia. Ian Hermes, aquele abraço, meu irmãozinho. Paulo, tudo bem contigo? A turma dos Azias, aquele abraço. Hoje tem Chapecoense com transmissão da equipe Nota 10, hein, gente? Tem Cruzeiro e Chapecoense, a Copa do Brasil. Lembrando, o primeiro jogo foi 0-0 aqui em Chapecó, né? Como será hoje, hein? Ô, Verdão, vai lá, Verdão. Faz o crimezinho lá em Minas. Lá nas Minas Gerais, por que não, né? 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Oi, bom dia!
6: Bom dia, seu Cleiton.
5: Bom dia!
6: Já que... Então você é o bonitão do rádio.
5: O que tu acha, sou ou não?
6: Me põe no sorteio.
5: Tá no sorteio, meu amigo.
6: E eu tô em casa fazendo almoço aqui.
5: É mesmo?
6: Sabe como é que é?
5: E tu achou que eu sou bonitão do rádio ou não?
6: Depois do sorteio. Tenha um bom dia.
5: Tá bom, meu amigo. Um abraço pra você.
6: É
5: bom
6: Pedrinho,
5: dia.
6: Pedrinho, esqueci de dar o nome.
5: Grande Pedrinho. Meu amigo Pedrinho tá com a gente pra rever. O Pedrinho disse que eu sou bonitão do rádio. Mas ele deu aquela risadinha assim, safadinha, né? Mais ou menos, acho que não é não, né? 3361-3110, eu quero ouvir a sua voz por aqui no nosso Estação 98.9. Não importa o bairro que você more, tá bom? Alô, pessoal do bairro Bom Pastor, bairro Maria Goretti. Alô, turma do Presidente Médici, do Paraíso. Alô, meus amigos do Pastos Fortes, lá da Grande EFAP também. Pessoal do Distrito de Marechal Borma, meu amigo Xará, tava de aniversário ontem, hein, Xará? Aquele abração pra você, meu irmão. Fui lá na tua casa te dar um abraço e não tava em casa, homem do céu. Pessoal lá da... Lá de baixo, lá do Goiôen, aquele abraço pra você na linha Gamelão. Tive lá na linha Gamelão ontem, abraçando os amigos por lá também. Ô, meus amigos da Gamelão, a turma da Cachoeira, a turma do Rodeio Bonito. Ô, pessoal, vamos aqui pro outro lado, pro São Roque, então, aquele abraço. O Baronês da Limeira também, linha São Pedro B. Ô, pessoal da linha São Pedro, aquele abraço. Obrigado pela companhia pra vocês também, a linha Marcon. Também o pessoal tá ligado com a gente, viu? Manda mensagem pra gente, diga em que bairro você tá, onde você tá ouvindo a gente, lá no Belvedere. Belvedere, lá na Colônia Sela, e a gente vem pro São Cristóvão, e a gente passa pelo Bela Vista, dá uma passadinha também pelo Eldorado, chega pra cá, vai pro Palmital, vai pro outro lado ali no Santo Antônio, e nós vamos invadindo Chapecó, né? Vamos invadindo Chapecó, as ondas da Condá FM invadindo Chapecó, chegando nos bairros de Chapecó, vocês ligados, o pessoal do Boa Vista, aquele abraço também, 11:10 da manhã, vocês ligados aqui no Estação 98.9 da Condá FM. 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Bom dia!
7: Bom dia, Cleiton.
5: Bom dia.
7: Sou Ivete Andrade, aqui do bairro Seminário.
5: Oi, amiga.
7: Estou aqui fazendo almoço e ligadinha no Super Condá.
5: Que bom, minha amiga.
7: Manda um abraço aí pra minha mãe, Alete.
5: Abraço pra ela.
7: Do bairro Esplanada, pro Ivonei, pro Isiandro.
5: Maravilha.
7: Minha galera aí.
5: A galera toda, né?
7: Meus irmãos, que eu amo tanto.
5: Oh, que legal.
7: O Ivanor, lá da Linrique.
5: Que bom, minha amiga.
7: Ismael. Amo essa piazada aí que
5: topzera.
7: Eu amo tanto meus irmãos.
5: Bom demais, amiga.
7: E manda a próxima música pra eles e me põe no sorteio.
5: Tá no sorteio, minha amiga. Tá no sorteio por aqui. Eu lembro vocês que na próxima sexta-feira vamos sortear então uma camisa oficial de goleiro da Chapecoense, oferecimento da Nery, e dois espetos lá pra churrascada, pra festa de domingo ao meio-dia na Colônia Sela, né, gente? Tudo vai ser sorteado aqui na próxima sexta-feira aqui na Condá FM. Olha, o pessoal da Linha Feliz também tá ligado com a gente, sabia? Sabia disso? Da Fazenda Zandavale também o pessoal tá ligado com a gente. Você sabia disso? Eu sei. Pessoal do Alto da Serra, da Linha Batistello, também estão ligado com a gente. Obrigado pela companhia. Da Sede Figueira, também o pessoal tá ligado com a gente. E nós vamos passeando por Chapecó e mandando abraço para todos os bairros da cidade. 11:12 da manhã. Bom dia!

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1: 11h19 da manhã, bom dia pra você que tá chegando na nossa programação agora por aqui. 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
2: 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Desejo um ótimo dia a todos, um grande abraço e volto com você, Cleiton César, e segue o Estação 98,9.
1: Fechou, minha amiga Marta. Deixa eu mandar um abração pro Valdomiro de Moura e a Rosane lá no distrito de Marechal Borba, né? Tive por lá ontem, ganhei até um pé de alface deles. Já debulhei ontem à noite, viu, gente? Já debulhei ontem à noite. Que coisa mais gostosa aquele alface, viu, Valdomiro? Obrigado, meu amigão, pela forma como me recebeu na tua casa por aí. Você é gente finíssima, gente boa demais. Itamar Anholeto, meu irmão por aqui, tá dizendo o seguinte, como é que é? Com essas músicas aí, tá apaixonado, Cleiton? Tá te falando? Não tô não, rapazinho. Que é isso, rapaz? Te acalma, homem do céu. Aquele abraço, Itamar, meu irmão, ele e a Eliane estão ouvindo a gente aqui em Chapecó. Obrigado pela companhia. 11h23 da manhã. Bom demais saber que você está ouvindo a gente por aqui, viu? 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Alô, alô, bom dia!
3: Bom dia, Cleite, tudo bem? Bom
1: dia!
3: Maiorzinho das facas, tamo junto sempre.
1: Bem, Piazinho. Fica bem. Tamo bem, Piazinho. Tem mais gente, bom dia!
4: Buena, buena, Cleito.
1: Buena.
4: É o Carlos Vieira, como sempre, batendo na marca. Estamos aqui de ouvido no amigo. Queremos participar do sorteio e, se for possível, atraque Bruno Marrone.
1: Bruno Marrone, você quer? Vamos tocar pra você, Bruno Marrone, por aqui, tá bom, meu irmão? Vamos tocar, Bruno Marrone, pra você, 11h24 da manhã. Bom dia!

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4: 11h35 da manhã, rapaziada, gente boa. Bom dia, meu amigo, bom dia, minha amiga, que estão chegando agora no Estação 98.9. Alô, alô, bom dia.
5: Bom dia, Cleito, tudo bem?
4: Fala, meu amigo.
5: Que também tá na escuta do seu programa.
4: Coisa boa, meu irmão.
5: Toca uma música aí, se for possível, pra mandar pro meu amigo Serafini.
4: Serafini?
5: Serafini.
4: Tá bom.
5: A Malvada Pinga.
4: A Malvada, beleza? Pinga.
5: De com Inezita Barroso.
4: Puxa essa música, eu quero ouvir um pedaço Inezita Barroso aí, a Malvada Pinga. Quero ouvir um pedaço dessa música aí, 11h35 da manhã. Gente, eu não tô lembrado dessa música, não. Você achou ela aí ou não, ô Lucas? Lucas tá procurando ela por aqui, gente. 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Tem a Master Pão, panificadora e confeitaria. 11h36. Essa aí?
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4: Que é isso?

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1: Eita, Marvada Pinga, 11h37 da manhã. Alô, alô, bom dia.
2: Bom dia, Cleito César. Bom
1: dia, amiga.
2: Aqui é a Nadir Vanuelo, do Cristo Rei.
1: Fala comigo.
2: Olha, só pra te falar, aqui é 24 horas super contar.
1: Obrigado.
2: Me coloca no sorteio, hein?
1: Ah.
2: Tô aí fazendo almoço, uma galinha caipira aí, com uma massinha, ó.
1: É mesmo, minha amiga? Olha aí.
2: Tá bom, me coloca no sorteio. Um abraço.
1: Abraço pra você também. Sabe que eu recebi uma mensagem da dona Delésia, minha mãe, agora no WhatsApp? Ela diz: bom dia, Cleiton, por que você não tá trabalhando, tá viajando? Não, mãe, eu tô trabalhando, tô no ar aqui. Ô, mãe, vai lá no seu radinho lá e sintoniza direitinho lá. Tá bom, sua amada? Te amo, sua lindona. Ela deve estar escutando outra rádio aí, eu acho. Eu acho que a mãe se perdeu na botoeira, né? Vamos lá, mãezinha. Beijo, gigante. 90 anos tem minha mãezinha lá. Ela tem direito de se perder na botoeira do rádio, tá bom? 11h38 da manhã. Bom dia pra você. Tem mais mensagem pra gente por aí, Lucas? Oi, agora. Mais uma só agora. Vai, Lucas.
3: Bom
1: oi.
3: Bom dia, Cleiton. Tudo bem? Pode ser gato da grande...
1: O que foi? Valdecir Gato? Valdecir Gato?
3: Defap.
1: Uhum.
3: Eu pido nesse programaço aí.
1: Que bom, amigo.
3: Aparecer o programa aí pro pessoal da Grande Defap.
1: Certo.
3: Região do Alto da Serra.
1: Certo.
3: Nova Itaberaba.
1: Bom.
3: E chuvinha boa pra agricultura, né?
1: Barbaridade. Coisa boa,
3: bicho. Se for possível, a música. A jiripoca vai pitar hoje, tá?
1: A jiripoca vai piar. 11h40, esse programa tá muito engraçado, cara. Esse programa tá bom demais pra fazer esse programa, sabia, Lucas? Ô, Lucas, eu chego aqui, você tá sempre sério, tá bom? Até porque você vem numa batida ali do programa apresentado pela Raquel Lang, que é um programa muito sério, né? É, tudo que é assunto muito sério e tal. Mas daí você entra aqui no Estação, você começa a dar risada comigo e a gente vai se divertindo por aqui também, né, Lucas? O importante é a gente se divertir também, tá bom? 11h40 da manhã, bom dia pra você!

0: Fala, Cleiton! Bom dia!
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2: 11h46 da manhã, bom dia então. 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Deixa eu mandar alguns gigantes de uns abraços por aqui para uma turma que manda mensagem a e tá acompanhando sempre a gente, né? Mandar um abração aqui, ó, olha só. Família Kemmerich, seu Olides, também Olides Otto, toda a família, lá na comunidade do aeroporto, aquele abraço pra vocês, obrigado pela companhia, estão sempre ouvindo a gente, né? Que legal. Michele, ô Michele, sua querida, aí no aeroporto, obrigado, viu, queridona, tá sempre ouvindo a gente aqui no Estação 98.9 também, da Conda FM. Como é bom saber que vocês estão no outro lado do rádio, ouvindo a gente por aqui, né? Alô, alô, bom dia!
3: Bom dia, meu compadre Cleiton.
2: Bom dia, comadre Miriam.
3: Miriam Bastos Forte, escutando o nosso programa.
2: Bom.
3: Que é uma belezura, né, compadre?
2: É uma belezura. Eu sou uma belezura.
3: Uma musiquinha boa, como está sendo essas aí já, né?
2: Todas já ajuda.
3: São boas, né?
2: Tá bom, amiga.
3: Mas, por causa daquela musiquinha, Adeus Mariana.
2: Adeus Mariana.
3: Que já... Eu gosto muito porque eu fui batizada por Mariana.
2: Mariana.
3: E... me trocaram por Miriam.
2: Por Miriam? Miriam,
3: que
2: Mariana.
3: Que tal esse privilégio, meu compadre Cleiton?
2: Tá bom, minha amiga.
3: Eu gosto muito daí dessa música, Adeus Mariana.
2: Ô, oh, querida.
3: Beijo pra você da rádio, pra quem estiver escutando.
2: Tá bom, sua querida. Um abraço. 11h48, alô, bom dia.
4: Alô, bom dia pra vocês todos aí da rádio.
2: Pra senhora também.
4: Uma chuvinha bem calminha, isso é bem gostoso também, né?
2: Bom, amiga.
4: Eu quero que me coloquem no sorteio aí.
2: Tá no sorteio.
4: Iris Huber.
2: Olha aí, dona Iris.
4: Do Presidente Médici.
2: Aham. Vocês do Presidente Médici são muito gente boa também, viu? Alô, bom dia.
5: Bom dia, Cleiton César.
2: Dia.
5: Tudo bem? Tudo certo?
2: Bem,
5: como é que tá, amigo aí?
2: Bem tudo demais.
5: Bem? Jaime Gamos, Verde Bonito.
2: Ô, Rodeio Bonito.
5: Abençoado, Rode, pra
2: abençoado.
5: Nós, Cruz Pesada, com trio Parada Dura.
2: Dio mio.
5: Deus abençoe a todos, os ouvintes da Rádio Supercondá e a vocês aí, a comissão da Rádio Supercondá.
2: Pra você
5: aquele
2: também.
5: Abraço.

0: Tonico e Tinoco.
1: Olha aí.
0: Qualquer uma deles.
1: Rapaz do céu, tá voltando o tempo, homem do céu. 11:49 da manhã, você ligado por aqui no Estação 98.9 da sua Conda FM. Meus amigos e minhas amigas, Dia dos Pais chegando. 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
13: Meio dia e 2, você é ligado comigo por aqui no Estação 98.9. 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

0: Terezinha agradece. Queria homenagear todos os pais do mundo. Que domingo é dia dos pais. Adiantado, né, Cleiton?
1: Não tem problema.
0: Tá bom?
1: Tá bom.
0: Atendido, agradeço.
1: Valeu, queridona. Um abraço para você também, obrigado pela participação com a gente por aqui. 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Eu falei da Peçoto Pneus. 12:04. Boa tarde para você.

Meio-dia e 11, boa tarde pra você. Meu amigo Natan, tudo bem contigo por aí, Natan? Tá legal, Natan chegando agora na mesa de áudio por aqui. Quero lembrar, gente, que tem no bairro Belvedere convidando pra tradicional festa em honra ao padroeiro São Roque. É no dia 16 de agosto, viu? Programação às 10 horas da manhã tem Santa Missa, ao meio-dia tem churrasco com serviço de copa e cozinha. 1h30 da tarde tem matiné com animação da banda Eclipse. Reserva de churrasco com Júnior Marim no 988-13-1828. Ou com a Milton Pedroso no 99981-8004. Grande festa lá no Belvedere, no dia 16 de agosto. Por lá cairemos também. E no próximo domingo, lá na Colônia Sela, né? Ô, meus amigos da Colônia Sela, vai ser um espetáculo. A grande festa no próximo domingo, inclusive na sexta-feira agora, teremos sorteio de 2 espetos de carne aqui no Estação 98.9. Meio-dia e 12. Boa tarde pra você. Yeah.

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3: Dia e 21, você ligado com a gente por aqui no Estação 98.9 da sua Conda FM. E aí, já programou o seu final de semana? Ainda não? Olha, gente, domingo tem festa lá na Colônia Sela, viu? E no próximo, na próxima sexta-feira, tem sorteio de 2 espetos de carne por aqui pra você aí, quem sabe? Quem sabe você vai ser sorteado e vai pra lá e come de grátis, né? Aí só paga gelada e beba com moderação. Muita calma nessa hora, né, meus amigos e minhas amigas? Muito bom, olha, gente, não esqueçam que hoje à noite tem jogo da Chapecoense, né? A equipe Nota 10 já chega no pedaço a partir das 6 da tarde com a pré-jornada esportiva. Tem jogo da Chapecoense com o Cruzeiro, é Copa do Brasil, o bicho pula hoje. Primeiro jogo na Arena Condá, todos estão lembrados, foi no último domingo, o placar foi 0-0. Qualquer tipo de empate no jogo de hoje, a disputa vai para os pênaltis, um passa, o outro para por aí na Copa do Brasil. Quartas de final daí, tá, gente? Com mais um detalhe importante aqui, né? Quem ganhar nos 90 minutos, leva a vaga. É assim que funciona. E aí? Vai curtir? Vai acompanhar a transmissão? Acompanhe a melhor transmissão com a equipe Nota 10. 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Para você e para sua família, muita paz e muita saúde. Para todos, um forte abraço e até mais!

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0: Boa tarde, estamos iniciando pela Condá FM, mais um informativo BRF. Hoje é quarta-feira, dia 5. Programação de carregamento dos lotes de frangos. Vitor Batistella, Avério 1, carrega hoje 20 horas. Adelino Severo, Avério 2, carrega hoje 21h50. E o Avério 3, amanhã aos 10 minutos. Hermes Munarini, Avério 1, amanhã 1 hora. Leonardo Panceira, amanhã 2h30. Antônio Marcante, Avério 3, amanhã 2h30. José Tiziane, amanhã 5 horas. Isaquiel Signorini, amanhã 6h40. Iracema Neus, amanhã às 6 horas. Ou melhor, amanhã 8 horas da manhã. Mário Bodgamer, amanhã 10 horas. Evandro Creus, amanhã às 13 horas. Programação de carregamento dos lotes de perus. Dulcineia Baierle, todos os machos, 3.360, amanhã os 40 minutos. Dulcineia Baierle, todos os machos, 3.360, amanhã 3h20. José Carraro, todas as fêmeas, 6.519, amanhã 4 horas. Dulcineia Baierle, todos os machos, 3.588, amanhã 6 horas. Matheus Batistello, todos os machos, 7.140, amanhã 9 horas. Loiri Casagrande, todas as fêmeas, 6.362, amanhã 9h30. Maria Beguinini, todas as fêmeas, 6.353, amanhã 14 horas. Nelson Cezac, todos os machos, 3.480, amanhã 15 horas. Francisco Marafão, todas as fêmeas, 3.300, amanhã 23 horas. Sexta-feira, frangos e Lígio Lochiner, Daniela Herman, Antônio Marcante, Pirus, Jacir Toldo, Francisco Marafão, Matheus Batistello, Milton Marquezine. Amanhã receberão Pintinhos, Zílio Gabriel, 12 horas, Marcir Zatti, 14 horas, Adélio Schibel, Avelio 1, 14 horas, César Namblós, 15h30, Tadeu Babinski, 16h30, Itamar Lanner, Avelio 1, 16h30, José de Mello, 16h30, Adélio Schibel, Avelio 3, 18h30, Gilmar de Mosse, 19 horas. 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Informativo BRF volta amanhã, meio-dia e 30, com mais informações.
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1: 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Uma produção do Sistema CNA Senar.
3: O Sistema CNA-FAESC alerta os produtores rurais sobre a prorrogação para janeiro de 2027 do prazo para a obrigatoriedade de inscrição no CNPJ. Apesar de ser um CNPJ, produtores enquadrados como pessoa física serão inscritos automaticamente no cadastro para emitir documentos fiscais. A exigência foi prorrogada pela Receita Federal e pelo Comitê Gestor do Imposto sobre Bens e Serviços. O novo prazo traz segurança e previsibilidade para que produtores com receita anual igual ou inferior a R$ 3.600.000 se adaptem às exigências. O produtor pessoa física precisará ter CNPJ para emitir documento fiscal no novo modelo do IBS e da CBS. Minuto do Agro, uma produção do Sistema CNA, FAESC, Senar e Sindicatos Rurais.
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1: Boa tarde! Hoje é quarta-feira, 5 de agosto. Seja bem-vindo ao Correspondente Condá. Na mesa de áudio está Nathan Helbing, as manchetes de hoje. O que verificar antes de investir em um jogo novo de pneus? Setor imobiliário mantém ritmo de investimentos em Chapecó. Experiências adversas na infância são debatidas em Chapecó. Escolas de Chapecó vão mal no concurso internacional Canguru de Matemática. Estas e outras notícias a partir de agora no Correspondente Condá. Previsão do tempo conforme a plataforma Wind, neste momento em Chapecó, 20 graus. A máxima para esta tarde deve chegar aos 21, com pancadas de chuva até o final da tarde, no acumulado de 8 milímetros daqui até as 18 horas. Para amanhã, quinta-feira, mínima de 15, máxima de 21 graus, com pancadas de chuva no final da manhã, durante a tarde e à noite, no acumulado de 22 milímetros, com rajadas de vento que podem chegar aos 50 km por hora. Esta chuva prossegue durante a madrugada da sexta-feira, com a precipitação de 16 milímetros prevista para entre a meia-noite e as 6 da manhã. E haverá declínio nas temperaturas durante a noite da sexta-feira, mínima de 12, máxima de 18 graus. A relação entre o crescimento da empreendedora e a expansão da empresa conduziu o primeiro encontro da mentoria Mulheres que Expandem, promovida pela Crede Oeste, por meio do programa Força para Elas. Realizada na noite desta segunda-feira, no auditório do CAP, em Chapecó, a atividade reuniu mulheres empreendedoras e profissionais autônomas para uma imersão em liderança, autoconhecimento e desenvolvimento empresarial. A palestra O Negócio Cresce Até Onde a Líder Cresce, ministrada pela estrategista de negócios, consultora e mentora de liderança Silviane Laval, propôs uma reflexão sobre o impacto da postura da líder nos resultados da empresa. Durante o encontro, as participantes conheceram ferramentas práticas voltadas ao fortalecimento da autoliderança, à tomada de decisões e ao desenvolvimento de competências essenciais para conduzir negócios mais estruturados e sustentáveis. Segundo Silviane, o primeiro módulo apresentou conceitos que conectam desenvolvimento pessoal e desempenho empresarial, além de destacar características da liderança feminina e formas de potencializá-las no ambiente de negócios. A mentora adiantou que os próximos encontros manterão o caráter prático da formação. Ao longo da jornada, as participantes terão acesso a mais de 15 ferramentas voltadas ao planejamento estratégico, expansão, vendas, organização comercial e construção de redes de relacionamento. A coordenadora do programa Força para Elas e gerente executiva da Crede Oeste, Márcia Biffi, ressaltou que esta é a terceira mentoria realizada neste ano e integra uma trajetória construída para fortalecer o empreendedorismo feminino por meio do conhecimento e da troca de experiências. Com o aumento da procura por veículos seminovos e usados no Brasil, muitos motoristas acabam se deparando com uma manutenção inevitável logo após a compra, a troca dos pneus. O que nem todos sabem é que instalar pneus novos sem avaliar as condições gerais do veículo pode comprometer a segurança, reduzir a vida útil dos componentes e gerar gastos desnecessários. Segundo João Gonzalez, vice-presidente e diretor comercial da Bransalis Pneus de Chapecó, a substituição dos pneus em veículos que já rodaram mais de 30 ou 40 mil quilômetros deve ser encarada como uma oportunidade para realizar uma avaliação completa do conjunto. Muito mais do que indicar a necessidade de troca, o pneu usado funciona como uma espécie de diagnóstico da condição do veículo. Desgaste excessivo nas bordas pode indicar problemas de alinhamento ou calibragem inadequada. Já o desgaste concentrado no centro da banda de rodagem costuma estar relacionado ao excesso de pressão. Marcas em forma de ondas ou escamas podem sinalizar falhas em amortecedores, buchas, pivôs ou outros componentes da suspensão. Embora os pneus modernos sejam desenvolvidos com compostos e desenhos que favorecem a estabilidade e o desgaste uniforme, eles não conseguem compensar falhas mecânicas. Amortecedores desgastados, por exemplo, reduzem o contato adequado do pneu com solo, provocando impactos repetitivos que aceleram o desgaste irregular. A tecnologia do pneu ajuda na performance, mas sua durabilidade depende diretamente das condições da suspensão, do alinhamento, do balanceamento e da calibragem correta. Ao comprar um carro usado, é comum encontrar pneus que não seguem as especificações originais do fabricante. Por isso, A orientação é consultar o manual do veículo e verificar as informações disponíveis na etiqueta de pressão e medidas, normalmente localizada na coluna da porta ou na tampa do combustível. Já o índice de velocidade indica a capacidade máxima de rodagem prevista pelo fabricante. O índice de carga indica o peso total suportado pelo pneu. Já o índice de velocidade informa a capacidade máxima para a qual ele foi projetado. Utilizar pneus abaixo das especificações recomendadas pode comprometer a estabilidade, a frenagem, a dirigibilidade, e a segurança. Mesmo sem rodar, os pneus envelhecem com o tempo. A exposição ao calor, às variações de temperatura e ao próprio processo natural de envelhecimento da borracha pode reduzir suas propriedades estruturais. Um pneu pode ter sulcos praticamente intactos e ainda assim não estar em condições ideais de uso. A ideia da borracha também deve ser considerada. Por isso, a recomendação é verificar sempre a data de fabricação por meio do código DOT e avaliar se o step apresenta condições compatíveis com os demais pneus do veículo. Pequenos danos causados por buracos e impactos podem deformar a roda sem que o problema seja facilmente percebido. Quando isso acontece, o pneu pode não se acomodar corretamente, gerando vibrações, desgaste irregular e até perda de vedação. O balanceamento corrige a distribuição de massa do conjunto, mas não elimina deformações estruturais da roda. Por isso, antes da montagem, é recomendável inspecionar a presença de amassados, trincas, oxidação e outras deformações. As válvulas, popularmente conhecidas como bicos, também sofrem desgaste com o tempo e podem causar perda gradual de pressão. Nos veículos equipados com sistema de monitoramento da pressão dos pneus, os cuidados devem ser ainda maiores. A desmontagem e a montagem precisam ser realizadas com ferramentas adequadas para evitar danos nos sensores eletrônicos e garantir o funcionamento correto do sistema. Antes da instalação dos pneus novos, a Bransalis recomenda verificar alinhamento e balanceamento, calibragem correta, estado das rodas, válvulas e sensores de pressão de pneu, suspensão e direção, rodízio periódico, profundidade dos sulcos, data de fabricação dos pneus e especificações originais do veículo. Na Escola Básica Municipal Dilson Sequim, em Chapecó, a turma do terceiro ano do Ensino Fundamental Vespertino está aprendendo sobre os tipos de solo. Para tornar a aprendizagem ainda mais significativa, a professora Juliana da Silva Appelt propôs aos estudantes a construção de terrários. Vamos ouvi-la.
2: Na EBM Dilson Sequim, as crianças do terceiro ano vespertino aprenderam sobre os tipos de solo. As crianças aprenderam o tipo de solo e qual o desenvolvimento das plantas nestes solos. A construção do terrário em sala de aula veio para trazer os alunos para identificarem os tipos de solo.
3: Para construir o terrário, a gente usou pedra, areia e terra. A gente plantou semente e vamos esperar elas crescer para ver a evolução delas. A gente não podia misturar, porque senão não ia dar certo, e a gente tinha que ir botando camada por camada.
2: Então as crianças aprenderam os tipos de solo através do terrário e para entender como a planta vai desenvolver em cada tipo de solo. Após a construção do terrário, as crianças vão levar para casa uma atividade no caderno para observação do terrário em casa por 14 dias. E esta atividade vai trazer para nós em sala de aula o processo da planta em casa. Se a planta cresceu, não cresceu, se desenvolveu, o que aconteceu com o terrário ao longo dos 14 dias. Nós esperamos que as crianças valorizem o trabalho feito em sala de aula com o terrário. Com esta atividade, a gente espera que as crianças aprendam o cultivo de algumas plantas, aprendam sobre o cuidado que devemos ter com o meio ambiente.
1: O setor imobiliário de Chapecó segue demonstrando força neste ano. Levantamento do Sinduscom Oeste mostra que entre janeiro e junho foram comunicados 55 empreendimentos com área superior a 300 metros quadrados, somando 164 mil metros quadrados de novas construções. Paralelamente, o custo unitário básico da construção civil continua em trajetória de crescimento, acumulando alta de 3,6% no segmento residencial e 3,4% no comercial entre janeiro e julho, indicadores que refletem o mercado em atividade e com manutenção dos investimentos. Os dados revelam que, embora o volume parcial ainda esteja abaixo do total anual registrado nos anos anteriores, o comportamento do primeiro semestre confirma a continuidade dos lançamentos e da confiança do setor. A combinação entre novos projetos protocolados e a evolução do custo da construção evidencia um mercado que permanece aquecido, impulsionado pela demanda imobiliária e pelo planejamento de novos empreendimentos. O perfil dos projetos protocolados reforça uma tendência consolidada do mercado local. Entre as unidades habitacionais comunicadas, predominam os imóveis de um dormitório com 1.042 unidades, seguidos por 673 apartamentos de dois dormitórios, 81 de três e 5 de quatro dormitórios. O cenário demonstra a preferência por empreendimentos compactos, alinhados às mudanças no perfil das famílias, ao aumento da procura por imóveis para investimento e à busca por moradias com maior acessibilidade financeira. Na classificação por uso, os empreendimentos destinados à habitação lideram um período com 21 projetos, seguidos por 17 empreendimentos comerciais, 12 de uso misto, 4 industriais e uma edificação pública. Não houve registro de projetos destinados a salões de festas no primeiro semestre. As características construtivas também evidenciam a verticalização de Chapecó. Os projetos comunicados contabilizam 62 unidades comerciais distribuídas em 396 pavimentos, demonstrando que o município mantém o perfil de edificações de maior densidade e ocupação urbana, acompanhando o crescimento econômico e populacional de Chapecó. Outro indicador que confirma a dinâmica do setor é a evolução do CUB, utilizado como referência para o custo da construção civil. Em julho, o índice residencial atingiu R$ 3.121 por metro quadrado, alta de 0,8% no mês e 5,3% nos últimos 12 meses. No segmento comercial, o custo chegou a R$ 3.323 por metro quadrado, avanço mensal de 0,8%, com acumulado de 4,8% em 12 meses. A sequência de reajustes observada ao longo dos últimos meses acompanha o movimento de recomposição dos custos de materiais, mão de obra e insumos da construção civil. Mesmo diante desse cenário, os números demonstram que a atividade permanece aquecida, sustentada pela continuidade dos investimentos privados e pela demanda por novos empreendimentos. O histórico dos projetos comunicados ao Sinduscom Oeste também reforça a relevância

Salão do Imóvel, eventos que devem reunir empresas, investidores, profissionais e consumidores para apresentar tendências, tecnologias, soluções construtivas e oportunidades de negócios entre os dias 26 e 30 de agosto, no Parque de Exposições Valmor Lunardi. Ontem foi realizada uma programação para lembrar o Dia Municipal de Conscientização sobre as Experiências Adversas na Infância, um importante momento de reflexão, sensibilização e fortalecimento da rede de proteção à infância e à adolescência em Chapecó. O evento, que aconteceu no Centro de Eventos Plínio Arlindo Diniz, reuniu profissionais que atuam na rede de proteção, autoridades municipais, representantes do sistema de justiça, forças de segurança e diversas instituições parceiras comprometidas com a garantia dos direitos das crianças e dos adolescentes. Durante a programação foram abordados temas voltados à conscientização sobre as experiências adversas na infância, que compreendem situações como violência física, psicológica e sexual, negligência, abandono, perdas significativas e outras vivências traumáticas capazes de impactar diretamente o desenvolvimento físico, emocional, cognitivo e social de crianças e adolescentes. Também foram debatidas estratégias de prevenção, acolhimento e atuação integrada entre os diversos órgãos da rede, reforçando a importância do trabalho conjunto para identificar precocemente os casos e oferecer o suporte necessário às famílias. E entre os mais de 176 mil alunos de escolas brasileiras que conquistaram medalhas no concurso internacional Canguru de Matemática deste ano, só 243 vieram de instituições de Chapecó. Entre elas, apenas 12 levaram para casa o ouro na premiação. Em termos proporcionais, os alunos de Chapecó tiveram uma taxa de sucesso de apenas 4,3%, bem abaixo da média de 11,9% da região sul. Em medalhas de ouro, a taxa de sucesso foi de 0,2%, bem menos que a média de 1,3% da região sul. O Canguru é uma competição internacional que ajuda a transformar o ensino da matemática em algo leve e divertido, aumentando o índice e o interesse e motivando a participação de crianças e jovens na disciplina, que contribui para seu melhor desempenho acadêmico em curto, médio e longo prazos. Realizado anualmente em mais de 110 países, a prova é a mesma para todos os participantes, aumentando sua relevância como ferramenta de desenvolvimento educacional, tendo como base quatro eixos temáticos: álgebra, geometria, números e lógica. O Canguru traz questões que estimulam a criatividade dos alunos e priorizam as estratégias de resolução de problemas. São premiados os mais bem colocados em território nacional, por nível de prova e nas categorias ouro, prata, bronze e honra ao mérito. Há certificados de participação para todos os estudantes participantes e professores organizadores do Canguru nas escolas, bem como medalhas nas quatro categorias de premiação. A prova deste ano foi aplicada entre 19 e 25 de março. Em Chapecó, participaram 5.700 alunos de 32 instituições de ensino. O correspondente Condá termina aqui. 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Boa tarde.

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0: 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Boa tarde, Marlon Luiz.
2: Tudo bem?
3: Oi.
2: Ô, oh, show de bola. 1:03 chegando com o nosso Resenha Nota 10. Hoje tem
3: atrasado,
2: futebol, né?
3: O programa.
2: Hoje tem futebol, né? Natan cortou o cabelo, rapara, aproveitou bem o corte, né? Tá caro, né? Ficar uns 3 meses sem cortar de novo. Que beleza. Show de bola chegando com o nosso Resenha. Hoje, 19h, tem Chapecoense Cruzeiro, Cruzeiro Chapecoense, jogo da volta. Dois times já estão nas quartas de final, Atlético Mineiro e o Santos. E a bagunça que o Neymar fez ontem lá, né? Depois,
3: rapaz. Mandou beijinho pra esposa do torcedor, né?
2: Ai, que homem que podia se preservar um pouquinho também, né? Fez a jogada do gol, mas aí tem que fazer uma... Pra quê, rapaz? Mas, homem do céu, o cara que... É ídolo das crianças. Dá exemplo, cara. Vou dar um. Não, pra tua esposa. Um beijinho pra tua esposa. Pra você não. Vem aqui, desce aqui. Rapaz do céu, olha, eu vou te contar uma coisa. Depois não tem como defender.
3: Não. Tem? Faz tempo
2: não. Que tá defendendo. Não, não tem. Não, não tem mais como defender.
3: Defende.
2: Tipo, futebol eu defendo, mas comportamento defende. Tá difícil. Defende. Tá difícil.
3: É o exemplo do futebol brasileiro.
2: Meu, não, isso nunca foi. Isso nunca. Ele nunca foi.
4: Não começa. Não começa
2: a palavras na minha boca.
3: Primeiro que eu não tô falando contigo.
4: Tá, não interessa. Mas tu sabe que aqui a gente defende o Neymar o futebol.
2: Futebol.
4: Agora, a porcaria que ele fez ontem, ninguém defende.
2: Não, primeiro só ontem.
3: Primeiro que eu não tô nem conversando
2: várias
3: contigo.
2: Vezes.
3: Não tem problema. Começando com o âncora do programa.
2: Várias
3: tem problema.
2: Vezes.
3: Tá? Tá? Então, o senhor, por favor.
2: Desculpa.
3: Fica no banquinho do
2: pensamento.
3: Desculpa.
2: Tá? Desculpa.
3: Cleiton. Porque se for pra conversar contigo, daí, a partir do momento que o âncora do programa autorizar, eu falo contigo.
2: Falar boa desculpa. Tarde pra você aí daí.
3: Desculpa, então.
2: Tá? Tamo
3: desculpa,
2: junto.
3: Perdão.
2: Beleza. Cleituba, tu tá parecendo uns caras dos grupos aí que espera a Chapecoense perder pra vir descer ele o pau, né? Então, calma. Tá tudo certo. Eu nunca defendi ele fora de campo. Eu sempre falei. Ele é complicado.
3: Posso
2: ficar
3: no
2: ontem,
3: programa?
2: De novo. E eu, assim, eu vou trazer aqui a minha frase do Neymar. Tá esculhambando com o brasileiro. Desculpa, Neymar. Tu tá esculhambando com o futebol brasileiro. Não deve fazer isso, principalmente com o Remo. Eu sei que existe uma versão, que é do Remo, outra versão do Neymar e a verdade. Eu sei disso. A verdade, ela é sempre a terceira opção. Mas, cara, não dá mais, Neymar. Mandar beijo pra mulher do cara, Neymar. Só porque o cara te chamou de urubu, sei lá o que que te chamou, de jeca, tatu, não sei o que, velho. Pelo amor de Deus, cara, você é um profissional, ganhou, debochou da comissão técnica do Remo, debochou dos torcedores do Remo, pô, de verdade, jogaram pra um golzinho com um a mais, um tempo e mais 15 minutos inteiro, com um a mais, ganharam de 1-0 e o Remo botou duas bolas na trave, pô, aí quer contar historinha pra mim, não, daí não, né? 01.bet, jogue com responsabilidade. 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
3: YouTube.
2: Pedro, 2049-4100.
3: Tá sem som no YouTube. O pessoal já tá reclamando aqui, ó.
2: Tá certo. Ontem, se o
3: Natan
2: técnico...
3: tá me ouvindo?
2: Tá. Se o técnico do Remo não erra pra tirar o atacante, esqueci o nome dele lá, o atacante, pra botar o Tagliari. Ali perdeu a velocidade, tava jogando num contra-ataque, um futebol que tinha que ser assim, com duas linhas de quatro e jogando aí pra frente. Ele foi botar o Tagliari, que daí é mais lento que eu. Esqueci o nome do atacante que veio do Goiás pro Remo, daqui a pouco eu lembro também aqui. Fiquei indignado, tava torcendo muito pro Remo, de verdade. Vou começar com o Beto, que ontem não veio, deve estar cheio de assunto para falar com a gente também aqui, e com certeza deve ter uns 4 destaques para trazer para nós no Resenha, porque hoje tem futebol, né? Hoje tem mais classificações, né? Quem que vai passar aí para as quartas de final? Dois times já avançaram. E aí, Betão, boa tarde, seu destaque para o Resenha.
4: Boa tarde. O meu destaque vai para a porcaria da arbitragem, né? Porque parece-me que a arbitragem está programada para ajudar somente os grandes, né? A expulsão do Marlon ontem, absurda.
2: Absurda a expulsão,
4: absurda.
2: Também falar nisso.
4: Então passou por isso. Então a arbitragem Daron e o VAR...
2: de novo a pronta. Ele não, porque não fez certo, Beto. Deu um cartão amarelo, quem? O VAR foi chamar.
4: Mas aí... Podemos
2: essa cadela pro VAR, Beto?
4: Mas aí o cara... Como é que funciona isso? Aí o cara que tem que ter culhão. Essa arbitragem tem que ter culhão. Voltar lá, não. Eu estava no lance. Não, ela... Cara, não teve agressão?
2: Primeiro,
4: não teve nada?
2: Primeiro teve um puxão primeiro do jogador do Santos no Marlon. Pelo braço.
4: Daí,
2: fala, Beto.
4: Né? Exatamente. Então,
2: desculpa.
4: Eu acho
2: que eu tô indignado, Beto.
4: Essa arbitragem aí, essa arbitragem do futebol brasileiro está me deixando enlouquecido. Não adianta, esquece. Pode ter o que quiser de mecanismo que eles vão achar um jeito de roubar.
2: Desculpa, tem
3: interrompido. Quantas vezes já
2: tudo bem, querido? Boa tarde, Cleiton.
3: Boa tarde. Quantas vezes já mudaram o presidente da.
2: O comissão?
3: O coordenador.
2: 320 vezes.
4: Mas também tem o Pérez Bassol hoje, eu pego o histórico do Pérez Bassol.
3: Mas eu vou te falar o porquê que não dá certo. Porque toda vez na comissão de arbitragem tem um ex-árbitro.
4: Isso aí. É isso aí.
3: Sabia disso? É por isso que não dá certo. Ah, Cleiton, tu queria o quê? Não, tem que ser um cara isento. O cara não pode ter vivido lá no meio deles. Porque ele já vem com a malandragem lá. Entendeu? E assim... Aí ele vem com aquele lance de que ele tem que defender, tem que defender, tem que defender. É o tal de gestor que começa a defender tudo que está errado dentro do próprio grupo dele.
5: Mas quem vai querer se envolver em sujeira? Boa tarde, Marlon.
2: Boa tarde,
5: colegas. Michel. Mas a arbitragem nacional é a maior sujeira que existe. Com o confronto, então, em relação agora a essas bets aí, cara, VAR é bengala. Eu vou falar isso até o fim do meu conhecimento. Não existe. Hoje o VAR é bengala. Ontem foi claramente o Daronco esperando o VAR chamar para as decisões. O cara que apita o jogo longe dos lances. É um cara que está fora. O Daronco está fora. Vamos falar sobre outros tantos e vai ser a mesma coisa. Agora, Marlon, tu é um cara que tem uma vida normal, uma vida regular, uma vida sem envolvimento com bagunça, com sujeira. Tu vai te envolver em arbitragem da Confederação Brasileira de Futebol com essa bagunça que é? Mas bem capaz que alguém vai querer aceitar uma bronca dessa. Se não tiver o embasamento e a caneta para fazer o que tem que ser feito, que
2: uma é punir, reforma inteira,
5: punir os árbitros, fazer uma limpa... Não adianta, não vai funcionar. A gente sabe, gente. A gente não precisa se esconder. E quem está nos ouvindo sabe que tudo é lambança, é sujeira, é safadeza.
2: E eu concordo contigo, porque o árbitro que deu o pênalti a favor do Santos contra a Chapecoense não deu um pênalti mais ainda que seria para o Atlético Mineiro. Ele não deu. Cara, então aonde está? Como é que você vai chamar o cara aqui e expor numa televisão? O que está acontecendo? Por que tu deu pênalti aqui e aqui não deu? Porque o critério teu é totalmente diferente de um jogo pro outro. Por quê? Porque, como tu falou, é uma safadeza. Claro. É uma sujeira que ninguém pode falar. Não consegue externar mais. Não tem como externar. A arbitragem faz o que ela quer do futebol. Ontem pegaram no pé do Flávio Sintra, ontem, porque ele era pra acabar o jogo. Ele tinha dado 4 de acréscimo, né? E era pra ter acabado o jogo. Faltava 10 segundos, deu gol do Atlético Mineiro. Ele leva o apito à boca. Mas nesse caso ele não tá errado. Só que você não acha que fica meio complicado pra nós aqui avaliarmos a arbitragem em qualquer lance dele? É difícil a gente...
3: Aí
2: mais.
3: Aí tu tem que fazer duas avaliações. A primeira delas, não significa que no momento em que o árbitro leva o apito pra boca, obrigatoriamente ele tenha que apitar, certo? Segunda delas, a situação envolvendo o tempo de jogo. Se ele deu 4 a mais, vai até os 49 e o gol foi marcado aos 48 e 50.
2: Isso aí.
3: Entendeu? Ou seja, marcaram o gol no tempo válido.
2: Correto.
3: No acréscimo válido, não errou a arbitragem. E a terceira situação é avaliar os dois lados da moeda, que são os dois clubes. Um é o perdedor e o outro é o vencedor. Se fosse o contrário. Fosse pro Juventude.
2: Juventude tá vibrando.
3: Ninguém ia reclamar.
2: Tá vibrando.
3: E quem ia reclamar seria no outro lado. E como foi pro Atlético, quem reclamou é o perdedor. Existe um ganhador, um vencedor e um derrotado. Então tem que avaliar todas as situações.
4: Só que foi muito engraçado, né, Cleiton? Ele virou de costas pro lance.
2: Sim,
4: e iria... colocou o apito na boca.
2: Tá, eu mostrei o lance pro
4: Cleiton. E aí ele deve ter ouvido alguma gritaria, alguma coisa, virou gol e ele deu gol.
5: Tá, mas ele acompanhou,
4: 99%, não, beleza, não volta mais. Mas 99,9% ou 100% das vezes, a arbitragem, quando vira de costas, que vai pra
2: apontar... Ele tá no meio de campo.
4: Apontar o meio de campo, ela já termina. Ali foi muito estranho.
2: Só que ele não esperava que os dois zagueiros... fazer a lambança. Qual a culpa dele tem dos dois zagueiros um errado contra o outro?
3: Tudo bem. Do zagueiro ninguém reclama.
2: Os dois zagueiros
3: vão reclamar do árbitro.
2: Os dois.
3: Outra coisa, quantas vezes você já viu nos jogos, numa cobrança de escanteio, lá nos acréscimos? E já passou do tempo.
2: Sim, ele deixou seguir.
3: Daí o que o árbitro fala? Ele já avisa a zaga e o ataque. É o último lance. Já viram que o árbitro tem avisado? Sim. Ele diz, ó, é o último lance. E acabou. É a última chance.
4: Muitas vezes o cara bateu na bola e já termina pra não ser...
2: Isso. Não dar... E tu sabe que ele tem autonomia pra isso, né?
3: Tem.
2: Ele
3: tem.
2: Pode levar mais se ele quiser. E se ele quiser, deixa fora. Só, isso não é o problema. Isso aí ele tem autonomia. Agora o problema que eu vejo são os critérios da arbitragem, o que estão fazendo ontem, acabaram com o Remo. O Marlon foi puxado primeiro pelo atacante do Santos, depois puxa. E assim, ó, é disputa de bola, Michel. Sim, o cara não tinha clara evidência de fazer o gol. Não era o último homem, tem um cara do lado, mas o VAR chama e parece que a camisa pesa um pouco de novo. Sabe? É brabo. Pra mim, hoje, futebol tá nisso.
3: Segundo
2: por enquanto, duas camisas VAR, pesadas estão nas quartas.
4: O VAR do jogo do Santos ontem com o Remo foi o mesmo do Palmeiras com o Vitória, né? Aquele que deu o lance daquela possível
2: expulsão. Que tá expulsão, se aparecendo pra caramba.
4: Marco Aurélio.
2: Que é a esse possível cara
4: expulsão aí daquele do cotovelado do Maurício, no qual ele expulsou o jogador do Vitória. E não, boa tarde, primeiramente.
2: Boa tarde.
4: E não expulsou o Maurício, jogador do Palmeiras. Foi o mesmo VAR que ontem chamou o árbitro da partida de Santos e Remo para expulsar
2: só
4: o jogador.
2: Só pesa,
4: do
2: Remo. A camisa tá pesando um pouco, né?
4: Num lance que eu acho injusto também, que o cartão amarelo
2: totalmente era bem aplicado. E o Daronco tava certo. Mas daí vai com o Beto e fala: por que o Daronco não tem culhão pra dizer: ei, pode parar, segura, mano. Segura aí que tá aparecendo demais aí, meu. Ou então, como tu falou, a sujeira, ela anda pelos corredores, né? Como diz aí um grande amigo nosso aí, falava que sempre tem uma raposa felpuda circulando pelos corredores, né? Então, o futebol tem dessa, né?
5: Eu quero ver quem será a raposa felpuda com o semiautomático.
2: Quem apita hoje o nosso jogo aí, Draito? Quem é o árbitro da nossa partida?
4: Hoje o árbitro é o mesmo que apitou Chapecoense e Botafogo no Brasileirão. Trata-se de Matheus Delgado Candansan.
2: Aquele que aqui deu 4-0?
4: Aqui deu 4-0.
2: Ah, o Candansan, aquele girafa. É o girafão aqui. Sempre dá problema também.
4: Informação lá de Caxias foi que...
2: Daniel, né?
4: É Daniel. Foram para cima da arbitragem e ele falou que no primeiro tempo ele terminou 7 segundos antes do tempo que ele tinha estipulado. E aí no segundo tempo ele falou que ele não queria errar como ele errou no primeiro tempo. Por isso que ele deixou seguir.
2: Mas ele tava certo.
5: Mesmo assim, não, cara, errou. Mas, cara...
2: Tá lá, o tempo tá aqui, ó, pode pegar.
5: Uma das primeiras coisas que tu aprende quando tu entra mais com a gente de futebol, quem manda é o árbitro. Só para quando o árbitro apitar.
2: É isso aí.
5: Ponto. Tu achava... não estou falando que o certo é ele ou o certo é o outro. Estou dizendo que o ensinamento que a gente sempre recebeu desde o início de uma caminhada no futebol... Quem é que manda no jogo? É o cara de preto. Ele só apita quando for pra parar. Então, quando for pra parar, ele vai apitar. Então, tu continua, tu não para. Agora, se os dois zagueiros se bateram, não sabia quem quer tirar a bola, não pode condicionar essa culpa aí ao árbitro.
3: Tu achava certo quando o Dalmo Bozano apitava e terminava aos 45 do primeiro, 45 do segundo?
2: Erradíssimo.
3: A maioria dos jogos que ele apitava terminava em 1-0. Sabia disso? O porquê? Aí começava, goleiro ficar no chão, atacante ficar no chão, qualquer falta o jogador demorava pra levantar. Teu time tava vencendo por 1-0. E sabia que 45 ele ia terminar. Ah, virou uma piada nacional. Mas era assim que ele fazia. Aí um dia ele foi entrevistado e ele disse: eu não ganho hora extra.
4: É verdade.
3: Eu ganho pra apitar 90 minutos.
4: E ele era muito. Ele era muito malandro. Quando ele apitava Chapecoense, eu atendia ele no hotel lá. E o que que ele fazia? Ele chegava sempre um dia antes, ficava ali no Hotel Cometa. E o que que ele fazia? Ele chegava na Arena Condá, ele Chapecoense e Joinville, por exemplo. Aí, o jogador de Joinville, qualquer faltinha, ele ia pra cima, peitava o jogador e dava cartão. E cara, ele fazia aquele teatro. Na hora decisiva, ele achava um pênalti, ele achava uma falta contra o Chapecoense e ferrava o Chapecoense. O cara era gigante, mas infelizmente, hoje o futebol tem muito mais mecanismo, mas esquece, teve um lance final de semana agora com a linha traçada, dava pra perceber, cara, que tava, parecia torta a linha, cara.
2: Foi no jogo do Chapecoense contra o... Na Copa do Brasil? Chapecoense e Cruzeiro?
4: Chapecoense e Cruzeiro,
2: o gol,
4: né?
2: O gol anulado do Cruzeiro, que é a polêmica. da linha traçada. Né?
4: Isso. Tá. Eu vi alguma coisa, mas eu não. Eu estava até.
2: Eu vi estava essa até linha dirigindo. Aí eu achei que estava certo.
4: Mas enfim.
2: Eu não sei se não essa adianta. Linha. Eu vi o semiautomático, para mim estava certo. O gol bem anulado. Agora, se dá a impressão da linha torta ou não. Agora, o que acontece com o nosso semiautomático, o frame dele não é mostrado no momento da bola, só é mostrado o frame com o jogador ali, a foto parada com os dois jogadores. Está errado, daí tem que ter, porque daí o frame pode ser colocado para frente. Então, assim, cara, eu achava que ia parar, mas pelo jeito... Meu Deus do céu, vamos
5: vai
2: chamar...
5: Vai parar quando acabar impedimento e quando for 90 minutos cronometrados. Aí vai acabar tudo que é tipo de rolo e confusão.
2: Podia ser 60, 2 de 30 bola rolando. É top. 2 de 30 bola rolando e acabou. Hoje. Tá tudo bem. Mas tudo bem, você não vai mudar, não adianta. Não adianta. Vai, vou chamar o Via.
3: Depois, se a gente puder falar da situação envolvendo os rádios no estádio.
2: Top, claro, fica à vontade, Tu não trouxe
4: o destaque,
2: tá show de bola, tá beleza. 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É rápido, voltamos já.
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1: Com o nosso Resenha Nota 10 por aqui. Lembrando, gente, tem futebol nosso hoje, nossa pré começa às 18 horas, tá? E a bola rola 19. Então vamos ficar ligado com a gente no Facebook, no YouTube, no Velho e Bom Radinho, nas redes sociais da equipe Nota 10, hoje à tarde alimentando tudo pra você. Não perder nada desse jogão. 0x0, qualquer empate, pênaltis. Vitória da Chapecoense, Chapecoense avança. Vitória simples da Chape ou vitória simples do Cruzeiro avança. Então, pênaltis hoje só se der empate. 1x1, 2x2, não tem mais gol qualificado. Então você já sabe como é que funciona também a Copa do Brasil. O que, que é que está acontecendo com os rádios no gramado?
5: Primeiro eu quero falar o seguinte: se é proibido pro Cleiton, tem que ser proibido pro Michel, pro Beto e pra todo mundo.
1: Perfeito.
5: Tá, se liberar pro Michel, pro Beto, tem que liberar pro Cleiton também.
1: Certo?
5: Certo. Então, não tem esse negócio de libera pra um e não libera pra outro. Ah, porque aquele um entrou com o radinho escondido no bolso. Mas peraí, tem uma revista. Segundo, que não existe lei que proíba. Não existe uma lei que proíba a portabilidade do rádio nas arquibancadas pro estádio, pra assistir os jogos.
6: Porque daí deveria proibir o celular também.
5: Não, e daí, claro, porque se o cara tá nervoso, joga um rádio, pode levar jogar um celular. Ah, mas o celular custa mais caro. Tudo bem, no momento do nervosismo do torcedor, ele não tá nem preocupado com o que ele vai jogar e o que ele não vai jogar. Daqui uns dias vai ter que ir descalço também, né? Porque pode jogar um tênis, não é verdade? Pode ou não pode?
6: Claro.
5: Pode jogar um tênis, pode jogar um sapato, pode jogar qualquer coisa.
6: Sem cinto.
5: Pode
6: ir com cinto, entendeu? Porque acabou,
5: galera. Então eu não concordo fivela de cowboy lá. Forma alguma com isso. Tá? Eu tenho fotos, inclusive, de conselheiros da Chapecoense na arquibancada com radinho, sendo que no mesmo dia o torcedor foi proibido entrar com radinho. E aí o torcedor pede, mas por que conselheiro pode? Não, não pode, ninguém pode. Se não pode, ninguém pode. Tá? Mas não existe lei que proíba.
6: Mas essa lei aqui de Chapecó, é isso?
5: Não, não existe lei.
6: Tá, mas isso acontece só aqui em Chapecó?
5: Não, é que não adianta nós falar de outras cidades, nós temos que falar o que é nosso.
6: Não, mas é brincadeira, vamos parar, né?
5: É que eu não fui em outro estádio para olhar, eu não fiquei olhando isso em outro estádio, eu fiquei sabendo de Chapecó. Eu acho que isso não existe, tá? É claro que existe o seguinte... Aquele radião que a gente levava uma vez, mas aquele lá ninguém mais vai.
6: Não, só o Gladir Zambuja, traz aqui no...
5: É o retorno nosso lá na cabine.
6: Traz aqui.
5: Aquele radião gigante lá, que o pessoal ficava e colocava, que era um micro system, mais ou menos, e colocava no...
6: Forno micro-ondas.
5: Onde a pilha era aquela pilha gigantona, aquela pilha grandona, aquela ali, tudo bem, o cara pode jogar a pilha aí. Mas, gente, é uma questão de análise, né? E óbvio que o torcedor não vai levar um micro system pro estádio para assistir o jogo, para ouvir o jogo. Tá bom?
6: Hoje não.
5: Eu vejo que tem que existir um bom senso, uma conversa entre direção da Chapecoense, Polícia Militar e um entendimento nessa situação do radinho.
1: Concordo.
7: Cleiton, que não estou tocando nesse assunto, deixa eu complementar. A lei geral do esporte, ela tem um item lá que fala sobre o uso dos rádios, mas é isso que você acabou de comentar. É aquele rádio grandão, isso. Ou aquele rádio que antigamente tinha aquela pilha grossa, assim, desse tamanho, assim, que é a DC, não sei qual que é.
1: Tem um.
7: Essa é expressamente proibida, tá? No estádio, no domingo, eu perguntei, inclusive subindo no elevador para as cabines, fui junto com um policial e junto com um funcionário da Chapecoense. E eu questionei ele sobre isso. O funcionário da Chapecoense falou, não sei, E o policial falou assim, não nos passaram nada.
5: É que assim, então... ó, a lei é um objeto que possa causar risco à segurança. Alguns tipos de equipamentos já foram arremessados no campo. Tá? A gente não tem essa informação. Mas é uma informação que eu recebo por aqui. Também mais. Qual a demanda? A demanda da situação concreta é reclamação do torcedor que vai, leva seu radinho pequenininho para ouvir o jogo. E ele não está conseguindo entrar no estádio com o seu radinho. Ele acaba perdendo esse radinho. Sabe? Então acho que está faltando aí o bom senso, uma conversa legal. Ou querem acabar com o rádio? Ou a intenção é essa? Quer acabar com o rádio, é isso?
7: Só que aí eu pergunto, Cleito, porque na mesma lei geral do esporte fala que você não pode entrar com cigarro eletrônico. E você anda pelo estádio lá, o que mais você vê é gente contando
5: não,
7: cigarro
5: não eletrônico. Não, é isso, não pode fumar na arquibancada.
7: Ah, os caras fumam.
5: Não pode fumar lá em espaço público. Mas a lei vai além,
7: sim,
5: entendeu? Ou seja, com cigarro eletrônico e com carteira de cigarro não poderia entrar no estádio também. É proibido. Então, ou se leva o pé da letra a tal da lei, ou se não se leva o pé da letra a tal da lei. Eu me incomodo pra caramba se eu tô sentado no lado de um torcedor. Nossa, fumando. Eu me incomodo.
0: Mais, eu tô fora.
5: E eu tenho certeza que mais de 90% dos torcedores não fumam na arquibancada.
0: Com certeza.
5: Mas tem aqueles que fumam, tem aquele vício, né? Tá fazendo mal pra eles. Entendeu? Não tem como você preparar um fumódromo lá, um espaço só pro torcedor ir lá fumar e depois voltar. Não tem como
0: e
5: fazer
0: isso.
5: E
0: nem uma aula dos fumantes.
5: Né? Entendeu?
0: Não existe não, isso não aí, como, né, cara?
5: Só quero dizer que eu sou totalmente contra esse lance da proibição e não deixar o torcedor entrar com rádio. Próximo jogo da Chapecoense em casa é só na outra semana, né? Mas tem que existir um entendimento. Eu espero que a diretoria da Chapecoense já tome uma iniciativa quanto antes possível, uma conversa com a Polícia Militar e até uma orientação para quem cuida das catracas e daquele lance da vistoria, né, que o pessoal faz aí,
0: certo,
5: nos torcedores que entram no estádio.
0: E qualquer informação a gente passa aqui, né? Com certeza a gente passa nos nossos programas também nas redes sociais. Eu acho que vai ser tomado uma medida contra isso, com ter certeza. 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
5: E é importante dizer que tem uma justiça presente que tem que ter atuação.
0: Certo.
5: A partir do momento que tem uma justiça presente que tem atuação, se algo é arremessado, para que o clube não seja penalizado, essa pessoa tem que ser identificada. Uhum. É por isso que tem tantas câmeras nas arquibancadas.
0: Drayton, ontem a gente levantou aqui que Chapecoense teria duas dúvidas, né? Para a escalação. Ainda continua, ainda permanece essas dúvidas. Ontem teve treino fechado, né?
7: Treino fechado.
0: Lá em Minas Gerais, a gente tentou apurar algumas coisas, eu não tive informação, não sei se você tem alguma informação, mas... Tem informação, Betão? É, já tá botando o provável time?
7: Algumas informações, Beto, que chegaram...
0: Tá bom, então.
7: Marlon, que chegaram é a seguinte... Ele pode ter uma mudança somente na equipe, que trata-se do Bolasie, claro que continua internado, tá, para salientar o nosso ouvinte, o Bolasie ele continua internado num estado estável, tá? E pode ser Rubens, o jogador que assume a posição titular na equipe da Chapecoense. Então o provável time da Chapecoense seria o goleiro Anderson, o Bruno Tubarão pela direita com a dupla de zaga Eduardo Dome e Rafael Thierry, Bruno Pacheco junto com uma dobrinha aí com o Fernando pela esquerda, Camilo, Max Alves, Giovanni Augusto, Marcinho e Rubens. Mas ainda há uma dúvida no ataque entre Rubens, Neto Pessoa e o próprio Túlio Eduardo. Mas o que dá mais a entender é que será Rubens o titular.
0: Então a dobra vai acontecer.
7: Vai acontecer.
0: É, ele não ia sair disso.
5: Só para identificar aqui, o José Luiz Crote diz, boa tarde, Cleiton. Sempre entro com radinho na ala leste. Nunca me barraram. É isso que eu falo. Em algumas alas, você pode.
0: Sim.
5: Em outros locais, você não pode.
0: Tem que ter
5: aí,
0: padrão,
5: de repente,
0: né?
5: Tu vai estar sendo proibido de entrar com rádio e vai sentar no lado de uma pessoa que vai estar com o radinho.
0: Aí não dá. Tem que ter padrão.
8: Fiquei horrorizado aqui.
0: O que aconteceu, Michel?
8: Fui fazer uma pesquisa sobre semiautomático.
0: O Michel, aí, desculpa, tu me ajudou antes. Quem saiu foi o Gé, né? O Jajá, que ele tirou o Jajá, deixou o Aleph Manga, tirou o Jajá, que eram os dois que estavam fazendo correria. Depois vamos falar sobre isso também. Obrigado, Michel. Vai.
8: Não, horrorizado pelo fato do semiautomático. A empresa que detém os direitos do semiautomático na América Latina é a Genius Sports, que é o CEO da Genius Sports, é o Mark Luke, tá? É o CEO da empresa. Na América Latina, O responsável pela implantação e tal é Guilherme Buzô, é um jornalista. Que é o mesmo que cuida da parte...
0: Meu Deus.
8: É o novo líder de segmento das apostas esportivas na Sportbook da Gênios. O cara que faz a implantação do semiautomático é o cara que é o gestor, das casas que é o CEO das casas de apostas. Mas
7: beleza,
8: eu não sei, que eu achei que eu não precisava, entendeu? Eu fiquei até nervoso lendo isso, claro que eu quero me aprofundar um pouco mais.
0: Meu Deus,
8: mas cara, se quiserem pesquisar aí nas redes sociais, no Google, só colocar... impedimento semiautomático, América Latina, já vai aparecer tudo que tem ali, e aí é mais uma lambança que vem por aí, né? Tem muita falha essa que tu fala, porque eu fui pesquisar as falhas, a falha é essa que tu falou,
0: do
8: que
0: frame.
8: Não vai ter como achar o frame da saída com...
0: E só botar o final?
8: E só botar o final, e a demora vai ser maior... Porque aí vai ter mais discussão, justamente por causa disso, né? Tá, mas o momento que saiu a bola, cadê isso... a imagem? Não, só tem a imagem que favorece a o A, B ou a C. Então,
7: frame para. Mas bem-vindo. O cara desse com a casa de aposta, meu Deus.
0: Posso te fazer uma pergunta?
7: Não sei se eu vou poder responder, porque eu não quero me complicar, né, irmão?
0: Era melhor antes, quando não tinha o VAR e tinha discussão no barzinho no dia seguinte, lá no cafezinho? Ou é melhor hoje, que mesmo com o VAR, daí a gente
7: dá
0: começa a
7: também
0: arrumar desculpa e os problemas
7: dá
0: seguem?
7: Problema.
0: E
7: também
0: são piores ainda. Cara, eu vou voltar no tempo, era melhor antes, na minha opinião. Pelo menos a gente ficava discutindo lá.
7: É verdade.
0: E nunca sabia se era ou não era, até hoje sabe também? Hoje também não sabe, mesmo com a tecnologia tu não sabe se é ou não é.
7: Cara, pode passar não é o Brasil olímpico, pode passar o mundo olímpico, cara. Pega e devolve isso aqui pros índios e deu pra bola, cara.
0: Mas tu já viu alguma polêmica, cara, no basquete?
7: Cara, mas
0: tu já viu polêmica no vôlei?
7: É que o futebol gera dinheiro, muita receita,
0: não,
7: muito dinheiro.
0: Mas é um esporte,
7: dinheiro,
0: não é?
8: Cara, menos não que esporte, basquete, mas... menos que futebol americano.
0: É, e o menos que o tênis hoje.
7: É que,
0: o tênis
7: é que...
0: tem muita grana envolvida, não dá problema nunca.
7: É, mas é que é o seguinte, o futebol tem muitos gatilhos que deixa brecha pra roubar.
0: Aquela coisa toda.
7: Né? O tênis não tem o que fazer, a bola deu na linha e acabou. Fora da linha.
8: Mas futebol, né? É um esporte o quê? Futebol é um esporte de ocupação.
0: Não, profissional.
7: Não, mas... O tênis também?
0: Futebol é um esporte profissional. É um esporte profissional onde você não pode cobrar o profissional. Já notou isso? Tu sabia disso?
7: A casa da mãe.
0: Se um dirigente chegar a cobrar um jogador de futebol.
7: Meu Deus.
0: Que é funcionário, entre aspas, do dirigente, porque sim, ele está no comando do clube, vira um Deus nos acuda.
7: Meu Deus.
0: O próprio treinador, não, a maioria não aceita que um presidente, um diretor, o cara que paga ele, no dia do treinamento vá lá no gramado conversar com ele sobre alguma situação envolvendo escalação, esquema, absurdo, alguma coisa assim. E ele é funcionário. Então é a tal da profissão onde não manda quem paga, não manda quem contrata.
9: Eu perguntei aqui uma vez para o presidente Alex Pass se eles estavam na mão dos atletas. Ele falou, todo time está na mão de atleta. Então quem manda não é quem manda é os atletas. Beto, o Drayton trouxe aí a escalação. Tu já tinha a escalação, porque você é privilegiado, eu sei disso. Mas assim, o que, que você acha dessa escalação? É essa mesmo? Tá certo? É o que tem de melhor? Quem vai no lugar do Bolasier?
8: O Lacerda me falou. Você é o Lacerda?
9: Sim.
8: Meu Deus, sim. Eu vou explicar o Lacerda.
9: Claro.
8: Não. O Lacerda, tem, como o nosso repórter falou, bem informado, lógico. A única dúvida dele é quem entrará no lugar do Bolasier.
9: Tu sabe que não tem mais dúvida.
8: O provável será Rubens, tá? Pelo baixo rendimento no lugar do
9: Bolasier. Rubens?
8: Pelo baixo rendimento do Neto Pessoa.
9: Caramba, isso é uma surpresa gigantesca, então,
7: viu,
9: né?
7: O Beto tá feliz da vida? Hã? Tu viu que o Beto tá feliz da vida?
9: Caramba, Rubens hoje no jogo da volta...
8: Eu só acho que, assim, se for pra dar oportunidade pro Rubens, então dê 4-5 jogos. Se... eles acharem que ele tem que ficar na Chapecoense, ok, se não libera. Porque todo mundo recebe, empilhou oportunidades. O Ítalo empilhou oportunidade, o Marcinho empilhou oportunidade, o Bolasier empilhou oportunidade, então faz isso. Aí se tem possibilidade de jogar uma Série B o ano que vem, mantém, se não libera. Tá? Porque eu vejo que se ele tivesse tido mais oportunidade, ele teria rendido mais que alguns desses jogadores que estão jogando hoje no ataque da Chapecoense. Porém, a gente sabe, é um moleque, um guri novo, né? A cobrança, a exigência é muito maior que um cara cascudo, né? Mas eu espero que ele faça um bom jogo, que se for ele o escolhido, né? Que ele tenha, afinal de contas, a Chapecoense precisa do resultado positivo.
10: E ele já fez alguns bons jogos. Pela Copinha ele fez bons jogos, inclusive num jogo aí marcando 2 gols. Ele fez gol contra o Curitiba, ele fez gol contra o Avaí. Então,
9: acho que... Errou pênalti contra o Avaí.
10: Errou o pênalti contra o Avaí.
9: Mas faz parte isso aí.
10: Faz parte. Pênalti é pênalti. Porém, então, ele mostrou que ele sabe fazer gols. Era que nem o Walter Claro. Tinha todas as defeitos na cobertura, tomava gol na bola nas costas e tal. Mas ele era um cara que quando ia pro ataque, ele estava sempre bem posicionado. A bola procurava, ele arrematava bem gol, ajudava no cruzamento. Então tem alguns jogadores que têm algumas características que outros não têm.
5: Eu penso da seguinte forma, e nós já comentamos sobre isso aqui. A situação que a Chapecoense enfrenta e o posicionamento da Chapecoense, por exemplo, numa tabela de classificação de uma Série A, e numa própria disputa de Copa do Brasil, dá para o treinador a tranquilidade dele fazer e dar oportunidades a quem até então não teve tantas. Não é verdade?
10: Sim.
5: Porque é a tal da coisa, pior que tá não fica. Não era assim que a gente via? Exatamente. No último jogo, a Chapecoense fez um jogo muito bom contra o Cruzeiro. Mas ele deu quantas chances? Ele trocou quantos jogadores? Entendeu? Ou seja... Tem jogadores que mais uma vez provaram que querem essas chances.
10: E outros não têm.
5: E é jeito. Hora de você dar essas oportunidades para esses jogadores. Tem alguns que a gente já viu que nem é querer chance, é não ter a qualidade para demonstrar e para entregar. Então, eu sinto que o Lacerda está numa posição confortável. Aconteça o que acontecer, ele está numa posição confortável. Porque ele sabe a limitação do grupo, a direção sabe a limitação do grupo. E se chegar, se passar, ótimo. Se não passar, menos ruim.
10: Mas ele adquiriu essa situação de confortável também pelo posicionamento e pela forma que ele conduz o time. Sim, querendo sim, ou não, sim, sim. Ele saiu daquele sistema engessado de 3 zagueiros e ele provou para esses treinadores que passaram antes que para ter um time competitivo, um time equilibrado, sem sofrer muito, não precisa ter 3 zagueiros. E olha que nós estamos a 2 jogos sem tomar gols. Coisa que a gente não... Me corrija.
5: Não sabia o que era, né?
10: Me corrija se estiver errado. E a gente não sabia o que era isso. Todo jogo a gente tinha falhas. Como houve falhas no jogo passado também. Houve sim falhas. Porém, não tomamos os gols. E conseguimos também equilibrar por um bom período do jogo o meio de campo. Que queira ou não, olha os jogadores do Cruzeiro, olha os jogadores... que a gente enfrentou o Santos, o próprio Flamengo, foram 3 falhas individuais, mas houve momentos da partida que eles não estavam tão confortáveis assim. E até nós criamos alguma chance que outra. Então, assim, é concentração, é esperar que não haja falhas individuais e também que haja um acerto, um encaixe do ataque, que a gente está carente de se encaixar há muito tempo. A gente
9: mas se não tomar gol, vamos para os pênaltis.
7: Exato. Temos somente um jogo sem tomar gol, que foi contra o Cruzeiro agora, tá? Porque o último jogo era
9: contra
7: o Santos,
9: tomou dois.
10: É um jogo.
9: Porque eu tô...
5: Contra o Flamengo melhorou. Melhorou de um jogo para
9: o
5: outro.
9: O provável time do Cruzeiro, Otávio no gol, Jonathan Jesus e Fabrício Bruno, Fagner, eterno, Highlander Fagner, o Gabriel Rojas... Aí o Lucas Romero, o Gerson, o Matheus Pereira. Esse meio de campo é brincadeira.
7: Gabriel Rojas volta para a equipe, né?
9: O,
7: volta
9: no último jogo. O Kenji, que é o prata da casa, já tem proposta milionária também para sair do Cruzeiro. Caio Jorge e Arroio.
5: Arrojo?
10: Arrojo. É um grande time.
9: Com Y, arrumou um Arrojo, não sei como é que pode.
10: Não tem mas como, né? Parte. É um grande time, um excelente time, o time do Cruzeiro. Tem um banco de reserva qualificadíssimo.
9: Muda jogo também. Né?
10: Muda jogo.
8: Mas então... aí eu fico a pergunta na minha cabeça e eu vou externar, porque senão eu não vou conseguir passar a tarde. Vai dar chance quando pro Túlio? Vai colocar quando?
9: No brasileiro? Vai ser no brasileiro.
10: Mas chegou agora também, né?
8: Mas cara.
10: Chegou agora.
8: Mas por que não?
10: Não sou contra.
8: Por que não?
10: Vai dar oportunidade no decorrer da partida.
8: Tudo que o cara precisa é um jogo grande desse pra demonstrar o que realmente ele tem. Pra dar, entendeu?
10: É o segundo jogo que ele tá no banco.
5: E o pior é que eu recebi agora a informação também.
8: O Rubens, a gente conhece o Rubens, ele tem uma boa condição de bola, ele tem um bom arremate, não é um excelente. Ele tem um bom arremate, ele tem uma boa condição de bola.
10: Tem uma boa movimentação.
8: Ele se movimenta bem.
10: Talvez seja esse o motivo.
8: Entendeu? Então ele cobre três funções, querendo ou não, ele atua como um meia, ele pode atuar como um extrema. Então ele tem ali. Só que é o que eu penso assim, ó, o que ele tá vendo? Ele tem nessa função, nesse espelho que ele tem o Enio, que ele usa o Enio dessa forma, o Rubens ele usa dessa forma, o Marcinho ele quer usar dessa forma. Cara, define, pô. Daqui a pouco nós estamos usando quatro meias. E quatro extremas, mas são os mesmos? Ah, sim, são os mesmos, porque eu vou trabalhando. Cara, eu acho que tu não definir um esqueleto, não trabalhar, olha, tu vai fazer isso aqui, a tua função é essa aqui nesse grupo, até o final do ano. Ano que vem a gente senta e vamos reavaliar. Vamos trabalhar com o Enio de que forma? Pô, o Enio é atacante, cara, o Enio é atacante, não bota o Enio no meio campo, então sacrifica o Enio, então, já que ele, né, ele consegue fazer essas duas atividades, sacrifica o Enio. Por que não dá certo um Enio com o Marcinho, um em cada extremo, um em cada ponta? A gente não tem um 9. O Chapecoense não tem um 9 que use a camisa 9, faça gol, que coloque até um certo medo nos zagueiros, adversários. A gente não tem isso. Fabrício Bruno jogou 30% do jogo no nosso campo. Ou estou errado?
9: Futebol da Chape
8: é um time reativo, não é um time reativo, futebol não da um jogo reativo. É mesmo sendo um time reativo, se tem um centroavante que deu uma preocupaçãozinha no zagueiro, ele vai levantar o alerta. Opa, daqui a pouco esse cara dá uma fugida aqui, eu não pego mais.
10: Mas talvez a intenção do
9: Rafael... Tem informação mesmo aqui, Beto. É Rubens mesmo.
10: É
9: Rubens, joga Rubens.
10: Sério?
9: Sim, e o Bolasie fica 4 semanas fora e não vai precisar usar o dreno. Não precisa de dreno, fica 4 semanas fora e o Rubens joga.
10: O meu drone chega, né, Beto? Também, meu drone o chega drone, aí, drone chega. Velho, acredita. Não, o que eu penso da vamos lá, pensando da forma que o Lacerda vai colocar
9: agora esse... Agora dá o tempo do intervalo.
10: O Rafael Lacerda tem o quê? O empate leva para os pênaltis. Sim, então você tem que... Tu tem que prorrogar o máximo a morte. Ele
9: falou, não tomar bola, estamos disputando
10: exatamente,
9: até o final.
10: Exatamente. Então por que de repente do Rubens? Eu não vi o centroavante jogar. Chegou agora, ficou uma vez no banco. Então ele deve optar pelo Rubens por quê? Tem movimentação. O Rubens quando começou era um meia. Depois ele jogou na extrema. Você conhece melhor a história que eu. Sim. Entendeu? E o cara tem movimentação. Chega na frente. Então talvez seja isso. O Marcinho também é um jogador que recua, ajuda a compactar o meio de campo.
9: Já jogaram juntos os dois?
10: Acho que em alguns momentos, né, já jogaram algum.
9: É, o meu momento. Problema é isso aí, né, entendeu? Cara, num jogo desse.
10: Mas eu sempre gostaria de ter um centroavante de origem dentro da área. Porém, aí, esse que estaria na frente, entre aspas, seria o Neto Pessoa. Mas o Neto Pessoa não tá encaixando.
9: Depois do intervalo, eu pedi aqui que vocês achem que ele fez a escolha certa ou não, tá? Voltamos já também aí com o provável time do Cruzeiro, aonde poder jogar, onde tentar achar uma brecha, porque o Chapecoense eu acho que tem que ter uma excelente estratégia pro jogo de hoje.

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6: Muito bem, de volta com o nosso Resenha Nota 10 para o segundo tempo por aqui. Eu dou aquela moral pro nosso torcedor que tá sempre com a gente, nunca desiste da equipe Nota 10, dá jamais aquele pitaco. Alô, Amauri, aquele abraço para você, sempre participando com a gente, tá confiando, ele falou, nem que seja nos pênaltis hoje, pro nosso goleiro brilhar, rapaz, aí que tá, aí é que nós vamos esperar o brilho.
7: Seria Anderson bom ganhar hoje com gol, sabe de quem? Não vai acreditar.
8: Contra? Gol contra, não, já tá excelente.
7: Gol de ainda. Quem? Sabe de quem hoje? Queria ver a vitória de Chapecoense.
6: Sabe de quem?
7: Marcinho.
6: Marcinho. Tá bom.
7: Verdade.
9: Deixa eu mandar um grande abraço aqui pro...
7: Porque muitas vezes a gente critica o jogador porque ele não joga bem, as pessoas acham que a gente tem raiva dele, que não gosta dele. Muita gente não entende que você tá ali para falar aquilo que você está vendo, fazer a avaliação do jogo.
6: Certo.
7: Mas...
6: A torcendo para ele, né?
7: Mas sempre... Óbvio. Sempre. Pra... Era aquela avaliação que eles faziam com o Perotti quando eu reclamava dele porque ele saía da área.
6: Sim, eu tinha que torcer pra seleção com o Hugo Thiago. É. Igor Thiago, vou fazer o quê, meu? Tá aí, não deu. Ainda bem que tiraram. O Euclides Toffoli falou que o seguinte: a Chapecoense vai vencer nos pênaltis contra o Cruzeiro. Ele garante que o árbitro não vai influenciar.
7: Um golzinho no primeiro minuto, tá bom, segurar o restante.
6: Vamos ganhar
7: só pra ver se tem VAR.
6: Que é Darayton?
9: Deixa eu mandar um grande abraço pro meu parceiro lá, Junei Silveira, ali de Chaxim. Mandou uma foto, tá no carro ouvindo a gente aí. E tá postando, né? Um baita narrador também. O cara que me lançou no esporte.
6: Aquele que botou prótese ou não?
9: Aquele que tirou a prótese.
6: Tirou a prótese agora?
9: Tirou, ô Junei, tu tirou, né, rapaz? O careca mais cabeludo, velho.
7: Ele te lançou no esporte.
6: Ele muda, né?
7: Ele te lançou. 1-0
9: pra Chapecoense, esse gol do domo de cabeça.
7: Tu foi baita visão, né, Junei?
6: Uhum.
7: Lançou o Drayton pro
6: esporte. Sim, tá louco. Não, baita lançamento.
7: Mas você foi bem, Junei. O Drayton é gente boa, claro que lançou bem.
6: É gente boa, é mesmo.
9: Lançou bem, Junei.
6: Boa tarde, meninos.
9: O cara não perdoa, viu?
6: Eu gosto disso. Sou do tempo... do velho Índio Condá, que jogava um bergamotas, como evoluiu, né? Abraço, abraço no Elise.
7: Verde, né?
6: Tamo junto. Verde, Sandra Perim, o cigarro não faz mal pra quem fuma, pra nós também, que somos obrigados a aguentar, só não faz mal pra quem fuma, faz também pra quem tá ali aguentando essa carniça de cigarro.
9: Na arena. Ela tá aqui.
7: Falou tudo.
9: Ela tá ali. O que que ela mandou? A foto do que aqui? Sandra Perini botou aqui. Ah, as torcidas polacas de Santa Catarina. Vocês viram que a pesquisa que saiu?
8: Que a Chapecoense é
9: o... 14,6% a Chapecoense, 8,1% Avaí, 7,5% Criciúma, 7% Joinville, 5,2% o Figueirense, 2,5% o Marcílio Dias, 1,5% o Brusque e 1,3% o Barra já. Você viu o Barra
7: já também, tá é o torcedor chegando, o quê? Endividado?
9: Né? É, não sei, né,
7: mais
9: endividado. E a Chapecoense, 14%. 0,6, cara. O que, que achou do Verdão?
8: Uma pesquisa feita pelos institutos bem sérios. Né? Se não me falha a memória, foi o Mapa, né?
9: É, ela não botou aqui. Eu também não tinha visto, tá? Aqui, ó. Rubens Dito vai fazer o gol da vitória e dedicar ao papai. Tá aqui. É, Rubens Dito,
7: boa meu sorte.
9: Deus do céu.
7: Boa sorte,
9: Rubens. Você foi ele escolher. Dito. E tu foi escolher o Marcinho ainda, cara.
7: Não, quer dizer.
9: Pelo amor de Deus, rapaz.
7: É, não quer dizer. O importante é que venha a classificação, os quatro contos no bolso.
9: Na fonte aqui, não vou citar a fonte aqui da pesquisa, mas é a Instituto New Camp. Mapa. New Camp Instituto.
7: Abraço, Robinho.
9: É, abraço aqui, meu parceiro Ayrton Cristofori.
7: Aquele abraço
9: pra você. Tem uma boa tarde. Vocês acham que a Chape vai fazer um golzinho com o Neto Pessoa de centroavante? Acho que não vai ser ele, meu parceiro, Cláudio Rodrigues.
8: Pode acontecer.
7: Pode entrar no segundo tempo, talvez.
9: Uma falha do
7: de última
9: Fabrício
7: hora,
9: Bruno. Falha do Fabrício Bruno, a Chapecoense vai lá e faz um gol.
7: Sintético,
9: né? É, faz lá só um golzinho, 1-0 dele no começo do jogo e depois nós vamos dar-lhe balão.
7: Se
9: vamos
7: o Candan fazer a bola. Não aprontar hoje, que o Candan é brincadeira.
9: É um candangão ali. Fala, meus amigos, uma coisa é certa. Esse treinador está fazendo o possível. Neto Pessoa jogar com 10. Hoje, 1-0. No contra-ataque. É isso aí, meu irmão. Tamo junto. É, Marlon, hoje é muito sofrimento, mas vai ser 1-0 pra Chape, o Arizinho das facas. Classificação, portanto, do Santos e também do Atlético Mineiro. O Atlético venceu o Juventude num jogo de igual para igual, um jogo que não foi, né? Não teve aí a supremacia do Galo, mas venceu no último lance com o erro da zaga, né? Do Juventude, um pecado. Juventude perdeu gols também. Quem tá jogando muita bola é Lucas Mineiro, tá, gente? Lucas Mineiro tá jogando muita bola e o Juventude tava sem o Mandaca também, né? Jogar no meio de campo. Tentou. Um que jogou quase nada e menos do que isso foi o Safira. O Safira ontem, vai muito mal, apareceu muito pouco pro jogo. Também o Juventude tava, né, se defendendo o tempo inteiro. E o Galo não é tudo isso. O Santos foi outra vergonha, o Santos passou com um gol em contra-ataque, jogando com um jogador a mais, né? É um erro do Remo. O Remo botou duas bolas na trave, perdeu o gol também. E eu acho que o técnico do Remo aí tirou o Jajá para colocar o Tagliari. E aí perdeu toda a mente e a rapidez que tinha para poder jogar com 10. O erro do Daronco. Então, o Santos, na minha visão, não merecia essa classificação no tempo normal. Se fosse para os pênaltis, acho que era mais justo do que, né, do que foi. O Atlético Mineiro, se fosse colocar, poderia ser o Juventude, e o Atlético, na minha visão, passou na bacia das almas. Hoje à noite nós temos aí três jogos importantíssimos, né? Além de Chapecoense e Cruzeiro, tem Grêmio e Mirassol, Fortaleza e Palmeiras. Fortaleza também vai ter que, esse aí pra mim já tá decidido. E Grêmio e Mirassol, o Grêmio tem que quebrar um tabu, vencer o Mirassol que nunca venceu na sua história.
7: Hoje ganha.
9: Na sua história. Hoje então, ganha. E amanhã daí tem mais dois jogos, se eu não me engano é o Inter, né? O Inter com o Corinthians e o Atlético com o Vitória. O Inter tem uma grande vantagem.
7: Ganhou 2-0 primeiro.
9: Amanhã prepare as apostas.
7: Tem... E
9: vai ter erro de arbitragem.
7: Mas não tem erro, Beto. A gente não tá mais em 2005, Beto. Isso acontece sempre. Pode acontecer hoje, cara.
9: Amanhã pode ter certeza que
7: qual que é o time que tem que classificar amanhã.
9: Se você...
7: Pela lógica, quem que tem que classificar amanhã?
9: Teria que classificar?
7: Quem ganhar.
9: Amanhã? Eu não vejo o Inter sendo prejudicado hoje. Não. O Inter é gigante.
7: Mas o Corinthians e Inter sempre teve histórico. Na hora H meteram a mão.
9: Não, ainda concordo com você.
7: Várias vezes.
9: É que agora sem o Yuri, o Corinthians está muito mal.
7: Várias
9: vezes. Sabe um time que depende do centroavante? É. Tanto que não conseguiu fazer um gol ali também no Beira-Rio.
7: Eu vou dizer, e o Grêmio tem um baita no centroavante, não tem quem faz.
9: A bola não vai.
7: Não faz jogada.
9: A bola não vai. E isso não tá acontecendo há 4 anos?
7: É, exatamente.
9: O Inter sem centroavante, o Grêmio com centroavante. Mas a bola que não chega, a bola, o outro chega.
7: Se esse centroavante estivesse no Internacional, seria hoje estaria.
9: O que a bola passa lá é brincadeira.
7: Goleador da competição.
9: Isso se chama intensidade, né, Beto? Isso é vontade de jogar futebol. Isso é.
7: E aí você tem que encontrar alguém que. Pra fazer essa bola entrar, porque a bola chega. Mas não tem quem coloque pra dentro. E o Grêmio daí tem um baita do centroavante.
9: A bola
7: vamos falar a verdade aqui: esse cara fede a gol. Mas a bola não chega.
9: Mas também com o Pavão pra cruzar.
7: Não, mas como é que é o cara que fez o gol no final de semana?
9: O Amuso. O Amuso, tá beleza, tá show de bola.
8: Como é que tá a situação da Série B? Teve rodada ou não?
7: Não, né? Não teve rodada.

0: E é bem de líder, né?
1: Não, é líder. Bem líder, né?
0: Segundo, bem, né? Não é?
1: Segundo é o Juventude com 35, Operário 35, Fortaleza 34. Operário
0: de novo ali, gente?
1: Ah, o Operário hoje tá com um time muito bem equilibrado. É que
0: o Bosquila faz diferença, né?
1: Faz. E ali, tem um banco de reserva.
0: O Bosquila,
1: é o líder do Bosquila.
0: É o melhor jogador dele. É
1: diferente.
0: Cara, o Bosquila,
1: é o goleador do time.
0: Não, dá uma olhada, um grande, né, momento.
1: Cara.
0: É um
1: grande momento.
0: Grande momento.
1: Cara,
0: quem mesmo? Como que é o nome dele? O
1: Bosquila.
0: Bosquila.
1: É esse, Bosquila.
0: Ele é fã. Mas o Operário tá sempre beliscando ali.
2: Mas
0: ele
2: é B, né, Beto?
0: Mas
2: ele
0: é B.
2: Vai ter o Novo Horizontino, de novo vai ficar fora?
1: O Gilmar Dalpozo assumiu o Sport, ele estava em terceiro, se não me engano. E hoje é 11, o Sport é
0: décimo primeiro?
1: Décimo. Com 29 pontos. É. Não tem nenhuma vitória sob o comando do Gilmar Dalpozo.
0: Daqui a pouco ele empaca, engano.
1: Daqui a pouco ele vai,
0: Beto. Não, daqui a pouco ele engata 10 vitórias.
1: Isso,
0: daqui a pouco. Não, ele é assim mesmo.
1: Ele é desse jeito.
0: É, ele tá só dando migué pra. Daqui a pouco ele comeu o ringue todo.
1: Ele pediu alguém pra ir lá? Contratou alguém?
0: Ele não? Pediu aqui da Chapecoense.
1: Contratação.
0: Ele queria o
1: Marcinho. Foi alguém, não?
2: Sim, Giovanni Augusto.
1: Acho que não. Pedisse, mas foi alguém que ele pediu ou não?
0: Daqui, não.
1: O Marcos Vinícius não foi pra ele lá?
0: Não.
2: Ah, tá. Goiás.
0: Era o melhor
1: lateral. Foi pra Goiás, né?
0: Tá bom. É.
1: Achei que o Marcos Vinícius ia também, que ele tinha pedido o Marcos Vinícius lá, foi pro Goiás. Então, beleza.
0: Daqui a pouco vai o...
1: Tá tranquilo, então.
0: O Márcio Júnior do Paysandu vai pra lá também.
1: Ele tá comendo a bola, Pai Sanduí.
0: Ele tá comendo
1: a série D, né?
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0: Quem não, disse? 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
2: Não.
0: Vai ficar? Top, uhum, então beleza. Tá show. 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
0: 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Estratégia, a melhor estratégia para Chapecoense hoje, na opinião de vocês, vocês sendo Lacerdo, vou falar o que para os caras? Vamos marcar? Vamos só marcar? Aonde nós vamos conseguir chegar? Ele deve ter uma estratégia, ele deve pensar em alguma coisa para chegar, para fazer um golzinho, ou vai ser no balão, na bola longa, bola parada. Aonde está a estratégia Chapecoense para hoje?
1: Eu acho que é tentar controlar o meio de campo do time do Cruzeiro.
0: Não consegue.
1: Não, é difícil, mas ele vai tentar fazer isso. Ele deve ter trabalhado isso, porque onde saem as principais jogadas? É aí com o Matheus Pereira, que ficou devendo no jogo passado aqui. O Gerson, que é aquele... A bola chega no pé dele, ele não tem aquela agilidade toda, né? Aquela movimentação toda, mas é um cara que ele sabe o que faz com a bola, tá? Mas aí ele tem que ter muito cuidado lá na frente, né? Com o tal do Arroio, Caio Jorge, né? Que também não foi bem aqui. Cara, é difícil tu dizer, ó, o que ele vai ter que se cuidar mais. Mas ele vai ter que tentar povoar esse meio de campo para dificultar o máximo a construção da jogada. É ali que tem que fazer. É tentar ganhar tempo, não tomar gol lá de cara, ir segurando o jogo, e fazer o tempo passar. Porque aí vai aumentar a responsabilidade do Cruzeiro. O Cruzeiro também não vem fazendo grande

0: jogos dentro de casa, né? O ataque do Cruzeiro também, ele não tá fazendo...
1: O problema é que se tu ficar sustentando o 0x0 sempre, fica mais confortável pro Cruzeiro.
0: É o risco
1: que... Tem que tentar atacar.
0: Ah, mas com certeza o contra-ataque ele vai tentar. Por isso que eu acho que ele colocou o Rubens, porque é um jogador mais rápido no contra-ataque. Tentar puxar um contra-ataque com isso. Ou ele vai colocar o Rubens, né? Não sei. Pode ser que seja ou não, né? Então, assim, ó, ele vai ter que arriscar, porque a nossa inferioridade é muito grande diante do Cruzeiro. Então é um jogo que tem que ter paciência.
2: Eu acredito que ele vai fechar sim o meio de campo para controlar ali com a dobra com o Fernando também e tentar o surpreender com uma bola parada. Porque o contra-ataque, como o torcedor falou, gol de contra-ataque, eu acredito que vai ser mais difícil. A não ser que surpreenda uma jogada como o Giovanni Augusto fez aqui na Arena Condá, tentar na intermediária surpreender o goleiro um gol de cobertura. Mas tratando de ser de velocidade, agilidade no contra-ataque, acredito que a Chapecoense não é tão efetivo. Então eu acredito que vai ser mais jogada de bola parada mesmo, um escanteio, uma falta aí pra tentar fazer um gol e surpreender o Cruzeiro. E claro, fechar o meio de campo e segurar o Cruzeiro pra não tomar gol.
3: Quando você enfrenta um time de tamanha qualidade, principalmente no meio campo, como é o caso do Cruzeiro, melhor de tudo é não deixar eles muito tempo com a bola no pé. Ou seja, valorize essa posse. Trabalha lá pra trás, trabalha lá pro lado, tenta buscar os espaços, a Chapecoense tem condições de fazer isso. Ah, vamos deixar a bola no pé deles e num contra-ataque, uma roubada, a gente sai pra jogar? Cara, a possibilidade deles chegar é bastante grande. Sem contar o seguinte, quanto mais perto do teu gol você deixar o adversário com a posse de bola, mais perto de levar o gol você fica. Então a Chapecoense tem que estar ligada com relação a isso. Eu lembro que a gente reclamou muitas vezes de que a bola chegava na intermediária, voltava pra lateral. Saía da lateral, voltava pro goleiro e fazia aquele triângulo, né? Do giro daquela bola, lembra? Cara, é a hora do Chapecoense voltar a fazer isso, ter essa paciência de jogo e jogar por uma bola, sim. É a partida para jogar por uma bola.
1: É, não importa como, importa o resultado pra Chapecoense
4: claro,
1: hoje.
4: Claro, claro. Acredito que tem que explorar a velocidade desses dois meninos aí, do Marcinho e do Rubens. Não vejo muita coisa fora disso. Até pelo fato de... Estava analisando agora bola parada. Nós temos nosso zagueiro Doma, né? Que é um zagueiro que possa fazer uma diferença na área. Mas a gente não pode esquecer que a bola parada funciona com o João Paulo. É o João Paulo que é o nosso cara também, da bola também. Parada. E ele não está relacionado aí, pelo que eu estou vendo, né? Vai jogar Doma e Thierry. Então eu acredito que uma jogada...
2: O João Paulo está no DM ainda.
4: É, uma jogada por uma bola, né? Explorando a velocidade é muito mais eficaz... Até porque o Fabrício Bruno também não é um zagueiro pequeno, né?
1: Grande.
4: É o Fabrício Bruno, né?
1: Sim.
4: Fabrício Bruno, ele não é um zagueiro pequeno, ele tem um ótimo posicionamento. Sim. E acho que é isso aí. Tentar fazer com que o Giovanni Augusto encontre nesse momento exato aí do facão de Rubens e Marcinho para tentar surpreender a defesa pro chão.
1: Aí o Beto vai torcer pro Marcinho, eu vou torcer pro Thierry. O Beto torce pro Marcinho, eu torço pro Thierry. 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Tá legal? Fechou. Sabor de verdade. Valeu, Cleiton.
3: Abraço.
1: Valeu, Drayton. Valeu, Michel. Beto, até a noite. Drayton, até a noite.
3: Até.
1: Juntamente com Gladir Azambuja e o craque Índio em mais uma super transmissão com a equipe Nota 10. É Copa do Brasil. É mata-mata. Quem chega nas quartas, Chapecoense ou Cruzeiro? Eu volto já com o Tarde Radar.

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0: choro. Tu tá onde, praga?
1: Gozo! Tu sim que é bom, Gozo!
2: E aí? Tô chegando, tô na Conda, tô no tarde, tô por aqui, quarta-feira, 22 graus a temperatura, começamos amanhã com chuva em Chapecó, chuva na nossa capital do oeste, e agora o tempo tá nublado, ainda é pra ter garoa, algumas pancadas, né, mas aí você sabe que o tempo, né, ele fica bravo, do jeito dele, fica carrancudo, fica emburrado. Mas a gente tem que continuar vivendo, buscando sempre o melhor. É isso que eu quero de você. É isso que eu preciso de você. Que você mande aquela mensagem pra gente. Que você participe comigo por aqui. Eu, Marlon Luiz, cheguei. Tô aqui, tô no pedaço. Vou te fazer companhia. E você sabe que o prazer é sempre meu. É claro que é meu. E você vai participar comigo, tá? Você vai participar comigo porque hoje tem presente pra você. Hoje tem sorteio, tá? Tem sorteio. E pode ficar tranquilo que você sabe que aqui o sorteio é de verdade. Que o sorteio aqui acontece. 3361-3110. O que temos hoje? Um X calotinha. Um calotinha com fritas pra você. Lá da nossa Meats Burger. E quem ganhar hoje, tem hoje e amanhã pra buscar. Dois dias só, tá? Hoje e amanhã. Se não buscar hoje, se não buscar amanhã, a gente sorteia de novo. Tá bom? Fechou? Tem hoje e amanhã. Quem levar o X calotinha da Meats Burger tem hoje e amanhã. 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Vai participar? 3361-3110. Quer levar o X calotinha da Meats Burger? 3361-3110 é o nosso WhatsApp. E começamos com essa aqui, ó. Essa música eu gosto demais. Cara, gosto demais. De Chapecó para o mundo, hein? Vilmar Eto. Código de amor. Código de amor. Quarta-feira linda. 5 de agosto. Boa tarde, Chapecó. Boa tarde, Condá.

Rudo! Essa música é top demais, né, rapaz? Pelo amor de Deus, corpo e alma por aqui. O programa tá apenas começando, apenas começando! Você gosta dessa música, né? A música é a regravação da música, eu juro, né? Fizeram aí em essa batida diferente, né? Brincadeira, rapaz, brincadeira. Aqui comigo não tem problema, não. Você manda mensagem aqui no 3361-3110, te manda abraço. 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Deixa eu trazer os meus parceiros da tarde por aqui, ó. Que hoje tem um X-Caloxinha. Um X-Caloxinha. Tem áudio aqui, deixa eu ver os áudios. Vamos ver o áudio. Vamos ver. Aqui, ó. Isso aqui é bom, ó. Vamos lá, fala comigo aí. Cadê? Cadê? Mas cadê? Cadê? Cadê? Não veio o áudio? Por que que não veio o áudio? Rapaz, daqui a pouco eu desculpo por que que o áudio não veio, né? De repente, pegou pelo Bluetooth aí e não saiu, né? Não, não tá. Estamos sem o áudio por aqui. Daqui a pouco eu coloco. Vamos ver se um outro áudio não sai também. Deixa eu ver. Se não sair, o problema tá aqui no computador. Deixa eu ver. É, tá no computador. Já vou resolver esse problema, porque aqui a gente resolve o problema... daqui a pouquinho, eu não vou perder tempo agora também. Boa tarde, Marlon. Colocou aqui Mitz Burger, Leonardo Ramos, abraço, Léo. Boa tarde, Marlon. Gabiati na escuta. Me coloca no sorteio, valeu, Gabiati. Ah, boa tarde, Marlon. Veronice, quero participar do sorteio do X, estou ligadinha na programação. É você participando comigo ainda corre o risco de levar o prêmio, né? Aí vai levar o prêmio pra... Aí é brincadeira. Ganha um abraço e ainda corre o risco de levar pra casa o nosso sorteio. Coisa boa esse programa. 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Tô arrumando aqui meu fone, rapaz, tá curto meu fone. 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Motivo pra sorrir. Alô, meu amigo Anselmo, aquele abraço também pra você, irmão. Tamo junto. Boa tarde, Marlon. Meu nome é Marilene. Quero participar do sorteio. Abençoada quarta-feira pra todos nós. Terruro! 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Mais um sucesso por aqui.

0: Alô, dona Edith, aquele abraço pra você, tá no hospital, né? Vai ficar tudo bem, vai ficar tudo bem, vai se recuperar também, né? Sendo cuidada pela Estela, sua filha, não tem como não ficar bem, né? Alô, Estela, beijo pra você, obrigado pelo carinho, obrigado pela audiência, obrigado sempre pela esse carinho legal que você tem aqui, juntamente com a sua mãe, pelo nosso Tarde Radar. Top demais, dona Edith! Grande abraço para a senhora e boa recuperação. Pode ter certeza que vai ficar tudo bem, tá? Pode ter certeza. Vou estar orando aqui sempre, tá legal? E ó, quando sair do hospital, me fala que eu vou ficar mais feliz ainda, tá bom, Estela? Sempre aí, força, né? Cuidar mamãe, isso é importantíssimo, importantíssimo. 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Boa tarde, Marlon, me coloca no sorteio. Eliandra Rockenbach, alô Eliandra, abraço também pra você. Pra dar um rolê. 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Boa tarde, Marlon, aqui é o Darcy Gabiati. Quero participar do sorteio do X Calotinha da Mitz Burger. Tá no sorteio, tá no sorteio. 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
0: LM do Bailão e Rainha Musical. Vocês se merecem, tá? Vocês se merecem.
2: No Bailão ao vivo.
0: Boa tarde, Chapecó. 24 graus a temperatura, quarta-feira, e assim, animação.

0: Eduardo 12. Marcou pra sempre, né? Marcou pra sempre. Ela é Fatal e Quarto 12. Essas músicas eu gosto demais, hein? Eu gosto demais. Essa música quem gosta também é Estela Costa. Quarto 12 é top também, né? Banda Passarela. Fechando assim o primeiro bloco do nosso matinê. 3361-3110. No quarto 12 daquele motel. Que é isso, rapaz? Que é isso, rapaziada? Deixa eu trazer os áudios aqui que eu consegui arrumar por aqui. Deixa eu ver. Fala comigo, vai.
1: Boa tarde, Gigante Marlon.
0: Boa tarde.
1: Estamos escutando essa linda e bela
0: fala,
1: programação.
0: Antônio. Tamo junto, Antônio.
1: Escutando Tarde Radar.
0: Beleza.
1: Escutando Tarde Radar. Somos ouvintes assíduos do Tarde Radar.
0: Fico feliz demais, seu Antônio. Aquele abraço, boa tarde, Mano Lambido, aqui da usina de asfalto da Prefeitura, na escuta do programa. Aí, ó, música da banda Passarela e oferece pros meus colegas um abraço, tá aí, ó. Os colegas do Lambido, aquele abraço, aquele abraço. Tem mais áudio aqui, deixa eu ouvir, vai.
1: Boa tarde,
0: Mário.
1: Manda a música.
0: Boa tarde.
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0: E uma boa tarde a todos. Uma ótima tarde. Tamo junto, uma ótima tarde também pra você. Aqui é o seu Wilson Oliveira, nosso motora do aplicativo. Vê se hoje vai dar certo ou não. Motora do app aqui, deixa eu ver. Hoje eu tô trocando de computador aqui, rapaz. Até eu me acostumar com a esquerda pra direita, é brincadeira. Vai.
3: Tarde, Marlon. Passando
0: de boa tarde, seu Wilson, tá no Bluetooth de novo, seu Wilson no Bluetooth é complicado, né? Deixa eu ver aqui, abraço aqui pro José Adelcio, também está comigo. Gente, se você tem uma música legal pra ouvir, quer ouvir, é só mandar mensagem pra cá, manda o um recado, você concorre a prêmios ainda, né? 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Hoje, 5 de agosto, né? Que beleza, já estamos... Cara, já chegamos em agosto. Já passamos aí mais do que a metade do ano. Meu pai do céu, cara. O tempo não tá passando, ele tá voando, né? Tá voando. E você, pense em coisas boas, tá? Pense em coisas boas, que é o melhor de tudo pra você. Coisas boas, energia positiva. Obrigações, deveres, todo mundo tem, mas ó, tem que ter energia boa, gente. Vamos pra cima sempre, pensamento positivo, eu volto já, vou chamar André De Lázaro e volto já.
4: E o objetivo do fim de semana já tá tudo programado. Na sexta de noite nós vamos carregar pintinho, no sábado vamos carregar pintinho, no sábado de noite vamos na janta e num baile, e no domingo o dia inteiro carregando pintinho. Mandem uma música bem apaixonada.
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3: Olá, Marlon Luiz, e a você que acompanha o Tarde Radar. Foi concluído ontem o curso de costura básica do Oportuniza Chapecó, uma das diversas capacitações gratuitas oferecidas pela Prefeitura por meio da Secretaria da Família e Proteção Social. A formação contou com 25 vagas, foi realizada em parceria com o Senai, responsável por ministrar as aulas e proporcionar aos participantes conhecimentos teóricos e práticos para atuação na área de costura. Esporte. A delegação de Chapecó inicia hoje a participação na etapa regional da Olimpíada Estudantil Catarinense, a OLESC, competição destinada a atletas de até 16 anos. A fase regional será disputada em Concórdia até o próximo domingo e reunirá equipes de diversos municípios da região oeste em busca de vagas na etapa estadual. O Sala Schirmers Santa Catarina e a Uno Chapecó formalizam daqui a pouco às 15h um convênio de cooperação voltado à identificação, triagem e acompanhamento de crianças que possam ser elegíveis para tratamentos especializados oferecidos pela rede internacional Schirmers Children, que atende crianças com queimaduras graves, condições ortopédicas e lesões na coluna com atendimento internacional gratuito. 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Abraço, Marlon.

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5: Tarde Radar por aqui. Daqui a pouco eu trago também destaques do Clique RDC. Né? Tem alguns lugares que tá saindo sol, né? O sol tá querendo brilhar, né? Brilhar nessa tarde de quarta-feira. O sol também, ele gosta de dar o ar da graça. Às vezes ele gosta de aparecer. Aquela coisa boa. Eu, às vezes, sinto saudade do sol. Vou te falar a verdade. Sol faz falta em muitos momentos, né? Boa tarde, Condá, eu quero X calota, Leandra, é o calotinha hoje, tá, Leandra? É o calotinha com fritas, tá bom? Da Mitzburg, tem, quem ganhar tem hoje e amanhã pra retirar, senão vamos sortear pra outro. Aline do Palmital, oi, boa tarde, sempre ligadinha, nunca ganhei, Aline do Palmital, um abraço pra você, Aline. Boa tarde, Marlo, aqui é Ivani do Cristo Rei, quero ganhar esse X aí. Aí mando pra neta Laura buscar pra nós comer na hora do jogo. Vamos comemorar a vitória da Chape hoje. É, hoje tem Chapecoense, né, gente? Hoje vamos aqui, o jogo começa às 7h às 18h, tem a nossa pré-jornada esportiva. Aqui hoje quem vai narrar é Gladir Azambuja, o Índio, o Beto, o Drayton e eu por aqui. Na ancoragem da pré-jornada, no plantão, no terceiro tempo, no intervalo interativo, coisa boa. Alô, Angélica, quero X aí, abraço também pra você, Angélica. Tá no sorteio. Boa tarde, meu amigo Marlon Luiz, tamo junto na Condá. Quero Gostaria de agradecer todos os ouvintes da Rádio Condá. Gostaria de participar do sorteio. Obrigado. O seu Vilmar é o compositor da música Loirinha do Brasil, Carente de Amor, Código de Amor. O homem tá bombando, né? Em breve aí você vai ver uma das músicas do seu Vilmar em uma grande banda. Você vai ver, porque os caras estão arrebentando. Os caras sabem fazer música, meu. Os caras sabem fazer música. Tá no YouTube também aí, né? Loirinha do Brasil, bota aí. Seu Vilmar Andreola, compositor. É bom demais, cara. Vamos rodar aqui também, né, seu Vilmar? Vamos rodar aqui também. Fala aí comigo, vai.
7: Boa tarde, Marla. Boa tarde. É
5: boa tarde.
7: Aqui, Passo Forte, tudo
5: fala,
7: bem?
5: Fala, Padilha, beleza?
7: Parabéns pelo teu programa. Estamos
5: obrigado.
7: Ouvindo. Eu gostaria que você pudesse botar aquela do Milionário. Segredo Atroz. Se tu puder, aí eu tô ouvindo você. Se tiver sorteio, tu me coloca aí também, tá bom?
5: Com certeza. Um
7: boa
5: com certeza.
7: Programa aí.
5: Abraço pra você também, tamo junto. 3361-3110, tem mais aqui, vamos ver.
8: Boa tarde, meu guri, tudo certo?
5: Boa tarde.
8: Dirceu, de Iguatambu.
5: Fala, Dirceu.
8: Eu arrumando a camisa aqui pra nós empedurar na área hoje.
5: Opa, isso vai aí. Ficar. Isto.
8: Não vai ser fácil lá, né? Mas vamos.
5: Vamos pra cima.
8: Vamos se classificar.
5: Vamos confiar.
8: Vamos trazer aquele troco pra Chapecó. Beleza? E tá com uma bem boa, pô. E o pessoal de Iguatambu aqui.
5: Mas é claro que
8: hoje
5: sim.
8: Hoje é só verde.
5: É hoje, beleza? É só verdão. Valeu, Dirceu de Iguatambu. Rogério Magrão e banda.

0: Pra lá que eu ia agora, hein? É pra lá que eu ia agora. Que beleza, que espetáculo você comigo nas tardes da Condá, no bar da calçada com a banda Alma Nova. Agora o que resta é beber, né? Ai, ai, que beleza. 3361-3110, né? Participa comigo aqui. Quer levar o prêmio? Participa. Senão não adianta. Senão não tem como. Tem mais aqui meus parceiros mandando aquele recado.
1: Boa tarde, Marlô. Tudo bem? Arizinho das facas, Pia Véia. Tamo aí. Hoje deu vontade de comer um X aí, Pia Véia. Lança as músicas boas aí que dê a sorte hoje.
0: Tamo junto, Arizinho. Tamo junto. Nelson Neckel. Bom trabalho a todos nós, valeu Nelson Neckel. Aqui tem aqui, boa tarde Marlon. Sou a Sara do bairro Santo Antônio. Quero participar do sorteio, hoje eu ganho, hein? O sol saindo. Valeu Sara, aquele abraço. Também tô colocando no sorteio aqui, tá? Tamo junto. 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
0: 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Ontem eu olhei a previsão de chuva, era pra chover à tarde, choveu de manhã. Baita previsão no telefone também, pelo amor de Deus,

0: Esses telefones aí, quanto mais moderno, mais erro, né?
1: Rapaz!
0: Pelo amor de Deus, né? Aquilo que eu falo pra você. Como é que eu vou confiar, né? Mas também, se eu não confio nem em mim, né? Como é que eu vou confiar? 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
0: 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Rapaz do céu, nosso programa aqui bombando de novo nesta quarta-feira, rapaz. Hoje eu tô aqui fazendo de tudo, me preparando até pro futebol à noite. Que beleza, que espetáculo, é assim que a gente faz. 24 graus a temperatura, Águia Assessoria, crédito imobiliário. 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E essa aqui então, hein, ó, meu Deus, musical São Francisco, prisão domiciliar.

0: Céu e Cantos, essa aqui também tá estouradaça, essa música, né, gente? Quanta gente pedindo Morena Misteriosa. 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Morena misteriosa. Quarta-feira é assim, né? Eu fico bem louco. Eu fico bem louco por aqui, mano.
1: Olha, tu fica bom, Cozo.
0: Certo.
1: Como que saudade que o doído tem de você, Cozo.
0: Eu não tenho.
1: Cozo, toca umas modonas caprichadas ali pra mim ir pra Sibila dançar hoje de tarde,
0: tá, Cozo. Tá bom. Mas eu não tenho saudade de você, mas nem um pouco.
2: Trabalhar mais um pouquinho ainda. Depois, pô,
0: é, mas tem jogo da Chapecoense, não dá. 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Tem mais aqui, deixa eu ver. Tem áudio aqui, ó. Deixa eu ver. Vai lá, fala comigo. Vai.
1: Bom dia, tarde, boa tarde, Marlon.
0: Boa tarde.
1: É o cacique do Trevo.
0: Fala, cacique.
1: É Santa Massa.
0: Tamo junto,
1: manda
0: irmão.
1: Manda uma música pra nós, pode ser. Da Céu e Cantos, qualquer uma da Céu e Cantos hoje à tarde, Marlon.
0: Beleza, irmão.
1: Bom jogo pra Chape hoje.
0: É verdade.
1: 1-0, chega.
0: Tamo, com certeza, 1-0 é goleada, cacique. Aí, ó, Morena Misteriosa com a banda Céu e Cantos. Tamo junto, valeu, cacique, tá no sorteio também. Liliana Smanioto sempre comigo. Oiê, boa tarde, eu quero X-Calota, Tatiane do Palmital. Alô, Tatiane, aquele abraço também pra você. Valdir Smanioto, um grande abraço, amigo. Me coloca no sorteio, valeu. Eli Preus de Guatambu também está comigo, tem aqui, vai.
3: Boa tarde, Malu Luiz, tudo bem? Eu já me engano, tudo bonito. Roda pra nós aí a música Perigosa e Linda. Ótima tarde a todos.
0: Tamo junto, valeu, Jaime. Perigosa e linda, jeito de bandida, bandida. Você é muito bandida, né? Boa tarde, Marlon Ivete Flores do Quedas. Marlon, roda aí. Latinha na goteira com San Marino. Quero ganhar esse X aí. Abraço, abraço, abraço. Fala, Almírio.
4: Pode, Marlon Luiz, é Almírio.
0: Fala, Almírio.
4: Coloca lá no sorteio aí.
0: Mas é calado.
4: Obrigado na 98.9.
0: Tamo junto. Tá aqui, ó, Morena Misteriosa. Tá aí, ó, tamo rodando, ó, mais uma música. Seu Vilso Oliveira, tá aí, uma das músicas mais pedidas da tarde, né? Que beleza, que espetáculo.
5: Boa tarde, seu Mário Luiz. Aqui é o Rubem.
0: Opa, Rubem.
5: Esse dia eu estive fazendo uma entrevista aí na rádio, aí, do meu livro. Viu? Eu também sou cantor e compositor.
0: Que beleza, irmão.
5: Anuncia aí o meu nome e o meu número de telefone, né? Que é 988-78-6044. Eu sou compositor, vou compor pras bandas da região aí.
0: Show!
5: Em Chapecó, todo lugar aí. Beleza? Valeu, um abraço.
0: Abraço pra ti também, obrigado. Já fez o jabá dele aqui também, né? Coisa linda, coisa linda. Vamos lá, mais uma por aqui. 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Pegando o busão com o musical JM.
6: Você mora aí.
0: Aonde você mora? São Pedro? São Cristóvão?
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0: Presidente Médici.
6: Será que vai dar certo?
0: Lá no EFAP, Maria Gorete, São Cristóvão. Desbravadora, aonde você mora? Que maravilha.

0: Essa música todo mundo canta, né? Essa música ficou marcada, essa música todo mundo vai cantar. Tocou, canta, né? Milva Toigo, Clarice da Silva, boa tarde. Marlon, sempre na escuta do teu programa. Me coloca no sorteio, Clarice da Silva, do bairro Passo dos Fortes. Valeu, Clarice. Aquele abraço, obrigado. Tá no sorteio também, daqui a pouquinho. Alô, Armindo Paulo, na audiência. Toca a música Vestido Azul, da banda São Francisco. Abraço pra você. Já coloquei todo mundo aqui no sorteio. Vanderlei Gabiati também está comigo. Aquele abraço, tá? Tô atrasado, volto já.
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0: 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Comigo por aqui no pedaço, no comando. Marlon, tô na escuta. Sérgio, abraço pra você. Olá, meu nome é Eva Dutra, quero participar do sorteio. E também tocasse a música Perfume Quebrado, telefone. Abraço pra você, obrigado aí, Eva Dutra. Deixa eu hoje, eu tava esperando, porque é uma pessoa muito querida, uma pessoa maravilhosa. Tava esperando ela ouvir o programa, porque assim, só que ela já tava ouvindo o programa e eu não sabia, né? Hoje é aniversário de uma grande pessoa, uma pessoa querida demais, a secretária mais incrível, mais carismática aqui de Chapecó, aqui da Noscosco Odontologia, a Lise. A Lise para nós, né? Sempre participando, uma pessoa maravilhosa, incrível. Parabéns, Lise, parabéns, cara. Achei que você não poderia ouvir o programa hoje, sabia que você estava no aniversário. Parabéns, felicidades, que Deus abençoe você. Continue assim, ó. Carismática, querida, antecipando as coisas, atenciosa sempre. Eu digo sempre, pessoas assim fazem parte da nossa vida e não saem mais, né? Pessoas como você merecem o melhor dessa vida, pode ter certeza disso. Lise, felicidades, tá? Que Deus abençoe você gigantemente, que abençoe sempre o seu dia, a sua vida. E principalmente que você seja assim, sempre o que você é de verdade, com esse coração incrível, tá bom? Eu queria oferecer o programa todo pra você hoje, não sabia que você tava ouvindo, mas ó, obrigado, de verdade, tá? Eu sei que você gosta de música de bandas, conhece bandas também, bom, conhece música também, música sertaneja, música popular, música de banda, é incrível, de verdade, uma pessoa maravilhosa, Lizy, ó, parabéns, tá? Gigantemente meu super abraço pra você e pode ter certeza, você tem um lugar aqui no meu coração também, tá bom? Tamo junto! Parabéns, felicidades, brilha som! Chuva cai!

0: detonada essa música. Loirinha do Brasil.
1: Liga pra mim.
0: É isso, hein?
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0: Viu, Marieto? Mais uma dupla das bandas, dos bailões. Essa música vai estar em alguma banda logo, logo. Tenho certeza disso.

De volta às 18 horas com a nossa pré-jornada esportiva com a equipe Nota 10, porque hoje tem o jogo da volta. É matar ou morrer? Quem segue à frente? Quem vai para as quartas de final? Cobertura completa da equipe Nota 10. Quem levou o X Calotinha? O telefone final 3288. 3288, Ari Padilha. Ari Padilha, cadê os aplausos do Ari? Levou o X Calotinha. Ari, você tem hoje e amanhã para retirar, tá bom? Hoje ou amanhã, fechou? Se passar de hoje ou amanhã, daí fica acumulado pro próximo sorteio. Tá legal para não ficar mais, né? Acumular muito lá, depois vai buscar o prêmio semana que vem. Tá bom? Hoje ou amanhã, já pega hoje, já vê o jogo da Chapecoense, já ouve com a equipe Nota 10, tá bom? Ari Padilha, telefone final. Deixa eu ver aqui de novo, senão não vai me dar problema por aqui, vai dar polêmica. 3288, tá bom? Gente, tô indo nessa, mas volto daqui a pouquinho. E o nosso Tarde Radar amanhã, de volta por aqui, amanhã TBT, amanhã quinta-feira, dia de voltar no tempo e recordar sucessos do passado. Mais uma vez aí, Liz, e beijão pra você, parabéns, felicidade você merece, tá bom? Que Deus abençoe você sempre. Obrigado por ouvir o programa inteiro hoje, ela pôde ouvir, beleza? Tamo junto. 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Agora eu vou passar rapidinho no Mercado Alberti, ainda aproveitar as ofertas do feirão da semana, depois vou para casa rapidinho e volto daqui a pouquinho pra gente fazer essa programação esportiva. Tá bom, gente? Obrigado, hein? Continue se cuidando, fazendo a diferença com Deus no coração e esse lindo sorriso nesse rosto maravilhoso. Espero que você tenha gostado do nosso programa. Tchau, fui!

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1: Diga tchau, partiu cabaré.
2: Por hoje é só, pessoal. Voltamos amanhã, nesse mesmo horário, neste mesmo canal. Vou descansar.
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5: Olá, aqui é o André de Lázari e estas são as informações. A parceria entre o Observatório Social do Brasil em Chapecó, a UNO Chapecó, a Prefeitura de Chapecó, as construtoras responsáveis pelas obras e os engenheiros civis egressos da universidade resultou em um importante trabalho de acompanhamento técnico de 13 obras públicas no município. O resultado das visitas técnicas será apresentado hoje, às 7 da noite, no auditório do Pollen Park. O evento é gratuito e aberto ao público. Os 109 anos de Chapecó serão celebrados com uma noite dedicada ao reconhecimento de quem ajudou a construir a história do município. Amanhã, às 7 da noite, a Câmara Municipal realiza a sessão solene de entrega da Medalha de Honra ao Mérito, O Desbravador, uma das mais importantes honrarias concedidas pelo Legislativo Chapecoense. O evento acontece no Teatro do Centro de Eventos a partir das 7 da noite. E o Sindicato das Empresas de Transporte de Carga e Logística da região de Chapecó reforça às transportadoras da sua base territorial que o prazo para recolhimento da contribuição assistencial deste ano encerra em 30 de agosto. A contribuição está prevista na Convenção Coletiva de Trabalho, válida até 2028. Este foi o Notícias da Hora. 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
1: Toma aí, alemão, chimia atirado aqui, né? Bem que veio pra mais um momento gaúcho. Tchê, quarta-feira, creio que agora a semana vai ao despacito no lombo da vida. O que tu combinou com o César, queria apresentar o programa hoje de novo, ó?
0: Por que que tu não ficou lá pra aqueles lados?
1: É só me avisar?
0: Mas
1: é só me avisar?
0: Eu ficava, tava tranquilo, ele tava tocando bem ali.
1: Mas sim, o Sérgio é aqui, ó, o chama nativa, o sim, homem é profundo conhecedor
0: falei,
1: da tradição.
0: Quando ele chegou ali, eu disse, até que enfim, alguém que trouxe a luz a esse programa.
1: Que foi? Ele tava lá na Celesc, sabia?
0: Ele?
1: Sim, tava lá na Celesc.
0: Não, mas
1: tô
0: ele
1: te falando,
0: mas o que, que ele fazia lá?
1: A luz, trazia a luz.
0: Ele era o da eletricidade, fazia a linha viva.
1: Sim, se aposentou na época que era demissão incentivada, tá? E tá com o burro na sombra até hoje.
0: Ah, sim, o plano.
1: Teve de antigamente,
0: sim,
1: lembra?
0: Sim, claro.
1: E ele saiu daquele lote de gente lá.
0: Levou-lhe uma peradinha.
1: E ele trouxe a luz.
0: Mas só o César.
1: Valeu, tá, César, obrigado. Agora, quando o gato sai, os ratos vão em cima da mesa, né?
0: Não, mas eu vi que. Mas agora uma
1: coisa. Mas
0: agora eu queria te dizer uma coisa: que eu duvido que tu achou a canhar alguma coisa lá. Não, tu tava bem vestido.
1: Não, não. Eu era convidado, diferente. Eu fui provar os quitutes. Teve café, almoço e janta. E lanche das quatro. Sou convidado. Quando é pra dia de carneação, tá, desbechamos, pronto.
0: Né? Mas daí tu não vai.
1: Não, mas já tá tudo pronto. Já tá tudo resolvido lá.
0: Eu não sei.
1: Lá no Luqueta lá.
0: Não, olha.
1: Deixa de bobagem, homem. Cardápio de luxo, né? É que o meu paladar exige o que ele fez lá. Toma um louco de
2: hoje bem. É quarta-feira, dia do sofá.
1: Ah, tu vê que namoradeira que ela
0: sai
1: tá.
0: Daí, tu já não tem idade.
2: Manda um abraço pro meu persegueiro, o João, que tá lá em casa.
1: Sim, vai estar onde, coitado?
0: Sim, coitado. Não
1: pode, se tu não dar o pé de casa, tu surra ele?
0: Tu não deixa ele sair? É brava, nervosa?
1: Não, ela surra ele? Não, ele tem medo dela.
0: Porque, ô, Mirão, por que que será que tu e tuas mulheres são bravas?
1: E a tua?
0: A minha é?
1: Ah, é? A tua tem que ser.
0: Não, não. Mas, não,
1: tem
0: tu,
1: que ser.
0: Tudo elas são.
1: São, né? Geral, né?
2: Porque hoje que eu tô bravo e tô pegando fogo.
0: Ah, só hoje. Tu já nasceu de mau humor. Eu não sei porque é que tá tudo. Porque é que tudo as mulheres são bravas.
1: Mãe,
0: não. Elas brigam por qualquer coisa. Vocês tu nem culpa, elas estão botando
1: já faz
0: a boca.
1: Um temporal, né?
0: Sim, não. Já vem.
1: Quem
0: aquela...
1: sabe? Quem sabe isso deve ser a própria genética da mulher,
0: a
1: né?
0: Genética.
1: Briguenta, briguenta.
0: Não, elas gostam de engrenca.
1: Tem muitos gaúchos que falam, ó, manda um abraço só pra minha briguenta.
0: Depois apanha, não sabe por quê.
1: Nada a ver, apesar que apanhar de mulher é bom, pior se fosse de marmanjo, né?
0: Sai daí, um bom pra ti, eu não gosto de apanhar de ninguém.
1: Não, mas o melhor é apanhar de mulher do que de marmanjo.
0: Não, eu tenho marmanjo, não, eu tenho marmanjo, eu não apanho, e tem mulher eu não gosto.
1: Apesar que hoje tá tudo meio entreverado, homem come mulher com mulher, chega a assustar, né? O que é isso? Deixa não, de bobagem,
0: tá,
1: alemão.
0: Hoje tá coisa mais complicada,
1: não,
0: meu.
1: Tá, mas que é tão auxiliado nas
0: eu
1: mulheres.
0: Eu tô querendo voltar pros tempos de antigamente.
1: Os tempos de CP, né?
0: Isso.
1: Não, mas nós estamos nos tempos, ontem eu voltei nos tempos de CP, né? Dia de campo ontem, né?
0: Dia de lida.
1: Mas claro, louco de bem, tá?
0: Que beleza, olha. Não, não.
1: É pra mim ter levado lá uma hora dessa lá.
0: Ah, vamos, eu vou verificar a minha agenda.
1: Vamos combinar a tua agenda. Não, claro, nós só dependemos da tua agenda.
0: Então
1: de
0: tá bom, tá? Eu sou uma pessoa requisitada.
1: Então tá bom. No mais tá dominado.
0: Não, tudo dominado. Então, olha, tá bom. Foi de mais encher a boca do balão.
1: Então tá. Oh, boa tarde, dona Belinha.
2: Boa tarde, Peron.
1: Então, boa tarde pro Natan.
2: Boa tarde, Natan.
1: E os seus fãs?
2: Ah, eu queria mandar um abraço pra todos meus fãs.
1: Tu sabe que ela tem fã-clube, Alemão Chimia? Ela tem fã-clube.
0: Fã-clube da Belinha.
1: Sim. E ela também foi cantora que nem você. Claro, você era da geração guri.
0: Geração
1: ela
0: guri.
1: Ela não sei que geração era, mas é antigamente.
0: Ah,
1: ela
0: era.
1: Cantava, né, Belinha? Sim, ela canta aquela música... No Bar da Esquina, tem várias músicas que ela cantou na época, sabe? Ela animava o Grêmio Estudantil lá da escola dela, Estúdio Vargas, que ela é a rainha estudantil. Entendeu?
0: Sim.
1: Ela foi até a rainha.
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1: Vamos embora então, deixa ela andando.
2: Coração. Olha, uma nota 8 pra ela, né?
1: Não, é só.
0: Não, irmãozinho, como eu canto música, te panta?
1: Tu só. Só errou duas palavras, mas tá tudo
2: como
1: certo.
2: Você errou duas palavras?
1: Sim,
2: que tá
1: ela...
2: agora?
1: Não, é sim, mas ela errou. Ela falou assim: a mensagem que eu mandei pra ela, ela apagou, não, que eu mandei no celular, ela apagou.
2: Ah, tá.
0: Cala a boca, cala a boca.
2: Porque sabe a letra que ela recebeu é essa.
1: É verdade. Né? Ô, Pelinha, não precisa achar pra achar o nível.
2: O nível, né?
0: Vai levar um zinho, bom levar um Lero, nós dois.
2: Já vamos, né? Porque aqui não.
1: Não, achei em conversa, só se tu oficial o mate.
2: Ah, ela faz?
0: Vocês não
2: faz?
0: Querem que eu estoure uma pipoca? Eu
1: também.
0: Faço dois tipos de
1: costo.
0: Pipoca. Melado e sem melado.
1: Eu gosto, viu?
2: Vai comer pipoca com melado aqui, vai grudar na guarda as pipocas, vamos falar de que
1: tu
2: jeito?
1: Tu só estoure bastante ela, porque senão a pipoca tura e me acaba o pivô. E
2: precisa de com sal, nada
1: sim,
2: de
1: sal.
2: Então tá.
0: Faz um mate doce pra nós, gurizinho.
2: Faça. Hora certa, café Melita, Alemão Chibia.
1: 7 minutos faltando exatamente para as 16 horas da tarde. Período vespertino.
2: Temperatura, previsão do tempo.
1: Temperatura nesse momento, sol aparecendo, 20 graus a temperatura ali no Chapecó. Previsão, inclusive, de chuva. Começa a chover ali por perto das 4, 5 horas da tarde, para estar uma garoazinha. Depois aí abre um pouquinho o tempo. Fica nublado. Amanhã chuva de novo, quinta-feira.
2: Que coisa.
0: Pare de mentir.
2: Agora vai chover o sol aí.
1: Não, mas eu...
2: Só tá partindo o
1: sim,
2: chão.
1: Mas aqui em Chapecó, onde tinha neblina de manhã, meia hora tinha sol.
2: É, verdade mesmo. Verdade.
1: Não, isso aí,
2: isso
1: não.
2: Aí.
1: Chapecó é meio bipolar.
2: Chapecó, viu? É Chapecó, a melhor cidade do estado. Momento Gaúcho, tchê. 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

0: 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Zap da rádio, 3361-3110. O meu, 9112-4861. O teu, alemão?
1: O meu é o 9157-9877-9876.
0: Mas você não adianta trocar de número toda semana?
1: Não, é o mesmo número, eu tenho ali 15 anos, mais ou menos.
0: Ah, então tá. Sim. O meu também, mais de 20.
1: Não, né? É.
0: 30.
1: Inclusive, então, tá, o pessoal podia me ligar mais, assim, pra me oferecer dinheiro.
0: Tu gosta
1: porque
0: de reais?
1: Porque pra me pedir ajuda, hein? É o que mais tem.
0: Tu gosta de reais?
1: Eu gosto de reais, eu gosto de níquel.
0: E de chope e comida boa.
1: E cuca de salame.
0: Então tá. Vamos dar início na peleia?
1: Vamos, porque este programa também é composto por músicas. Então, nas danças, peca ali que depois a gente volta.

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1: Aê, João Luiz Correia no momento gaúcho, tchê. Antes, Teixeirinha, o cantador do Rio Grande, deram os dois primeiros pialos musicais com da FM. Chapecó, Santa Catarina, liderança comprovada, ponto final.
2: Bastante, pois tu bota ali aquela tipaninha que eu separei.
1: Não tem nada de banda, homem.
2: Eu separei tipaninha.
1: Mas é programa gauchesco.
2: Ah, mas se eu já botei uma ali no meio...
1: Não, mas aqui tu não manda por
2: tu
1: enquanto.
2: Tu não vai nem notar.
1: Mas como não vão notar, não. Se é programa gauchesco?
2: Tu vai...
1: Alemão Chibia
2: é uma bem... e tuas, tu vai estar ali, ó, foi, não para, não arrasta pé,
1: alemão,
2: não pare do interior.
1: Bem que o pessoal falou, daqui a pouco tu vai querer tomar conta do programa.
2: Não,
1: já começou a botar as banguinhas de fora.
2: Só tô botando
1: uma música de banda, mas o Chiru vai ter que pegar, homem.
2: Pare, é só música de panda.
1: O
2: Chiru não tem
1: vai
2: nada
1: ter
2: a ver.
1: Pegar.
2: O Chiru nem dali.
1: Mas ele vai ter que pegar.
2: Não vai.
1: Ah, não.
3: Por que o Leandro Gaúcho não toca rock?
1: Faz agora,
3: revoqueada.
1: E agora? Viu?
2: Eu reformulei a lista musical desse programa.
1: Varando das 16h, hora café Milita. Estamos aqui mateando com erva mate fole e tomo indo louco de bem. Diz o Lauri que ontem não fez falta o titular, tava o César e você, né?
2: Tava eu e o César. O César,
1: mas o Lauri possível... pode vir aqui e beijar a mão do César do domingo de manhã, com o César tá aqui domingo de manhã, né?
2: Se ele quiser,
1: beijar,
2: né,
1: a mão do César, Lauri.
2: Não, se ele quiser. Ontem nós estávamos negociando, eu já estava...
1: Batendo o break.
2: Já estava batendo o break, ele estava querendo... Tá, o César queria me patrocinar. Tá, eu disse, não, eu te tomo uma peça de queijo e tu fala dos meus produtos.
1: Então tá.
2: E daí resolvemos.
1: Então tá. O break foi bom pros dois lados.
2: Foi bom pros dois lados.
1: Tá, então tá. 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
3: Quero mandar um abraço para minha chefe, Raquel.
1: Começou a puxação de saco. Ela trouxe uma galinha caipira para Rosa e para Raquel. Trouxe
2: de
1: pra
2: novo?
1: Ti também ou não?
2: Não, puxa saco.
1: É coisa boa.
2: Eu não preciso levar.
1: Trouxe bolachinha também.
2: Eu não preciso levar essas coisas.
1: Pé de moleque lá.
2: O meu
1: trouxe.
2: Negócio é diferente. Tu eu não preciso olhar puxar saco.
1: O negócio
2: saco.
1: É com o Lang.
2: O Lang, o Alfredon é o intuito. O Pato viu ali para ele e pronto.
1: Tá no contrato.
2: No contrato.
1: Então,
2: é assim,
1: tá.
2: É na escala, na linha sucessória.
1: Sim.
2: Eu começo ali na Rose, daí eu vou Raquel.
1: E segue o bairro.
2: E daí depois é o
1: Lange. Sala do
2: chega
1: presidente.
2: Na cúpula, ali em cima tá. É onde resolve.
1: Então quando o senhor chega atrasado no problema, você tá lá com a direção?
2: É que eu tô com o aval.
1: Então tá bom. Já que tu tá com o aval, vamos avalizar umas músicas aí?
2: Vamos avalizar umas músicas, eu tô fazendo mais uma baita sequência ali, depois a gente volta, então pode ficar preparado e arrastar o beck, agora tem música ali.
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Cashmere é tipo uma coalhada de queijo, como se fosse uma nata que a gente bota em cima do pão, mas primeiro tem que botar o melado, depois bota a cashmere. Não pode inverter, senão ela não fica gostosa.

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2: Estamos no mês de agosto, então a Nilotoso completa 29 anos, Alemão Chimia.
3: 29 anos!
2: Será que vai ter bolo? Falar pro Nico, o Chico e o André lá, o Diogo, fazer um bolo, né?
3: Mas eu não sei.
2: Sei lá, vai ter bolo,
3: será?
2: Cara. Sim. São meus patrocinadores da fundação.
3: Eu vou te dizer que eu acho que...
2: Eu vou ter que ir lá e multar eles.
3: É, né?
2: Claro, 29 anos.
3: Tinha que ter uma coisinha
2: tu
3: pra
2: sabe
3: comer.
2: Que no aniversário dos 20 anos da Nilo, foi feito um evento grande do centro de eventos ali. E durante o jantar, tinha um showzinho pequeno, César Menotti e Fabiano pra nós lá. Coisa boa, né?
3: Deus, eles têm dinheiro pra trazer, viu?
2: Claro que tem. Imagina o ano que vem dos 30 anos, então, né, Nico, Chico? E o Chico não se aguentou, foi cantar o P e o Prisioneiro. Foi junto bem. Com César Menotti e Fabiano.
3: Sim, mas é claro que sim. O ano que vem, pros 30 pegou, anos, eles tinham me contratar.
2: Mas tu tentou lá entrar na empresa, tu não foi aprovado?
3: Não, mas é que eles não me quiseram. Eles acharam que eu não era um bom vendedor.
2: Agora estou vendo que tu é.
3: É, daí eu consigo oferecer o produto.
2: Ah, então tá, mas isso aí pra nós é dois palitos.
3: É, tô, me dá uma basta e um caro e te só vai.
2: E
3: eu vou.
2: Tá. Vende até o que não tem no estoque.
3: Isso.
2: Né? Então tá bom. Abraço, Enilo Otoso, 29 anos, passa voando. Parece que foi ontem que a família Nilo saiu da Ludovico e fundaram a Nilo Otoso, 29 anos. Deixa de bobagem, né? Que é isso? 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
2: 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Quando tu vai abastecer no Posto Alfa, me avisa, alemão, que o Beto já paga uns pastéis pra nós.
3: No
2: Guarese.
3: É gostoso, viu?
2: Mas como que não?
3: Uma coisa que eu vou pedir de novo.
2: Como que pastel não... O que não gosta de pastel, Lô?
3: Isso é verdade. Uma coisa que eu queria pedir de novo, voltem a taça palinha. Não gosta?
2: Então tá bom, não, uma sugestão, vamos lá.
3: Sim, mas
2: aí amanhã tem molho de porco lá no SEIC, né?
3: Ah, espalha ainda amanhã lá no SEIC.
2: Eu vou ir lá amanhã, vamos lá, né?
3: Vamos lonar, eu acho que eu vou conseguir dar uma baçatinha.
2: Ah, tu tá fazendo teatro, nós estamos lá, pronto, se tu não vai, vai fazer uma falta que tá louco, tá? Só
3: tá
2: pra avisar.
3: Tá bom, então, não, tudo bem,
2: eu tô vendo. A gente vai cancelar se tu não vai.
3: Tá bom, eu tô pensando que podia ser.
2: Alô, Jamar.
5: Boa tarde, meu amigo Perón, tudo certo? Viu? A tua falta ontem de tarde tá louco. O alemãozinho tava até oferecendo trocar cheque a juro ontem.
2: Opa.
5: No meio do programa.
2: Sério? Opa,
5: tem que rever isso aí. Ou o senhor não tira folga, ou não sei. Do jeito que foi ontem, não tem como.
2: Não tem, né?
5: O alemão tava por conta. Um abraço aí, sempre ligado na 98.9, a melhor rádio da região, né,
3: mas
5: meus amigos da Condá?
3: É lógico que sim.
2: Valeu, um grande abraço. Tu tá prestando dinheiro, então vamos conversar.
3: Não, eu tava pedindo dinheiro.
2: Ah, pedindo?
3: Sim.
2: Ah, bom. Sonero, daqui a pouquinho, tambor de alma. E conseguiu?
3: Sim, dali, eu vou só, deixa eu, posso botar dois ali?
2: Sim, áudio sim.
3: Então tá,
2: beleza. Áudio no ar?
3: Áudio no ar ali, ó, só um pouquinho, vamos erguer o volume.
2: Tá, mas é
3: pra hoje? Agora ali, ó.
6: Ô, Lemão Chimia, você quer ganhar o dinheiro? Você tem uma carga de lenha pra achar aí, tudo angico.
2: Esse é o Zeke.
3: Ô, Zeke, seguinte, eu não disse que eu quero fazer esse trabalho. Trabalhos forçados e pesados eu já fiz da minha vida. Tem uma... Mas não,
7: que...
3: Que proposta de briga. Vamos lá, mais uma ali, ó.
2: Corneteiro.
3: Vamos ver ali, ó. Não, ali.
8: Ô, Alemãozinho, que é do Guatambu, o Ney do Guatambu. Escuto todo dia essa rádio aí. Muito bom esse teu programa, hein? Meu Deus. Vê se tu fala em alemão. que eu sei falar tudo.
3: Schmeckutia.
2: Não é programa de
3: alemão. Não, é isso, tem que falar, né, Guel? Não, seguinte, este é o Ney lá de Quatambu, ouvindo ali o programa, e tu já viu que ele disse é o teu programa.
2: Na base, tá tomando conta, né?
3: O programa é meu.
2: Tá bom, então. Áudio no ar.
7: Boa tarde, aqui Mandílio Moura, tô ligado na Condá, escutando o programa gaúcho, gosto muito da programação aí, e se for possível rodar uma música do Teixeirinha, A Bravura do Peão, fico grato, um abraço.
2: Fala, Dílio Moura, vamos daqui a pouquinho tu vai, tá? Obrigado pelo capricho, desde o Santos vindo a programação, vamos falar com o nosso guasque domador Carlos Vieira.
9: Buena, buena, Peron. É o Carlos Vieira, como sempre, batendo na marca. Estamos aí de ouvido no amigo e queremos escutar Luciano Maia para Poncho que topa a venta. Feito, Galo Velho. Tamo junto e misturado. Aquele baita abraço. Feito.
2: Valeu, Carlos Vieira. O Alemão Chimia já anotou, ó, a música aí. Consegui
3: aceitar. É cada música que eles pedem,
2: ah, mas é taura.
3: Para Poncho que é a topa a vento.
2: Boa tarde, Perão. Alemão Chimia, dona Belinha, aqui o José da Rocha, da IFAP. Gostaria de ouvir a música Velho Bilo, o retrato do meu pai. Anota aí. Mas tu consegue entender essa tua letra, homem? Eu tô implicando essa tua letra aí, homem. Tio louco, rapaz.
3: É tu que vai ler? Não. Mas então tu deixa. Entende,
2: mas, não adianta, mas é complicado, vai fazer caligrafia, homem. Pela madrugada, tio. Tu me rasga a porta do Jeep. Vamos lá.
10: Carlos Vieira.
11: Boa tarde, Perão, tudo certo? Chegando pelo Alto Alegre, sempre ouvindo a Herágio. Aqui temos aqui tomando chimarão. Toca a música do baile do Chico Torto, o baile dos cabeludos do Gil de Freitas, se puder tocar também.
3: Ô, louco!
11: E daí toca aí aquela...
2: Tá bom.
11: E na venda fazer compra pro vovô.
2: Tá bom.
11: Muito obrigado por tocar as músicas aí.
3: Não! Vem fazer!
2: Não, mas esse é um tigre sem lista, alpino aquele.
3: Mas vem fazer a programação, o programa é todo dedicado a você. Não, tá aí não, assim. Mas
2: o tigrão tá indo bem, tá indo bem.
3: Baile do Chico Torto.
2: É, baile do Chico Torto.
3: Tem quem que é essa música?
2: Do Gildo, opa.
3: Do Gildo.
2: Mata-pau,
3: tem isso. Mais um ali que tá mandando, meu não. Deus, vamos ver ali, quem que mandou ali, ó. Eu vou botar ali, áudio no ar.
12: Muito bom, Alemão Chimia, mandou bem o programa ontem. Muito show de bola. Só que me falaram, o Luqueto mandou mensagem agora. Domingo tem uma festa na comunidade aí. E vamos comer um chincho bagualado ali, mas ontem me falaram, se reuniram ali e esqueceram, só porque eu moro aqui na Plataneia. Daí no fundo da grota aí, daí não convidaram para mim participar da brincadeira aí, mas tudo certo. Mas estou ligado no programa aí, que Deus abençoe a todos. Aquele abraço a todos vocês aí, a Belinha, você, o Perão e companhia limitada.
3: Então tá beleza, viu? Tudo bom, felicidades. Ali
2: eu acho que não, Tira Antônio. Porque ele dorme de tarde.
3: Mania de dormir depois do meio-dia. Pois é,
2: daí complicou. Abraço, seu dinheiro. Neco, Boreto, Fogão a Gás. Terminou o gás aqui, né? A música Fogão a Gás.
3: Sim.
2: Terminou o gás, né?
3: Terminou o gás.
2: É, música
3: ali é Fogão a Lenha agora.
2: Fogão a Lenha.
3: Isso.
2: Celso Piana, da Viago, equipamentos para aves e suínos. Um abraço. O Zuco já tá se perfilando e o capitão foi lá no Maneco. E tem uma plaquinha lá no Maneco. Fecha 19h30 o bolicho. Daí ele fecha a porta e fica pro lado de fora.
3: Pro lado de fora?
2: Sim. Mas não, vou embora.
3: E ele oferece a carafa só pela bordinha.
2: Sei. Ah, já não vai.
13: Ô, Peron. Ô, Alemão Chimia. Quebra-costela pra vocês. Aqui é Milton Correia. Estamos de férias. Estamos aqui no rancho da hospitalidade em Faxinãozinho fazendo umas pinturas. Não afrouxemos o garão nem nos lançantes. Quebra-costela pra vocês, indiada.
2: Esse é o Milton Correia. Tem um programaço na Rádio EFAP lá, Alemão Chimia. Programa Gauchesco, que trabalha na Sadia e tá de férias de novo, né? Tá de férias de novo.
3: Isso é licença prêmio.
2: Olha aqui uma proposta pra ti, ó. Você que, Perão, traz o Alemão Chimia amanhã, eu quero fazer um brique com ele. Acho que tu vai ter que emprestar dinheiro pra ele. Tu empresta dinheiro?
3: Eu não disse que eu tava emprestando, eu disse
2: então,
3: que eu tava
2: pedindo
3: emprestado.
2: Então vai te emprestar, com você que eu sei que
3: é precisando.
2: Tal.
3: Você que me empresta. Mas a praça de égua.
2: Não, perder de vista, claro.
3: Sim.
2: Ó... Então tá, Zé. Vamos bater o break amanhã. Tá
10: feito. Guten Tag, Antoit.
3: Guten.
10: Escuta,
2: aqui. Aqui é meu programa de animal. Vai, você catar, rapaz. Para. Vamos chamar a música.
3: Eu tô dizendo, aqui, eles estão chicando. Aí, nós vamos dominar
2: aí,
3: o mundo.
2: Vai amanhã. Aqui vai dominar o mundo.
3: Nós estamos.
2: Vocês vão seguir nem bota um bucho, vão ter meia-noite afunda.
3: Nós estamos. Mete marca. Ligeiro. Que daqui a pouco eu vou meter-lhe uma música de pano no meio. Vamos lá.

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0: Isimundo.
1: Chiru, eu preparei um belo
0: Tá.
1: prato de amar, marido. Tô te esperando.
0: Tá, o Chiru tá em casa, se recuperando de uma cirurgia, dona Beninha. Quando eu voltar, a senhora traz esse bolinho, que é bom, por sinal, né? Ali...
2: Mas você podia trazer pra nós, no caso?
0: Não, é só pro Chiru, não adianta.
2: Ah, bucha saco.
0: Tu tem costume de dormir de tarde também ou não?
2: Não.
0: Não?
2: Não, se eu dormir...
0: Tu só tem cara de sono, mas tu
2: se
0: não dorme
2: de tarde.
0: Se eu
2: dormir de tarde, me acaba o dia.
0: Mas somos dois, então.
2: Não, dormir de tarde se foi, tu perdeu metade da tarde, tu acorda já com a cara de...
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1: Perão, deixa que comigo que eu vou apanhar tudo em ordem.
0: Então coloca em
1: ordem.
0: Não vou? 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
0: 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Tá bom. Vamos meter um áudio no ar aqui, vamos ver.
3: Boa tarde, Perão. Tudo certo? Dirceu de Guatambu. O que que deu com o cirurgião? O Chiru parece que tá meio engripado, tá meio rouco. Mas não bebeu uma hoje ainda. Tá quando vai tá aqui pra nós, Perão. Todo o pessoal de Guatambu aqui, a família Vaz.
0: Valeu, Dirceu. Toda a família Vaz de Guatambu. Vai ao chasque de patrão, né? A Guatambu, de cada 10 rádios ligados, hoje tá no momento Gaúcho Tchê, de moda comprovada. Deixa eu ver aqui. E nisso você ouviu um grito aqui. Vamos meter o áudio no ar aqui.
3: Ô, Perão, pede pro alemão. O que que se chama pé de galinha em alemão? Tem uma panelada ali pro hoje à noite.
0: O que é pé de galinha, alemão?
2: Não sei.
0: Então não sabe, né?
2: Não sei.
0: Eu sei que é pé de galinha.
2: Pé de galinha.

0: Coisa boa com polenta ou molho, né?
1: É gostoso, tem cartilagem.
0: Barbaridade.
1: Tem colágeno. Isso é gostoso, viu?
0: Mas muito pro Japão, né?
1: Faz bastante, é uma iguaria lá.
0: É verdade.
1: Aqui o que a gente refuga lá, eles comem na China, tudo.
0: Não, ninguém refuga.
1: Oriente Médio direto.
0: Então tá.
1: Ásia também.
0: Musicando à tarde?
1: Vamos musicar ali, tem mais música chegando. Tá ali um pouco. Inclusive vai rotar mais umas ali que o pessoal pediu no bloco anterior e é só ficar de coda.

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9: 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Dona Belinha, a senhora não vai estourar pipoca, não, né? Vai ter jogo, o pessoal do esporte que se vire, né?
10: E depois eles não têm ou comem pipoca ou nara o jogo.
9: Eu vou se engasgar na guerra e não vai sair nada, né? Então deixamos quieto. 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
11: Vai chegar a final do ano e não chega às 6 horas. Sim. Da tarde.
10: Tá com pressa, vai embora.
9: 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Dona Maria Rebelato, que é rancheira puladinha, já vamos tocar daqui a pouquinho. Tá bom, Dona Maria? Um abraço. E manda um abraço para o Alemão Chimia. Áudio no ar.
12: Boa tarde, Verão, tudo bem? Aqui o Nelson Barão da Linha São Rafael está escutando o seu programa. É nota 10, não perde um programa.
9: Obrigado, Nelson. Nelson Barão lá na Linha São Rafael. Buenas, El Chato. Estou indo logo ali para Nova Bassano. Ouvindo ao momento o gaúcho te meto uma aí do Porca Véia. E ele tá na Jamantes, que é grande, Ronaldo. Seu amigo Ronaldo Biasus. Meu amigo Cláudio Capon, também ouvindo a nossa programação, agradecemos. A indiada estão tudo alinhado nas bolhadeiras. Deixa eu ver aqui. Vamos botar um áudio no ar, vamos ver o que quer. É.
13: Boa tarde, amigo Peron. É Luiz, tudo bem? Grande abraço, estamos na escuta aí. Um abraço para ti, para o Alemão, para a Belinha, para todo mundo aí. Um grande abraço, estamos aí na escuta aí.
9: Ah, esse é o Luiz Flávio, que comandaram a feijoada na FCD aqui perto de frente do Mosca ali.
10: Sim, né? Fizeram.
9: Diz que deu casa cheia, diz que foi muito bom a venda. Isso aí, Luiz Flávio. Um abraço, meu amigo. Pessoal do Arranca Tampa, tão ligado que nem rádio de preso e tô num estresse danado lá. O que tu me diz, Alemão Chimia? Tô num estresse. Então. Tu vê como é que é? César Augusto, sim, é boa tarde. Bom dia, amanhã de manhã, né? E boa noite de noite. Grande! Nosso amigo César Augusto da Brasitel. Meu amigo Nelson Neck mandou aqui, ó, o Jantar Fandango do dia município 24 de agosto com o Som do Sul, conjuntaço de marca grande, que é 24 de agosto, o baile do município, que é véspera de feriado, né?
10: Sim.
9: E a animação desta feita, o Jantar Fandango, com o Som do Sul, nosso amigo Kiko, Alex e toda a turma aí. Valeu, Nelson! Obrigado pelo capricho aí. Alemão Chimia, tu tem veia musical, né?
10: Eu tenho veia musical, fiz uma baita sequência.
9: Sei.
10: Inclusive, eu tô me especializando nisso.
9: Então tá, vamos de Oxiru.
10: Oxiru, por enquanto...
9: É teu professor.
10: Ele só tem que ouvir.
9: Então tá.
10: E ouve e aprende que eu tô dando aula.
9: Então tá bom.
10: Vamos lá, Nastão, mais música.

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7: Vamos parar de gritar nos corredores.
6: Por que, dona Belinha?
7: Vocês não veem que atrapalha os que querem trabalhar?
6: Tu não tá gritando nos corredores, né, irmão? Hein?
8: Não, quem tá gritando? Não é você. Quem
6: só
8: não,
6: do esporte, né?
8: É ali, eu tô quieto no meu canto.
6: Nós vamos dar um choque aí, o pessoal Belinha. Do esporte lá.
8: Não.
6: É só os baitacas lá, homem.
8: É, parece umas maridacas.
6: É.
7: Vamos fazer um quadro de esporte no programa?
6: Chega de esporte.
8: Chega.
6: 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Isso aí, olhou pra chave,
8: tá ligou.
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7: Gurizinho, quer pastel?
6: A Beninha tá fiasquenta, tucanada hoje. Apesar que pastel é coisa boa, Beninha.
8: Oh, não tinha encontro de idosos hoje, Beninha, que tu não foi, que tá? Não,
6: é sempre na...
7: Vou mandar um abraço pro Clube dos Idosos, toda velharada.
6: Então é semana que vem.
8: Então.
6: Lá na comunidade dela.
8: Chadinha que começar a descansar hoje já. Ah, assim,
6: ela tá em forma. Tá
8: apaixadinha na bola ali.
7: Um abraço pra esses velhos assanhados.
6: Tá bom. 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
8: Negociador.
6: Só se arrepende antes de ir lá no Gambato, né?
8: Sim. Então,
6: tá. Áudio no ar.
9: Boa tarde, Perão. Certo? Pedro Coelho, aqui estamos voltando de Soledade, e o meu filho Matheus aí. Estava trabalhando um pouco. Trocado para nós aí, velório do Nego Geado aí, para nós curtir no trecho. Um abraço.
6: Então tá, Pedro Coelho, voltando dos Pagos de Soledade, a terra do seu Baguales. Soledade, né, seu Baguales?
8: Baguales!
6: Abraço aí, seu Baguales. Gente buena. Vamos botar aqui o áudio, meu amigo Capitão Gancho.
10: 3.8. Boa tarde, meu irmão. Tudo bueno? 3.8. Nós estamos aqui na Marca Stack, aqui no loteamento dos Paver, aqui linha faxinal dos Rosa, aqui, ó. Temos eu, o Gilson, proprietário do pavilhão aí, o Adelar, o Miguel e mais a piazada aqui, ó. Temos um entreveiro graúdo aqui, ó. Temos uma carnagem aqui, uma cerveja e uns whisky, como diz o outro. Faça um gritedo pra nós aí, só pra ver como é que fica.
6: Sim.
10: E não sei se tu vai querer ir pros bancos daqui a pouco.
6: Esse é o banco da praça. O Gilson, pra tu mandar o capitão em gancho embora, só com água quente, né? Ele não sai? É só com água quente. Um abraço aí. Áudio no ar.
11: Boa tarde, meu amigo Perão.
6: Olá,
11: tudo certo? Passando então para avisar o pessoal aí do Manegorete que a partir da quinzena agora de agosto, quem sabe... no início de setembro a gente vai começar a trabalhar com café da manhã. Café da manhã bem caprichado, uma torada, um pastel raiz, né? Café bem reforçado, né? A gente não está atendendo de manhã lá no café, aqui na Santa Maria a gente atende, porém a gente não atende com falta de mão de obra. A gente agora está montando uma equipe melhor aí. Então a partir daí, se não for agora na primeira quinzena de agosto, vai ser aí no começo de setembro aí. A gente vai estar atendendo pastel frito na hora. O importante é o pastel tem que ser frito na hora, nada de pastel de estufa. Aquele pastel murcho, né?
8: Verdade.
11: Então é pastel frito na hora, de vários sabores. Uma torada, um pão de queijo. Enfim, um café reforçadão aí, bem caprichado pro povoeiro, que vão pegar no trampo aí, logo de manhã. Feito o brique? Que nem você falou aí, a nossa marmita aí realmente ela é diferenciada, porque muda o cardápio todo dia. Sempre com dois tipos de carne, a gente vai sempre tentando dar uma mudada para não ficar muito repetitivo, né? Arroz, o feijão e o macarrão é todo dia, isso aí não tem como mudar. Mas demais mistura aí, a mandioca, a batatinha, a batata doce, batata caramelizada, batata frita, vai mudando aí no, dependendo do dia a dia aí. Beleza? E hoje vamos pedir o bairro dos cabeludos, então. Fechou o pastel?
6: Vai um cafezinho de manhã, uns pastéis da hora e umas torradas, que o meu paladar exerce.
8: Uma douradinha com ovo prensado.
6: É, mas tem que começar, acho que...
8: Mas assim,
6: ó. Mas sem setembro, com certeza.
8: Mais uma coisa.
6: É.
8: Café passado, no coador, não máquina. Tem que ser café passado, Melita.
6: Ah, o Melita, né?
8: É, mas melhor eu... Café, né? Eu não, é verdade, eu não gosto do café máquina. Agora é café passado...
6: É que o máquina é prática na hora, né?
8: É mais é gostoso.
6: Ah, o café Melita não tem, né?
7: Não. Que tal nós fazer uns ovos fritos amanhã?
6: Que ovo frito?
8: É, tu, ó, tu tava quieta. A gente fala de comida, tu vem se oferecer. É. Por que que tu não oferece antes?
6: 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Então nós vamos ter que tomar café lá no Molho Bom, com a hora que começar a atender a tropa aí, né? Um pastel cada um, mas foi uma torrada cada um, tá bom, né?
8: Não, eu acho que umas duas, né?
6: Duas torradas?
8: Sim.
6: É, né?
8: Daí tu...
6: Se é com ovo e tudo mais, daí não tem jeito,
8: né? Não, salame, tem que tá? Ser... Ah, é, isso é um tá salaminho. Certo.
6: Então tá. Gilson, diz pro Capitão Gancho ter que lidar com os animais que hoje, então não fecha a firma aí, ó, as empilhadeiras aí. Vamos lá, Limão Chibia.
8: Vamos lá, vamos rotar mais um pouquinho de música ali, tá ali um pouco, já estamos chegando quase na hora de fechar a conta e passar a régua do programa.

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2: 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Nilotoso é a sua distribuidora, ponto final. 17:50, café Milita, momento gaúcho, tchê. Senhor Polaco do Molho Bom vai comprar café Milita.
3: Não, mas tem que comprar. Tal, né? Inclusive, ele consegue lá no, com o pessoal.
2: Nilotoso, claro.
3: Nilotoso?
2: Sim, exclusivo.
3: Compra a granel, consegue um preço.
2: Tá, ensina ele lá então, vai lá ensinar ele.
3: Ô, Bolaco!
2: Ah, tem catarra.
3: Um preço.
2: Acho que ele não sabe,
3: não, homem. Um preço camarada, tu consegue pecar ali.
2: Mas
3: e fazer
2: tá
3: café.
2: Ele vai conversar com o vendedor da torre, é claro. Então. Mas vai ensinar que ele não sabe comprar.
3: Eu negocio, eu vendendo.
2: Tá certo. Então tá bom. Dizer assim, pera, manda um abraço pro Joel Popular, Lagraia, que da prefeitura, trabalha na prefeitura, almoçou no Molho Bom, tá bom aí, ó. Conheça o Joel, gente boa. Vamos para remar que o pessoal do esporte tão ansiado que das 7 horas tem Cruzeiro e Chapecoense, né?
3: Sim, vamos ver como vai estar tá esse.
2: Bom, agora tá o Nicos, manda o Nicos olhar pra ti. Olha pro Alemão Chevy aqui,
3: não, Nico. Olha, só...
2: Pra não auxiliar nas bolhadeiras.
3: Vamos botar música, isso e ali aí. Um pouco a gente volta. Tem mais uma baita sequência, o Chevy fecha com mais duas ali
2: e
3: fechou.

Ave Maria, cheia de graça, o Senhor é convosco. Bendita sois vós entre as mulheres, e bendito é o fruto do vosso ventre, Jesus. Santa Maria, Mãe de Deus, rogai por nós, pecadores, agora e na hora de nossa morte. Amém.

0: 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Era só, Alemão Chimia.
1: Por hoje era só, te chamo assim, amanhã chego de volta.
0: Então vamos agradecendo o patrão lá de cima que nos deu um costado. Em assim a ferro e a fogo, cumprimos com mais uma etapa aí da nossa jornada. Estamos indo, amanhã 3:30 PM, estaremos de volta. Rio Grande, velho.
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5: É isso aí, torcedor do futebol, 18 horas, 9 minutos, estamos chegando com a nossa pré-jornada para mais um jogão, é mata-mata, é o jogo da volta, quem passa as quartas de final? Lembrando, primeiro jogo 0-0, qualquer empate vai para os pênaltis, vitória do Cruzeiro, vitória simples, o Cruzeiro avança, vitória simples do Verdão, o Verdão avança às quartas de final da Copa do Brasil, é jogo duríssimo, é jogo dificílimo, e a equipe Nota 10, a partir de agora, pede sua licença e a sua companhia, você vai acompanhar mais um show de transmissão, sempre com a melhor equipe Nota 10, a partir de agora, você é nosso convidado especial, pois está no ar a pré-jornada esportiva. Hoje a narração é de Gladir Azambuja, reportagem Drayton Gabuarte, comentários do Índio e também do Beto Bendito, mesa de áudio Nicolás Bressan, coordenação da equipe Cleiton César e eu, Marlon Luiz, por aqui no Toque Me Voe, somos orgulhosamente a equipe Nota 10! Vamos no pique do rádio, no pique da emoção para esse jogo importantíssimo. 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Drayton Gabuardi, o seu boa noite e o seu destaque, garoto!
6: Olá, muito boa tarde e noite para você, Marlon Luiz. Boa tarde e noite aos nossos ouvintes, nossos colegas também de equipe, Nota 10. O meu destaque da Chapecoense vai para ele, Rubens, que está entre os titulares para o jogo contra o Cruzeiro.
5: 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Craque Índio, o seu boa noite, nosso comentarista, o seu destaque.
7: Boa noite, Marlon Luiz, boa noite, família Nota 10. É noite de decisão, né? Jogo decisivo, ou passa Cruzeiro ou passa Chapecoense. vamos estar na torcida aí para que possa passar a Chapecoense, que possa fazer um grande jogo. O meu destaque é para essa grande oportunidade que a Chapecoense tem de praticamente aí avançar numa competição onde tem muita importância no cenário nacional e principalmente muita importância financeira também.
8: Tá certo, o craque Índio, nosso comentarista, sempre com a equipe nota 10 e time que quer ganhar em performance, produtividade, economia, escolhe Komatsu. 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Beto Bendito, também nosso comentarista. Beto Coração, Beto Emoção, é jogo decisivo. Beto, seu boa noite, o seu destaque.
9: Muito boa noite, Marlon, boa noite, colegas da equipe Nota 10. O meu destaque vai... mas é uma reflexão para mim mesmo e para alguns torcedores. Passamos 4 anos, né, torcendo, rezando, fazendo promessas para não cairmos para a Série C. De repente, do nada, sem muito esperar, sem muito almejar, a Chapecoense volta à Série A. É bem verdade que está fazendo um campeonato muito fraco, é a última colocada. Mas estamos entre os 20 melhores colocados do Brasil. E do nada estamos também... na Copa do Brasil, estamos na oitava de finais, podendo passar para as quartas de finais. Então a reflexão é: está tudo errado? Está tudo certo? Não, não está tudo certo nem tudo errado. Às vezes reclamamos demais, mas o importante é que hoje vem uma resposta dos torcedores, dos jogadores dentro de campo, para que possamos fazer um grande jogo. Se vier a classificação, ok, serei um dos torcedores mais felizes. Eu digo torcedor porque eu sou torcedor da Chapecoense. Porém, se não vier também, a Chapecoense já fez uma bela competição, uma bela Copa do Brasil. O importante é cair de pé.
8: 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E quem vai levar a emoção do futebol hoje? Gladir Azambuja, hoje é o nosso narrador desta noite de Copa do Brasil. Gladir, experiência não lhe falta, emoção também não vai faltar. E é claro, você vai vibrar, vai narrar e confiar na vitória da Chapecoense. Gladir Azambuja, muito boa noite.
10: Muito boa noite, Marlon, colegas e, claro, os nossos queridos e estimados ouvintes, em especial os torcedores da Chapecoense. Vamos nós então para um jogo de caráter decisivo, e o meu destaque é que a Chapecoense passando pelo Cruzeiro hoje, se isso acontecer, e não é somente se isso acontecer, mas muito provavelmente se isso vier a acontecer, a Chapecoense estará mudando de patamar naquilo que é o deslumbramento do segundo semestre, isso é, como ela pode enxergar o segundo semestre, e aí podem ter resultados e reflexos extraordinários na fuga do rebaixamento.
8: Esse Gladir Azambuja, a voz da emoção nesta noite, ao lado do Drayton Gaboardi, craque Indy Beto Bendito, e você é nosso convidado especial, porque temos show de prêmios, temos sim prêmios nesta noite. 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Faz teu nome com a equipe Nota 10 no YouTube, no Facebook, no Velho Borradinho, no 3361-3110, vem com a gente. Agora é a hora, mande a sua mensagem. 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Drayton Gaboardi, as primeiras informações na pré-jornada.
6: Vamos lá então, Marlon, tivemos a coletiva de imprensa essa semana com o goleiro Anderson, e vou trazer a fala aí onde ele fala sobre a atmosfera do jogo. Ele, goleiro Anderson, que já teve passagens pelo Cruzeiro no ano de 2023, também 2024, e o que ele espera do Cruzeiro para a partida de hoje. Vamos ver, ouvir Anderson, o goleiro da Chapecoense.
11: Jogar no Mineirão é sempre muito complicado para as equipes visitantes, torcida sempre tem um fator determinante dentro do jogo. Eles empurram os jogadores dele, criam coragem. E, cara, a gente vai precisar suportar aquela pressão inicial ali, até que o jogo se estabiliza ali, os primeiros 10, 15 minutos. Então, acredito que a gente, cara, passando esse início de jogo, a gente já vai estar inserindo mais dentro da partida, a gente já vai estar mais solto e tentando fazer o nosso jogo.
6: E o goleiro Anderson ainda fala sobre um estudo feito, caso a partida for para os pênaltis. Lembrando, né, que o jogo de ida foi 0-0, tem a possibilidade também da disputa ser nos pênaltis. E se ele se considera, talvez, aí um bom pegador de pênaltis. Vamos ouvir o goleiro Anderson.
11: Cara, eu acredito sim nas qualidades que eu tenho. É óbvio que isso é de conhecimento de todo mundo, que jogadores estudam goleiro, goleiros estudam jogadores, bateadores de pênalti. Então isso daí não é novidade para ninguém. A gente vai tentar fazer o nosso melhor no dia a dia, nos treinamentos, e tentar refletir isso dentro da partida.
6: Tá, então, Marlon, goleiro Anderson que falou na entrevista coletiva. Então a gente espera, claro, que a partida não precise de tantas emoções, que a Chapecoense consiga, nesses últimos 90 minutos, conseguir a classificação. E quando você quiser, Chapecoense confirmada.
8: Beto Bendito, rapidamente, você como conhece dessa qualificação de goleiro? Anderson na Chapecoense, você ouviu aí, né?
9: Oh, o Anderson é um grande goleiro, né? Ele ficou parado e não estava jogando. Nesse jogo diante do Cruzeiro, foi o retorno dele. E no momento que foi exigido, no final da partida, fez uma grande defesa. Aliás, uma defesa que, eu vou dizer, deixou a Chapecoense mais viva do que nunca na Copa do Brasil.
8: 18 horas e 20 minutos, rapidamente por aqui no Pique do Rádio, você mandando mensagem pra cá, falamos do Anderson aí, agora sim, você vai falar com a gente, confia na Chapecoense, tá esperando uma vitória, vamos para os pênaltis, como diz o Lacerda, não tomando gol, a Chapecoense tem meio caminho andado, é isso mesmo, Drayton Gaboardi, a Chapecoense tá escalada, irmão, é isso?
6: Exatamente, Chapecoense confirmada do técnico Rafael Lacerda com o goleiro 90 Anderson, na direita 20, o Tubarão, o capitão com a 3, zagueiro Eduardo Doma, com a 15, Rafael Thierry, pela esquerda 91, Bruno Pacheco, e na dobradinha 12, Fernando, meio de campo com 27, Camilo, 22, Max Alves, 10 para Giovani Augusto, 7, Marcinho, e a surpresa aí com a lesão do Bolasie, hoje titular 70, Rubens, e a equipe da Chapecoense.
8: Muito bem, Chapecoense está escalada para esse confronto, para essa segunda partida, e o craque Índio vai falar sobre isso. Chapecoense escalada com a novidade do Rubens no ataque do Verdão, Índio.
7: Olha, Marlon, a Chapecoense escalada para esse jogo aí que promete ser bastante difícil, onde um Cruzeiro promete atacar bastante a Chapecoense, e a Chapecoense está escalada e preparada para os contra-ataques, né? Pelo biotipo aí dos jogadores, pelas características, né? Marcinho e Rubens lá na frente. Então, três jogadores aí de marcação, o Fernando reforçando também um pouco o lado esquerdo ali junto com o Bruno Pacheco e o Giovani Augusto. Então a Chapecoense depende muito dos seus três setores, né? Setor defensivo, que esteja seguro, um meio campo que consiga também defender bem, e Giovanni Augusto, que esteja numa noite inspirada, onde consiga daqui a pouco colocar aí Rubens, Marcinho no jogo aí, principalmente na velocidade. A Chapecoense, ela tem que ter um entendimento que ela tem essa característica de time, mas não pode fazer só isso o jogo inteiro. Ou se fizer isso acertadamente, beleza, ótimo. Agora, se começar a querer forçar só o contra-ataque, forçar e dar essa bola pro Cruzeiro, vai ser daí difícil de segurar a equipe do Cruzeiro. Então a Chapecoense tem que explorar essa característica de time, mas também tem que mudar um pouquinho para poder quebrar os ritmos, o ritmo da equipe do Cruzeiro, e poder ter um posse de bola que, na minha opinião, vai ser fundamental no jogo de hoje.
8: Índio, com a tua experiência em um jogo desse nível, dessa grandeza, decisivo, você como ex-atleta, conhecedor desse momento aí, como o atleta tem que entrar em campo? Como é que tem que estar a cabeça do cara para um jogo decisivo? Eu acho que é trabalhar, todo mundo sabe. Mas falando o Índio, ex-atleta, ex-jogador, profissional, campeão, como entrar num jogo desse sabendo do tamanho do adversário?
7: Primeiramente, é muito concentrado, né, Marlon? Muito concentrado na partida, porque é uma partida, a gente viu no jogo de ontem, né, o Juventude, o Atlético Mineiro, no último segundo, o Juventude errou e foi penalizado, aí ficando fora da Copa do Brasil com o gol que o Atlético Mineiro fez. Então, concentração nos 100 minutos que possivelmente vai ter a partida. E o desafio do Rafael Lacerda, do treinador, é esse, né? Fazer os jogadores pensar no modo coletivo, que a coletividade vai ser muito importante no jogo de hoje, porque muitas vezes, como você falou, num jogo da grandeza que tem pro Brasil inteiro, praticamente, e pro mundo inteiro, o jogador, às vezes, né, tem aquele certo egoísmo de querer aparecer, de querer ser o protagonista da partida, né? Então, o trabalho do Rafael Lacerda é fazer o jogador pensar coletivamente. Se o jogador fizer isso aí, com certeza a Chapecoense vai ter sucesso.
8: 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Beto Bendito, a Chape tá escalada. É o que falamos hoje no Resenha Aconteceu. Rubens, vem aí. Muitos chamam de Rubens Dito, é verdade, Beto?
9: Não, eu sou um dos comentaristas que muitas vezes eu peço o Rubens. Faz tempo que eu não acompanho o treino agora, mas quando eu acompanhava treino eu via o desempenho dele, e eu sempre pedia a ele, baseado naquilo que eu via dentro do elenco da Chapecoense, vendo os outros atletas que eram da posição, que receberam inúmeras oportunidades, eu pedia mais oportunidade pro Rubi, pro Rubi jogar por aquilo que ele apresentava nos treinos. E tomara que hoje ele está recebendo a grande chance da vida dele, num jogo dificílimo, fora de casa, que ele tenha uma boa desenvoltura, ele possa fazer um bom jogo e, quem sabe, ajudar a Chapecoense aí, marcar mais uma vez, né, o seu nome na história do futebol, quem sabe passando pelo Cruzeiro. É uma parada difícil, é muito complicado, a gente sabe da superioridade do Cruzeiro, para você analisar a qualidade. Por exemplo, o Lucas Romero, que foi titular aqui, jogou muito, não vai pro jogo hoje. O Vidalba também não vai pro jogo hoje, foi muito bem. Fagner, o cara que também foi muito bem no jogo aqui, hoje não vai pro jogo. Então olha a qualidade do elenco do Cruzeiro. Mas lá dentro de campo é questão de ajuste, é questão de sorte também, você tem que contar com a sorte e contar também, né, que haja um dia iluminado todos os jogadores para a Chapecoense tentar surpreender o Cruzeiro.
7: É, Beto Bendito, o senhor faria alguma promessa, assim, se o Rubens fizesse o gol da classificação hoje, assim, pra equipe nota 10 daqui a pouco, né? Alguma...
9: Um churrasquinho, algum, uma carne,
6: pinta o cabelo igual, né, do Matheus Pereira. Uma
7: gelada. Algum petisco,
9: um, né? Um churrasquinho, uma gelada, e convidaria o Rubens pra pagar.
7: É isso aí mesmo. É isso aí mesmo. Agora, eu tenho uma pergunta a fazer pra vocês aí, porque assim, poupando os jogadores, o Palmeiras, o Cruzeiro tem jogo difícil no Brasileirão já, final de semana, e na outra semana o Cruzeiro também tem Libertadores da América, né? Pra quem joga Liberta, agora vai fechar o cerco, vai complicar, e tem o Brasileirão. Será que o Cruzeiro estaria poupando alguns jogadores já tranquilo, fazendo 1-0 com a Chapecoense? Talvez, entre aspas, sem jogar lenha na fogueira, menosprezando a Chapecoense, tá fácil pro Cruzeiro hoje, não?
12: Acredito que não, Marlon. Acho que é mais por desgaste mesmo, mais por disputa de posição, né? Tu vê que o Cruzeiro tem um bom elenco, sai um Fagner, entra o William ali na lateral direita, né? Então, e muitas vezes os jogadores estão nessa disputa de posição. E é uma coisa que eu ia falar sobre o jogo de hoje, né? Você ter, né, Gladir, um bom elenco, né, um grupo melhor vai lhe dar vantagem num campeonato de pontos corridos, num campeonato de aproveitamento, onde precisa daqui a pouco substituir um jogador, deixar um jogador de fora, né? Mas num jogo de mata-mata como esse, muitas vezes, se a Chapecoense estiver bem organizada, estiver bem determinada, com garra, com pegada, dá pra Chapecoense passar pelo Cruzeiro, sim.
7: Tá, né? Certo, craque índio, Beto Bendito, nossos comentaristas.
6: Cruzeiro confirmado.
7: Noite de hoje, o Cruzeiro confirmou, já que o Beto antecipou aí, mas o Cruzeiro acaba de confirmar aí a escalação. Traz pra gente, Drayton Gaboardi.
6: Cruzeiro do técnico Arthur Jorge com algumas mudanças aí, né? Bem trazido pelo Beto Bendito. Mas a campo vem o goleiro 81, Otávio. 12, o capitão William pela direita. Zagueiro 15, Fabrício Bruno. E o 43, João Marcelo. Também novidade no time titular. Ele, 27, Rojas, de volta à equipe. Matheus Henrique também com a 7, titular. 8 para Gerson. 10, Matheus Pereira. 70 para Kenji. 99, Arroio. E 19, Caio Jorge. É a equipe da Raposa.
7: 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Gladira Zambuja, pegou o microfone, quer falar? 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
10: Ô Marlon, é só uma observação, e as arenas mais modernas, como o Mineirão, que é um estádio antigo, mas transformado numa arena moderna, eles são muito rápidos para entrar e para sair. Eu falo do torcedor, né? Ele acessa o estádio, ele sai do estádio de uma forma muito rápida. Mas falta meia hora para a bola rolar, e a boa notícia talvez para a Chapecoense em termos de ambiente é que o Mineirão tem um público diminuto.
7: É verdade.
10: Não sei se chega a 20 mil pessoas, hein? Então essa é uma boa notícia, porque querendo ou não, tudo isso vai somando contra a Chapecoense, né? Então temos agora, pelo cenário do Mineirão, um público bastante reduzido. Vai aumentar, isso é certo, tem meia hora. Mas não sei se bota aí daqui a pouco 30 mil pessoas em meia hora.
7: É, Gladir, tá fraco mesmo, vai.
6: É, só para ajudar também essa questão, hoje eu tava dando uma pesquisada da questão da expectativa do público, e o clube do Cruzeiro acabou divulgando aí que teriam mais ou menos em torno de 35 mil ingressos já vendidos para o jogo de hoje.
10: Se tem 35 mil ingressos vendidos, tem que entrar pelo menos 25 mil pessoas na próxima meia hora, porque tem 10 mil agora no Mineirão.
7: Com certeza, se tiver 10 mil.
10: É, se tiver, tô com muito boa vontade, né? Que o estádio realmente ele é muito amplo. Mas teria que entrar 25 mil pessoas na próxima meia hora. Não sei, viu?
7: Tô achando que não, hein? Tô achando que não. 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Beto e Índio, como é que você vai analisar o Cruzeiro? Nem vou pedir pra falar do Cruzeiro, mas olhando pra esse time do Cruzeiro, aonde é que a Chapecoense tem que aproveitar alguma falha, o ponto fraco desse time? Como é que nós vamos trazer a classificação pra casa?
9: Bem, é apostar na mística do futebol, né? Primeiro, não pode errar. Tem que ter uma marcação muito bem ajustada no meio de campo, que eu acho que é ali onde se constrói as principais jogadas do Cruzeiro. E ser efetivo no ataque, né? Uma coisa que a Chapecoense não tem tido é força no ataque nos últimos jogos. Então, o futebol a gente sabe, não é uma ciência exata, e muitas vezes acontece que o jogo, quando ele não dá liga, as coisas não querem acontecer, tudo pode acontecer no futebol. E é isso que nós esperamos, porque qualidade no time do Cruzeiro a gente sabe que tem. Tem um elenco recheadíssimo de grandes jogadores, de alguns jogadores interessantíssimos, a gente sabe da superioridade, mas porém lá dentro de campo tem dias que a coisa... não quero dar certo, tem dias que é noite, né, Índio? Mais ou menos assim.
12: É verdade. Não, e na minha opinião, né, eu acho que o Marcinho e o Rubens vão ser importantes para isso que você perguntou, né, Marlon? Principalmente se posicionando ali entre o Marcinho, ali entre o William e o Fabrício Bruno, né, o próprio Rubens daqui a pouco ali entre o João Marcelo e o Rojas, entre os zagueiros, para daqui a pouco o Chapecoense recuperar uma bola e o Giovani Augusto poder colocar essa bola para a velocidade desses jogadores. Aí pode ser um ponto importantíssimo que a Chapecoense pode tirar vantagem. E num outro ponto também, daqui a pouco, o apoio do lateral esquerdo, Bruno Pacheco, que é um jogador que tem velocidade, esse revezamento ali, daqui a pouco que pode acontecer, né, entre ele e o Fernando. Então, na minha opinião, é por aí que a Chapecoense pode tirar vantagem.
8: Tá certo. 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E a Chapecoense, o pessoal tá mostrando agora na televisão o aquecimento da Chapecoense. Quero dois nomes aí, Índio, para você: Fernando e pro Beto, o Camilo. Fernando que voltou, né, Índio? E hoje faz a dobra. Um velho conhecido, Fernando, passou por lesão, tudo isso, vem pra Chapecó pra tentar recuperar aquela boa fase, Índio.
12: Fernando apareceu muito bem aqui na Chapecoense, né, principalmente jogando na lateral esquerda. Um jogador de muita força, um jogador que tem um trabalho bom com a perna esquerda, né, um jogador que tem também um bom porte físico. E agora o Rafael Lacerda resolve utilizar ele um pouco mais à frente do Bruno Pacheco. Então, daqui a pouco, para dobrar. Hoje em dia, as equipes estão jogando muito com a dobra de marcação, principalmente dos lados, né? A gente sabe que a equipe do Cruzeiro, ela força bastante as jogadas, principalmente o Caio Jorge ali no facão, né? Muitas vezes que faz o Arroio também. Então, o Fernando é um jogador importante nessa composição aí. Na minha opinião, assim, né? É uma novidade ele jogar ali no meio-campo, né, Marlon? A gente tem que ver um pouco mais, né? E ele também, daqui a pouco, se adaptar um pouco mais na função para ele conseguir defender e muitas vezes chegar lá na frente também para apoiar o ataque.
9: Bem, sobre Camilo, ele tem sido peça fundamental na Chapecoense, aliás, um dos jogadores mais regulares desse elenco da Chapecoense. No último jogo, fez uma grande partida, foi um cara que tomou conta do meio de campo, marcou muito, saiu pro jogo, e inclusive foi escolhido um dos melhores jogadores em campo no jogo passado, né? Torcer que novamente que ele encontre aí o companheiro ideal, que agora é o Max Alves, que ele possa fazer essa dobra de volantes aí e possa se encontrar e ser novamente o destaque do time da Chapecoense e ajudar a Chapecoense nessa partida.
8: 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Dito isso, Drayton Gabor, e as últimas informações na pré-jornada.
6: Olha, Marlon, um detalhe no banco de reservas da Chapecoense é o Franco Rossi, ele que chegou recentemente na Chapecoense, estava com aquele problema de ombro, né, de uma lesão no ombro, está relacionado, está no banco de reservas, e quem está no banco de reservas também da equipe da Chapecoense é o garoto Rodrigo Endio, que ganhou muito destaque na Copa Sul-Sudeste e está também compondo o elenco do Verdão no banco de reservas.
8: É o futuro da Chapecoense, é o futuro da Chapecoense. Ô Índio, rapidamente aqui para fechar, Lacerda, na sua opinião, até agora, que vem tendo coragem de mudar a Chapecoense jogo a jogo para tentar encontrar aí o melhor pro time?
12: É, o Lacerda, ele vem tentando colocar, impondo o trabalho dele, né, Marlon Luiz? É um treinador que procura jogar mais num 4-4-2, muitas vezes, num 4-3-3 ali, mas na minha opinião, o grupo da Chapecoense, ele tá tendo essa mudança, né? Chegou alguns jogadores, outros saíram, então, na minha opinião, o que falta daqui a pouco é um bom jogo, um bom resultado aí sim pro Lacerda ter uma confiança maior ainda e ter um poder maior de decisão e até de convencimento, né, do futebol da Chapecoense. Marlon, mandar um grande abraço pro pessoal da GG Pinturas, o time da GG Pinturas tá voando aí nas competições aí, um grande abraço ao Neguinho, ao Lafon, ao Elton Rabicó, todo o pessoal lá da GG Pintura e do pessoal também do Pratas Termas Hotel aí, né, onde a gente... 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
8: Que beleza, que espetáculo. Carlos Roberto da Silva aqui no WhatsApp. Tamo junto, irmão. Obrigado pelo carinho. Roberto, lá do Esplanada, botou 4-3 nos pênaltis, hein? Tá bom demais, hein? Passando, nem que a gente infarte por aqui. Rapaziada, aquele abraço. Quem foi o responsável para renovar com o Neto Pessoa? Deveria pagar o próprio salário do bolso. Aqui não sei quem mandou por aqui, o telefone final 4460. Abraço pra... Tem vários áudios também por aqui, tá, gente? Mais uma vez, obrigado por esse carinho, tá bom? Mauro Sérgio Sartori, do EFAP, também tá com a gente. Me coloca no sorteio aí, Marlon Gentil Fernandes. Muita gente participando no WhatsApp, no Facebook e também no nosso YouTube. Dito isso, terminamos a nossa pré-jornada esportiva. Passo a bola, em definitivo, a ele, a voz da emoção, Gladir Azambuja, e a grande jornada esportiva.
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FM com a equipe Nota 10 do rádio, canal do Som Emoção do Futebol pelo Grande Oeste de Santa Catarina, a partir de agora, com as emoções da Chapecoense em campo pela Copa do Brasil. A pergunta que faço é, por que não acreditar? Responda aí, meu amigo, onde você estiver, se você já estiver no conforto da sua casa, se ainda estiver no trabalho, se você estiver em deslocamento dentro do seu próprio veículo, ou quem sabe voltando para casa, ouvindo pelo fone de ouvido, no coletivo, não sei onde você está nesse momento, mas me responda, aliás, responda para você mesmo, por que não acreditar? Não acreditar porque a Chapecoense faz um campeonato brasileiro muito ruim? Ora, isso é lógico que seria por esse motivo não acreditar, mas daí eu vou fazer um argumento, vou fazer um contraponto. Desde quando o futebol foi lógico? Responde para mim então, desde quando o futebol foi lógico? A Chapecoense, sim, vai muito mal no Campeonato Brasileiro, é lanterna absoluta da competição, todos já dão a Chapecoense como virtualmente rebaixada e os números apontam isso, mas nós não estamos falando de Campeonato Brasileiro, nós estamos falando de Copa do Brasil, nós estamos falando de uma competição que ela foi criada e ela é afeita às surpresas. Ela é afeita a tantos e tantos lances heróicos que acontecem ao longo do tempo e aconteceram. E por que a Chapecoense não pode entrar nesse rol? Ora, não tem nada que me convença do contrário. Eu vou acreditar. O campo pode me mostrar que isso não é possível. O campo pode me mostrar que a Chapecoense não vai conseguir. E tá tudo certo. O Cruzeiro tem um grande elenco, é um grande time, está no lado contrário da tabela de classificação do Campeonato Brasileiro, mas nós não estamos falando de Campeonato Brasileiro. Nós estamos falando de Copa do Brasil. Então, meu amigo, minha amiga, querido torcedor, querida torcedora da Chapecoense, a partir de agora, desfralde a sua bandeira, vista a sua camisa, dê volume no rádio, dê volume no computador, no celular, da forma que você estiver conectado com a equipe Nota 10, passe a fazer parte dessa emoção, porque nós vamos fundo nela, nós estamos acreditando. Entra no ar, a partir de agora, o som da Condá com a equipe Nota 10, para diretamente do Estádio Mineirão, Copa do Brasil, oitavas de final, jogo da volta, Chapecoense, Cruzeiro, Cruzeiro e Chapecoense, com os comentários de Beto Bendito e Craque Índio, reportagens de Drayton Gabuardi, no plantão Marlon Luiz, a mesa de áudio central técnica é de Nicolas Bressan, a coordenação da equipe Nota 10 é de Cleiton César, em nome desses profissionais e dos patrocinadores que fazem da Condá com a equipe Nota 10, o som emoção do futebol pelo Grande Oeste de Santa Catarina. Gladir Azambuja agradece muito pela sua sintonia, bom espetáculo e muito boa noite, público esportivo, equipe Nota 10.

0: Faltam 17 minutos para 7 horas da noite. 7 horas é horário marcado para a bola rolar no Mineirão. 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E vamos agora às principais informações, destaques, escalações, arbitragem, opinião, ficha técnica do jogo. Daqui a pouco tem Cruzeiro e Chapecoense no gramado do Mineirão. E começamos com o destaque da Chapecoense. Alô, Drayton Gabuardi.
1: Olá, muito boa noite para você, Gladir Azambuja. Boa noite, ouvintes da nossa jornada esportiva. Chapecoense, que não vem bem no Brasileirão, aposta suas fichas na Copa do Brasil e também no seu ataque hoje, com Rubens entre os titulares na equipe do Verdão.
0: 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E o destaque é da equipe do Cruzeiro, Drayton.
1: É a equipe da Raposa, do técnico Arthur Jorge, que teve 4 mudanças do jogo anterior contra a equipe da Chapecoense. Entre eles, é o Rojas, está de volta à equipe. E muitas críticas aí ao Caio Jorge, que não marca 3 jogos. É a equipe também, é o torcedor do Cruzeiro, pegando no pé do atleta.
0: 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E vamos agora ver o ambiental. Traz o ambiental para nós, a observação que você tem do Mineirão aí, Drayton.
1: Olha, Gladir, a capacidade do Mineirão hoje é de 61.927 torcedores. O último jogo que teve do Brasileirão contra a equipe da Chapecoense, tivemos aí aproximadamente 37 mil torcedores. Hoje a expectativa é de 35 mil torcedores. Agora uma média entre 20 a 25 mil torcedores já presentes no Mineirão.
0: 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E vamos agora com os destaques das escalações, os times que daqui a pouco pisam o gramado do Mineirão. E começamos pelo Verdão do Oeste de Santa Catarina, Associação Chapecoense de Futebol.
1: A Associação Chapecoense de Futebol, Chapecoense, do técnico Rafael Lacerda, vem a campo com o goleiro 98, Anderson, 20, Bruno Tubarão, O capitão com a 3, o xerife, Doma. 15 para Thierry. 91 para Bruno Pacheco. 12, Fernando. 27 para Camilo. 22, Max Alves. 10 para Giovanni Augusto. 7 para Marcinho e 70 Rubens é a equipe do Verdão.
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1: À disposição temos o goleiro 30, Matheus Aurélio, 21 para Cauã Faria, 26 Everton, 17 Balieiro, 16 Bruno Matias, 19 David, 97 para Enio, 50 Cássio, 29 Franco Rossi, 18 para Neto Pessoa, 39 Rodrigo Endrio e 9 Túlio Eduardo à disposição no banco de reservas.
0: 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E a campanha da Chapecoense, como ela chegou e como ela está nessa fase de oitavas de final da Copa do Brasil, hein, Marlon?
2: Pois é, Gladir, a Chapecoense que vem de eliminar um gigante, vem de eliminar e o Botafogo. Ela teve uma derrota no Nilton Santos e uma vitória na Arena. Venceu na Arena por 2-0 e chegou até essa fase. Lembrando, primeiro jogo 0-0, a Chapecoense empatando, qualquer empate é pênaltis. Vitória simples, Chapecoense avança para as quartas de final da Copa do Brasil.
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1: A equipe do Cruzeiro, do técnico Arthur Jorge, vem a campo como goleiro de 81, Otávio. 12 para o capitão William, 15 para Fabrício Bruno, 43 para João Marcelo, 27 Rojas, 7 para Matheus Henrique, 8 Gerson, 10 para Matheus Pereira, 70 Kenji, 99 para Arroio e 19 Caio Jorge é a equipe da Raposa.
0: 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E o banco de reservas da Raposa em Drayton.
1: A equipe do Cruzeiro tem à disposição 51, o goleiro Vitor Lomanier. 2 para Cauã Moraes, 23 Fagner, 34 Jonathan Jesus, 25 Vidalba, 5 para Zé Lucas, 25 para Lucas Romero, 16 Lucas Silva, 38 é o Moraes, 9 para Rodrigues, 11 Marquinhos e 57 Rayan Lelis à disposição no banco de reservas.
0: 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E a campanha da equipe do Cruzeiro, em Marlon?
2: O Cruzeiro chegou até essa fase despachando o Goiás lá no Serra Dourada, empate em 2-2. Mineirão, vitória simples, 1-0, e trouxe o Cruzeiro até as oitavas. Lembrando, qualquer empate também para o Cruzeiro, pênaltis, vitória simples da Raposa, leva as quartas de final.
0: 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E os homens da lei no gramado, trio de arbitragem e VAR para Chapecoense, Cruzeiro, Cruzeiro e Chapecoense. Drayton.
1: O árbitro da partida é Matheus Candançan, de São Paulo, com seus assistentes Neilton Júnior Oliveira, do Ceará, Evandro de Melo Lima, de São Paulo. O quarto árbitro é José Mendonça Júnior, do Paraná. E o VAR, por conta de Diego Pombo Lopes, da Bahia, é a equipe de arbitragem da partida.
0: 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Anunciando agora o segmento de opinião da jornada. A primeira projeção dentro da jornada esportiva da dupla de comentaristas da equipe Nota 10, Beto Bendito. Dá pra sonhar ou não dá pra sonhar, hein, Beto?
4: Muito boa noite, Gladir. Claro que dá pra sonhar, sim. A Chapecoense já aprontou muito fora dos seus domínios. Eu lembro também, numa ocasião, que o Cruzeiro estava num momento muito bom, a Chapecoense na Série B, quando ela subiu sob o comando do Humberto Lousy, que também foi no Mineirão e colocou água no chope do Cruzeiro, vencendo por 1-0. Tomara que se repita o resultado hoje. Nós sabemos da dificuldade, mas futebol tem tropeços, seus percalços, e pode acontecer, de repente, aí um tropeço do Cruzeiro.
0: 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Craque Índio! É jogo que jogador gosta de jogar. Aquele que tem mesmo a força, que tem a vontade, é jogo bom, né, Índio?
5: Jogo grande, né, Gladir? Boa noite, Gladir. Boa noite a toda a equipe Nota 10. Jogo grande, né? Contra um Cruzeiro, uma equipe de muita tradição, num templo do futebol, o Mineirão. E para Chapecoense passar de fase, a Chapecoense vai ter que fazer um jogo grande contra essa equipe, boa equipe do Cruzeiro, mas que também não é invencível. A gente tem que lembrar que o último jogo do Cruzeiro pelo Campeonato Brasileiro no Mineirão, ele perdeu para o Botafogo de 1-0. Já perdeu também no Mineirão para o Coritiba. Então, dá para a Chapecoense, com uma boa estratégia,

0: meias verdes e o goleiro de amarelo, né? E a equipe do Cruzeiro que vem aí com seu uniforme tradicional azul e o goleiro aí, né? Com aquela roupa assim, um pouco meio lilás, meio roxo, como você preferir. Agora o sorteio sendo realizado, as duas equipes preparadas, já já a bola rola para as oitavas de final, jogo de volta, Cruzeiro e Chapecoense.
1: 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Daqui a pouco a bola rola. Estamos em meio à fase de oitavas de final da Copa do Brasil. Já temos definições e outras tantas que vão acontecer, hein, Marlon?
2: É isso aí. Ontem, dois classificados, camisas pesadas. Ontem, no Alfredo Jaconi, no apagar das luzes, último lance, o Atlético Mineiro despachou o Juventude por 1-0. O Remo também ficou pelo caminho. O Santos de Neymar, fanfarrão no final do jogo aí, provocando muita gente. Mas é o velho futebol. O Santos venceu o Remo por 1-0. Tanto classificado Atlético Mineiro e Santos. Ainda hoje, para chegar nas quartas de final, tem Grêmio e Mirassol, 7:30 da noite, lá na Arena do Grêmio. E você sabe, hoje ainda também tem Fortaleza e Palmeiras, primeiro jogo, Palmeiras 3-0, o mundo já colocando o Palmeiras nas quartas de final. Amanhã, dois jogos para fechar essa fase. Até amanhã tem Vitória e Atlético Paranaense e também Corinthians e Internacional.
1: 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A Chapecoense, se o jogo fosse aqui na Arena Condá, estaria atacando pro lado da ala norte. Consequentemente, o Cruzeiro, se o jogo fosse aqui, estaria atacando pro lado da ala sul. Assim os times estão colocados. Saída de bola para a equipe da Chapecoense. 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Um minuto de silêncio em homenagem póstuma a torcedores do Cruzeiro que apareceram no telão. Vai autorizar o Candansan. Está na bola Giovanni Augusto. Apita o árbitro. E a bola está rolando, agora não tem mais o que falar. A partir de agora é o jogo jogado. Uma bola pela ponta canhota, tentativa de subida do Bruno Pacheco, ele toca na bola junto com o Arroio já sentiu, com 12 segundos de jogo, o Arroio na disputa pelo alto já está estatelado no gramado aí, ó Drayton.
0: É uma disputa de bola com o Fernando e também com o Bruno Pacheco, ele acabou caindo de mau jeito, torcendo um pouco o joelho, né? É, tá caído em campo ainda, sentindo dores no joelho direito, tá caído para atendimento também agora o jogador da equipe do Cruzeiro.
1: Depois do jogão, todos para Forno Adoro Pizzaria, número 1 em Forno a Lenha de Chapecó, na Barão do Rio Branco, é para lá que eu vou. Grande abraço pro seu Walter Alessi e família, está ligado, conectado, todos eles estão aqui ligados com o futebol da equipe Nota 10. 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Vamos fechar agora o primeiro minuto de jogo. De bola rolando foram apenas 12 segundos até agora. Um minuto, fechamos e a bola volta a rolar. No lateral cobrado, bola atrás então para Fabrício Bruno. Esse retarda a bola para o goleiro Otávio. Está ali na risca da pequena área. Ao seu lado tem o zagueiro para tocar, que é o João Marcelo. Toca a bola para João Marcelo, volta a bola para o goleiro Otávio. Ele dentro da pequena área domina o Marcinho, faz pressão à distância. Também está por ali o Giovanni Augusto, bem como o Rubens. É uma linha de três atacantes que força a saída do Cruzeiro. Faz pressão. A bola está com Gerson. Gerson pela esquerda. Toca a bola para João Marcelo. Vai voltar a bola com Gerson. Os dois trocam de posição na defesa. Está João Marcelo pela esquerda. Retarda uma bola apertada para o goleiro Otávio. Otávio dominou na frente da pequena área e virou o jogo pela direita para Fabrício Bruno. 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Numa bola no meio para Matheus Henrique, o Mateuzinho dominando, tocando para João Marcelo. A Chapecoense faz pressão, não sai de trás a equipe do Cruzeiro, volta a bola para o goleiro Otávio. Otávio toca a bola pela direita, rente a lateral, chegando para Fabrício Bruno. Gerson se apresentou, está aberto pela direita, o Arroio. Ele prefere retardar a bola mais uma vez para o Otávio. Parece que o time do Cruzeiro vai tentando armar um marapuca. Vai chamando a Chapecoense, só que a Chapecoense não vai. Vai na boa. Há uma

0: a linha de três atacantes de Marcinho, Giovanni Augusto e Rubens, que marca meia pressão e não dá opção de saída para a equipe do Cruzeiro. 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Lançamento na ponta canhota, uma tentativa de desgarramento do Rojas. Ele acabou não dominando a bola, se perdeu pela lateral, arremesso, campo defensivo, setor direito, favorece a equipe da Chapecoense. Um abraço também para o Jonas Gabuardi, que está ligado, conectado. Teu parente aí, viu, o Drayton?
1: Vou ter que estudar esse aí, porque eu não conheço, hein?
0: Ah, e a gente boa demais, viu? O Jonas ouve a Condá do amanhecer até o anoitecer. Tá sempre ligado aqui na nossa programação. Um grande abraço, família Gabuardi, aí se multiplicando com o microfone da equipe Nota 10. 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Óticas Gasparetto, recupere o foco da sua visão. 3 minutos e meio, o jogo ainda morninho, morninho, devagar. Uma bola para o William, capitão da equipe do Cruzeiro, retarda para Fabrício Bruno. Esse volta a bola atrás de novo com o goleiro Otávio. Goleiro Otávio, com certeza, o cara que mais tocou na bola até agora. Uma bola de Gerson, quase que o Marcinho roubou dele. Gerson ganhou a parada, abriu pela direita. Agora o time do Cruzeiro se desgarra. Na bola aberta pela direita para o William. Já pediu pela direita Arroio. Arroio fez a parede, a marcação em cima dele do Fernando. Brigam pela bola os dois. Ele retarda a jogada para Fabrício Bruno. Na risca divisória pela meia direita, já ultrapassou o campo defensivo. Ainda Fabrício Bruno pisou na bola, voltou no círculo central. Entrega a bola para João Marcelo. João Marcelo parou, olhou, pensou. Volta a bola para Fabrício Bruno. Está aberto pela direita. Gerson pediu, recebeu. Já tentou tabelamento, a bola chegou no William, tocou no jogador da Chapecoense, cobrou rapidamente o lateral, entregou pro Arroio, brigou ali com o Doma, a bola não saiu, afasta a zaga da Chapecoense, voltou pro Gerson, pode bater a gol, preferiu o Matheus Pereira, abriu pela ponta direita para o William, cruzou na boca do gol, subiu a zaga para cortar, fica a bola para Max, Max sai jogando errado, Matheus Pereira de primeira, alto pela linha de fundo, vacilou o Max Alves, entregou nos pés do Matheus Pereira, primeiro chute a gol, 0-0.
1: A jogada começou pela direita com o William, cruzamento feito, o Max Alves acabou batendo o roubo para Liss, errou na hora de tirar, e o Matheus Pereira de perna esquerda finalizou por cima do gol, é tiro de meta para o Verdão, na informação de BM Incorporações.
0: 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Rompemos a barreira de 5 minutos do primeiro tempo no Mineirão, 0 para a equipe da Chapecoense, 0 para o Cruzeiro. Giovanni Augusto dominou pela direita, abriu na ponta para Rubens, sozinho contra o João Marcelo, parou, olhou, voltou a jogada, rente a lateral ainda, Rubens de poste de bola, toca curtinha mais atrás para começar a jogada então com o Tubarão. Tubarão para Thierry, já no campo de defesa, linha de passes de Thierry com Doma. Doma recolheu a jogada, pisou na bola, parou, olhou, pensou, ameaçou na esquerda, ameaçou na direita, volta para a direita, entrega a bola para Thierry. Thierry tem o Tubarão aberto pela direita, toca a bola para Tubarão, a marcação fechou, Tubarão dá um toquinho forte na frente, a tentativa era com o Giovanni Augusto, que não dominou, a bola escapuliu do pé dele e se perdeu pela lateral, arremesso para Rojas fazer a cobrança para a equipe do Cruzeiro. 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Foi uma jogada extremamente temerária, mas deu certo. Na bola aberta para Rojas, Rojas entregou, deixa curtinha para Gerson, tudo isso pela meia esquerda, Cruzeiro agora se alçando ao campo ofensivo, Mateuzinho estendeu o lençol, virou o jogo pela direita, colocou para o Arroio, Arroio vai em diagonal da ponta da meia, serviu no meio para Mateuzinho, Mateuzinho abriu na ponta para o William recolheu a jogada, vem fazer pressão em cima dele, Fernando, ele volta a bola para Fabrício Bruno, que toca mais atrás para começar com o zagueiro João Marcelo. 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Você curtindo as emoções ainda de começo de jogo. 0 para a equipe da Chapecoense, 0 para o Cruzeiro. Matheus Pereira pela meia esquerda, abriu para Rojas. Rojas para Matheus Pereira. Na passagem à frente, foi na individual. Colocou, meteu para o Gerson. Vai chegar na linha de fundo. fundo, preparou o cruzamento, tentou, foi bloqueado pelo Tubarão. A bola está se perdendo pela linha de fundo, é o primeiro escanteio do jogo aí, Drayton.
1: Primeiro escanteio, jogada pela esquerda, o Gerson tentou fazer o cruzamento de perna esquerda, mas bateu por último no lateral da equipe da Chapecoense. Escanteio para a Raposa, na informação de GG Pinturas.
0: 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Prepara-se para a cobrança de escanteio, a equipe do Cruzeiro. Melhorou bastante o público, impressionante como as torcidas entram muito rapidamente nas novas arenas, né? O acesso é muito rápido, mas acho, Drayton, que não tem os 35 mil previstos, hein?
1: Olha, ainda a princípio não, né? Tem alguns torcedores chegando ainda, mas acredito que próximo dos 30 mil já deva ter chegado aí.
0: Matheus Pereira, perna canhota, ponta direita, jogada ensaiada, e aí deu tudo errado. Rubens fez o corte, a bola volta na intermediária, vai ficar para Rojas. Rojas dominou na cabeça do círculo central, já na porção ofensiva, toca pela meia esquerda, faz a ligação com o William, que está completamente invertido, saiu da direita e foi lá na esquerda, entrega na ponta para Matheus Pereira. Matheus Pereira para Gerson, tentou o toque à frente, interceptou Camilo, fica a bola na intermediária para Rubens, boa saída no meio com o jogador que é Max. Max vai carregando, é o Fernando, Fernando com bola dominada, tem a passagem do Bruno Pacheco, toca a bola para Bruno Pacheco, vai para cima do Arroio, volta a bola na intermediária pela meia esquerda para Fernando, Fernando para Camilo. Camilo vem construir a jogada, está partindo no campo ofensivo pela meia esquerda, Giovanni Augusto lançou no comando para Marcinho, tentou escorar, corta bem colocado João Marcelo, toca a bola para sair jogando com Kenji, Kenji no meio para Gerson, Gerson pisou na bola, vai tentar puxar o contragolpe, a marcação chegou, o juiz está marcando falta, que eu sinceramente não vi, hein? Não vi essa falta, hein, Drayton?
1: Olha, Gladir, eu também não vi essa falta, foi uma proteção de corpo que fez o jogador da equipe da Chapecoense bem em frente do árbitro, né? O Candançan e o Fernando, né? Acabou chegando, dando o corpo pro jogador Gerson, e o árbitro marcou a falta aí, meio que, olha, não tenho certeza, mas acho que não foi falta não, tá, Gladir? Na bola somente.
0: Não foi falta, até vou quebrar o meu protocolo aqui de sempre chamar os comentaristas depois dos 10 minutos. Tanto o Índio quanto o Beto, só depois desse ataque. Matheus Pereira, Anderson! Numa bola cheia de efeito, o Anderson foi no canto, espalmou a linha de fundo, escanteio, Drayton!
1: É uma apagada agora no sistema defensivo da Chapecoense. Matheus Pereira de perna esquerda contou com o desvio no Camilo. E o Anderson fez um milagre, primeira boa defesa do Anderson. Tem escanteio, a Raposa informando via Porto Ram.
0: O Cruzeiro vem com tudo pra cima, tem cobrança de escanteio. Está preparado o Matheus Pereira, perto da canhota, ponta do mesmo lado. Tentou pro Fabrício Buna, bola tocada de cabeça. Essa foi pela linha de fundo, é tiro de meta. Eu vou girar o tempo placar, depois eu vou ouvir os comentaristas, então, sobre o jogo e também sobre o primeiro indício de uma arbitragem aí que parece, né, caseira. Esta é a definição mais comum do futebol. E atenção, público esportivo da Condá, anote aí, é tempo de dar tempo pra bola e conferir tempo e placar do futebol. No estádio Governador Magalhães Pinto, o Mineirão em Belo Horizonte, nas Alterosas. Chegamos a 10 minutos e 15, caminhando para 11 minutos. Primeiro tempo de partida, Copa do Brasil, jogo da volta. No placar da equipe, nota 10, tudo como começou. 0 Chapecoense, 0 Cruzeiro.
2: Ainda hoje pela Copa do Brasil tem Grêmio e Mirassol, Fortaleza e Palmeiras, Fluminense e Vasco. 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
0: Girando o tempo e o placar da emoção do futebol, craque Índio, jogo até aqui. E em especial aquela pauta que eu deixei em aberto antes, né? As arbitragens, né? Sempre tem um pezinho a mais pra camisa que é mais forte, que é maior, essa coisa toda, não é?
4: E faz tempo, né, Gladir? A Chapecoense vem sofrendo bastante no Campeonato Brasileiro com isso aí. E os árbitros realmente, parece que às vezes eles... Às vezes parece até ser má fé mesmo dos árbitros, né? É, os primeiros 10 minutos aí, a Chapecoense procurando marcar o Cruzeiro, mas eu vou ser um pouquinho chato aqui, Gladinho. Não me agrada a marcação da Chapecoense. Eu acho que a Chapecoense está se expondo de uma maneira que não precisava se expor nesse início de jogo. Principalmente o que eu não gosto é Giovanni Augusto, Rubens e Marcinho marcando os três defensores do Cruzeiro. Com isso, vai aparecer algum jogador livre ali no meio, inclusive o Matheus Pereira vem aparecendo sozinho sempre ali. Então a Chapecoense tem que ajustar isso aí. Deixa eu só dar uma olhadinha aqui, não, o Matheus Henrique, daí ele flutua atrás desses três jogadores Isso aí pode ser muito perigoso para a Chapecoense conseguir segurar o Cruzeiro.
5: Sobre a pauta da arbitragem, infelizmente a arbitragem do futebol brasileiro é brincadeira, no futebol mundial também, mas aqui no Brasil é sacanagem. No lance onde a Chapecoense tinha roubado a bola, poderia armar um contra-ataque, ele encontrou uma falta que a gente não viu, e por muito pouco, depois da cobrança da falta, se não fosse a grande defesa do goleiro Anderson, o Cruzeiro poderia ter aberto o placar. E a Chapecoense tem que estudar o Cruzeiro, ela tem que ter também um pouco de posse de bola. Está marcando bem até agora, ela tem que continuar marcando bem e quem sabe num contra-ataque, roubar uma bola e sair para o jogo. Me parece que o Cruzeiro está desdenhando da Chapecoense.
0: 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É pontualidade na entrega, ligue 33230133, 12 minutos e 40, caminhando para 13, bola no meio para Matheus Pereira, roubou o Marcinho, complementa Thierry, volta a bola no meio para Marcinho, Marcinho dominou, toque curtinho para Rubens, Rubens para Max, Max domina no meio de três jogadores, adianta a jogada, falta em cima do Marcinho, o jogo está parado. 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Chegando agora 13 minutos da etapa inicial de jogo, segue o 0x0, o 0x0 que foi confirmado aqui na Arena Condá e que segue se arrastando, desta vez no gramado do Mineirão, Copa do Brasil, oitavas de final, jogo da volta. Bola para Bruno Pacheco pela esquerda, de segurança atrás, ele volta a bola para Doma, que mais de segurança ainda, retarda a bola em direção à grande área para o goleiro Anderson. Anderson dominou de perna esquerda, sai jogando, dá uma cavadinha na esquerda para Doma. Doma dominou, vai chegar a marcação do Caio Jorge em cima dele. Doma dá um chutão para o campo ofensivo. Fabrício Bruno, é o João Marcelo que chega. Bate errado na bola, depois complementa uma jogada estranha de coxa. Chega o Mateuzinho, briga com o Max, ganha a parada. Volta a bola atrás então para o William. O William joga em direção à ponta direita. Procurava o Caio Jorge, a bola passou, vai ficar para Doma. Doma retarda a bola então para o goleiro Anderson ficar tranquilamente com ela. Sob seu domínio ali na frente da pequena área da Chapecoense. 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Uma bola para Giovanni Augusto para Marcinho. Tentou o passe à frente para o Rubens. Interceptação de Fabrício Bruno. Fabrício Bruno sai jogando pela esquerda, entrega a bola para Rojas. Rojas vai ultrapassar a linha divisória do gramado e ultrapassou. Está com liberdade avançando pela ponta canhota. Volta a bola na intermediária do pivô da armação para Gerson. Gerson dominou, levantou a cabeça, abriu de volta na ponta canhota. Quem está por lá é o Kenji. Kenji domina a jogada. Trouxe da perna da direita, tentou o cruzamento, interceptação do Tubarão, na primeira, na segunda, volta a bola para Mateuzinho, Mateuzinho na ponta para Gerson, Gerson dominou no bico da grande área, chegou a marcação do Tubarão em cima dele, faz a triangulação com Matheus Pereira, fecha o triângulo então com a presença então do Kenji, Kenji para Gerson, Gerson dominou tudo isso lá pela meia esquerda, próximo ao bico da grande área, colocando na linha de fundo, voltando para Gerson, cruzamento feito na boca do gol, salva Doma de cabeça, a bola subiu, desceu, cai ali próxima linha de fundo, próxima da marca de escanteio, está pegando o Tubarão e tirando ela de puxeta. Vem o Giovanni Augusto na frente, área de cabeça. Cai a bola para Marcinho. Marcinho domina e abre da ponta canhota. Grande bola. É para Bruno Pacheco, que tem espaço para progredir. Já ultrapassou a linha divisória do gramado. Leva à frente a Chapecoense. Trabalha no meio com Giovanni Augusto. Fernando está ao seu lado. Giovanni Augusto carregou. Foge pela direita. Tubarão. A bola vai ser estendida para Tubarão. Colocada no gramado. Pisou nela. Olhou, pensou. Volta no meio para Giovanni Augusto. Olhou em direção ao gol. Tem o tabelamento com o Rubens. De volta para Giovanni Augusto. Max está aberto pela direita. Volta a bola para Marcinho. Marcinho para Giovanni Augusto. Na primeira dividida, vem pro baixo a zaga para cortar. Afasta a zaga do Cruzeiro e tira o perigo. A bola atravessa todo o gramado e fica tranquila para o goleiro Anderson. 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Numa bola para Fernando, Fernando para Bruno Pacheco. Olhou para a grande área, não tinha ninguém. Volta a bola no pivô da armação na meia esquerda para Camilo, Camilo adiantou, Matheus Pereira chegou em cima dele, roubada de bola da equipe do Cruzeiro, vai tentar partir em contragolpe, lançamento longo para Arroio, bem o Doma, no meio do caminho estufou o peitoral, matou a bola no peito, meteu no gramado e sai jogando com o Thierry pela meia direita, que coloca mais à frente no corredor para Max, Max tem agora o espaço para avançar, ele vai carregando, olhando, derivando da direita para a esquerda, joga no corredor para Marcinho, Marcinho carimba, jogada pela esquerda para Fernando, vai passar o Bruno Pacheco, pede pelo meio Max, Fernando dá bola curtinha para Max, tá bem, Chapecoense está consciente no gramado, fica a bola para Giovani Augusto, pode tocar curtinha para o Max, vai bater a gol, hein? Experimentou, bateu em cima do João Marcelo, e a bola cai no vazio da grande área, vai ficar tranquilo para o lateral esquerdo, Rojas. 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Pensou Via Porto. 17 minutos da etapa inicial de jogo, 0-0. Bola para Arroio, na risca divisória pela ponta direita. Estendeu um longo lençol lá da direita para a esquerda, entregou para Rojas. Ele tem velocidade, ele vai para cima. Meteu no meio, meteu errado, Max Alves apareceu. Rouba a bola, entrega para Rubens. Quem sabe agora para encaixar o contragolpe. Fica a bola para Giovani Augusto, esse para Marcinho. Marcinho está solitário pela esquerda, põe velocidade. Já são dois a marcá-lo. Volta a bola do pivô da armação para Giovani Augusto. Trabalhou Giovani. Volta a bola de segurança atrás para Doma. Doma para Thierry. Thierry recolheu pela meia direita no campo defensivo. Abriu na ponta, fez a conexão com o Tubarão. Errou o passe na saída. Tubarão vai dar contra-golpe da equipe do Cruzeiro. Aberta a bola para Kenji. Kenji vem em direção ao bico da grande área. Chamou o Tubarão para individual. Tubarão fechou a marcação em cima dele. Volta a bola para Kenji. Do lado da grande área, ainda pelo setor canhoto. Tubarão fechou. Kenji foi pro drible. Também está na marcação ali o Max. A bola foi retardada na meia esquerda para Rojas. Rojas vai levar em direção à linha de fundo, preparou o cruzamento, desvio, agarra o goleiro Anderson. Gerson apareceu sozinho, um biquinho de chuteira na bola, quase o primeiro gol do Cruzeiro. Drayton,
1: jogada pela esquerda com o Kenji, a bola sobrou nos pés do Gerson, ele tentou fazer a finalização, contou com o desvio, e o goleiro Anderson em dois toques ficou com ela, informando Clínica Alvi.
0: 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Lá vem a Chapecoense, lançamento pro Marcinho. O Camilo tentou o lançamento em diagonal, apareceu no meio do caminho para cortar o William. Fica a bola com a equipe do Cruzeiro. Falava de Gráfico Expresso, 3025-9400. 18h50, estamos caminhando para 19 minutos. 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Também na Copa do Brasil, lá vem o William pela direita, encaixou o corpo, meteu no fundo pro Arroio, cruzamento, boca do gol, Doma fez o corte parcial, chegou também por ali o Caio Jorge, tocaram no goleiro, o juiz não marcou nada, voltou pro Matheus Pereira, tá caído o Anderson, levantou agora, volta a bola pro Gerson, falta no carrinho do Camilo, e vai tomar cartão amarelo o Camilo, há muita discussão, os jogadores do Cruzeiro estão pedindo vermelho, que seria um carrinho frontal, tá estabelecido, empurra na frente do árbitro aí, hein, Drayton?
1: É, muita reclamação da Chapecoense, uma falta em cima do goleiro Anderson, né, onde o jogador da equipe do Cruzeiro deixou o corpo, o Anderson não chegou na bola, e agora o Anderson acaba sendo advertido com cartão amarelo também por reclamação, né? E aí tá aí a arbitragem, então cartão amarelo para o goleiro Anderson e também um cartão amarelo para o Camilo, num carrinho aí em cima do Gerson, falta marcada, falta perigosa a favor da equipe da Raposa.
5: Falar só uma palavra sobre o que determina mais ou menos o que é a arbitragem do futebol brasileiro, é um lixo.
0: É impressionante, né? O Margarida apita melhor que esses caras tudo, né? O Margarida. Esses árbitros brasileiros... E olha, e não se surpreendam se o VAR não chamar pela questão do carrinho do Camilo, viu? Porque a bola passa... O pé dele pega em cima da bola e automaticamente sobe. E automaticamente encontra a perna do Gerson. Mas é um movimento mecânico ali com a perna indo por cima da bola. Hein, Drayton?
1: É, olha, o Gladir, foi um carrinho frontal, né? Até o Camilo, ele recolhe a perna para não atingir o jogador Gerson, mas o Gerson acaba também dando uma valorizada no lance. E agora sim, o árbitro tá ali, tá conversando, agora os ânimos foram um pouco mais, estão mais calmos agora. Vamos ver se o VAR vai chamar, mas a princípio não, né? Somente cartão amarelo para o Camilo, 27, da Chapecoense.
0: 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O que resultou disso tudo é uma falta perigosíssima contra o Anderson, hein, Drayton?
1: Exatamente, e aí fica o lance a favor daquela questão daquela falta em cima do goleiro Anderson, no qual o árbitro nem sequer conversou sobre o assunto, né? Mas é uma falta aí, uns 2 metros da linha da grande área, é uma falta muito perigosa a favor da equipe do Cruzeiro, na informação de Gráfica Expresso.
4: É numa atrapalhada do árbitro, né? Olha o prejuízo que a Chapecoense teve. A Chapecoense teve uma falta na entrada da área, 2 cartões amarelos, né? Um pro Anderson e um pro Camilo. E ainda a possibilidade do VAR chamar ainda, né? Porque o árbitro não deu a falta, e uma falta que foi no Anderson, onde o Caio Jorge renunciou a bola e foi só em cima do goleiro. Olha, é lamentável essa arbitragem.
0: 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E ao final disso tudo, o jogo parado esse tempo todo, pelo menos quase 3 minutos de paralisação, tem uma falta perigosíssima. Matheus Pereira é especialista, o William também bate bem, o Arroy é cobrador de faltas e o Anderson está preocupado, já está começando a orientar os jogadores, a formação de barreira, vem chumbo grosso aí, hein, Drayton?
1: Exatamente, está por aí também o Matheus Pereira, o Arroy, o... jogador da equipe do Cruzeiro preparado, o árbitro vai autorizar a falta perigosa.
0: E quem ajeitou carinhosamente? O Matheus Pereira saiu da bola. Quem ajeitou carinhosamente é o Arroyo. Me parece que pela posição clássica da cobrança seria o Arroyo com a perna canhota. 5 homens da Chapecoense na formação de barreira. Entre a linha da grande área e a linha da pequena área. Preocupado o Anderson. Atenção, torcedor. Arroyo para a perna canhota. William para a perna direita. Se segura aí, defesa da Chapecoense. Vai com tudo o Anderson. Atenção, torcedor, eleve a força das suas orações para tirar essa bola do gol. Vai para a bola, Arroyo, partiu, bateu por baixo, rebote para o William, tira a zaga mais uma vez. Tanta frescura para essa cobrança de falta aí. Botar o Índio hoje com 58 anos de idade cobra melhor essa falta, né? É muita frescura, é a barra do calção levantada para mostrar a coxa depilada. Meu Deus do céu, o futebol tomou um caminho que... Olha, tá difícil, viu? Afasta a zaga da Chapecoense. Volta a bola do rebote. Está brigando por lá o Giovani Augusto. O time do Cruzeiro ainda está no campo ofensivo. Agora ele pegou uma falta. Deu uma compensadinha.
6: O que ele vai dar essa bola?
1: A bola bateu no árbitro.
0: Tá, então não deu falta. Ele mandou voltar a bola pro Cruzeiro. E voltou. Atenção, público esportivo da Condá. Anote aí. É tempo de dar tempo pra bola e conferir tempo e placar do futebol. No Mineirão, 23h45, caminhando para 24 minutos, etapa inicial de jogo. Copa do Brasil, oitavas de final, jogo da volta, tudo igual. 0 para a equipe do Cruzeiro, 0 Chapecoense.
2: Faltando poucos minutinhos, daqui a pouquinho, Arena do Grêmio, Grêmio e Mirassol, 9h30 da noite, Fortaleza e Palmeiras. E também no Maracanã, Fluminense e Vasco. 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
0: Girando a emoção do futebol pelos carros, pelas ruas, pelos bares e pelas casas, em todos os cantos e recantos do Grande Oeste de Santa Catarina, o som da Condá vai embalando a emoção do futebol. Beto Bendito, 24 minutos e meio, 0 a 0.
5: Olha, a Chapecoense, quando coloca a bola no chão, ela faz algumas jogadas interessantes, ela consegue envolver um pouco o time do Cruzeiro, só que erra depois no último passe.
0: Segurei Beto, lá vem a Chapecoense, bola pro Tubarão, invadiu, escorou pro Max, pegou mal na bola, que pena, era uma grande chance da Chapecoense, mas tá com a bola ainda, fica a bola dominada pelo Thierry, segurei Beto, já complementa o seu raciocínio, fica a bola para Doma no campo de defesa, 24 e 50, Chapecoense colocando as manguinhas de fora e a bola ficou pro Marcinho pro Doma. Complemente, Beto.
5: É exatamente isso que eu estava falando, a Chapecoense ela consegue envolver o Cruzeiro quando ela coloca a bola no chão, quando ela não tem o medo de jogar, porém na hora de tirar o 10 o time da Chapecoense acaba errando umas bolas muito fácil e aí acaba entregando pro Cruzeiro.
0: Craque Índio, jogo até aqui 0-0 depois do ataque do Cruzeiro. Caio Jorge recebeu sozinho, bateu muito mal na bola. Direto pela linha de fundo, craque Índio, são 25 minutos e 20, 0-0.
4: É isso aí, o Beto falou muito bem, a Chapecoense ela consegue até trabalhar a bola, tá com paciência, que é uma coisa boa, a Chapecoense trabalhar essa bola para os lados, mas tá faltando aquela força no último passe, né? É no último terço do campo ali para ter a força ofensiva para concluir a jogada. Mas tem bastante espaço aí. Se a Chapecoense tiver calma para tocar essa bola, ou muitas vezes para acertar esse último passe, a Chapecoense pode conseguir fazer um gol aí no Cruzeiro.
0: 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Lá vem a Chapecoense, numa bola para Giovani Augusto, Marcinho passou, lançamento para o Marcinho, invadiu por baixo, chegou para cortar João Marcelo. O Marcinho ia ficar na cara do gol e depois Giovani Augusto fez uma falta tática para parar o contragolpe da equipe do Cruzeiro. Ô, Drayton!
1: Foi um ataque veloz agora da Chapecoense, se passe no meio, se passa, encontrava o Marcinho cara a cara com o goleiro. Mas acabou o passe sendo um pouco fraco e na sequência, no contra-ataque, o Cruzeiro teve a falta já cobrada na informação de 01.bet.
4: Essa jogada aí explanou o que eu e o Beto falamos agora, né? Que é no último terço ali, no último toque para colocar o jogador na cara do gol ou para concluir. Um pouquinho mais de capricho, o Chapecoense chega lá.
0: Uma bola cruzada, Doma cortou de cabeça, rebote, voltou na intermediária para Marcinho, ganhou do primeiro, perdeu para o segundo, caiu, Marcinho pediu falta, juiz não marcou, fica a bola para o William, na direita da grande área, invadiu o cruzamento para o meio, para o Caio Jorge, corta a zaga, rebote voltou, Fabrício Bruno vai fazer novo levantamento, levantou, perigoso, corta a zaga, rebote voltou ainda para o Rojas, para o Matheus Pereira, e aí os dois, um bateu em cima do outro, fica a bola para Tubarão. 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Uma bola do meio para Fernando. Domina Fernando. Vai levando o lateral que joga como meio armador. Vem buscar a jogada. Retrocede então para entregar para Doma. 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Uma bola para o William. O William na briga, na intermediária para Matheus Pereira. Fugiu do Max, abriu para Arroio, bem por baixo, Bruno Pacheco. Corta e joga a bola pela lateral. Arremesso para a equipe do Cruzeiro. 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Tem tiro de meta a equipe da Chapecoense. Placar de 0-0. No intervalo do jogo, nós temos o intervalo interativo, a ampla repercussão, análise do primeiro tempo e também o segundo tempo de partida sendo projetado pelos nossos comentaristas, pela equipe Nota 10, Mecânica Moratelli Auto 10, no bairro Maria Goretti, especializada em mecânica e também autoelétrica. 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Rojas dominou, olhou para a grande área, brecou a jogada, voltou no sistema de armação para Mateuzinho. Mateuzinho recolhe, pede no meio Fabrício Bruno. A bola vai ser tocada agora para o Fabrício Bruno. Se alça o campo ofensivo. Fez a triangulação com Matheus Pereira. Caiu para o William pela direita. Voltou para Matheus Pereira. Para Gerson, para Matheus Pereira. Domina no bico da grande área para o Arroio. Recebeu de volta do Gerson. Bateu cruzado. Salva Thierry! Que triangulação bonita do Cruzeiro, hein? Bola de pé em pé, Thierry salvou, Drayton!
1: Uma jogada linda agora, sensacional da equipe do Cruzeiro, o passe foi pro Roja, o Arroio, perdão, né? O Arroio, ele tentava o passe no meio, tava chegando dois jogadores do Cruzeiro, mas o Thierry tirou, é escanteio pra Raposa, na informação de Escudo Corretora de Seguros.
0: 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Matheus Pereira com a perna da canhota. William para a perna direita. O escanteio é pela ponta direita. Partiu para a bola. Matheus Pereira levantou. Segundo pau. Subiu para cortar de cabeça o pequeno Rubens. É o Camilo que estava por lá. Vai a bola na esquerda para Kenji. Kenji domina pelo sistema de intermediária. Toca a bola no meio para Rojas. Último homem da equipe do Cruzeiro, mas porém no campo ofensivo. Faz um longo lançamento. Corta Marcinho de cabeça. Briga Rubens. Coloca a bola no gramado. Ganha. Deixa para o Marcinho. Ele dá uma cavadinha à frente para o Fernando. Falta em cima dele, tá pegando a arbitragem, falta do Arroio em cima do Fernando. 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Sunset, viva o extraordinário. 30 minutos, 30 minutos e meio, caminhando para 31 minutos. 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Jogo parado e atenção, público esportivo da Condá, anote aí, é tempo de dar tempo para a bola e conferir tempo e placar do futebol. no Mineirão, em Belo Horizonte. Chegamos a 31-31, eu confirmo. Primeiro tempo de partida, jogo da volta, oitavas de final, Copa do Brasil, no placar da equipe nota 10, tudo igual. Chapecoense e Cruzeiro 0-0.
2: Ontem, pela Copa do Brasil, o Juventude perdeu em casa para o Atlético Mineiro e o Atlético avançou na competição. O Remo também perdeu em casa, perdeu por 1-0 do Santos. Gol do Rony. Santos e Atlético Mineiro na próxima fase da Copa do Brasil. 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
0: Girando a emoção do futebol na Copa do Brasil. Tem ataque da Chapecoense pela direita, bola cobrada para Max, Max para Tubarão. Tubarão dominou, parou, olhou em direção à grande área, lançou no comando, chegou para cortar o João Marcelo, briga de cabeça o Caio Jorge, tudo isso pela intermediária defensiva da equipe do Cruzeiro. Fica a bola para Matheus Pereira para Kenji, Kenji para cima da marcação, estica a perna por ali, o Max Alves bota a bola pela linha lateral, arremesso para a equipe do Cruzeiro. 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Primeiro tempo 0-0. Toca a bola no campo defensivo a equipe do Cruzeiro com João Marcelo para o Fabrício Bruno. Domina Fabrício, olha pela direita, o William faz a conexão com ele, o capitão da equipe do Cruzeiro. Rente a lateral direita, vai fazer o lançamento no comando, lançamento para o Arroio, se desgarrou, Anderson saiu, ele acabou saindo da grande área. Não pode pegar com a mão, de perna esquerda faz a ligação direta, chuta essa bola para longe, cai no peitoral do Marcinho, perde a bola para Mateuzinho, cai o Mateuzinho, é falta do Marcinho em cima dele, e o Mateuzinho rola-se no gramado, cartão amarelo pro Marcinho,
1: tá pendurado.
0: É mais ou menos como se o Marcinho tivesse esfaqueado, dado um tiro, tivesse matado. Olha, não sei se o VAR não vai chamar agora, hein? Não vê se... não Badir. Sei se... mas também não é para tudo isso.
1: E o Marcinho que estava pendurado na partida, estava pendurado. Agora com o terceiro cartão amarelo, pode estar suspenso aí caso a Chapecoense chegue às quartas de finais. Então, o Marcinho está com o terceiro cartão amarelo.
0: Beto e Índio, foi na passada, né? Os dois olhando para a bola. Será que o VAR vai levar em consideração isso aí?
5: Foi sem maldade.
0: Total, né? Total. Mas, e aí?
4: Jogadas ocasionais, só que foi forte a jogada, né? Mas acredito que o VAR não vai chamar, não.
0: É, não chamou. Segue. Não chamou. Os dois estavam olhando pra bola, acho que foi isso que o árbitro levou em consideração, né, Drayton?
1: Exatamente, foi isso mesmo. Os dois foram na dividida da bola e não foi por maldade do Marcinho, né? Uma pena que ele tomou o cartão amarelo e está fora do próximo jogo, caso a Chapecoense passe de fase.
0: Olha só, o Mateuzinho tá jogando, rapaz, mas pelo que ele rolou no gramado, era como se tivesse levado um tiro, uma facada, né? Uma pedrada. Não, sério, cara, eu sei que a falta aconteceu, mas não é possível que os caras fazem,
5: mas
0: né?
5: Os jogadores brasileiros, de modo geral, eles são os artistas, né? Aí depois querem falar dos argentinos, né? Como se fossem os únicos, né? Mas o jogador brasileiro também é muito desleal também, tá? Muitas vezes ele briga por um lateral, um escanteio que não é, enfim. Quero falar sobre o Marcinho, jogador que tem uma boa movimentação, ele tenta a jogada, é esforçado. Porém, não dá liga na jogada. É difícil a jogada do Marcinho conseguir encontrar o companheiro, conseguir fazer uma jogada que flua.
0: 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Lá vem o Cruzeiro, 34 minutos e meio. Rojas cruzou, a zaga cortou, o Marcinho ficou com ela. Não conseguiu afastar. Rebote voltou na intermediária para o William. O William dominou. O Marcinho tinha tudo para tirar a bola, não tirou. O Cruzeiro vem na pressão de novo. Gerson colocou para o Caio Jorge. Vai bater, bateu, agarra, solta, agarra. Em definitivo, Anderson, Drayton.
1: É, agora bateu roupa mais uma vez o Marcinho. Não conseguiu, domínio proporcionou a oportunidade de gol agora da equipe do Cruzeiro, mas o Anderson em dois toques fez a defesa, ficou com ela, informando o Fornodoro Pizzaria.
0: O jogo até aqui, craque Índio, 35 minutos.
4: Olha, o jogo tá aberto, o jogo tá aberto, o Cruzeiro tá chegando, a Chapecoense ela só não equilibra mais o jogo pelos erros, principalmente depois que passa do meio campo, muitas vezes Marcinho errando bastante, Rubens também está errando bastante, e o Cruzeiro é aquela equipe traiçoeira, né? Que ela vem trabalhando pelos dois lados, já tem cinco conclusões aí, quatro conclusões, e a Chapecoense até agora não concluiu ainda, né? Então tem que estar mais compactada a Chapecoense e caprichar, tem que ter mais capricho do meio pra frente.
0: 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É tiro de meta que favorece a equipe da Chapecoense com 35 minutos. 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Uma bola para Fabrício Bruno para o William. Giovanni Augusto está isolado na frente, não tinha como marcar. O William sai e se desgarra pela direita. Ultrapassou a divisória, fecharam o corredor dele. Toca no meio para Gerson. Gerson no círculo central para Mateuzinho. Mateuzinho vem buscar a jogada. Coloca na intermediária para o Kenji. Kenji perdeu. Recuperação do Camilo. Camilo para Giovanni Augusto. Giovanni Augusto para Camilo. Camilo abriu na canhota para Bruno Pacheco. Meteu na frente, ganhou na velocidade. Passou por dois. Vem na dividida. Fabrício Bruno brigou com ele. Meteu a bola pela linha. O que, que ele está marcando?
1: É lateral para o Cruzeiro. Tá certo. Bateu por último no Bruno Pacheco, é lateral o Cruzeiro.
0: 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Tá reclamando ali o técnico Rafael Lacerda, tá discutindo com a arbitragem. Os dois conversam à distância.
1: Justamente sobre as faltas. O que o Lacerda acabou de falar pro quarto árbitro é o seguinte: pra nós não marca uma falta, agora pra eles é falta toda hora.
0: Agora acabaram de pegar o Giovanni Augusto pelo ombro. E foi falta aquilo ali, né? Uma carga não, clara.
4: Acontece tudo no jogo, né? O lateral era lá atrás, o jogador do Cruzeiro bateu aqui na frente, fizeram a falta no Giovanni Augusto, ele não deu. Olha que arbitragem atrapalhada.
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5: Quer me dar trabalho, né?
0: É, a cancha é tua, te vira, né? O problema é teu. Bola na intermediária. Fica colocada para Matheus Pereira. Matheus Pereira trabalhou em cima dele, está o Rubens brigando pela bola, o Camilo também chegava, ele está parando o jogo. Está marcando falta, mas é impressionante a desproporção e a falta de um mesmo critério, hein, Drayton?
1: É, agora mudou o nome, né? 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
0: Cruzeiro chegou, bola no meio, perigosa, arroio pela linha de fundo! Uma jogada que parecia perdida, foi recuperada na linha de fundo, caiu ali mais ou menos na marca do pênalti, o Arroio perdeu a melhor oportunidade do primeiro tempo, hein, Drayton?
1: E a jogada foi de falta, né? O passe do Matheus Pereira, passe depois no meio, não sei se a bola não tinha saído ou não, mas o Arroio chegou para finalizar, mas pegou muito embaixo, ela subiu demais, mas mais uma vez, é perigo do Cruzeiro, informando Calçados Novo Hamburgo.
0: 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Estamos chegando a casa de 39 minutos, daqui a pouco tem o intervalo interativo. 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O time do Cruzeiro tenta sair jogando com o Arroio, briga também o Gerson, roubada de bola do Marcinho, vai encaixar o contragolpe, não tem pra quem passar a bola, descobriu agora pela canhota o Giovanni Augusto, chegou o Matheus Pereira na dividida, joga a bola pela lateral, o Marcinho tá num ritmo mais lento do jogo, né? Ele tá fora do ritmo do jogo.
5: Ah, mas faz horas, né, que ele tá fora do ritmo do jogo, Marcinho, né?
0: Mas ele teve bem aqui na Arena Condá no primeiro jogo,
5: mas
0: né?
5: Mas a jogada, ele não é um jogador que não tem vontade, ele tem vontade, ele vai pra cima, ele está em toda parte do campo, porém a jogada no pé dele não flui. É difícil sair uma jogada. Ele já teve melhor. Mas hoje uma bola não está acontecendo.
4: O juiz está errando bastante, né? Principalmente a favor do Cruzeiro. O Marcinho está errando bastante também. Então a gente espera que uma hora esses dois aí acertem.
0: E os dois a favor do Cruzeiro.
4: Daí a Chapecoense pode ter um pouco mais de chances na partida.
0: 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Escanteio para a equipe da Chapecoense. 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Giovani Augusto partiu pra bola, primeiro pau. Apareceu o William pra meter de cabeça, linha de fundo, no escanteio. Drayton.
1: A cobrança de escanteio um pouco baixa, né? No primeiro pau, para aí chegou o jogador do Cruzeiro, tirou a escanteio mais uma vez. Tem Giovani Augusto na cobrança.
0: Repeteco do escanteio. Vamos lá, torcedor. Vamos juntos nessa. Perna direita pela ponta canhota. Diferencial técnico Giovani Augusto. Partiu pra bola, primeiro pau, levantou, cortou o William. Voltou a bola pro Fernando. É novo cruzamento, boca do gol, bola dividida. Matheus Pereira afastou o perigo. Cai na ponta canhota para Giovani Augusto. Pode dar o cruzamento, preferiu na meia pro Fernando. Agora sim, levantou pra absolutamente ninguém, direto pela linha de fundo. Torto e desviado, Drayton.
1: Jogada que... de escanteio, primeiro pau mais uma vez, uma cobrança baixa, sobrou nos pés do Giovani Augusto, tocou para Fernando, Fernando de perna direita, que não é a boa dele, tentou um levantamento, mas exagerou na dosagem da força, é tiro de meta já cobrado para a Raposa, informando o Plana Terra.
4: Não, e não é nesse jogo aí que o Giovani Augusto tá errando os escanteios, né? Já é vários jogos já que ele bate no mesmo lugar, essa bola baixa ali. Então muitas vezes tem que trocar o cobrador. O Rubens bate muito bem na bola.
0: E atenção, público esportivo da Condá, anote aí! É tempo de dar tempo pra bola e conferir tempo e placar do futebol! No Mineirão, 41:45. Estamos caminhando para casa de 42 minutos da etapa inicial de jogo. Copa do Brasil, oitavas de final, jogo da volta. Lá vem o Cruzeiro, Matheus Pereira, cruzamento, dividida, doma. Anderson vai ficar com ela. Confirmando, 42 minutos. Etapa inicial de jogo no placar da equipe, nota 10, tudo igual. 0 Cruzeiro, 0 Chapecoense.
2: Amanhã também tem Copa do Brasil, tem mais dois jogos, tem Vitória e Atlético Paranaense, Corinthians e Internacional. 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
0: 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Lá vem de novo a equipe do Cruzeiro, Laia, roubada de bola, a bola fica para Fernando, Fernando para Doma, Arroio cresceu para cima dele, olha o Doma se complicando, driblando o Arroio, brigando pela bola, e aí o Arroio se jogou no chão, como se tivesse levado um soco do Mike Tyson, ou algo equivalente. E agora o Rubens pegou na passagem o João Marcelo, zagueiro da equipe do Cruzeiro, que também contorce-se no gramado, como se tivesse sido atingido por uma pedrada, por uma garrafada. É impressionante. É muito chato isso, viu?
5: Ó, tá ficando chato, você tem razão, Gladir, porque toda jogada que há uma disputa de bola, vai lá.
0: Chegada, cruzamento, Matheus Pereira corta Thierry, linha de fundo, escanteio. Fale, Beto.
5: É, toda jogada que há um contato entre jogadores da Chapecoense e jogadores do Cruzeiro, parece que os jogadores do Cruzeiro desabam no chão, pedindo cartão, sendo desleais com os jogadores da Chapecoense, como se a Chapecoense fosse um monstro, um super time, tá? Então, assim, ó, é muita deslealdade por parte dos jogadores do Cruzeiro.
4: Modo Neymar, será?
0: Mas é, né? Uma geração que se criou vendo isso e achando que era bonito, né? O menino Ney. Tá aí o resultado, né? Jogadores de cristal. É uma geração... E outra, eu vou falar o que eu falei aqui no jogo de domingo. Eu me lembro que eu falei. Os nossos também. Porque de vez em quando tem umas frescurinhas também.
5: É uma geração meio que parelha,
0: né? É uma geração difícil, viu? Não é só os do Cruzeiro. Os nossos também. Não dá pra encostar. O futebol não é mais futebol de contato, né? Mas esporte de contato, né?
4: Se jogasse no nosso tempo, né, Beto? Que podia dar carrinho por trás e seguia. Barrão. Não era nem falta.
5: Capim no meio do campo.
0: Lá vem Rojas pela linha de fundo, o Cruzeiro chegou, Tubarão interceptou. E aí o Max fez algo que é inexplicável, né? Pra evitar que a bola saísse pela linha lateral, ele meteu pela linha de fundo, ele transformou o lateral no escanteio. Ô, Drayton!
1: A intenção dele...
0: Olha o Camilo, acabou... atenção dele, ó.
1: A intenção é que a bola batesse no jogador do Cruzeiro, mas acabou errando a mira também, né? E cedeu gratuitamente aí, de brinde, agora uma oportunidade da equipe do Cruzeiro, informando o Noscosque Odontologia.
0: 44,5. Falta inteligência às vezes também, né? Como é que tira uma bola da lateral e mete pela linha de fundo? Escanteio, Matheus Pereira preparado, partiu pra bola, levantou, segundo pau, Doma cortou de cabeça, rebote, voltou para Arroio pela meia direita, vai jogar de novo em direção à grande área, jogou, corta de cabeça, bem colocada a zaga da Chapecoense, rebote, voltou Mateuzinho, Mateuzinho para Gerson, Gerson para Mateuzinho, pisou na bola, Camilo está em cima dele, na ponta canhota para Matheus Pereira, cruzamento feito, boca do gol, a bola passa, corta Doma de cabeça, cai na ponta direita para Arroio, Arroio escorou para Fabrício Bruno, Bruno tirou da frente o marcador, cruzou, cabeceio, Anderson, a volta, gol! Mateuzinho, Gol do Cruzeiro a 45 minutos e 15. A bola que vem jogada, cruzada na dividida, no primeiro cabeceio, Anderson faz uma defesa simplesmente cinematográfica, mas depois o Mateuzinho ficou com um gol à feição, meteu pra linha de fundo, tá sangrando, sai com aquela cara de herói, vibra o torcedor do Cruzeiro e a Raposa tá fazendo 1-0, Drayton Gabuardi.
1: É, depois da jogada de escanteio, a bola foi sobrando na intermediária, o cruzamento feito, a primeira finalização, a grande defesa do goleiro Anderson, e depois ele, Mateuzinho, de cabeça, empurrou a bola para o fundo da rede, balançando a rede, e teve a dividida, né, ali com o Doma, né, acabou o Doma acertando uma joelhada no rosto do Mateuzinho, mas é gol para o Cruzeiro no término do apagar das luzes da primeira etapa do jogo, Gladir.
5: Ah, um pecado, né? A Chapecoense estava suportando bem a pressão do Cruzeiro, né? Infelizmente uma jogada ridícula do Max Alves, onde ele poderia ter deixado a bola sair pela lateral, ter dominado ela dando chutão para frente, optou por querer chutar a bola em cima do adversário, aí na sequência da jogada o Cruzeiro acaba fazendo um gol numa bela defesa do goleiro, mas infelizmente uma jogada infantil do Max Alves, coloca na conta dele.
4: Várias falhas numa jogada só, né? Primeiro a do Max ali, onde a bola poderia ter ido para a lateral, colocou a bola para escanteio. Depois, se eu não me engano, foi o Giovanni Augusto que veio seco ali no quando o Fabrício Bruno ia cruzar, e o Fabrício Bruno daí não cruzou, e daí ele cruza na área. E um lateral, né, como o Tubarão ali, não pode perder para o Mateuzinho, da estatura que tem o Mateuzinho de cabeça, né? Então, a única coisa certa mesmo foi a grande defesa do Anderson. Mas, infelizmente, a gente já vinha falado na pré-jornada que o Marlon me perguntou, a falta de concentração foi fatal para esse gol aí do Cruzeiro.
0: Marlon Luiz, com essa vitória o Cruzeiro passa, a Chapecoense fica.
7: É, vitória simples, né? No jogo de hoje, leva o Cruzeiro às quartas de final. Chapecoense precisa empatar para levar os pênaltis ou então virar para levar no tempo normal. Cruzeiro vai levando a vaga para as quartas de final.
0: E o juiz está ouvindo alguma coisa no VAR?
1: Talvez o possível lance do Doma, né? Como ele deu um pé alto aí, mas acho que não, hein?
0: Tá mandando o Matheus Pereira voltar pro campo dele pra iniciar.
1: Mais 4 de acréscimo.
0: Então vamos a 49, estamos chegando a 48 e vai ter mais um minuto. E olha, o jogo parou bem mais no primeiro tempo, né? 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
1: Só pra informar, o cartão amarelo pro Doma, tá? Então na jogada e no lance da joelhada no rosto do Mateuzinho, ele foi advertido também com cartão amarelo, já é o 4º cartão amarelo neste primeiro tempo para a Chapecoense.
0: MHNet, Telecom, Toque, Connect, Viva, eu falei MHNet Telecom, Chapecoense pela intermediária com Bruno Pacheco, entregou na meia esquerda para Fernando, vai passar o Bruno, Fernando trouxe por dentro, preparou, cruzou para quem? Para ninguém, nas mãos do goleiro Otávio, sai do gol, segura com firmeza, vai terminar o primeiro tempo aí, o Drayton.
1: É, o Fernando agora mais uma vez com a perna direita que não é a perna boa dele, ele tentou fazer um lançamento, meio que uma cobertura no goleiro Otávio, e acabou aí, né, cedendo a boa defesa pro goleiro, e agora muita reclamação aí no banco de reservas da Chapecoense, até mesmo o Arthur Jorge, né, acabou chegando aí para conversar aí com o Glitstone, que é o preparador físico da Chapecoense.
0: E a confusão tá grande, é um tal de empurra-empurra ali, ó, os dois técnicos apontando o dedo, se empurrando, seguranças, né, e o Rafael Lacerda tentando conter, houve algum xingamento, houve algum pronunciamento do banco da Chapecoense, porque a indignação do técnico Arthur Jorge é grande, hein, Drayton?
1: Exatamente, não vi qual foi a origem aí em questão, né? Porque teve um lance de uma possível falta em cima de um jogador do Cruzeiro, no qual é aquela questão, são os intocáveis, né? Não pode encostar que cai, e aí essa reclamação, bate-boca dali, mas parece que tá tudo bem entre eles, ambas as equipes já voltaram cada um pro seu lado, quarto árbitro conversa aí com o árbitro, o Matheus Candanção, vamos ver se ele vai pro VAR pra ver alguma coisa, um possível cartão pra alguém.
0: Ele tá chamando e tá apontando pro banco da Chapecoense.
1: Tem um cartão vermelho aí, já vou confirmar pra quem.
5: Tem dúvida que vai sobrar somente pra Chapecoense?
0: Mas vai sair pro Cruzeiro também, ó. Vai sair pro Cruzeiro também. 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Mas ele expulsa também, um cara que não serve pra nada, né?
1: É, foi o preparador físico aí da equipe do Cruzeiro e também o preparador físico da equipe da Chapecoense.
0: Não vai ter diferença nenhuma, né? Grande coisa. 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Tá caído o Rojas, jogador da equipe do Cruzeiro.
1: Exatamente, naquele lance anterior ali, que no qual originou o passe, cruzamento, chute a gol, não sei, do Fernando, teve um choque, né? Tá no VAR aí, tá? Tá no VAR, porque ele vai ver. É uma possível falta em cima do Rojas aí, do Max Alves.
0: É, quando o Max Alves chuta a bola, a perna dele segue o movimento e pega a canela. Só que no meu humilde pouco conhecimento de futebol, é uma bola dividida, firme.
5: Olha o salto que dá. Olha que é isso, cara.
6: Termina o futebol. Não, pelo amor de Deus.
0: É impressionante, hein?
1: É, porque o lance foi o seguinte, ele chegou dividindo a bola, o Max Alves chegou primeiro, vamos ver o que vai dar aí o VAR, vamos ver.
6: Não, não é verdade.
0: Vai expulsar pelo jeito, né?
6: Não é verdade.
0: Vai expulsar, já puxou o cartão de trás e
1: expulsa o Max Alves.
6: Eu falei, eu avisei hoje.
0: É algo impressionante, né?
5: Eu tiraria time de campo, porque isso é palhaçada.
4: O Max Alves ainda levou o jogador do Cruzeiro, deu com um braço no rosto do Max Alves, né?
0: É impressionante, viu?
1: Tira o time porque o lance, Gladir, o lance pra quem está nos ouvindo é o seguinte: o Max Alves chegou pra dividir a bola, ele chegou primeiro na bola, mas como ele estava no impulso do passe, do chute, ele acabou acertando o Rojas, jogador da equipe do Cruzeiro. Claro, acertou a canela, tudo bem, mas é lance de jogo, Gladir, até porque é o lance do corpo, quando ele dá o passe, o chute, na dividida da bola, ele acaba acertando o adversário. Tá expulso, então agora o Chapecoense, além de estar sendo muito prejudicado, tá perdendo pelo placar de 1-0.
0: Movimento natural de um chute, né?
1: O pé vai,
0: não cara, tem que travar. Olha lá, e o salto do jogador, depois do tal do Rojas, é uma das coisas mais feias, é mais feia que a pedalada do Bolazer, né?
5: É uma lixaiada, vamos falar a verdade, né? A arbitragem é lixo, o VAR é lixo, um bando de sem vergonha. Eu falei hoje, vocês têm dúvida que a arbitragem vai ajudar quem hoje? Ajudou Santos ontem, ajudou o Atlético, e hoje ia ajudar o Cruzeiro. É lógico que isso vai acontecer, tá? Essa porcaria do futebol brasileiro que virou isso aí, ó. É, VAR tem que se meter aonde não deve, tá? É interpretação da arbitragem, arbitragem sem culhão. Esse árbitro tem que apitar a rinha de galo, esse sem vergonha.
0: Crack Índio.
4: Lamentável, né, Gladir? Lamentável que o futebol brasileiro caminhe por esse desse jeito, né? A gente vê aí a tecnologia que vem para ajudar, mas está cada vez piorando.
0: Terminou o primeiro tempo de partida na patifaria do árbitro Canansan. Termina o primeiro tempo, Chapecoense no prejuízo, um jogador a menos agora no gramado, perdendo de 1-0, fim de primeiro tempo aí, Drayton.
1: Exatamente, você bem falou, uma patifaria da arbitragem, uma sem vergonha da arbitragem agora, Chapecoense prejudicado com 1 a menos, possivelmente teremos mudança agora no intervalo, vamos aguardar aí o que vai mandar o técnico Rafael Lacerda, mas fim de papo, 1-0 para o Cruzeiro, gol do Matheus Henrique, o Mateuzinho.
0: 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Craque Índio, uma manchete para daqui a pouco você desdobrar o seu pensamento, ampliá-lo dentro do nosso intervalo interativo.
4: Olha, um primeiro tempo muito ruim, assim, em termos de futebol jogado, tá bom? E, infelizmente, aí com muitas atrapalhadas do árbitro.
0: 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Vá de Bomac, vá de Vinhamac. e o Beto Bendito e a manchete, o destaque então para esse intervalo de jogo, aquilo que você vai ampliar daqui a pouco dentro do intervalo interativo.
5: Max Alves veio para substituir Jean Carlos porque reclamava que não queria ficar no banco. Tá bom agora, aí tem um jogador que não reclama, mas aí entregou o gol e ainda foi expulso. Essa é o nosso departamento de futebol que acerta nas contratações.
0: 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Novos desafios, novas conquistas. Fim de papo no primeiro tempo. Com uma lambança no final do jogo feita pela arbitragem no final do primeiro tempo, fomos a 53 minutos e foi nesse tempo que o Cruzeiro determinou até aqui. 1 para o Cruzeiro, 0 para a equipe da Chapecoense. Vamos à ampla repercussão da etapa inicial de jogo e também a projeção para a etapa final a partir de agora com o intervalo interativo no comando do Marlon Luiz.
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7: Muito bem, intervalo interativo. Torcedor da Chape chateadíssimo. Chapecoense joga muito bem o primeiro tempo, joga de igual para igual. Cruzeiro apelando, Cruzeiro se jogando, mas aí em 6 minutos Chapecoense desmorona. Em erro individual, aí o Mateuzinho vai e faz o gol. E aí vem o Candansan, né? Aquilo que eu falo sempre, Matheus Candansan. É um problema sério do Matheus Candansan. Ele não consegue fazer uma arbitragem 100% correta, 100% íntegra. É um árbitro aí ajudado pelo VAR, como disse o Beto, como disse o Índio, como disse o Gladir, patifaria, né? Arbitragem no Brasil pode abandonar. O VAR se mete aonde não precisa. Todo mundo que jogou futebol sabe que aquilo não tem maldade, que aquilo não existe, dá um cartão vermelho. Rapaz do céu, o jogador do Cruzeiro dá um salto mortal depois que toma o chute na canela. E aí? O VAR chama

0: Barreto, Beto.
1: Acho que foi a grande defesa do Anderson, que infelizmente acabou resultando no gol, né? Mas foi uma defesa sensacional do Anderson.
0: Índio, pra Óticas Gasparetto, fala comigo aí, o lance do primeiro tempo.
2: O lance do primeiro tempo foi a desconcentração do Max Alves, quando ele dá aquele chute pra escanteio. Pra mim foi o lance do jogo.
0: 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Quero saber do Beto Bendito e do Índio, análise do primeiro tempo.
1: Bem, o time do Cruzeiro, a gente sabe do potencial do Cruzeiro, da qualidade do time do Cruzeiro, e jogando dentro dos seus domínios, é um time que teve a iniciativa do jogo, foi pra cima, né, colocou a bola no chão, fez inversão de jogada, criou algumas oportunidades, mas o sistema defensivo da Chapecoense estava muito bem nessa noite, se portando muito bem. O Anderson também acabou fazendo algumas defesas, né, e a Chapecoense, quando colocava a bola no chão, ela até conseguia chegar próximo da área, porém, toda vez que chegava próximo da área, na hora de tirar o 10, na hora do passe final, a Chapecoense errou todos. Ela não acertou nem um passe final. E aí facilitou a vida do goleiro do Cruzeiro, do Otávio, que não fez nenhuma defesa. E aí, no final do jogo, uma... Não vou dizer infelicidade do Max Alves, não. Eu acho que é ruindade mesmo, tá? Porque ele tinha tudo pra fazer, menos o que ele quis inventar. Dar um chute em cima do adversário contra seu próprio gol. E aí saiu o escanteio, a bola rodou e no cruzamento ninguém marcou. O Anderson fez uma grande defesa e no rebote o gol do Cruzeiro. E aí depois veio a expulsão do Max Alves. Eu sempre falo, cara, quando é pra contratar, contrata jogador de qualidade. E não adianta você contratar jogador meia boca. Meia boca é isso aí. Reclamavam do Jean Carlos, porque o Jean Carlos, ele estava bravo porque estava no banco. Mas pelo menos dentro de campo ele dava a resposta positiva. O Max Alves, me desculpa, mas pra Série B não sei se serve.
2: Olha, Marlon Luiz, um primeiro tempo onde a Chapecoense procurou se defender bastante. Estava tendo mérito, estava conseguindo se defender bastante, mas se o setor defensivo estava bem, como o próprio Beto Bendito falou, estava mesmo muito bem, o Thierry, o Doma, o Bruno Pacheco. Lá na frente, a Chapecoense ficou devendo muito. Marcinho não conseguiu dar aquela força ofensiva, segurar essa bola lá na frente. O Rubens também não conseguiu. Giovanni Augusto até conseguiu dar uma cadenciada, mas faltou força. Faltou força ofensiva para a Chapecoense. E você não vai levar um jogo 90 minutos só se defendendo. Então, aconteceu e agora ficou mais difícil para a Chapecoense, que agora que já não tinha força ofensiva, agora ainda com um jogador a menos, né? Então, mas o fato lamentável desse primeiro tempo é as atrapalhadas que o árbitro fez, mas também a falta de comprometimento dos jogadores brasileiros, porque os jogadores do Cruzeiro também, olha, fizeram de tudo para esculhambar esse primeiro tempo.
0: Tá certo, aqui o torcedor tá indignado com o comportamento do Cruzeiro, inclusive aí na saída, ali na zona mista.
2: Igual o Cruzeiro.
0: Brigando com o departamento de futebol, o Rafael Lima, sendo insultado também ali pela comissão do Cruzeiro. Não tô entendendo nada o que o Cruzeiro tá fazendo hoje aí no Mineirão. Quer levar aí a vaga a qualquer custo. 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Jogo duro, né? O comportamento da Chapecoense foi bom, rapaz. Aqui o torcedor tava feliz, dava pra segurar, a Chapecoense até teve chance. Faltou algo mais, né, Índio?
2: Marlon, eu não gosto dessa teoria da conspiração, certo? Mas parece que a própria equipe do Cruzeiro Cruzeiro fez um jogo, parece que dizendo assim, ó, parece que já sabia, assim, olha, se joguem que o juiz vai expulsar, se façam isso que o juiz vai dar um

0: pênalti, sabe? Porque a condução é... Olha, chega a ser quase vergonhoso.
1: Apelou o time do Cruzeiro, né?
0: Do Cruzeiro, que o que, que o time do Cruzeiro fez nesse primeiro tempo. Principalmente, né, no antijogo, né? E pelo lado da Chapecoense, a Chapecoense parece que não treinou com a bola no pé, né? Treinou só se defender. Tá, e a hora que pega a bola, a ultrapassagem do Bruno Pacheco, o Tubarão fez um primeiro tempo também muito ruim lá pelo lado direito, então comprometeu até a atuação do próprio Rubens também. Então são alguns detalhezinhos que o Chapecoense tem que ajeitar.
2: É o bote do Giovanni Augusto no Fabrício Bruno, aquele bote lá é brincadeira. E aí deixar o Mateuzinho cabecear na pequena área é brincadeira. Isso não pode acontecer num time que tava indo bem. Agora, o que, na visão de vocês, o que vai acontecer para esse segundo tempo com jogador a menos? Provavelmente é mais sufoco do Cruzeiro, né? 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
3: Olha, provavelmente ele vai ter que tirar um dos atacantes, deve tirar o Marcinho, que está amarelado, e colocar mais um jogador no meio de campo pra tentar se segurar um pouco, porque se ficar exposto, né, sem um volante, porque o Max Alves vinha fazendo como segundo volante, colocar o Marcinho, o Bruno Matias aí e tirar o Marcinho. Eu acredito que seja essa a saída, né?
0: Olha, na minha opinião, ele vai voltar, né? Vai voltar com o mesmo time aí pro segundo tempo, mas ele pode sim. O Beto foi muito bem em tirar o Marcinho, que já tá bem desgastado também, que já tem cartão amarelo, e podem, na minha opinião, em vez de colocar um jogador para defender, ele tem que botar um jogador para atacar. Poderia colocar aí o próprio Franco Rossi, o Túlio Eduardo, que eu não vi jogar ainda esses jogadores aí, mas botar o Enio também, que poderia entrar muito bem ali no lugar do Marcinho, para fazer uma composição também no meio campo, mas que vai ser um segundo tempo bem mais difícil para a Chapecoense. E vai chegar uma hora, né, na minha opinião, ali para metade do segundo tempo, que daí sim o Rafael Lacerda vai ter que fazer substituições para tentar fazer o gol, porque esse resultado não serve para a Chapecoense.
2: Tá certo, agora ficou mais difícil aqui, o torcedor falando, ficou muito mais difícil, o resultado contrário, um jogador a menos aí complicou.
0: Mas não pode desesperar também, né, Marlon, porque você leva 1-0 aí até os 30 do segundo tempo e daqui a pouco faz um gol aí, você tá na briga pela vaga também. Então, agora, a primeira coisa que o Chapecoense tem que fazer é esfriar a cabeça no vestiário agora, né? E tentar ajeitar a casa, principalmente o posicionamento da Chapecoense, que em algumas jogadas ali a Chapecoense tem sido envolvida pelo Cruzeiro.
2: 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Quero saber de vocês aí como é que foi agora sim. Arbitragem, pode ser o Índio, pode ser o Beto. Arbitragem foi só no final do jogo ou já vinha fazendo lambança antes?
0: Foi horrível pra mim, Marlon. Pra mim foi horrível a arbitragem desde do início da partida. Os jogadores não teve autoridade, os jogadores do Cruzeiro praticamente tomaram conta ali do árbitro ali, não dando falta para Chapecoense, dando algumas faltas ali. Olha, ele não deu uma falta no Giovanni Augusto, não deu uma falta no Anderson, no que resultou no goleiro Anderson, no que resultou os dois cartões ali para Chapecoense. Então, na minha opinião, o primeiro tempo foi horrível do árbitro.
2: Antes da troca, o Beto fala.
3: Bem, eu acho que a arbitragem, vou dar nota zero para esse safado sem vergonha, porque ele começou o jogo, já começou fazendo lambança, arrumando falta que não existia. Chapecoense, quando encostava no jogador do Cruzeiro, o jogador do Cruzeiro fazendo um teatro, fazendo todo um alvoroço, e ele não foi capaz de detectar que o Cruzeiro estava de muita malandragem. E aí ele foi muito mal na expulsão do Max Alves, apesar que o Max Alves também jogou muito pouco, mas ele não era lance para expulsão.
2: Não era lance para expulsão. 8:07. Nesse momento tem gol do Grêmio. Gol do Grêmio de falta. Pavon. Pavon metendo bucha agora de
0: Fala
2: falta.
0: Do Pavon aí.
2: O Mirassol também tá descendo-lhe a botina por lá. Já era pra o nosso querido Reinaldo King Naldo ter sido expulso com uma cotovelada. Vai lá no chama. Ali chama, tá, Gladir? Pode ficar tranquilo que aqui, ali chama. Por fora da barreira, hein, Gladir? Por fora da barreira, o gol do Pavon. É brincadeira. O Muralha até tentou jogar luva, não conseguiu. 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Tem mudanças, Drayton.
4: A Chapecoense muda uma peça, sai com a 70 Rubens, entra a 26 Everton.
2: Aí, Chapecoense muda, BM Incorporações, viva o extraordinário com o Sunset, BM Incorporações, e você sabe, não é apenas uma picape, é uma RAM, exclusividade, força e tecnologia, é RAM Rampage a partir de R$199.990 com pronta entrega, RAM Dakota também a partir de R$249.990, aproveite condições especiais, mas por tempo limitado, pensou em RAM? Pensou via Porto Beto, rapidinho a mudança.
3: Só pode que o Marcinho tenha um contrato com o presidente da Chapecoense, com a diretoria da Chapecoense, que ele tem que ser titular. Porque o futebol que ele vem apresentando nos últimos jogos e o que ele vem apresentando hoje, com cartão amarelo e ainda ficar em campo e tirar o Rubens, pelo amor de Deus, né? É brincadeira o que fazem esses treinadores também. Marcinho não jogou porcaria nenhuma nesse primeiro tempo. E aí, com cartão amarelo, fica Marcinho e tira Rubens. Pô, é brincadeira. O time da Chapecoense, cara, é surreal o que acontece.
2: Dito isso, depois o Índio fala, volto pra Gladir Azambuja. E as emoções do segundo tempo, por enquanto, um Cruzeiro, zero Chapecoense.
5: Muito bem, você acompanhou o intervalo interativo sob comando de Marlon Luiz, com a ampla análise do primeiro tempo e a projeção também do segundo, que vai começar dentro de instantes. Saída de bola para a equipe do Cruzeiro. A Chapecoense agora vai atacar como se o jogo fosse aqui na Arena Condá, no que seria para a ala sul, consequentemente no sentido contrário, em direção à ala norte viria o Cruzeiro.
4: Cruzeiro não muda.
5: Assim os times estão colocados no gramado. Chapecoense de meias e calções verdes, camisa branca. Quando o juiz vai autorizar, vai começar, apita o árbitro. E a bola volta a rolar, começa o segundo tempo, recomeça o jogo no Mineirão. O Cruzeiro está vencendo pelo placar de 1-0. Saída de bola para a equipe do Cruzeiro com Gerson. Gerson para o zagueiro, que é João Marcelo. João Marcelo para Fabrício Bruno, vai se desgarrar e correr com a bola dominada pela meia direita, volta no pivô da armação, círculo central para João Marcelo, João Marcelo para Mateuzinho, Mateuzinho pela meia esquerda para Gerson, Gerson volta a bola para Mateuzinho, autor do gol até aqui, deixa a bola para Matheus Pereira para Mateuzinho, Mateuzinho para o Caio Jorge, que toca para Mateuzinho, que de primeira estende a bola para Gerson, vem tocando bola a equipe do Cruzeiro, Mateuzinho pela meia direita para Arroio, Arroio mais atrás para Fabrício Bruno, recolheu, abriu jogada pela direita para o William, William pisou na bola, entregou para Matheus Pereira, passagem no bico da grande área para Arroio, tentou o toque à frente, chegou a zaga da Chapecoense para cortar, fica a bola para Doma, Doma entrega pela meia esquerda, na tentativa com o Giovani Augusto, chegou por baixo, Kenji tá metendo a bola pela linha lateral, arremesso que favorece a equipe da Chapecoense. Quer falar, Beto?
3: Sabe quem tá com a gente? As duas lendas, né? Nosso prefeito escolar, aquele abraço, e ele, João Rodrigues, estão ouvindo a equipe Nota 10, aquele abraço.
5: Grande abraço aí para os amigos que estão sintonizados, João Rodrigues e também o prefeito Valmor Escolar. 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Um minuto e meio do segundo tempo, vem de novo a equipe do Cruzeiro, numa bola para Kenji, falta em cima dele. Falta cometida pelo Everton lá pela meia esquerda, campo ofensivo aí, Drayton.
4: Olha, o Gladir, eu não vi falta no lance, tá? O Everton chega e dividiu a bola, ele foi somente no corpo, não teve empurrão na minha visão, tá? Mas é uma falta marcada aí para a equipe do Cruzeiro, informando Óticas Gasparetto.
5: 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Vem de novo a equipe do Cruzeiro. Fabrício Bruno errou o passe. Recuperação de bola de Fernando. Fernando vai levando a bola pela meia. Fugiu do Fabrício Bruno. Abriu na ponta, ele tomou uma falta. Se o juiz quisesse, poderia ter voltado. voltar do lance, mas não voltou. Deu uma vantagem que não existiu. E aí, na sequência, a bola dividida se perdeu pela lateral. O arremesso de mão é para a equipe da Chapecoense. 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Falta em cima do Giovani Augusto no campo ofensivo, na meia direita, Drayton.
4: É uma falta do zagueiro João Marcelo em cima do Giovani Augusto, ele acabou chegando calçando, empurrando nas costas. Agora sim, uma falta a favor da equipe do Verdão, quem sabe vem levantamento na área, todo mundo correndo lá para a grande área para um possível levantamento, na informação de Gemil Estofados.
5: 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Falta que favorece a equipe da Chapecoense. Giovani Augusto partiu pra bola, estendeu no segundo pau, a bola subiu, desceu, Mateuzinho vem na briga, na dividida com o jogador que era o Fernando, ele ganhou, já meteu na meia direita para o William, de calcanhar mais atrás, a bola bateu em cima do Bruno Pacheco, se perde pela linha lateral, arremesso pela direita, favorece a equipe do Cruzeiro. 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São 3 minutos e 50 do segundo tempo. 0 para a equipe da Chapecoense, 1 para o Cruzeiro. Na bola pela intermediária para Camilo. Camilo também sumidaço do jogo hoje. Volta a bola para o Everton. Se complicou. Conseguiu ajeitar o passe para o Camilo. Abriu na ponta direita. Vai acreditar o Everton. A bola foi colocada para o goleiro que sai do gol para dominar, que é o Otávio. Beto e Índio, a posição do Everton, entrou como um atacante, né?
3: É, mais ou menos isso, né? Porque fazendo a dobra, né?
0: É, a Chapecoense, ela adota um esquema, um 5-3-1, porque o Everton, ele fecha ali a lateral, certo? E o Tubarão, ele fica como um terceiro zagueiro. E o Marcinho também veio aqui pro lado direito também, então fica uma linha de três ali, o Marcinho, o Camilo e o Fernando. E só o Giovani Augusto lá na frente.
5: No campo, cada lance importa. Na vida, cada escolha também. 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Bola para Kenji. Da meia esquerda para a meia direita para Fabrício Bruno. Pode bater a gol, ameaçou. Preferiu abrir na ponta para o William. Fez o cruzamento. Doma, esticou a perna, meteu pela linha de fundo. E a bola saiu. Bruno Pacheco agora conseguiu evitar a saída pela linha de fundo. É lateral, próxima marca de escanteio que favorece essa equipe do Cruzeiro. 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Equipe do Baixinho Moratelli tem credibilidade e tem confiança. 5 minutos e 15, segundo tempo de partida. 1 para o Cruzeiro, 0 para a equipe da Chapecoense. Vem o Cruzeiro com o Matheus Pereira. O Mateuzinho entregando agora para o Gerson. Gerson carimba a jogada e faz a conexão na ponta canhota para Rojas. Rojas dá passagem com Kenji. Kenji dominou, fez a parede. Everton chegou, esticou a perna, mete a bola pela linha lateral, um arremesso que favorece a equipe do Cruzeiro. 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Olha a bola na grande área, sobrou, caiu Jorge, parou.
4: Pedido.
5: Ele fez o gol, mas a bandeira sumiu e vai ficar pelo VAR agora, hein, o Drayton?
4: É, exatamente, um chute de longa distância, o Anderson espalmou essa bola nos pés do Caio Jorge, que deu o drible no zagueiro e bateu de perna direita. O gol foi, o gol fez o gol, foi o gol, mas vamos ver se o VAR vai dar o gol ou não, mas tá impedido o jogador da equipe do Cruzeiro.
3: Impedido está, mas que falha do Anderson, hein? Isso é uma bola que você não pode soltar nunca.
5: Tecnicamente, ainda jamais.
0: Ainda mais pra frente, né?
5: É, tecnicamente
0: pode até
5: jamais.
0: Pode soltar pro lado, mas pra frente não.
5: Agora o Cruzeiro rouba a bola, vem de novo na carga, cai o Jorge, bico da grande área pela canhota, abriu na ponta para o Kenji, Kenji dominou, ali do lado da grande área, puxou na perna direita, ameaçou o cruzamento, ainda ele, para cima do Everton, cruzamento feito, estica a perna no meio do caminho, mete pela linha de fundo, Thierry, escanteio, Drayton.
4: Jogada pela esquerda, tentava fazer o cruzamento agora, o jogador da equipe do Cruzeiro, Thierry de carrinho, conseguiu tirar essa bola, escanteio para a Raposa, na informação de Ferros Bartolomei.
5: 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Matheus Pereira levantou, Gerson, espalma o goleiro Anderson, incompleto. olha, de forma incompreensível, né? O Gerson cabeceou completamente sozinho. Anderson, grande defesa, escanteio, Drayton.
4: É, subiu sozinho, o Tubarão não conseguiu subir. Ele cabeceou e o Anderson, de mão trocada, fez uma boa defesa. É, escanteio a ser cobrado o Matheus Pereira.
5: Repeteco do Matheus Pereira na cobrança de escanteio, perto da canhota, ponta do mesmo lado, vem levantamento na boca do gol, pressando o Cruzeiro em busca do segundo gol, levantamento feito, salva Bruno Pacheco, a bola caiu pela direita, vai ficar então para o Arroio, na perna da canhota o chute, bateu prensado em cima da zaga, Marcinho chegou, bateu no peito, perdeu a bola, a recuperação de Fabrício Bruno, deixa a bola para o William que vai começar atrás com o Mateuzinho, já abriu rapidamente na ponta direita, faz a conexão com o Arroio, Arroio vem trazendo a jogada na perna da canhota, levantou na boca do gol, cabeceio, pegou mal na bola, caiu o Jorge, mas muito mal, direto pela linha de fundo, tiro de meta. Fala, Beto.
6: Lembrando que no cruzamento do gol que originou o gol, que deixou o cabeçalho, o Tubarão que falhou. E novamente o Tubarão falhou. Na cabeça, o posicionamento do Tubarão é muito fraco.
5: Teria que ser um Tubarão cabeça de martelo, né?
6: É, quem esse sabe, aí, né? É um sem
5: não,
6: cabeça.
5: Não tá funcionando, né? Não é isso, Índio?
0: É, ele já tem uma estatura baixa, né? E ele se posiciona meio mal aí fica difícil mesmo.
5: 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A Chapecoense chega com Giovani Augusto. Vai trazendo a jogada, jogando para trás agora porque não tinha ninguém na frente. Começa a jogada, ela passa pelo Tubarão. Tubarão para Thierry, imagina. A bola estava lá no ataque, agora está com o goleiro Anderson. Anderson dominou, caiu o Jorge, foi para cima dele. Anderson dá uma cavada na bola pela direita para Thierry, ajeitou no peito, meteu na grama. Toca curtinha para Camilo, Camilo na direita para o jogador que é o Tubarão, é Giovani Augusto que tá por aqui, Gerson em cima dele, caiu o Giovani Augusto, tá pedindo falta, o juiz não deu, fica a bola pro Gerson, Gerson para Kenji, vem de novo a equipe do Cruzeiro, Kenji pedalou, abriu o espaço, bateu, agarra Anderson, ele é rápido no drible, hein, o Drayton?
4: É, driblou quem? O Tubarão, né? O Tubarão também não conseguiu acertar a marcação dele, finalizou de perna direita, mas o Anderson tava lá para conferir. Fez a defesa, vem contra-ataque, Chapecoense.
5: Camilo para Marcinho, para Camilo. De volta para o Everton na ponta direita. Chegou em cima dele a marcação. João Marcelo está metendo a bola pela linha lateral. Um arremesso que favorece a equipe da Chapecoense. 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Faça uma visita atrás do antigo restaurante Celção na Getúlio Vargas. 9:50, estamos caminhando para 10 minutos. Numa bola para Tubarão, Tubarão entregando para Thierry, Thierry para Doma. Doma dominou, a marcação chegou. Ele sai jogando pela meia esquerda, o lançamento para Camilo, curtinho no gramado, abrindo na ponta canhota para o Bruno Pacheco. Saiu da ponta, foi para meia, bola dominada, entregou no meio para o Marcinho. Olhou em direção à ponta, fez a inversão para o Everton. Se pegar é boa, a bola pegou, ajeitou na cabeça, puxou na perna direita, voltou na perna canhota. É o Fernando, bate em cima da marcação do Kenji, joga a bola pela linha lateral, arremesso. Giovani Augusto pedindo, bola tocada para Giovani Augusto, está ao seu lado o Tubarão. Giovani Augusto vai na individual, ainda ele olhou, apareceu o Fernando, apareceu também o Tubarão. Tubarão faz o cruzamento, Fabrício Bruno corta de cabeça e vai dar contragolpe da equipe do Cruzeiro com liberdade total pro Arroio. Extrema velocidade pela direita, já ultrapassou a linha divisória do gramado, vai carregando Arroio, jogo no comando para o Caio Jorge. Anderson de novo, espetacular, volta a bola do remote, ficou pro Gerson de frente pro gol, bateu, explodiu na marcação, vai pela linha de fundo, escanteio pro Cruzeiro e de novo Anderson, grande defesa, hein, Drayton?
4: É, brilha a estrela do Anderson na partida de hoje, mais uma boa defesa agora também, né, o contra-ataque da equipe do Cruzeiro foi rápido, a finalização do Caio Jorge, a boa defesa do goleiro Anderson, salva-se a equipe da Chapecoense na informação de escudo, corretora de seguros.
5: 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Prepara-se para a cobrança o Matheus Pereira. Gerson vai chegar ali pertinho dele, escanteio vai ser cobrado curtinho, não, vai ser cobrado na área, desistiu o Gerson. Matheus Pereira na cobrança, bola no quarto de círculo pelo setor canhoto, Matheus Pereira preparado, jogadores agrupados na boca do gol, vai ser autorizado, partiu para a bola, levantou no miolo, subiu a zaga para cortar, rebote voltou na intermediária para o William, vai ter a pressão em cima dele do Fernando, retarda a bola para Mateuzinho, Mateuzinho para o goleiro Otávio. E atenção, público esportivo da Condá, note aí, é tempo de dar tempo para a bola e conferir tempo e placar do futebol. no Mineirão, 12. Rompemos a casa de 12 minutos. Segundo tempo de partida, Copa do Brasil, jogo da volta, oitavas de final. No placar da equipe, nota 10, Cruzeiro 1, Chapecoense 0.
2: Copa do Brasil, intervalo no primeiro tempo, Arena do Grêmio, gol do Pavon. O Grêmio vai vencendo o Mirassol por 1-0. Daqui a pouquinho, 9:30 da noite, tem Fortaleza e Palmeiras, Fluminense e Vasco. 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
5: 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Marcinho parou, olhou, lançou na ponta e lançou errado. A quantidade de lançamentos errados do Marcinho é algo que compromete.
0: E o jogador ao lado dele ali, né? Era só tocar pro jogador que tá do ladinho dele. Então, a Chapecoense precisa de força.
5: E aí o William cruzou, Anderson, rebote, voltou pro Mateuzinho, adiantou, doma, foi bem agora, livra o perigo, tem a bola dominada, mete na intermediária para Fernando, Fernando vai sair jogando, mas tá completamente sozinho, só agora encostou o Giovanni Augusto, apareceu pela direita também o Everton, a bola ficou para Everton, ele vai avançando, o Giovanni Augusto está por trás pedindo, bola colocada para Giovanni Augusto, mas é um boqueirão, não tem ninguém por perto, volta a bola pela direita, fica para Fernando, Fernando tem o Giovanni Augusto passando, prefere pela intermediária para Camilo, Camilo vai trabalhando, a Chapecoense está com um a menos no gramado. Foi expulso no finalzinho do primeiro tempo Max Alves. Fica a bola para Thierry, Thierry para Doma. Doma domina no campo de defesa. Ainda ele para voltar na intermediária para Camilo. Camilo sai do marcador, vai derivando da direita para a esquerda. Toca a bola de volta para fechar o triângulo com Doma. Doma para Marcinho. Marcinho domina a jogada, mete no meio para Giovanni Augusto. Dominou errado. Teve que lutar com o Gerson ali, recuperou a bola. Ainda Giovanni Augusto meteu no comando para quem? Para o Marcinho. Na bola que sobe, que desce. Vem Fernando, brigou com João Marcelo. João Marcelo afasta o perigo. Fala aí, Beto Bendito.
3: 2 a menos, só corrigindo, tá? É expulsão do Max Alves e Marcinho, né?
5: 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Vem pela meia direita a equipe do Cruzeiro. Bola aberta para Arroio, cruzamento na pequena área. Sai do gol, Anderson segura com firmeza, Drayton.
4: Jogada pela direita, o Arroio deu o passe para o meio. Era para encontrar o Caio Jorge, mas o passe acabou saindo fraco. Anderson fez a defesa. 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
5: 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Uma bola pela meia esquerda para Giovanni Augusto. Não sei que, até quando vai aguentar o Giovanni Augusto, né? Ele tá correndo em todos os setores do gramado, já tá começando a dar sinais de fadiga, de cansaço. Vem a bola na intermediária, Matheus Pereira vai bater a gol, bateu alto pela linha de fundo, craque Índio. 15 minutos e meio, segundo tempo, 1-0 Cruzeiro.
0: Por enquanto continua o mesmo panorama do primeiro tempo, né? Um Cruzeiro tentando chegar, trabalhando a bola com calma e a Chapecoense errando bastante. Você detectou muito bem, né? O Giovanni Augusto ali já está desgastado, Marcinho errando bastante, então a Chapecoense precisaria fazer substituições aí. Eu colocaria aí o Enio daqui a pouco, até o Franco Rossi aí, mas teria que fazer alguma modificação aí, porque Marcinho, Giovanni Augusto e Fernando já estão desgastados.
5: Troca o Cruzeiro.
4: Troca o Cruzeiro, saindo com a 7, o autor do gol, o Matheus Henrique, o Mateuzinho, até porque não conseguiram estancar ainda o sangramento no nariz, né? Entrando com a 29, Lucas Romero na equipe do Cruzeiro, já tem Túlio Eduardo também estreando na Chapecoense agora, hein? Saindo Fernando com a 12, entrando Túlio Eduardo com a 9, estreando na Chapecoense.
5: Os comentaristas falam das trocas, especialmente da Chapecoense.
3: Túlio Eduardo, centroavante, onde a Chapecoense não tem ninguém lá na frente, vai fazer a estreia do Túlio Eduardo. Vamos ver como se comporta esse jogador. Vai entrar na fogueira, né? Vai entrar lá com pouca gente ajudando ele, mas vamos ver como se comporta o Túlio Eduardo.
0: Poderia ter aproveitado e tirado também o Marcinho ou o Giovanni Augusto e colocado o Enio, né? Pra dar um pouco mais de força.
5: 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pela linha lateral, arremesso pela direita, Arroio tem pressa para cobrança, faz a cobrança para Fabrício Bruno, esse dominou, Fabrício Bruno volta, jogada no círculo central, então para o zagueiro que é o João Marcelo. João Marcelo volta na intermediária, entregando para o Lucas Romero. Romero na primeira participação, estendendo pela direita, curtinha ali para o Fabrício Bruno. Volta a bola atrás para o João Marcelo. Ele esticou a perna e pegou o jogador da Chapecoense, hein? Num lance muito parecido com a expulsão do Max Alves. E ele pegou o Túlio Eduardo.
4: E não deu nada, hein? Não deu nada, somente a lateral para a equipe do Cruzeiro.
5: E aí? E aí? E os pesos e as medidas do Canansan, hein?
0: É, que falta pro Túlio Eduardo ali fazer o que os jogadores do Cruzeiro fazem, né? Aquele teatro e tal. O Matheus Pereira já foi ali, já levantou ele, daí ele levantou o árbitro, até ficou meio na dúvida. Mas faltou daí malandragem, né? O que a gente não quer que faça, faltou agora, pô.
5: 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Calçados Novo Hamburgo, 18 minutos e 15, o Cruzeiro vai tendo posse de bola, vai vencendo por 1-0. Chapecoense está jogando por um lance ousado, um lance de milagre no gramado do Mineirão. Mas por que não acreditar, né? O time do Cruzeiro também é limitado, é lento, é um time que não vibra. Vem chegando agora com o Matheus Pereira pela intermediária para cima do Marcinho. Ainda Matheus Pereira com bola dominada. Gerson passou ao seu lado, recebeu pela meia esquerda, fechou na intermediária com Caio Jorge. Vem o Caio Jorge, ganha dividida, ganhou do Giovani Augusto, abriu no bico da grande área pela direita para o William, para o Caio Jorge, foi no fundo, cruzamento no poste. Essa bola me pareceu que passou perto ao travessão, foi a impressão, pelo menos a ilusão de ótica. Volta a bola para a equipe do Cruzeiro, fica a bola para Matheus Pereira, para Caio Jorge, para Matheus Pereira, toca a bola curtinha no gramado, pela meia direita Fabrício Bruno, cruzamento, Caio Jorge passa por ele, vai em direção à linha de fundo. É tiro de meta que favorece a equipe. Escanteio. Da Chapecoense, não, pegou no jogador da Chapecoense, é isso?
4: Exatamente, o lance, a bola bateu, acabou batendo na trave no lance do Caio Jorge, e agora a bola bateu por último no jogador da equipe da Chapecoense, é escanteio para a Raposa, informando o Clínica Alvi.
5: 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Tem escanteio, a equipe do Cruzeiro que vence pelo placar de 1-0. O tempo passa, vamos chegar a 20 minutos, são 19:40 agora. Rafael Lacerda está ali confidenciando com o auxiliar para ver o que fazer na equipe da Chapecoense. Qual o próximo lance? Matheus Pereira levantou, bola na pequena área, na confusão, Anderson chegou, deu um soco na bola. Espirrou o taco do Anderson ali, escanteio, hein, o Drayton?
4: É, escanteio, fiquei com a impressão que o Anderson poderia ter encaixado essa bola, né? Ele preferiu dar um soco, socou contra a meta defendida, é escanteio para o Cruzeiro, informando Plana Terra.
5: 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Já rompemos a casa de 20 minutos, 20 com 15 agora, escanteio que favorece a equipe do Cruzeiro, prepara-se Matheus Pereira, camisa 10 de diferencial técnico da equipe da Raposa. Vem pro levantamento com a perna canhota pela ponta direita, vai ser autorizado. Jogadores estão ali entre a marca do pênalti e a risca da pequena área. Partiu pra bola, levantou, doma pelo alto, corta de cabeça. Rebote voltou na intermediária. Tranquila a bola para Rojas. Rojas entregando para Arroio. Arroio tem pela meia direita o Matheus Pereira, agora aberto pela ponta. Toca a bola para o William, apareceu para fazer o cruzamento, boca do gol. Corta, doma. Voltou o rebote pro Kenji, na frente da grande área, preparou, engatilhou, disparou. Essa bola foi parar lá na Lagoa da Pampulha. Mas parece que desviou alguém, escanteio, hein?
4: É, no, na finalização do Kenji, ele chutou e a bola acabou batendo, me pareceu no Camilo, salvo engano, no Camilo, no Everton, por aí. E é escanteio para a equipe do Cruzeiro, mais uma vez, agora pela direita, na informação de Forno Doro Pizzaria.
5: 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É o quarto escanteio consecutivo para a equipe do Cruzeiro. Partiu para a bola o William, foi quem levantou, caiu na meia esquerda para o Kenji. Kenji com o Everton, Everton chegou e roubou a bola. É o contragolpe da Chapecoense. Marcinho correndo pela ponta, abriu na meia, o Everton sentiu.
4: Sentiu.
5: Everton sentiu, ele ia sozinho em direção ao gol. E ele caiu, se estatelou e é o Tubarão, não era o Everton, hein?
4: Ele mesmo, Tubarão.
5: É o Tubarão, olha, seria uma grande chance de gol, ele pode sentiu a posterior da coxa.
0: Pode substituir, posterior, pode substituir, né? Lamentavelmente.
5: Ele foi desabando no gramado, hein, Odrayton?
4: Exatamente, no pique, né? Uma jogada boa da Chapecoense, agora quem sabe poderia ter sido a oportunidade, no pique rápido agora o Tubarão. Ele já foi diminuindo a velocidade, já foi colocando a mão na posterior da coxa direita. Tá desabado em campo e é como o Índio comentou, né? Pode preparar a substituição para o Tubarão, lateral direito da Chapecoense.
5: Já tem Enio. O lateral direito no campo, né? Então agora vai botar alguém no meio, na ele frente. Tem...
4: Já já, Enio e Bruno Matias na Chapecoense.
3: É, ele poderia colocar Enio, Bruno Matias e também o David, né? Que Marcinho, agora sai Tubarão e o Giovanni Augusto também estão cansados. E Fernando, né? Que também... Fernando já saiu.
0: É, mas tiraria os três, né? Tubarão, Marcinho e Giovanni Augusto.
4: Troca também no Cruzeiro. Também, né? Isso, saindo com a 12, o William, entrando com a 38, o Moraes. Moraes deu com a 38, saindo com a 12, o William. E também tá aí o 11, Marquinhos. 11, Marquinhos, deixa eu já vou informar quem sai aqui também no Cruzeiro.
5: E atenção, público esportivo da Condá, anote aí, no microfone da equipe Nota 10, é tempo de dar tempo para a bola e conferir tempo e placar do futebol. No Mineirão, 23:20, já passamos da metade do segundo tempo de partida no tempo regulamentar. E o placar da Copa do Brasil aponta a etapa final de jogo, 23:30 agora. 1 para o Cruzeiro, 0 para a Chapecoense.
2: Ontem pela Copa do Brasil, o Juventude perdeu em casa para o Atlético Mineiro 1-0 e deu adeus à competição. O Galo segue e vai para as quartas. O Remo também perdeu em casa para o Santos, gol do Rony, 1-0, o Santos segue e o Remo dá adeus à Copa do Brasil. Recomeço do segundo tempo em Porto Alegre, continua Grêmio 1, Mirassol 0, ASM Telhas, qualidade de segurança que seu telhado merece.
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5: Tirando a emoção do futebol e confirmando então agora sim todas as alterações, bola voltou a rolar, hein, Drayton?
4: Vamos lá então, Gladir, ó, pela equipe do Cruzeiro então saiu o Arroio com a 99, entrou o 11 Marquinhos, também entrou o 38 Moraes, e eu fiquei na dúvida agora aqui, porque a informação era de que saía o Kaique, o Kenji, né, o Kenji com a 70, exatamente, não o 12 William, tá? O árbitro acabou, o quarto árbitro, vai lá, Gladir.
5: Gerson jogou na pequena área, Matheus Pereira, Anderson, na dividida, Anderson, chegou o Matheus Pereira, meteu pela linha de fundo, é tiro de meta, complemente a informação.
4: É tiro de meta, então, para a Chapecoense. Então, não é o 12 William, tá? É o 70 Kenji na entrada do 38 Moraes. Na Chapecoense saiu Giovanni Augusto e Tubarão. E entrou então Bruno Matias com a 16 e também o Enio com a 97.
5: Os comentaristas falam a respeito das trocas, especialmente da Chapecoense.
0: É, o Everton agora faz a lateral direita, né? O Bruno Matias reforça o setor de meio campo. E lá na frente o Enio, né? Vai procurar fazer ali a ligação do meio campo com o ataque. No ataque que no caso só tem o Túlio Eduardo, né? E também tentar chegar lá na frente. É um pouco mais de gás, né, Gladir?
5: E agora houve um enrosco ali, os jogadores se empurraram. E o Candansan veio correndo, né? E deu um cartão amarelo pro jogador do Cruzeiro.
4: Me pareceu ser o Rojas na chegada ali, acabou chegando um pouco atrasado na dividida com o Enio, né? Acabou dando um empurrão nas costas e foi advertido também com o cartão amarelo, então, o Rojas, camisa 27 do Cruzeiro.
5: 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Estamos caminhando para 26 minutos da etapa final de jogo, placar de 1 para o Cruzeiro, 0 para a equipe da Chapecoense. Marcinho vai cobrar falta e jogar em direção à grande área, jogou no segundo pau, doma de cabeça, bola alta direto pela linha de fundo, tiro de meta, Drayton.
4: Cobrança de falta longa, o Doma lá no outro lado, cabeceou, tentava um passe para o meio da grande área, mas acabou cabeceando direto, tiro de meta já cobrando para o Cruzeiro, na informação de B&M Incorporações.
5: 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Já apareceu o João Marcelo ao seu lado, pediu, recebeu, na frente da meia lua da grande área, volta a bola pela meia direita para Fabrício Bruno, joga a bola em direção ao círculo central, encontra por ali o Caio Jorge, que deixa para o Romero, que trabalha com o Matheus Pereira, que abre na ponta direita para Moraes, é Marquinhos que olhou para a grande área, jogou para o Caio Jorge, corta bem colocado o Thierry deixa para Marcinho, Marcinho no meio para construir a jogada com o Túlio Eduardo, ele cai no gramado, é caçado pelo João Marcelo, é falta, Drayton.
4: Falta marcada, foi pego por três ali agora, o Túlio Eduardo, né, acabou sendo derrubado, falta marcada já cobrada na informação de Gemil Estofados.
5: 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Marcinho vem pela jogada e o juiz não marcou a falta, só que houve uma, no começo do jogo teve um lance igual e o juiz marcou a favor do Cruzeiro, agora não marcou em cima do Marcinho, a mesma falta, a mesma roubada de bola, vem a equipe da Chapecoense saindo pela ponta canhota, na bola colocada para Bruno Pacheco vai avançando contra dois, olhou para cima do Fabrício Bruno, tentou a passagem, Fabrício Bruno vem na recuperação, domina a bola, pisa nela, pensa, olha, vai fazer o quê? Vai lançar? É isso que ele faz, de perto da canhota, o lançamento sorteado no meio, a bola passou pelo Bruno Matias, cai e fica dominada então pelo Caio Jorge, o juiz está parando o jogo. E tá marcando o quê? Uma falta? O que que ele tá marcando?
0: O impedimento do Caio Jorge, que veio lá do fundo pra pegar essa bola.
5: 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Numa bola dominada pela ponta canhota para Enio, Enio vai para cima do Marquinhos, limpou a jogada, ganhou espaço, Marquinhos vem na perseguição, jogou em direção à grande área para o Marcinho, sai do gol, Otávio segura, faltou pouco, muito pouco pro gol de empate aí, Drayton.
4: É, faltou um pouquinho de tamanho do Marcinho agora, onde dá aquele impulso, né, para cabeceio, mas teve uma grande oportunidade agora desperdiçada pela Chapecoense, vem Cruzeiro.
5: Cruzamento, boca do gol, Caio Jorge girou uma embaixada, duas, três, afasta a zaga, fica a bola para Bruno Matias, vai afastar o perigo e afastou com um balão para frente, respondeu de cabeça errado o Rojas, fica a bola para Marcinho, Marcinho dominou, tá sozinho, vai ter que esperar a chegada de alguém, ainda Marcinho com bola dominada, são dois em cima dele, volta a jogada pela meia, tá sozinho Marcinho, ele vai recuando, e vai trazendo, e vai voltando, e se livra da marcação, ainda Marcinho, vai jogar, jogou na frente e errou, já tava sem pernas pro lançamento, tá visivelmente esgotado o Marcinho, vem de novo a equipe do Cruzeiro na resposta, colocada a bola para Caio Jorge na frente da grande área, atravessou errado, volta a bola, retrucou no Thierry, voltou para o Caio Jorge, ainda ele trabalhando pela meia direita, faz a abertura com a presença de William deixando a bola para Matheus Pereira, de volta para o William, os dois trocam passes pela intermediária, na bola que cai para Romero pela meia esquerda para Rojas, vai bater a gol, engatilhou, mas não disparou, abriu na meia esquerda ao seu lado para Gerson pelo funil central e entregou para Moraes pela meia para Romero pela meia direita para Fabrício Bruno, pisa na bola, para, pensa, volta a bola então para Romero joga pela intermediária, pode bater a gol, o Gerson preferiu abrir na ponta para o Rojas, preparou o cruzamento, boca do gol, subiu Marquinhos, corta Bruno Pacheco de cabeça, volta a bola para Moraes para o William, bico da grande área pela direita, ameaçou o cruzamento e entrega a bola para Moraes, jogou no fundo muito forte, a jogada não funcionou, é tiro de meta para a equipe da Chapecoense, Drayton.
4: Pressão da equipe da Raposa, mais uma jogada agora pela direita, o passe do Moraes acabou sendo um pouco forte, é tiro de meta para a equipe do Verdão na informação de Fornodoro Pizzaria.
5: E atenção, público esportivo da Condá, anote aí, é tempo de dar tempo para a bola e conferir tempo e placar do futebol. No Mineirão, chegamos a 30, rompemos a casa de 30, 30 com 40, segundo tempo de partida, Copa do Brasil, jogo da volta, oitavas de final, no placar da equipe nota 10, 1 para o Cruzeiro, 0 Chapecoense.
2: Copa do Brasil, bola rolando, segundo tempo, o Grêmio vai vencendo o Mirassol por 1-0, daqui a pouquinho, 9:30 da noite, dois jogos, Fortaleza e Palmeiras, Fluminense e Vasco no Maracanã, ASM Telhas, qualidade e segurança que seu telhado merece.
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5: Girando a emoção do futebol no tempo e placar da Copa do Brasil, craque Índio, chegamos a 31 minutos e o placar é de 1-0 Cruzeiro, segue o placar do primeiro tempo ainda.
0: Colocaria o garoto Rodrigo Endrio aí pra tentar, daqui a pouco aí numa jogada de contra-ataque e a Chapecoense acertar. Chapecoense tá por uma bola aí pra tentar fazer um gol aí e levar pros pênaltis essa vaga.
5: Beto Bendito?
3: É, um time da Chapecoense está sem força já, né? Marcinho está cansado também. Banco de reserva da Chapecoense para o ataque tem o Rodrigo. É, vejo que o time do Cruzeiro também desacelerou um pouquinho. Parece que está com, né, tá tranquilo. Então, o resto da Chapecoense cai de pé.
5: Uma bola na intermediária para o Moraes. Moraes entregando para Gerson. Gerson vai em direção à linha de fundo. Vai tentar cavar o escanteio. Fez o cruzamento. Tocou no travessão. Uma bola que parecia despretensiosa. De novo tocou no travessão do Anderson Odrayton.
4: Totalmente sem ângulo, né? Totalmente sem ângulo. Quase saindo essa bola na linha de fundo. Gerson de perna esquerda deu uma trivela. E a bola fez um efeito batendo travessão. Surpreendeu até o goleiro Anderson agora. Mas tem lateral para Chapecoense na informação de GG Pinturas.
5: 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Volta a bola na intermediária para Moraes. Moraes para cima do Camilo, meteu, o Bruno Matias pegou o Matheus Pereira, os dois ficam ali discutindo, o juiz deu vantagem, fica a bola para a equipe do Cruzeiro, para Rojas, para Gerson, Gerson para Matheus Pereira, tocou na frente da grande área, retrucou no Bruno Matias, volta a bola para Gerson, Gerson dominou do lado da grande área pelo setor canhoto, no meio, para o Moraes, vai fazer a inversão com o William, subiu o Bruno Pacheco, fez o corte, fica a bola para Marcinho, Marcinho para Bruno Pacheco, Chico, vai tentar encaixar a quinta marcha, lançou no comando para Túlio Eduardo, é o homem solitário na frente, é o soldado, é o exército de um homem só, ele toca na intermediária para Bruno Matias, dominou Bruno Matias, volta a jogada na construção, na intermediária para Camilo, Camilo abriu na ponta canhota para Enio, se pegar a boa bola, pegou ali próximo à marca de escanteio, vai partir para individual, para cima do William, balançou, escorou, chegou Camilo no bico da grande área, preparou a jogada, desenhou o triângulo com Bruno Pacheco, abriu curtinho para o Enio ao seu lado, ele dominou, olhou pra grande área, não tinha ninguém, volta a bola no pivô da armação, a bola ficou para Bruno Matias, pode bater a gol, engatilhou, disparou, alto, longe do gol, desperdiçou a bola e jogou pela linha de fundo, Drayton Gabuardi.
4: É, pelo menos finalizou em gol, agora o Bruno Matias de longa distância tentou surpreender o goleiro Otávio, a Chapecoense que não vinha finalizando, a finalização do Bruno Matias, é tiro de meta para a equipe do Cruzeiro na informação de Via Porto Ram.
5: 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0 para a equipe da Chapecoense, Cruzeiro vai carimbando vaga nas quartas de final, o maior campeão da Copa do Brasil está buscando o heptacampeonato nesse ano, seja feliz com o seu próprio sorriso, 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descolou o cruzamento, Doma cortou de cabeça, rebote voltou na frente da área, Moraes preparou o chute, não conseguiu espaço, escurou a bola para Romero, Romero para o William, William olhou para a grande área, jogou rasteiro para o Matheus Pereira, chute do Moraes alto pela linha de fundo, é tiro de meta, Drayton.
4: Troca de passes do Cruzeiro, essa bola do Matheus Pereira para o Felipe Moraes, tentou a finalização de perna esquerda, acabou pegando meio sem jeito, subiu demais, tiro de meta para a equipe da Chapecoense na informação de Joaçaba Pneus.
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4: Vai trocar a Chapecoense.
5: Fale.
4: Vai trocar a Chapecoense, não me pareceu o Rodrigo Endre, já eu informo.
5: Daqui a pouco vamos ter a confirmação, então o número me pareceu 39.
4: Ele 39, é o Rodrigo Endre, ele mesmo.
5: Então é o que você pediu aí, craque índio do Rodrigo Endre.
0: É um jogador jovem, jogador mais jovem da Chapecoense a estrear na equipe profissional, né? Rodrigo Endrio, um jogador jovem que tem força aí, né? O jogo não tá definido, não. Cruzeiro tá com bastante oportunidades aí, mas o jogo tá 1-0 aí, uma escapada pode colocar a Chapecoense no jogo de novo.
5: Uma bola que Marcinho não conseguiu dominar, rente a lateral esquerda na disputa com o Gerson, virou lateral para a equipe do Cruzeiro, 36 minutos. 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O juiz está parando o jogo, está conversando com
4: Camilo.
5: O Camilo.
4: É, o Camilo sentindo uma dividida de bola, acabou sentindo uma pontada no peito, né? Uma dorzinha aquela por conta do choque, mas agora vai ser autorizado e acho que é o Camilo. Não é o Camilo, não. O Marcinho, né, que vai sair. Deixa eu conferir aqui, mas acho que é o Marcinho assim que sai. E entra o Rodrigo Endo, tá? Já vou confirmar para ti, Gladir.
5: 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A Chapecoense dando as últimas estocadas, procurando mudar a história desse jogo. Rodrigo Endro está no gramado. E saiu o Marcinho mesmo, né?
4: Ele mesmo, Marcinho com a 7, então entrando 39, Rodrigo Endro.
5: E aí, Beto?
3: Olha, saiu o Marcinho cansado, pouco fez o jogo, aliás, errou mais do que acertou. Eu não entendo por que é tão privilegiado assim o Marcinho. Vamos esperar aí a grande chance do Rodrigo, né? Vamos esperar aí para ver como se comporta o Rodrigo.
5: Uma bola cruzada do William, passou pela extensão da pequena área e saiu do outro lado em arremesso lateral que favorece a equipe da Chapecoense. 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Fati Viamac, bola no campo de defesa do Cruzeiro, fale craque Índio.
0: Não, o que a gente lamenta, né, Gladir, é a participação aí do VAR praticamente na disputa da vaga, né, na definição da vaga, né. Aí pra gente fazer uma reflexão, pra gente ver que eles podem escolher o lance que eles querem expulsar, né. Poderia ter sido na do Doma. Era bem mais para a expulsão do Doma no gol do Cruzeiro. Poderia ser a do Marcinho, que pisou na panturrilha do jogador. Vai, Gladinho.
5: Olha a chegada, pênalti. O juiz está marcando o pênalti do Camilo em cima do Caio Jorge, numa disputa de bola na pequena área já, quando o Caio Jorge se desgarrava no trabalho de tabelamento. Por baixo, Camilo deixou a perna e o juiz foi incontinente. Ele marcou sem pensar duas vezes. O próprio Camilo não reclamou muito e me parece que o pênalti está marcado, e desta forma, pela não reclamação do Camilo, ou quem sabe por ele ter cartão amarelo. Mas a verdade é que o juiz... Ah, mas ele tá dobrando as pernas, hein? Mas o replay ali...
3: Meu Deus!
5: O replay... Por favor, né?
4: O Camilo, não sei se chega a tocar na perna do Caio Jorge ou não. Talvez o VAR chame aí pra verificar. Ou não, talvez o VAR nem chame, né? Pênalti tá, a princípio, confirmado pro Cruzeiro.
5: Se o VAR não chamar agora, está consumada a esculhambação desta arbitragem desse jogo. O jogador, o Caio... Eu fiquei com essa impressão inicialmente que ele tinha dobrado as pernas. Mas o Camilo não reclamou. Mas é que o Camilo tem cartão amarelo. Então daqui a pouco, para se preservar. Se o VAR não chamar agora o árbitro, meus amigos, dá vontade de encerrar a narração por aqui mesmo, né? E pelo jeito...
0: A perna da frente do Camilo não pega. A não ser que a perna que venha dobrada lá de trás pegou o jogador. Mas, olha, o VAR... muito suspeito esse pênalti.
5: Não, muito, demais.
4: E a princípio o VAR não vai chamar, porque o árbitro agora corre para falar com o Anderson, Caio Jorge já posicionou. Clássico. Pênalti confirmado.
0: Um pênalti desse contra o Flamengo, contra o Palmeiras, duvido.
5: Ah, não, cara, dá. Que absurdo. Caio Jorge, o KJ vai para a cobrança. Ele pode definir a vaga de uma maneira que é lamentável, senhoras e senhores. Torcedores da Chapecoense. Porque é de um pênalti que ficou claro que não existiu. Caio Jorge contra o Anderson. 40 minutos. Vai ser autorizado. Ele fica ali entre a frontal da área e a bola. Partiu Caio Jorge. É gol! Gol do Cruzeiro. Caio Jorge. Ele tira a camisa. Ele bate no peito. Ele conseguiu ludibriar a arbitragem. Ele conseguiu cavar um pênalti. O VAR omisso também não se pronunciou. E o Cruzeiro está praticamente confirmando a vaga para as quartas de final. Caio Jorge, 40 minutos, 2-0 para o Cruzeiro. Drayton?
4: Eu tenho falado no resenha, o Gladir, que a arbitragem sempre foi contra as equipes do Sul e a Chapecoense. Não sei se é porque é a lanterna da competição, não sei se é porque não é um time de grande estatura aqui do Sul, mas infelizmente o Cruzeiro aí está indo para as quartas de finais, de certa forma manchada. Né, por expulsão, agora pelo VAR não chamar no lance do carrinho do Camilo, no qual eu também não vi o pênalti, mas tá 2-0, gol de pênalti aí, o Anderson até chegou a encostar na bola, mas balançou a rede, o camisa 19 do Cruzeiro, 2-0 pro Cruzeiro.
5: Beto Índio.
3: Olha, infelizmente é lamentável, né? Como eu já falei antes, é um bando de safados sem vergonha, arbitragem, VAR, são tendenciosos, eles pendem pro lado que eles querem, é a camisa pesada que vale mais. Ontem fizeram isso, hoje da mesma forma. Esse pênalti não aconteceu aqui em lugar nenhum. só que o VAR covarde novamente não chamou.
0: Eu vinha falando, né, que eles escolhem as jogadas, eles botam em câmera lenta, deixam correndo o tempo normal. Então, olha, arbitragem no Brasil tem que rever. Tem que rever, porque isso aí é prejudicial pro futebol brasileiro. Porque chega numa Libertadores, uma Copa do Mundo, as coisas são bem diferentes.
5: Vem de novo o Cruzeiro, Matheus Pereira, defendeu o Anderson, rebote, voltou pro Romero pela linha de fundo. Marlon Luiz, Chapecoense vai dando adeus à Copa do Brasil.
8: É difícil, né, Gladir? Vai ter que fazer dois gols para levar aos pênaltis ou então virar o jogo para 3-2, né? Complicou muito para Chapecoense. Cruzeiro vai colocando a vaga no colo nas quartas de final. Lembrando que o sorteio acontece segunda-feira, dia 11, às 11 horas da manhã. Infelizmente, Chapecoense vai ter que fazer milagre agora aí para classificar.
5: E atenção, público esportivo da Condá, no microfone da equipe Nota 10. É tempo de dar tempo pra bola e conferir tempo e placar do futebol. No Mineirão, 42:40, a vaga praticamente definida. 2 Cruzeiro, 0 para a equipe da Chapecoense, segundo tempo de partida.
8: Amanhã tem mais dois jogos para fechar essa fase da Copa do Brasil. Tem Vitória e Atlético Paranaense, 8 da noite. E logo após Corinthians e Internacional, 8:30 da noite, lá na Neoquímica Arena. 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
5: 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Uma falta cometida em cima do Camilo na saída do campo de defesa. Badir,
4: fale. Tivemos duas trocas no Cruzeiro. Saiu o Caio Jorge, autor do gol do pênalti para a entrada do 9 Rodrigues. E também o Rojas com a 27. Entrando o 25. O 25 é o Vidalba.
5: Muito bem.
0: Então, agora vai ter muita reclamação da Chapecoense depois do jogo, né? O técnico Rafael Lacerda está indignado.
5: Não tem como não estar, né? Não tem como não estar. A arbitragem passou pelo jogo. Ela passou pelo jogo. Ela
0: não, olha o que ele fez agora. Olha o que ele fez. Ele deu agora um escanteio para os caras, que o jogador do Cruzeiro deu um bico para fora. O cara está totalmente perdido.
8: O Candansan, falamos hoje pela manhã, Índio.
5: Eu, sinceramente, não acho que esses caras... Porque assim, ó. Com toda a arbitragem que eles têm, com todo o aparato que eles têm na arbitragem, eles não estão perdidos. É má intenção mesmo.
3: Concordo com você.
5: É má intenção, não é perdido, é má intenção.
3: Não, não é possível, né?
5: É má intenção.
3: Não é possível não que. É.
5: Com 15 câmeras transmitindo o jogo, com VAR, com quarto árbitro, que o quarto árbitro hoje apita jogo, né?
3: Com certeza.
5: Ele apita jogo, ele vai no radinho às vezes e fala pro árbitro coisas. Então, tu tem dois auxiliares, tem quarto árbitro, tem sala do VAR, tem 15 câmeras transmitindo o jogo.
8: Olha.
5: E aí, tá aí o pênalti, né? Quanto mais mostram, pior fica. A televisão mostrou
3: de novo. E cadê o lixo do VAR que não chamou?
8: Essa é a imagem do VAR, Beto. Eles mostraram a imagem do VAR.
3: E cadê o lixo safado que está lá no VAR que não chamou a arbitragem?
5: Então é assim. Mas eu quero dizer uma coisa, algo muito importante aqui para o torcedor da Chapecoense. A Copa do Brasil era importante, se passasse seria interessante. Existe um outro campeonato que matematicamente, com essa bola que a Chapecoense está jogando e jogou contra o Cruzeiro nos dois jogos, dá para sonhar ainda. Portanto, torcedor, é levantar a cabeça, é cerrar forças, é ainda acreditar e fazer principalmente dos jogos na Arena Condá. A partir de agora, na fuga pelo rebaixamento do Campeonato Brasileiro, um verdadeiro caldeirão como sempre foi. A Arena Condá sempre foi o porto seguro da Chapecoense. Sempre foi o local onde a Chapecoense ancorou as maiores emoções, as grandes viradas, os grandes jogos. Tem que fazer desse restante de campeonato na Arena Condá o grande porto seguro. A Copa do Brasil já é coisa do passado. A Copa do Brasil ficou. A Chapecoense fez dois grandes enfrentamentos contra uma equipe que está lá na ponta de cima da tabela de classificação. A Chapecoense já havia jogado bem no Mineirão no jogo do turno contra o Cruzeiro. Ela foi bem lá. Chapecoense tem algumas virtudes, foi muito mal no primeiro turno, mas dá para sonhar e fazer, eu repito, da Arena Condá o grande diferencial para buscar uma fuga que ninguém mais acredita. Só que a Chapecoense é assim, quanto menos acreditam nela, quanto mais dizem que não dá, mais ela teima em ser e ela insiste em crescer e fazer. O Campeonato Chapecoense é histórica, porque se for alcançada, histórica fuga do rebaixamento. Então não desanime, não baixe a cabeça. Já estamos no tempo de compensação. São 46:40, o jogo vai terminar. Não baixe a cabeça, pelo contrário. O time foi guerreiro, só que joga-se contra muitas coisas. Joga-se contra muitas coisas. A Copa do Brasil hoje é um campeonato milionário. Os grandes clubes estão gastando dinheiro que não têm. Eles precisam passar de fase da Copa do Brasil. Eles precisam honrar minimamente os compromissos. Tudo isso influencia. O bastidor é podre do futebol. É podre. Não é esse bastidor alegre que você pensa que tem, torcedor. Que pega o seu radinho, que pega a sua bandeira, que vai pro estádio para se divertir, para ver amigos, para curtir um jogo de futebol. O negócio, o futebol é podre, ainda mais aqui no Brasil. 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E outra, né? Ele deu 3. O jogo parou, o jogo deu 3. Aí ele vai vir com a desculpa, né? Mas tá decidido. Ele decidiu, né? O árbitro decidiu. Ele ajudou diretamente nessa decisão. Agora tem falta para a equipe do Cruzeiro.
0: As paradas que deu no jogo, praticamente 10 substituições.

0: Ele comemora a classificação para as quartas de finais da Copa do Brasil 2026.
1: 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Craque Índio, uma manchete para essa noite que termina com a Chapecoense dando adeus à Copa do Brasil no Mineirão.
2: Olha, Gladir, eu gostei muito do que tu falou quando falou que os jogadores foram guerreiros. Porque os jogadores foram guerreiros em jogar em 10, né? Foram guerreiros em suportar esse roubo dessa arbitragem aí, né? E foram guerreiros em não envergonhar o Oeste, não envergonhar Santa Catarina, né? Perderam, mas perderam de cabeça erguida, sem dar pontapé, sem fazer fiasco. Então é isso que a gente leva do jogo, dessa decisão aí. É uma das coisas que a gente leva. E outra é a interferência de arbitragem, né? Chega a dar nojo na gente aí do futebol.
1: 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Beto Bendito, uma manchete, porque na sequência vem o terceiro tempo e vem a sequência de análise, onde você e o Beto, você e o Indy, perdão, vão ampliar toda essa análise de 2 Cruzeiro 0 Chapecoense.
3: Chapecoense caiu de pé, se despede da Copa do Brasil de pé. Uma pena que a arbitragem não havia necessidade de errar tanto contra a Chapecoense.
1: 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Fim de papo na jornada esportiva. O público esportivo da equipe nota 10, no microfone da Condá, acompanhou a vitória do Cruzeiro 2-0 em cima da Chapecoense no Mineirão. Jogo da volta das oitavas de final da Copa do Brasil. Cruzeiro segue, Chapecoense fica pelo caminho. Estivemos no ar com Beto Bendito e Craque Índio. Reportagens do Drayton Gabuardi, plantão do Marlon Luiz. A mesa de áudio é a central técnica de Nicolas Bressan e a coordenação da equipe nota 10 de Clayton César. Em nome de todos esses profissionais na jornada esportiva da Condá, da equipe nota 10, eu agradeço muito pela sintonia, mas fica o convite. Vem aí na sequência a apresentação do nosso terceiro tempo. De minha parte, em nome de toda a equipe, muito boa noite, público esportivo, equipe nota 10.
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5: Muito bem, começamos o nosso terceiro tempo por aqui, chateados, tristes, indignados, né? A gente viu na narração do Gladir aí no final do jogo. A narração já nem importava mais, né? Mas os relatos do Gladir apontando o que está acontecendo, principalmente na arbitragem do Brasil, o lixo que está, o que eles querem, eles fazem, e a Chapecoense foi prejudicada. Hoje no Resenha Nota 10 falamos do Matheus Candassan. Eles escolhem os árbitros fracos para colocar em jogos que precisam ser decididos no momento que eles querem, né? Então, Chapecoense, na opinião dos nossos comentaristas, do Gladir, do Draito e também do torcedor que está aqui chateado, e muito chateado, foi prejudicada, foi garfada na noite de hoje lá no Mineirão. Um jogo estranho desde o começo, né, Beto? Né, Índio? Um jogo estranho desde o começo.
6: começo, onde o Cruzeiro vinha fazendo coisas que ninguém estava entendendo, se jogando, cavando faltas, fazendo peripécias ali, provocando, inclusive, a arbitragem a fazer uma expulsão, algo desse jeito. E aí aconteceu com a ajuda do VAR. Agora, o VAR não chama para dizer se foi pênalti ou não, num pênalti que não existiu e nunca existiu, né? Que não existe essa colocação. Agora chama para uma expulsão contra a Chapecoense.